0: mão. Eu tenho 50%.
1: Pelo simples fato de que o time de futebol da Espanha é mais time do que o da Argentina. Ah, mas a Argentina tem o Messi, sim, é um diferencial. Mas não é um diferencial suficiente para torná-la favorita do jogo. Continua, para mim, sendo favorita a Espanha, que tem uma estrutura de jogar futebol que é espetacular. É uma coisa que, segundo o Leonardo Oliveira, não tem nada taticamente novo, mas é uma forma de jogar que eu até considero como novidade. Eu poucas vezes vi, já estou na 13ª Copa do Mundo, uma seleção ter tanto domínio de bola, tanto tirar do adversário a possibilidade de jogar, porque, vem cá, o Olise não jogou, o Mbappé não jogou, qual é o outro? Dembélé não jogou.
0: Dembélé não jogou.
1: Eu não estou falando do Lucianinho, do Maurício, que não jogou.
0: O próprio Barcolá também não jogou.
1: Barcolá. Então, ninguém jogou absolutamente nada, eles não tiveram uma chance de gol. Ora, se eles repetirem aquilo, deu para a Argentina, não passa nem perto.
2: Pedro, é que taticamente não tem nada, se a gente pensar assim, ó. A Holanda de 74, ela foi revolucionária, nem foi campeã, mas ela foi revolucionária. Nós não temos nada de revolucionário em 2026. O que a gente tem é a afirmação consolidada de um DNA espanhol que não é histórico. A Espanha que troca passes, Lucianinho, ela é de 2008 para cá. Ela tem Guardiola como marca. O Guardiola nunca treinou a Espanha, tá? Antes que você pense que eu tô maluco, o Guardiola nunca treinou a seleção espanhola. Mas no Barcelona, ele inspirou de tal maneira a Espanha, que no meio-campo espanhol de 2008, 2010, 2012, que são os três títulos consecutivos entre europeu e mundial da Espanha, a base do meio-campo tinha Busquets, Xavi e Iniesta. Aqui está a influência do Guardiola. Hoje não existem mais esses jogadores, mas tem o melhor primeiro volante do mundo,
1: que é o Rodri.
2: E tem uma promessa de gênio, que é o Lamine Yamal, com seus 19 anos recém-completos, que não pôde jogar até agora em alto nível porque vinha recuperando uma lesão. E eu acredito, Lucianinho, Pedro, quem está conosco, que o jogo em que ele será personalidade, em que ele será protagonista, é o desse domingo contra
1: a Argentina. Tem dois outros jogadores, Maurício, o Olmo e aquele outro, André Ruiz, como é que é o nome dele?
2: Fábio Ruiz. Hã? Segundo volante, Fábio Ruiz.
1: Esses dois jogadores, eles tocam 600 vezes na bola cada um. Eles participam integralmente do jogo o tempo inteiro. Então não tem um momento assim que o time possa respirar o adversário. Ele não chega a respirar e, por consequência, não consegue tocar na bola, não consegue criar jogada. E aí tu vai ver a França, que chega aqui com 4-5 craques, apontada por todo mundo como a grande favorita para ganhar a Copa do Mundo. Ela não consegue tocar na bola. Não é que perdeu, Lucerinha, não é isso. Ela perdeu feio, ela não tocou na bola, não chutou em gol. Ela não conseguiu trocar 4-5 passes. Eu estou falando da França, não é do Cabo Verde. Estou falando da França. Então, a Espanha impôs uma forma de jogar futebol tão eficiente, tá, que desequilibrou completamente qualquer estrutura francesa, que tem os melhores jogadores do mundo.
0: Tem um detalhe que o Gabardo trouxe antes, que é o seguinte, que conta também em favor da Espanha. A Espanha é a maior vencedora de Eurocopa. 4 títulos de Eurocopa.
2: Sim, 3 deles eu citei, 2008, 2010 é o Mundial, 2012 Eurocopa de novo. E recentemente ela teve Eurocopa com o Lamine Yamal, e houve uma outra que já é distante desse 8, 10 e 12, que tem o Mata como um dos goleadores de uma vitória espetacular contra a Itália, uma goleada de 4-0 na final. A Espanha determinou um jeito de jogar que é muito particular, que é se defender com a bola. Então, ao invés de ela ser atacada e colocar 10 jogadores atrás da linha da bola, a bola está insistentemente com a Espanha. Tivesse a Espanha, Lucianinho, o Haaland de 9, a Espanha já era campeã do mundo.
0: E falta o definidor, é isso?
2: O definidor.
0: Porque, na verdade, o Lamine Yamal, ele não é esse cara, né?
2: Não, é o cara do lado.
0: É o cara que joga pelo lado. Será que o Lamine Yamal, com 19 anos recém-completados, não pode sentir um jogo como esse, Pedro?
1: Não,
0: porque de um lado tem um protagonista que é o Messi, que é cascudo, enfim, o Messi com todo o seu estofo. E do outro lado, para ser o protagonista, não, tem um menino.
1: O que ele está sentindo é uma lesão que o trouxe para a Copa do Mundo, que ele ainda não se recuperou completamente. E isso sim tira dele tudo aquilo que a gente imaginava que ele pudesse fazer. Mas a cada jogo que passa, ele fica um pouco melhor. São 3-4 dias mais que ele se recupera.
2: É isso mesmo.
1: Então, a Argentina que se cuide com ele também.
2: E assustar não é o caso com o Lamine Yamal, porque ele é protagonista da corrida de uma Eurocopa, que é a competição que vem imediatamente abaixo de uma Copa do Mundo, porque pega todas as seleções europeias de alto rendimento É ali que você tem a dificuldade. E a Espanha ganha a final com gol do Lamine Yamal, gol do Nico Williams, que só não será titular amanhã porque não está pleno, senão ele também seria titular. A Copa do Mundo...
1: Mas esse também está melhorzinho, né,
2: Maurício? Está melhor, a cada jogo está. A Copa do Mundo você pode considerar hoje que seria o que é da Europa, do alto nível, mais Argentina, Brasil. E se você quiser fazer algo mais disruptivo, bota Marrocos junto. Mas do contrário, você vai ter a Europa em altíssimo nível. A terceiro e quarto lugares é uma decisão europeia. Na decisão de Copa do Mundo, você tem uma europeia e uma sul-americana, mas a sul-americana é a atual campeã do mundo, que é a Argentina. O Brasil...
1: E tem Messi, né?
2: E tem Messi. E aí o detalhe, né, Pedro? Quando o Ancelotti decidir terminar as férias dele, o que deve acontecer ainda em 2026, vai começar um trabalho que já está atrasado, comparado a Portugal, que está com Jorge Jesus. A Alemanha, que contratou Jürgen Klopp. A Itália, que ainda não tem o treinador, mas botou Maldini e Leonardo. Nós estamos atrasados porque o nosso estudante está de férias por tempo que deve ser até o fim de agosto. E depois disso ele vai começar um trabalho com atraso.
1: E se tu pegares a seleção da Espanha e da França, tu vai ver que em 2030, oito pelo menos de cada time estarão disputando a Copa do Mundo.
2: Com idade de maturidade.
1: Exato, um melhor que o outro. E nós, ao contrário, nós não temos lateral, nós não temos isso, nós não temos quase nada.
0: Alguns recados aqui na nossa live no YouTube de Gaúcha Esportes. Aliás, tu não te inscreveu ainda, te inscreve agora no YouTube de Gaúcha Esportes. Vai lá, aciona as notificações, dá o nosso like aqui. Tem muito, muito recado aqui. Enfim, ó, o Bruno Jordano, ele tá falando sobre a questão da arbitragem. Por que vocês não colocam um vídeo dos lances da arbitragem em capitais a favor da Argentina? Bom, Bruno, tem um detalhe que a gente não pode usar vídeo de jogo em live, tá? É só por esse detalhe. Existe uma petição com mais de 35 milhões de assinaturas pedindo a saída deles do torneio também pela bandeira política.
2: Ah, desculpa, meu bom internauta, mas a Argentina não está na Copa porque o juiz roubou para a Argentina. A Argentina está na Copa, na final da Copa, porque ela foi competente para virar jogos que parecia que era impossível virar, porque ela tem o cara que depois do Pelé, hoje provavelmente é o melhor jogador que a gente já viu, porque ela tem uma irresignação em relação à derrota que poucos times têm, o Brasil, por exemplo, não tem. Então, com todo respeito, pelo amor de Deus, tá? Um grande abraço para você. A gente pede a sua opinião, não é para dar pancada na sua opinião. Mas eu só quero discordar dela. A Argentina está numa final por merecimento.
1: Eu tenho outros argumentos para também discordar, Maurício. Primeiro, a Argentina não tem culpa de os adversários serem adversários primários em futebol e que lhe deram a possibilidade de ganhar e de passar, mesmo que tenha tido dificuldade contra Cabo Verde, mesmo que tenha tido dificuldade contra Egito, o fato é que a Argentina é sabidamente melhor. E quando chegou na Inglaterra, que era um jogo difícil, agora a Argentina pegou o adversário, até os 10 minutos do segundo tempo, quando saiu o gol da Inglaterra, era um jogo difícil com alguma vantagem da Inglaterra e vantagem no placar. Só que depois o técnico da Inglaterra, ele resolveu fazer tudo diferente. Ele resolveu botar lateral, volante, recuou o time e a Argentina fez o que qualquer um time faria. Foi para cima. É bom. E aí, somado a ir para cima, tem aquela garra, aquela ganância, aquela força argentina e os caras ganharam a partida. Eu também não estou vendo nada disso. Eu não sei, as pessoas enxergam coisas que eu talvez. Acho que eu sou burro mesmo, Luciano. Eu não consigo enxergar. Agora, eu enxergo que jogar contra Cabo Verde é melhor do que jogar contra a Noruega, por exemplo, que o Brasil jogou e perdeu, porque a Noruega tem o Haaland e o Cabo Verde não tem ninguém. Então a Argentina, por pior que tenha jogado, no final ele ganha, como ganha do Egito, que fez 2-0, depois levou 2 gols, e como ganha da Inglaterra, quando o treinador faz aquelas burrices. Ué, tem cada treinador nessa Copa do Mundo, né?
0: Oh. O cara retrancou, segurou o time. O Luiz Felipe comenta...
1: A casa dele.
0: Ele comenta o seguinte, aqui é o pau em mim, ó. A frase do Luciano de que a discussão Maradona e Messi é problema, entre aspas, dos argentinos, e que os brasileiros não têm nada a ver com isso, demonstra que o brasileiro médio precisa ser mais humilde. Cara, Luiz, o que eu digo é o seguinte, para mim essa discussão ela até nem existe. Eu acho Messi maior que Maradona, mas essa é uma discussão que não é minha, não é do Brasil. É uma discussão muito mais dos argentinos.
2: Não é
0: falta de humildade isso. Eu
1: a discussão
0: acho...
1: tu é saber quem é mais bonito, tu ou Maurício?
2: Não.
0: Eu ganhei,
2: é
0: né?
2: Ganhou com muita sobra, porque não é vantagem.
0: Então é isso assim,
2: não é
0: tipo falta de humildade dizer que eu não quero me meter nessa discussão. Eu acho que Messi é maior que Maradona em campo, em resultados, em tudo, em postura. Mas é um problema. Os argentinos é que tem que escolher isso, não sou eu.
1: Eu te dizer que eu não concordo, eu prefiro o Maradona. Não,
2: é, mas aqui, veja como essa discussão é boa mesmo a gente falando em português. O Maradona é um cara que, se você estudar a vida do Maradona, ele é um cara que vive uma profunda dificuldade em criança, ele é self-made man, ele se faz pelo próprio talento, ele consegue transformar o Napoli, que era um time mediano da Itália, contra Juventus, contra times Milan, Inter de Milão. O Napoli é bicampeão italiano, tendo Maradona, careca e alemão. O que o Maradona fez à época, década de 80, com o Napoli, o Messi não precisou fazer com o Barcelona, porque ele já veio acompanhado de Ronaldinho Gaúcho, Xavi e Iniesta. Então essa é uma discussão que você vai ter. A outra, o Maradona em 86, ele é campeão do mundo com um time muito inferior ao time que o Messi tem para ser campeão em 22 e, se for campeão amanhã, o time de amanhã também é melhor do que aquele do Maradona. Agora tem um número aqui, Pedro, que ele é muito forte. Se o Messi for bicampeão consecutivo de uma Copa do Mundo como protagonista aos 35 e aos 39, eu vou ter que reconhecer que, para a história do jogo, Lucianinho, ele é maior que o Maradona. Se eu tivesse que escolher como treinador o melhor Maradona ou o melhor Messi, e eu só pudesse escolher um, eu escolhia o melhor Maradona. Mas na história do futebol, o que o Messi está por construir é espetacular.
0: Estamos do Gaúcha na Copa de Tramontina, lojas Benoit, Car House, Alibem, Stock Center, amigo Infinity Pay. Bom, senhores, 9h14, vamos levar um pouquinho mais esse nosso papo para depois a gente fazer troca da guarda. 9h15, agora no sinal da Gaúcha. Lembrando que às 10 tem Potter Entrevista na sequência da programação da Gaúcha. Então, chegamos à conclusão que a Copa do Mundo foi um torneio que foi uma boa Copa do Mundo, Maurício.
2: Tecnicamente sim. Bom, vamos começar pelo pior para ir para o melhor. O pior, um juiz somali que é competente para apitar uma Copa e que o governo norte-americano não deixa entrar em território norte-americano. Isso é uma vergonha e a FIFA se dobra isso. O interrogatório a que é submetido o jogador do Egito por 7 horas é inaceitável. O Irã jogar bola nos Estados Unidos, mas ter que ficar no México, vem, joga e vai embora, isto é inaceitável. E agora vamos para o mais inaceitável de tudo, que é a interferência indevida do presidente da nação anfitriã da Copa, que revisa um cartão vermelho do seu artilheiro e o coloca em campo numa eliminatória contra a Bélgica. O Infantino botou dobradiça na espinha dorsal, se dobrou vergonhosamente. E felizmente para a Copa, Lucianinho, a Bélgica salva a Copa ao botar 4-1 em cima dos Estados Unidos.
1: Agora, ou como disse o centroavante que foi beneficiado com esse gesto e com esse ato do presidente Trump,
2: Balogan,
1: o time dos Estados Unidos ficou constrangido.
2: É, ele deu uma entrevista dizendo que a atitude do cartão revisado dele, Balogan, foi um prejuízo para o time norte-americano. E o maior de todos, que a gente acabou de tratar, a Bélgica zerou, vamos para a parte boa. Tecnicamente, jogos espetaculares. A emoção de Brasil e Noruega, a emoção de Argentina e Inglaterra. O
0: Brasil
2: espanto...
0: e Japão também, né?
2: Brasil e Japão não deixou de ser emocionante. O espanto da Espanha do jeito que eliminou a França, a favorita. Essas são as coisas tecnicamente espetaculares da Copa. E vem um resumo de Copa na final que tem a seguinte história. Ou a Espanha vai ser bicampeã, tendo um gênio emergente de 19 anos chamado Lamine Yamal, que tomou banho do Messi numa peça publicitária, ou a Argentina vai ser tetracampeã, vai ficar um título abaixo do Brasil e o Messi superará Maradona em quantidade de Copas do Mundo conquistadas. Então qualquer das histórias me interessa, me serve, e eu fico feliz com qualquer dos campeões, porque ambos merecem muito.
1: Agora tu imagina se a Argentina ganhar o Campeonato Mundial. Tô somando Uruguai, Argentina, Brasil, nós temos 11 campeonatos mundiais, 11, com 3 seleções capazes de fazer alguma coisa.
0: Os europeus são quantos aí?
1: É, com dinheiro, fazem time, não sei o que, a Argentina ganhou ano passado, poderá ganhar esse ano, o Brasil andou ganhando aí também durante uma década, 3 Copas, e assim vai, né?
0: Boa pergunta aqui de Diego Goulart, qual a melhor seleção até a semifinal? Foi o Brasil de 94 ou a Argentina de 2026 com futebol reativo? Foi aquele Brasil do Parreira que foi campeão ou da Argentina que pode ser campeão amanhã?
1: Esse reativo é meio relativo, né, Lucianinho? Reativo significa ser defensivo, né? Para que todos possam entender. Deixa eu te dizer o seguinte, reativo com Bebeto e Romário, difícil, né? Eu acho que tem dois atacantes
2: aí. A pergunta é muito boa, né, pra gente debater. Eu acredito que se você pensar em campanhas, a do Brasil de 94 é melhor do que a da Argentina desse ano. Mas se você pensar em emoção, a campanha da Argentina esse ano é muito mais emocionante que a do Brasil. O mais emocionante que o Brasil teve, Pedro, foi ganhar dos Estados Unidos em 4 de julho, tendo o Brasil um homem a menos, gol do Bebeto jogado no Romário.
0: Pode botar ali.
2: A Holanda não é uma virada, né? A Holanda, é o Brasil bota 2-0, toma 2-2, e aí no drama tem aquela falta do branco, em que a coluna dorsal, a espinha dorsal do Romário faz um S para a bola passar. Mas isso é o máximo que a gente teve de emoção. A Argentina virou contra Cabo Verde, foi ser vencedora com 115 minutos.
0: É o gênio Romário, né? Aquele lance de genialidade.
2: Sem tocar na bola.
0: Pressentir,
2: né?
0: Ali sem que a tocar bola.
2: Na bola. Mas é uma bela discussão, tá ótimo. Da mesma forma que você discutir Messi ou Maradona, eu continuo não discutindo, com todo respeito, tá? E não é pachequismo de brasileiro. Eu não discuto Pelé e Messi, porque é impossível ao Messi retroagir no tempo. Por um critério que é pessoal, portanto não é certo nem errado, Lucianinho, se concorda ou não, Pedrinho, é impossível que o Messi volte para ter 17 anos e fazer 2 gols numa final de Copa e ser campeão do mundo com 17 anos. É impossível ao Messi voltar no tempo e fazer mais de 1.200 gols com 29 anos. E se ele não fez isso, ninguém fez, só o Pelé, não tem como comparar o Pelé. Mas eu consigo negociar o seguinte: se o Messi for campeão do mundo consecutivamente 2 vezes pela Argentina com 35 e 39 anos, ele passa a vir, no meu conceito, imediatamente abaixo do Pelé.
0: É, o Maradona, ele tem muito aquela questão lendária, enfim, do personagem, né? Daquela loucura dos argentinos. Não, eu digo, jogava muito, mas tem um pouco isso, assim. O Messi foi um cara mais contido, um cara mais na dele.
1: Pessoas diferentes, né? O Maradona isso. É mais do surubão, gosta de sacanagem.
0: Mais ou menos isso, Pedro. Né? Poesia pura.
1: O Maurício é um rapaz muito educado, ele
0: não sabe o que é isso.
1: Sim, fica meio constrangido.
2: Obrigado, Eduardo. Quer nos tirar do ar, né? Obrigado, Eduardo.
1: Mas o Maurício não dá, o Maurício constrange, Eduardo. Tu tem que dar uma aula de sacanagem. Alguma coisa assim que leva ele pro mundo.
0: Como ele diz,
1: tá, processo mundano.
0: Como ele diz, ele é o último virgem do baile, aqueles papos dele. É.
2: Ainda dá pra parar.
1: Pensa que é bobo, pensa que alguém é bobo aqui. Para.
0: Então é isso. Pedro Ernesto, amanhã é um grande dia, enfim, né? Eu acho que eu quero completar contigo a gente falando um pouco da cobertura que a gente fez aqui, né,
2: Boa.
0: Pedro?
2: Que ainda vai fazer amanhã,
0: que vai fazer amanhã, o fechamento de tudo. Mas assim, é uma cobertura de fôlego, a maior Copa de todos os tempos, teve a maior cobertura da RBS de todos os tempos, né, Pedro? Eu acho que tu que vive essa empresa há muito mais tempo do que a gente, que pode dar esse depoimento.
1: Que essa gente trabalhou, seria um negócio assim, simplesmente fora de série. A RBS, em todos os seus veículos, teve amplo domínio da cobertura da Copa do Mundo. Isso vale para o setor cultural, para o setor artístico, para as loucuras de uma Copa do Mundo, para o futebol, enfim, para todas as coisas, né? Então eu quero cumprimentar o Mineirinho ali que está ali.
0: Diretor, futuro Eduardo diretor Raquel. Eduardo Raquel.
2: Escalando gente para a mesa, tirando da mesa, olha o momento.
0: Tá no momento.
1: Não, o que ele me mandou trabalhar, tu não faz ideia. Bom, mas enfim, ele está aqui para isso, para mandar trabalhar, e temos que vão trabalhar. Eu até não consegui fazer tudo que ele pediu, mas eu me esforcei. Então, parabéns a todos os meus colegas, muito obrigado a todos os nossos consumidores, e aí vale ouvinte, leitor, internauta, telespectador, enfim, todas as pessoas que de alguma forma consomem os produtos que a RBS coloca no Rio Grande do Sul. Foi a maior, a mais extraordinária cobertura que a RBS conseguiu fazer. Muito legal.
0: Obrigado, Pedro. Maurício,
2: até amanhã, numa cobertura que começa ainda.
0: 4-4 o jogo amanhã.
2: E aí tem prorrogação.
0: Prorrogação e pênalti.
2: Nós começamos ainda de manhã, nós temos um sala de redação especial de Copa, nós vamos até pós-Copa e aí tem um sala de redação pós-campeão do mundo. Então amanhã a gente começa muito cedo de manhã e vai até muito tarde de noite, como tem que ser numa final de Copa do Mundo.
1: Eu estarei, Lucianinho, amanhã narrando o último jogo da 13ª Copa do Mundo, que a Rádio Gaúcha e a RBS me dão a honra de trabalhar. Estou muito feliz por isso. Um abraço.
2: A cabine da RBS, e eu quero agradecer a Nelson Sirotsky, a Thiago Cerqueira e a todos os envolvidos, eu cito esses dois, mas todos os que eu não estou citando, porque esta cabine de amanhã tem 20 Copas do Mundo. 13 do Pedro, 7 minhas. O Leonardo Oliveira vai se agregar a gente também, fazendo a cobertura, fazendo comentário do jogo e tudo. Mas o fato de eu estar, Lucianinho, em 2026, completando 30 anos de RBS, 40 anos de carreira, e estar em mais uma final de Copa do Mundo, eu só preciso dizer muito, muito obrigado.
0: E eu preciso dizer que muito obrigado a vocês dois e vamos pro intervalo, porque o Gaúcha na Copa já volta e tem troca da guarda, daqui a pouco tem Leonardo Oliveira e Kelly Matos. Olha só essa cumbia argentina, hein? Ha! Será que vai ter festa argentina amanhã ou vai dar festa espanhola? Intervalo e a gente já volta, não sai daí.

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0: de volta a Gaúcha na Copa com o Los del Rio. Essa é canção, uma dupla espanhola, lá de Sevilha, com Macarena. Essa é clássica, hein?
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2: Não há Gaúcha na Copa, porque estávamos os três aqui já no ombrinho, né?
0: Como é que é? Alegria com essa buena. Vai lá, tu quanto com alegria, Macarena. Estamos de volta com o Gaúcha na Copa, edição número 189. Vocês têm noção de 189? 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

0: 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Agora com Kelly Matos e Leonardo Oliveira. Leonardo Oliveira é quase um espanhol, né?
1: Exatamente.
0: Kelly Matos. Matos é um sobrenome português?
1: Olha, Lucianinho, eu acho que eu sou Silva Matos, então eu sou...
0: Português, Silva.
1: Eu sou do chão, assim, eu sou do gueto.
2: É ibérica.
1: Mas eu cobri muito a seleção, a torcida argentina, fui pintada, né, os ouvintes puderam acompanhar.
0: E o Léo, os jogos da Argentina.
1: Então eu acho que eu e o Léo estamos divididos, mas eu tive a oportunidade, Lucianinho, queria compartilhar aqui com os nossos queridos ouvintes e telespectadores do YouTube, que eu estava na janta agora, aqui nesse espaço lindo da Fogo de Chão, eu tive a oportunidade de sentar em frente ao Léo e aproveitar, não foi, Léo? E perguntar para ele tudo que eu gosto de posicionamento e tática para entender do confronto
0: ele é um
1: cachê, de amanhã.
0: Inclusive, Léo, acho.
1: Eu fiz praticamente, Luciana, uma entrevista coletiva com o Léo Oliveira, porque me interessa muito e eu fico muito curiosa mesmo para entender. Esse time da Espanha, do ponto de vista tático, e de algo que é uma construção, a gente estava falando sobre isso, desde lá atrás do Guardiola. Eu falei Guardiola, o olho do Léo fez assim, ó, pá, pá, feliz, saíram corações, assim, né, do Léo. E eu já queria começar jogando essa bola para ele, porque a Espanha tem um jeito diferente de jogar, por exemplo, da França, que a gente acabou de ver. Aliás, esse jogo da França, né, que presente que a gente ganhou lá com o Laika, e os times, talvez, com descompromisso, assim, né, conseguiram chegar muitas vezes, mas a Espanha não. A bola só vai chegar lá na frente da Espanha se eles tiverem certeza. Eles vão tocar muito mais a bola. A bola, por vezes, vai voltar, por várias vezes, vai voltar pro goleiro, vai voltar pro defensor, pro zagueiro. O meio-campista, o Rodri, tem um papel fundamental, o Rodri que a gente ouviu ontem lá na coletiva, né? Então eu já vou jogar essa bola pro Léo, se tu me permitir, Lucianinho, para entender um pouco disso e de onde vem, né, Léo, que vem lá do Guardiola, do Barcelona, do Guardiola e daquela seleção que depois ganha em 2010.
2: Vem, na verdade, até o Guardiola pega os conceitos do Cruyff. O Guardiola é um filho do Cruyff, ele joga no Barcelona do Cruyff como volante. O Guardiola não era um volante rápido, não era um volante alto. Ele tinha alguma técnica, só que ele tinha uma inteligência de entender o jogo, o espaço. Porque o que acontece? O jogo de posição que a Espanha executa é um jogo que tu tem que dominar o espaço. Não é a bola, o espaço. Primeiro tu controla o espaço, depois tu te aposta na bola. E aí o Guardiola resgata isso quando ele assume. Porque o técnico do Barcelona em 2006, quando perde pro Inter, é o Rijkaard. O Rijkaard cai ao final daquela temporada e o Guardiola, que estava no time B, sobe. E o Guardiola... Tanto que o Guardiola, ele mete a mão no time e ele dispensa, ou libera para negociação, o Ronaldinho e o Eto'o.
1: É aquele Barcelona do Deco, Eto'o, do Puyol, do Ronaldinho,
2: isso.
1: O de 2006.
2: Isso, e aí ele, tanto que o Xavi e o Iniesta, mas um entra no lugar do outro no jogo contra o Inter. Um deles era banco, estavam começando a carreira. E o Guardiola faz aquele super Barcelona, um resgate do cruyffismo na essência. E nós estamos falando de 2007, 2008, 2009. E o Del Bosque, técnico da Espanha, usa a base do Barcelona e a ideia do Barcelona para ser campeão mundial. Só que essa seleção espanhola, ela fica velha. Ela joga 14, 18. E em 22 chega com uma seleção nova. Jogadores de 21, 19, 22 anos. Então eles dão casca para essa seleção e agregam peças no decorrer do período. O Cubarsí tem 19 anos. O Lamine Yamal tem 19 anos.
1: Então, assim, ganha euro com 16.
2: Com 16, então assim, é um trabalho que é uma raiz. A Espanha decidiu que ela vai jogar dessa forma. Ela vai fazer o jogo de posição, ela vai fazer do tic-tac, da troca de passes, do controle através da bola, a sua maneira de jogar. E aí o que eu coloquei pra Kelly, que é o que me preocupa, é assim, qual é a ideia de jogo da seleção brasileira? Não tem.
0: É.
2: Então assim, tu tem que definir pra onde tu quer chegar. E aí tu escolhe o caminho. Se a gente não sabe onde a gente
1: quer chegar, tá perdido, né?
2: A gente tá perdido.
1: Porque o nosso jeito de jogar é um, e aí o Ancelotti veio e jogou de outro, e aí nós saímos. Cadê
0: com
1: o Brasil?
0: Com pouco tempo, né? Com pouco tempo pra implementar. Mas... Pessoal, vamos lá pra Espanha. A Lucila Runacles tá lá conosco em Madrid. E ela nos traz um depoimento. Como é que tá o ambiente aí, Lucila, para os espanhóis acompanharem a grande decisão da Copa? Fala, Lucila!
3: Oi, Lucianinho, tudo bem? Tudo bom, pessoal?
0: Tudo.
3: Estou falando diretamente aqui de Madrid, da capital espanhola. Um calor enorme, um dia antes da grande final entre Espanha e Argentina. A expectativa aqui é muito grande e eu escolhi esse lugar, que vocês podem ver aqui atrás de mim, que chama Movistar Arena, porque aqui vai acontecer uma das grandes fanfests em Madrid. No começo, só tinha uma fanfest. Bem no começo da Copa, né, quando a Espanha jogou contra Cabo Verde, essa fanfest tinha até lugar vazio.

0: A Espanha foi crescendo, foi ganhando, as fanfests foram aumentando. E essa daqui vai ser uma das maiores que vai ter aqui em Madrid. A previsão é que tenha capacidade para 15 mil pessoas. Sobre a expectativa, aqui não é muito comum, eu ainda não vi muitas pessoas usando a camiseta da seleção espanhola, e também você não vê nem ruas pintadas, nem lojas decoradas. É engraçado, porque eles não vivem da mesma maneira, né, que nós brasileiros. Imagina se fosse hoje no Brasil e a gente tivesse chegado, né, numa final, o Brasil estaria sendo uma loucura. Aqui está tudo tranquilo, você quase não percebe. Amanhã vai ser outra coisa, amanhã vai ter muita gente jovem vestindo a camiseta da seleção espanhola, mas o clima, por enquanto, é de tranquilidade, mas também de confiança. Eu conversei com várias pessoas, principalmente os jovens, eles acreditam que vão levar amanhã, eles vão levantar a taça e finalmente vão conseguir, né, o bicampeonato, porque lembrando, a Argentina já ganhou 3 vezes, eles são tricampeões, e a Espanha só 1 vez. Então aqui a torcida é grande, e amanhã eu acredito que os espanhóis vão estar aqui, como eles dizem, subidos, muy arriba, porque eles estão confiantes de que vão levar sim e vão levantar a taça, o bicampeonato. Se eles ganharem, a torcida vai toda para Cibeles, que fica no centro de Madrid, onde o pessoal do Real Madrid costuma comemorar. Então a festa vai ser lá. Se os argentinos ganharem e levantarem a taça, a festa vai ser na Plaza de Sol. Lembrando que aqui na Espanha moram muitos argentinos, cerca de 500 mil. Então, aliás, é a maior comunidade de argentinos fora da Argentina. Então, uma coisa eu posso garantir para vocês, que vai ter festa com certeza aqui em Madrid. Tanto se a Argentina ganhar, como a Espanha ganhar, só que em lugares diferentes. Vamos ver quem vai levantar a taça amanhã, então.
1: Fica essa dúvida aí. Obrigado, Lucila, direto de Madrid, conosco no Gaúcha na Copa, que tem Leonardo Oliveira e Kelly Matos. Eu falei antes aqui, tá naquele bom que o pessoal tá fazendo. Só eu botei essa Argentina campeão. Vou ganhar de vocês o bolão, hein? Porque como esse jogo anterior, todo mundo botou França, ninguém somou ponto. A diferença tá pequena entre todos nós ali.
2: Estamos empatados.
1: Ou eu me consagro, né?
2: Estamos eu, tu e Pedro Ernesto empatados com 33 pontos.
3: O que tu acha,
1: Léo? Eu chutei, né, Kelly?
3: Eu tô bem em dúvida. Porque, assim, tecnicamente, me parece que a Espanha é superior. Porque a gente achava que a França era, né? Tecnicamente. Só que a Argentina tá com algo. Quando a gente fala, né, que tem aquela coisa que acontece no último minuto, quando é o gol de xiripa, quando dá um escanteio, de repente. Não sei, né, Léo? Vocês estão mais tempo cobrindo futebol que eu. Tem umas coisas que são um cheiro de campeão, assim. Eu realmente não sei.
2: Eu imagino que hoje, por exemplo, na concentração da Espanha, ninguém está dormindo. O próprio técnico Luis de la Fuente, ontem na entrevista coletiva lá no Fanatics, que a gente acompanhou, ele estava nervoso. Aí ele disse, eu fiquei nervoso porque eu vim de helicóptero. Não, ele estava nervoso, ele estava, sabe, tu vê que ele estava ansioso, assim, ele queria terminar logo aquilo. E os argentinos não, os argentinos... O time todo da Argentina já tem...
1: Scaloni chega a irritar de tão tranquilo, ele dando aquela entrevista ontem, e na beira do campo também,
2: E ele disse isso, nós já passamos por uma final de Copa. Esse time já passou por uma final de Copa. Esses caras já sabem como proceder. O Dibu, que deu a entrevista, falou isso também. Não, já jogamos uma final, a gente sabe como é que é. Me parece a Argentina mais tranquila do que a Espanha.
1: E o Dibu até foi escolhido para dar entrevista, não o Messi, ontem, por uma questão até de superstição.
3: Eles têm, né?
1: Porque ele deu entrevista antes da final da Copa do Catar.
2: E antes da final do Maracanã, da Copa América também.
1: Maracanã.
3: Por isso não seria o que a gente esperou que pudesse ser o Messi, que estava no evento lá, falou da foto do Lamine Yamal, que é um fotaço do Messi quando ainda era do Lamine Yamal.
1: Se o pessoal tiver, botar na live e bote essa foto, que ela é. O Messi.
3: Pô, eu li todos os jornais daqui, né? E os internacionais, New York Times, tá? Todas as TVs, as redes de notícias daqui dos Estados Unidos, ABC, todas falavam dessa foto. Qual a probabilidade, a chance de uma... É curioso que é uma campanha da Unicef, né? Lá atrás, a família do Lamal ganhou um sorteio. O Messi, como o Barcelona, tinha essa coisa com a Unicef, o Léo sabe melhor do que eu. E aí a família ganha um sorteio e quando...
1: Vai saber que aquele gurizinho vai jogar, nenezinho vai jogar bola ali, ó.
3: Essa foto é uma loucura.
1: E agora já tem, enfim... coisas feitas
2: já com Coriá,
1: memes.
3: Daí sim, tem o Pedro Ernesto dando banho no Maurício Saraiva. Não sei
1: isso,
3: se vocês viram que o Maurício adora banheira, né?
2: Tem uma outra, tem um outro post que
1: o Maurício vai lá no quarto hoje, da banho no Maurício. O Pedro, vai ser a noite do pesadelo antes de terminar a Copa. Não mereço isso.
3: Não, pelo amor de Deus,
1: não mereço isso.
3: Por favor.
2: Tem um outro post que mostra vários jogadores do Barcelona com o Messi na infância.
4: Porque eles...
5: Já é no clube,
4: é, no clube. Mas
3: aliás, aqui, como um ídolo também.
2: A gente está falando de uma influência na ideia de jogar do Barcelona. Vários jogadores dessa seleção começaram na base do Barcelona.
3: Isso é muito bom tu falar, Léo. O Paulo Roberto Falcão, né, grande, nos deu uma entrevista essa semana. Eu falei isso pro Léo e o Léo sabe o dado correto.
5: Bravo com o Falcão, né, porque um dia eu convidei ele para participar do Gaúcho na Copa, ele depois não me respondeu mais. Ele foi dar entrevista no Timeline.
3: No Timeline, é isso aí. E aí o Falcão trouxe esse dado, Lucianinho, que o Léo sabe melhor que eu de cabeça, que é a quantidade de jogadores que ganha, né, Léo, é a prata e o ouro na Olimpíada. São... Eles ganham da seleção mais jovem, né, de base, e que hoje estão e que se mantém na seleção principal. E qual é o paralelo que a gente faz, Lucianinho, que é meio que automático, queridos ouvintes, que é, e da nossa seleção, qual é a base que se mantém? Não tem, né? A gente não consegue nem repetir a escalação.
2: Eles têm 13 jogadores, tem 8 que foram prata do Brasil em Tóquio 2021. O Brasil tinha 2 que estavam aqui na Copa, né? O Matheus e o Bruno Guimarães. E eles têm outros 5 que foram ouro em 2024. O técnico da Espanha, ele foi campeão sub-19 em 2015, foi campeão sub-21 em 2019, foi prata em 21, ganhou a Euro sub-21 também em 2019. Ou seja, ele tem toda uma história na categoria de base. E ele conhece o Baena, por exemplo, um jogador que ele traz para a seleção e está jogando titular, porque ele disse, esse cara tem DNA de seleção e joga comigo nas seleções desde a base. Eu confio nele. Então, é importante isso, de tu criar uma, como se fosse um clube, uma ascensão de categoria de base até o profissional.
3: Claro, a gente cobra muito isso dos próprios times, né, brasileiros, e eu estava comentando isso com o Léo também, da gente ter uma base, uma manutenção, uma ideia, para que a gente não fique de 4 em 4 anos simplesmente trocando, não entendendo. A gente está perdido hoje, né, Léo, né, Lucianinho? Qual é a identidade, qual é o jeito de jogar do Brasil? A gente esperava aquele futebol mais alegre, intenso, como a França é, e de repente o Ancelotti, que já vem assim do Real Madrid, traz um outro modelo de jogo. Eu não sei o que esperar para os próximos 4 anos.
5: Também não sei.
2: A gente tem que ver se eles conversaram com o Ancelotti, né? E definiram isso, qual é a ideia de jogo da seleção. Porque se deixar pelo Ancelotti, ele vai adotar o modelo que fez sucesso com ele no Real Madrid. Ah, mas a gente não tem mais meia. Por que a gente não tem mais meia? Porque não forma mais meia.
5: O que
2: vai ser feito? Vamos fortalecer os clubes, porque os clubes hoje eles formam um jogador de lado. A gente sempre exalta que o Grêmio tem uma fábrica de extremas. Rapidinho, Cebolinha, Pedro Rocha, Pepe, Gustavinho, Alisson, tá me escapando algum aqui, mas na largada eu te citei 5. Por que que formam esses jogadores? Porque vende. E se tu for no Flamengo?
5: Lateral direito, assim, ninguém forma.
2: Zagueiro, ninguém forma. Volante, ninguém forma. Meia, gente, meia, ninguém forma. Então, assim, precisa de um estudo profundo e de uma mexida profunda. E como eu falei pra Kelly, a gente tava conversando fora do ar, não vai ser pra Copa de 30, esquece a Copa de 30. A Copa de 30 nós vamos com o que nós temos.
5: O trabalho de base pra 34, pra depois, né?
2: Pra 38, porque a dilapidação, ela não aconteceu em 4 anos, ela aconteceu em 15. Então, a retomada, a reorganização, a retomada de processar, eu quero que a seleção jogue dessa forma, nós temos que formar jogadores dessa forma. E nós temos que também trabalhar, eu estava falando para a Kelly, a La Liga lançou em 2022 um programa baseado em 5 pilares. Um pilar que é o pilar de infraestrutura e tecnologia, ela oferece tecnologia, um software para gestão, para análise de dados. E um outro pilar que me chamou a atenção é a formação 360 do jogador. O que, que é? Psicossocial, educacional, o cognitivo, o técnico e o tático. No cognitivo é para ele entender o jogo, e no psicossocial é para ele saber o lugar dele, a posição dele na sociedade, para ele não achar que ele é o centro do mundo. O jogo de posição passa muito por isso. E os clubes têm meta, Lucianinho. Eles têm que ter jogadores no ensino médio, um número mínimo, e jogadores na universidade. Jogadores mais capacitados intelectualmente são jogadores mais inteligentes para jogar.
3: O Guardiola fala, naquele livro do Guardiola, né, o famoso, ele fala disso, né? Da compreensão do papel em campo tem a ver com essa leitura, esse desenvolvimento do cognitivo, né?
5: Queridos, ao jantar os dois. Muito obrigado, Kelly Matos.
3: Eu tô falando que o Lucianinho, vou fazer um elogio aqui. Ele tá igual esse jogo que a gente viu agora, França e Inglaterra, que ele é a intensidade.
5: Não, o Lucianinho, relógio, vai, ele chega, pro relógio.
3: Ele é o Bellingham, ele é o Mbappé, ele marca. É uma coisa impressionante. Não,
5: eu tenho que organizar.
3: Maravilhoso.
5: Aqui. E tem que liberar vocês para jantar. Tô vendo ali o pessoal.
2: É o nosso Luiz de la Fuente Scaloni.
3: Ele é.
5: Então tá. Craque. Beijo pra vocês. Obrigado, Kelly. Bom, amanhã tem muito mais Kelly, muito mais Leonardo Oliveira durante toda a programação. E claro, essa hora a gente já vai estar falando do campeão. Enfim, a gente já vai estar discutindo tudo que rolar nessa final. Vamos fazer o último intervalo e na volta vem pra fechar a conta conosco Rodrigo Adams. Pra gente fechar o Gaúcha na Copa 189. Não sai daí. Lembrando Zeca Pagodinho, deixa a vida me levar. Saudade quando o Brasil ganhar.

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0: uns 6 anos, mais ou menos. Você trabalha infantil no Gaúcha na Copa nessa hora. Faltando 12 para as 10 da noite. One Time é o nome da música. A Helena Brum passou aqui, soprou. Não conhecia essa.
1: Também não, Luciano.
0: Trabalho infantil isso aí, Rodrigo.
1: Confesso que a gente que trabalha com...
0: Tu trabalha com isso?
1: É,
0: não, mas toca não, na Atlântida?
1: Cara, não.
0: Mas enfim. Cadê... vamos lá. 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Bom, esse horário aqui é do Rodrigo Adams, né? O horário do Vitrola aqui na Gaúcha, Adams. Tá chegando a hora, velho. Amanhã não tem mais. Amanhã sai o campeão. Ou a campeã, né? Porque são as seleções, né?
1: Pois é, Lu. Depois desse jogo que a gente...
0: Entretenimento acabou... puro.
1: Puro. Parecia jogo de, como é que eu posso dizer, confraternização,
0: claro,
1: assim,
0: né? Eu brinquei ali na mesa, assim, amigos do Bellingham, amigos do Kane contra amigos do Mbappé.
1: Foi mais ou menos isso, né?
0: E daí a gente vê o seguinte, ó, cara, se os times todos jogassem assim e ganhassem os jogos, tipo, não tinha aquela ronha de retranca do time querer marcar.
1: Não tinha um compromisso.
0: Não, claro,
1: hoje,
0: mas isso que eu digo, mas se a vida fosse assim, talvez ela fosse do futebol, ela fosse mais alegre, né?
1: Mas eu acho que... Pelo menos o que a gente pode ver hoje é um Mbappé dando uma pressão no Messi, né?
0: Assim, vai ser difícil o Messi passar na artilharia dessa Copa, vai ter que fazer 2 para empatar amanhã, né? Difícil, né?
1: É difícil, mas...
0: Não duvidem.
1: Olha o que o Messi fez na última final de Copa do Mundo. E o que o próprio Mbappé também fez, né? A gente lembra às vezes, assim, tipo, a final da Copa do Mundo ali e tal. Mas o que o Mbappé fez na última Copa do Mundo é brilhante, porque ele fez 3 gols e ele ainda fez o 4º gol, que não contabiliza, que é o gol nas cobranças de pênalti, né? Então, a verdade é que amanhã vai ser uma grande festa pro futebol, mas ao mesmo tempo a gente fica pensando assim...
0: A gente vai ver a história passar na nossa frente.
1: É isso. Porque quando a gente chegou na final da Copa do Mundo de 2022, a gente pensava, né? Pô, a Argentina tem uma grande oportunidade e tal. Mas a França era a grande favorita. Aí, quando aquele jogo aconteceu e a gente parou depois, quando rolou tudo que rolou, e a gente ficava, uau!
0: O que foi isso? Eu não sei se a gente vai superar isso amanhã.
1: E eu acho que não, Lucianinho. Acho que não. A gente já viu a maior partida.
0: Aquilo foi mágico. A gente já viu. Não repete 2 vezes.
1: A gente já viu a maior partida da história das Copas, mas quem sabe amanhã a Espanha, pegando seu coletivo numa Copa de, na minha opinião, individualidades, pode fazer uma surpresa. Tu consideraria uma surpresa?
0: Não, assim, eu acho 50-50. Eu até no palpite lá do Gaúcho Expo, do GZH, a galera no Instagram, a gente tá fazendo tipo um bolão ali com os comunicadores da Gaúcha. E tá tudo meio empatado, eu, Maurício, Pedro, Diogo e o Léo. Eu fui o único que botei a Argentina. Os outros 4 botaram a Espanha, mas eu botei assim... Sem saber o que eles tinham botado.
1: Que é muito equilíbrio, né?
0: E assim, eu fui naquele ponto, assim, pô, a Argentina tá construindo uma história de, assim, de tango, de drama.
1: É.
0: Sabe, assim...
1: É um futebol que mistura...
0: Que é o que falta é ganhar o título agora.
1: Eu que gremista que sou, né? Eu amo essa coisa de misturar força com futebol, paixão. E eu acho que a Argentina...
0: O que os caras fizeram até agora na Copa é épico.
1: A Argentina tá construindo isso, né? É um tango, é um verdadeiro tango. E não... Aí tem a França, eu acho que é aquele protagonista silencioso, assim. Tu que gosta muito de novela, né, Lucianinho? Sabe aquele protagonista que vai ganhando campo, assim, durante a competição e tal? Eu acho que a França tem esse tempero, esse molho. E eu tô muito curioso para saber como é que vai se comportar amanhã as duas seleções, assim, porque...
0: Elas fizeram 2 grandes jogos na semi. Os melhores jogos as duas fizeram na semi.
1: Mas ao mesmo tempo, a maior fragilidade das duas foi na fase de grupos, assim, né? Então, se tu parar para pensar, tu tem uma Argentina que tem Lionel Messi e tu tem uma Espanha que tem um conjunto. Mas ao mesmo tempo...
0: Mas que tem um guri também que daqui a pouco pode desequilibrar.
1: É isso, esse é o ponto. E quem sabe amanhã o Lamine Yamal pode fazer a diferença. A verdade é que está tudo aberto, assim, todas as cartas estão na mesa e a gente tem a possibilidade de estar aqui, mais uma vez, assim, eu sempre brinco, né? O entretenimento tem a oportunidade de estar aqui trazendo um pouquinho de alegria e tal para um momento muito sério, né? Que se discute quem vai ser o melhor campeão, é que a gente, o maior,
0: tá de sangue
1: do mundo,
0: doce, né? Agora é, também. É, a gente está de sangue muito, né? Doce, porque o Brasil ficou fora, como foi na outra Copa, então a gente vai cobrir, obviamente, esperando um grande jogo. E o que acontecer tá bom, né?
1: É,
0: vamos combinar.
1: É verdade.
0: Vai ser legal se a Espanha ganhar. Eu sei que tem muita gente que seca a Argentina, mas eu não tô por essa vibe, eu não seco a Argentina. Se tiver que ser melhor, ele vai ganhar e pronto, sabe?
1: É.
0: A gente tem que curtir.
1: Mas, Lucianinho, vou te falar, assim, ó, pegando 50 centavos, assim, pra falar de Grêmio, né? Cara, eu tô assustado, velho. Porque eu assisti o jogo ontem. Olha, ou o Grêmio se prepare.
0: O Grêmio fechou um turno com 21 pontos.
1: E
0: se aproveitamento de rebaixado.
1: Ou o Grêmio construa uma história agora melhor, ou o Grêmio vai jogar a segunda divisão ano que vem. Não é um pessigremismo, assim, não é um... É assustador, cara. É assustador. O Grêmio não mostrou nada na partida de ontem. E o que mais incomoda o torcedor gremista hoje quando tu conversa é porque o Grêmio parece que quando vai treinando, ele vai involuindo. O Grêmio não consegue construir nada. O Grêmio de ontem, Lucianinho, eu vi muito gremista até mandando mensagem e tal, e eu sou partidário dessa tese. Tu não pode ter o Walter Kahneman jogando no Grêmio em 2026. Tu não pode. Por quê? É um jogador já veterano, com uma série de condições que ele não pode mais obedecer dentro do campo.
0: Fisicamente não consegue
1: Limitadíssimo.
0: Entregar. Não consegue entregar.
1: Só que o Kahneman hoje, ele é o menor problema dos maiores problemas do Grêmio. Sabe por quê? Se tu pega, tipo assim, ó, o meio campo do Grêmio, ele segue deixando todo mundo descer até a frente da área. Aí fica o Kahneman exposto ali. Aí fica toda essa novela, tipo, ah, o Kahneman não pode jogar. É óbvio que o Kahneman não pode jogar. Então, isso acaba sendo um filme de terror. O Grêmio do meio pra frente, ontem eu até achei bem interessante, principalmente com a primeira saída de bola ali com o Vila Sante. Eu achei o Nardoni também bem posicionado pra sair com a bola.
0: Como é que foi o TT no jogo, Adams?
1: Ah, apagado. Cara, assim, vamos falar real, né? Um time que tem, durante o intervalo, 4 jogadores substituídos...
0: É um sinal.
1: Ele foi mal escalado, né? Ele foi mal escalado.
0: Eu falei antes da Copa. Eu acho que o Grêmio tinha que ter aproveitado este período da Copa
1: para
0: fazer mudanças. Agora, se for fazer mudança, não sei se vai adiantar.
1: Não vai adiantar, assim. O que vai acontecer agora? O Grêmio tem essa semana uma partida contra o Bolívar. Depois tem uma partida contra o Fluminense. Vamos dizer que deu tudo errado. Daí vão demitir o cara. Daí vão trazer quem? Quem está no
0: o
1: mercado?
0: E o tempo para treinar? Porque durante a Copa teve um tempo.
1: É isso. Então é um tempo desperdiçado. Eu acho que a direção do Grêmio, ela avisou que seria um ano de transição, ela avisou que seria um ano desafiador para o clube, mas eu acho que está na hora de tomar uma
0: atitude. Mas a direção fez promessas durante a campanha também que não foram cumpridas. Se a gente pegar ali e ver o que foi dito, os dois candidatos, só a gente olhar.
1: Sim, sim.
0: Né? Tem coisa que foi prometida, contratações de alto nível, enfim, nada foi cumprido.
1: É, mas...
0: Daí o discurso automaticamente veio, o discurso que era o discurso da dificuldade financeira, que todo mundo já conhece, já sabe de muito tempo.
1: Eu concordo, e assim, antes de passar pano, porque, Lucianinho, se tu me conhece, assim, ó, desde os tempos...
0: O que tu não faz é passar pano.
1: E tu me conhece desde o tempo de te ver lá no bar da Bete, né?
0: O Rodrigo vinha me incomodar, eu entrevistando a torcida, ele vinha me incomodar aqui. Vou reclamar agora.
1: Mas assim... Essa direção ainda falou assim, vai ser um ano de atravessar uma ponte, nós precisamos vender valores.
0: Cair da ponte.
1: É, o meu medo é esse hoje, assim, cara. Pá, eu acho que o Grêmio tá correndo um sério risco. E hoje tá muito bonito, assim, porque o Inter não jogou no final de semana. Daí fica aquela brincadeira, ah, o Grêmio vai cair e tal. Mas eu acho que o Inter também corre sério um risco.
0: Extremamente
1: preocupante. Ele é extremamente perigoso para as duas equipes, assim. Eu acho que tanto o Grêmio quanto o Internacional correm muito,
0: Vasco
1: muito
0: risco. O Vasco perdeu e o Santos perdeu. Um grande vai cair, Adams.
1: É, isso é fato, né?
0: Um grande vai cair.
1: Eu acho que já tá definido ali, a Chapecoense dificilmente vai reverter a situação. Aí tu pega o próprio Remo.
0: É, né? Mas a Mirassol eu já não sei.
1: É.
0: Eu já não sei.
1: É. Mirassol de ontem, que jogou contra o Grêmio,
0: reage muito diferente. Fez uma Libertadores de reação.
1: Mas ao mesmo tempo, daí tu vê, o Grêmio tá mal, o Inter tá mal, aí tu pega o Santos,
0: Santos,
1: Botafogo, Santos. Então, assim, um grande com certeza vai cair.
0: Mano velho, fechamos o nosso Gaúcha na Copa. Tamo em grande junto. Estilo. Amanhã é um baita dia de final de Copa do Mundo e tudo vai passar aqui, ó, na Gaúcha, em Gaúcha Esportes. Uma ampla cobertura começando cedo no Domingo Sport Show. Agradeço então, a todo nosso time lá em Porto Alegre que botou esse programa no ar, a toda a turma aqui. E valeu a parceria no horário do Vitrola. Vem chegando notícia na hora certa e depois vem Potter entrevista.
1: Olha aí.
0: Quer coisa melhor do que isso? Abraço gigante, bom sábado pra todos aí. E amanhã um grande domingo de final de Copa do Mundo, direto aqui de Nova Jersey, de Nova York, nos Estados Unidos. Tchau!
1: Tchau, galera!
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3: 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Notícia na hora certa, no sinal, 10 horas. 18 municípios relatam danos em razão de vento ou chuva no Rio Grande do Sul. Mais de 7 mil clientes estão sem luz nas áreas da CE Equatorial e da RGE por conta de vendavais. Inglaterra vence a França e fica com o terceiro lugar na Copa do Mundo. Céu parcialmente nublado em Porto Alegre, agora faz 23 graus. O Rio Grande do Sul segue sob alertas para temporais, vendavais e queda de granizo. A chuva avança da fronteira oeste em direção ao centro do estado nas próximas horas. 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
3: Colisão envolvendo dois carros em atendimento na RS-118 em Alvorada. Tem bloqueio no local. Em Porto Alegre, trânsito tranquilo, sem registro de ocorrências.
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3: O sábado foi de registro histórico nas temperaturas. Segundo o levantamento da Climatempo, 8 municípios gaúchos registraram temperaturas máximas acima ou iguais ou acima de 35 graus. O maior registro foi em Rolante, com 36,7 graus. Já em Tramandaí, a máxima de 34,9 graus foi a maior temperatura já observada em um dia de julho desde 2008, quando a Climatempo iniciou as medições na cidade do litoral norte. Na capital, o sábado teve máxima de 32,4 graus. O calor está relacionado com as tempestades severas previstas para atingir o estado ao longo dos próximos dias. Após críticas, a FIFA diz que vai reavaliar as pausas obrigatórias para hidratação implementadas durante a Copa do Mundo de 2026. A entidade admitiu que a medida não foi aceita de forma unânime. De acordo com a FIFA, a pausa foi criada para proteger o bem-estar dos jogadores. No entanto, críticos apontaram a medida como uma forma de aumentar a receita com publicidade durante as interrupções dos jogos. 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De Porto Alegre, Bruna Oliveira.
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22: Começando mais um Potter Entrevista aqui na Rádio Gaúcha. É sábado hoje, passou das 10, amanhã tem final de Copa do Mundo, o Brasil não tá, isso é uma tristeza absoluta pro nosso futebol. O que a gente faz aqui no Potter Entrevista? A gente traz um humorista pra dar risada, pra se divertir. E o nome dele é Serginho Lacerda. Certamente você já foi impactado pelos cortes do Serginho Lacerda no seu Instagram, no seu TikTok, enfim, nas suas redes sociais, porque ele é o cara que consegue trazer a gurizada pra cima do palco, gurizadinha mesmo, crianças. O show dele é liberado pra crianças. E fazer a gente rir com as crianças junto. Isso é muito legal. E o papo tá também desse jeito assim. Serginho Lacerda.
23: Como é que é torcer pro Paraná? Eu torço pro Inter, mas como é que é torcer pro Paraná?
24: Cara, torcer pro Paraná é uma luta. Uma luta diária.
23: É diária?
24: Não, né? Porque a gente joga 8 jogos no ano hoje em dia. Então é mais um negócio, talvez semestral, que a gente diga.
23: Ok, ok.
24: Mas cara, eu vou te falar que é uma... Sabe aquela coisa? Poucas vitórias que deixam a gente feliz. Então parece que qualquer coisa nos anima.
23: É importante.
24: E isso é muito do caralho, assim. E faz você perceber que o que menos importa é contra quem você vai jogar. É o que menos importa.
23: O que mais importa é o jogo acontecendo.
24: É o jogo. Na real, sabe que não é nem o jogo. Hoje, pra nós, paranistas, acredito que o mais importante seja a atmosfera do jogo. É saber que tem jogo, você Entendi. Ir lá pra Vila Capanema, Entendi. Encontrar os amigos.
23: Entendi.
24: A gente tá numa fase que eu não sei quem são os jogadores do Paraná, sabe? Que já não cria mais aquele vínculo. Você vai xingar, você fala, ô, esse 8 aí é uma bosta.
23: Ei, 8,
24: é isso aí.
23: Vai tomar no cu.
24: Chegou um japonês lá agora no Paraná, o cara veio do Japão. E aí, a única coisa legal de ouvir é a torcida gritando, 1, 2, 3, bota o japonês. O japonês não sabe nem escrever bola, cara.
23: Que coisa maravilhosa, cara.
24: Dureza.
23: Bom, o Paraná te deu de presente uma das histórias mais legais de todas.
24: Mas, cara, o Paraná Clube... Primeiro que eu sempre brinco que é uma herança, tipo calvície, né? Passa de pai pra filha essa merda.
23: Entendi.
24: E meu pai era torcedor do Ferroviário, antigamente. Aí depois migrou pro Colorado, que tinha Colorado e Pinheiros, uniu e formou o Paraná Clube. Meu pai veio na onda... E eu sou paranista desde pequeno, então eu tenho memórias de ir no jogo desde pequeno com meu pai. Então todos os títulos, os que eu lembro, né, eu tava lá. E
23: foram títulos estaduais?
24: Estaduais.
23: Série B, né?
24: É, o Paraná foi campeão em 91 do estadual, aí em 92 do Brasileirão da Série B, contra o Vitória, lá no Barradão. Aí campeão 93, 94, 95, 96, 97 do estadual. É o único pentacampeão direto. E depois 2006 e depois... Ah, 2000 nós somos campeão também brasileiro da Série B contra o São Caetano, na João Avelange.
23: João Avelange, aquela loucura lá.
24: Aí fomos roubados no módulo amarelo contra o Vasco, garfiaram nós.
23: Não, o Vasco roubou aquele campeonato inteiro. Os vascaínos que fiquem bravos com a gente.
24: É, não, tô nem aí.
23: A final, por exemplo, o Edmundo é expulso por gosto pra ter um efeito suspensivo pra jogar a final contra o Palmeiras no Maracanã.
24: Exato, isso é bizarro, cara. Foi bizarro.
23: O Edmundo fez um campeonato mágico.
24: É, mas foi e aí o Paraná me deu uma das coisas mais maravilhosas. Que quando eu descobri que ia ser pai, eu só tinha uma certeza que é, se fosse menino ou menina, ia ser paranista. Então... Desde pequeno eu fui inserindo o Paraná Clube na vida do Bento quando ele nasceu. O quarto dele era todo do Paraná Clube. A primeira roupa que ele saiu era um tip-top do Paraná Clube.
23: Pra que fazer isso?
24: Ah, pra ele ver que a vida. A vida não é uma escola.
23: É a linha de raciocínio de um colorado.
24: É, a vida não é uma escola particular que tem refeição todo dia. Não dá. E aí, cara, foi a grande virada de chave, assim, da minha vida na comédia, né? Que eu trabalho com comédia desde 2010. Mas a virada de chave foi em 2022.
23: Que é um vídeo de comédia, entre aspas, que tem uma linha de narrativa de brincar, que tem uma Champions.
24: Isso.
23: E tem um Paraná jogando, né?
24: Isso.
23: É, só que é um vídeo de amor de pai e filho e filho e pai, né?
24: É isso, cara. Que é o que faz no jogo, né?
23: Tipo assim, foda-se. Teve gente do Atlético Paranaense do Curitiba que deve ter chegado em ti. Cara, que me emocionei com esse vídeo.
24: Todo mundo, cara. Todo mundo. Não teve zero hate. Até os caras do Santo André, né? A torcida do Santo André, que o Paraná venceu o Santo André nesse
23: quatro
24: dia.
23: Caras da torcida do Santo André.
24: É, o Danilo Gentili mais três, que torce o Santo André. E, cara, foi muito legal. Foi um vídeo que eu jamais imaginei que ia chegar onde chegou, assim. Foi coisa de 20 milhões de visualizações.
23: Quando acontece isso na vida de um humorista, assim, porque, vamos lá, os caras saem de casa pra ir num show teu, certo? E eles pagaram pra rir.
24: Sim.
23: Certo? Aí vai lá os meninos e meninas, homens e mulheres, e dão risada. Quando tu faz um material que a internet possibilita, que tu toca em outros lados, não dá um cutucão, assim, pra te, talvez, ir pra... Não é que tu não foi, né? Tu tem vários shows de humor, tem amigos que dividem palco contigo, né? Pra fazer humor. Mas não dá, assim, uma vontade de daqui a pouquinho ir pra um outro lado também?
24: Muito, cara. E vou te falar, pra mim foi uma luta, porque...
23: Porque é mais difícil emocionar genuinamente do que fazer rir.
24: Fazer rir mais.
23: Tem uma matemática, tem um pensamento, tem um trabalho, né? Emocionar é um pouco mais complicado.
24: Né? Eu tenho medo de parecer canastrão, sabe? Parecer, até hoje em dia...
23: E com emoção é muito fácil.
24: Muito de ser... Porque a gente trabalha no meio da comunicação, sabe quando é meio toscão, assim. Você fala, ah, sai fora, você não vai me pegar nessa. Então tem que ser muito genuíno pra emocionar, sabe? Tem que ser algo muito... Muito do coração. Vou dar um exemplo pra você que vocês vivenciaram. O Barreto tá aqui, vivenciou isso. Cara, eu me emocionei genuinamente na despedida do Caixa Preta, de vocês todos lá. Cara, aquilo pra mim foi genuíno. E talvez se fosse alguém cagando regra sobre qualquer outra coisa, não ia me pegar. E aquilo foi porque eu falei, puta, são amigos que estão abrindo mão de um projeto. E aquilo me pegou. Eu falei, puta, cara, eu me emocionei no carro dirigindo. E é uma coisa que pegou. Mas o negócio do carro, foi um negócio do carro, do jogo, foi um negócio meio que paralelo, porque umas 3 semanas antes eu tinha acertado meu primeiro vídeo também, falando sobre paternidade, que era a rotina de levar uma criança de 5 anos para a escola. E aí eu gravei um vídeo de falando na frente da câmera, com corte seco, coloquei aquela musiquinha do Marley e eu, quando ele tem uma evolução na vida, que o Marley cresce e tal, e esse vídeo viralizou. E eu fiquei caçando outros vídeos. Falei, puta, eu preciso achar outro nessa vibe, porque eu preciso levar, lotar gente no show. E aí eu acertei o do futebol. Eu falei, puta, e agora? Pra que caminho eu vou? Será que eu vou pro caminho do futebol, que é uma coisa que eu sou apaixonado, e é uma coisa que eu quero num futuro ainda, ou eu vou na comédia? E aí eu fui tentando encaixar, fui tentando fazer testes, né? Porque na comédia foi testando. Funcionou, não funcionou. E aí a comédia, a paternidade começou a trazer seguidor. Mas não trazia público, né? Isso foi um inferno. Porque daí tava eu lá com 300 mil seguidores e fazendo show numa churrascaria pra 8. E aí eu falei, cara, que tá com... alguma coisa tá errada. E aí foi aqui em Caxias do Sul, que eu tive uma virada de chave com o Paulo, que tá aqui. O Paulo fechou um show pra mim em Caxias. Isso foi 4 de agosto de 2024, nunca vou esquecer disso. Aí, puta, tava animado, ia fazer lá no Pedro Parente, um teatro pra umas 200 pessoas. Falei, pô, 200 pessoas, né? Vamos botar em Caxias, né? Chegamos lá, tinham 46 vendidos e 13 cortesia. cara, aquilo me rasgou o coração, assim. Eu falei, puta. Tanto que eu fiz o show na vibe. Já tava acostumado com um show ruim, né? Porque eu tava 15 anos fazendo um show bosta. E na volta eu falei, Paulo, cara, eu acho que eu vou dar uma segurada. Eu vou focar só nas redes sociais, publicidade. Eu não vou ficar mais me expondo a isso. E ele falou, não, cara, começa a postar mais vídeo de stand-up, mais vídeo do show. O show é bom, é legal. Nós precisamos só trazer esse público. Cara, e aí eu tinha medo, porque eu tinha um público muito caga-regra da paternidade, sabe? Aqueles pais e mães que... Cara, não são o pai que eu sou, sabe? Eram pais e mães muito... Eu não sei explicar, mas era um público meio caga-regra.
0: Tá, assim. Tenta explicar que eu fiquei curioso.
24: Tá, deixa eu tentar explicar.
0: Quer uma água?
24: Não, tô tranquilo, obrigado. Por enquanto, de boa. Deixa eu ver se eu consigo te trazer esse contexto, assim.
0: Tu fazia alguma coisa, mostrava alguma coisa da tua intimidade com teu filho, assim, que é um pouquinho mais bruto, digamos assim.
24: Isso.
0: E eles chegavam ali, ah, mas não é assim correto, não sei o quê.
24: Tipo, filho, eu jamais vou ser o pai que vai falar, sei lá, derrubou um copo. Eu vou falar, poxa, filho, tudo bem, vamos limpar. Eu jamais vou falar isso. Ah. Ou falar, filho, erros acontecem. Eu vou falar, pô, você é burro, hein, cara? Caralho, vamos limpar isso aqui. Acabou. Então eu sou esse
0: um
24: pai.
0: Um tom de comédia, né?
24: Um tom de comédia.
0: Totalmente,
24: né? Exato. Eu não vou falar, pô, caralho, quebrou um copo. Mas eu criei um público que era meio assim. E eu tinha medo de mostrar o meu lado verdadeiro, sabe? E aí eu falei, meu, quer saber? O Paulo falou uma coisa que era verdade. Ele falou, velho, ninguém dessas pessoas vai pagar pra te assistir. Então, dane-se elas. E aí eu postei uns dois vídeos que foram os primeiros de comédia que viralizaram. Que um era do Sistema Solar, que era... Como o Bento levou pra fazer uma maquete do Sistema Solar e eu fiz uma piada sobre isso. E o outro era da lição de casa. Que aí era uma... Que, cara, eu não conheço um pai ou uma mãe que consegue manter a serenidade na lição de casa. Eles estressam a gente, eles irritam a gente. E, cara, querendo ou não, a gente tem liberdade pra gritar com quem a gente ama, né? E foi isso. E aí esse vídeo deu uma grande virada, assim, meio que dobrou o seguidor na época... E aí a galera começou a ir no show, começou a levar a criança, e aí foi fluindo, cara. Foi trabalho atrás de trabalho, foi muito legal.
0: E aí engata uma outra coisa, que é tu começar a chamar essa garotadinha pra subir ao palco, né?
24: É, porque era uma...
0: Isso foi natural ou não?
24: Foi.
0: Acontecia quando tinha 8 pessoas na churrascaria?
24: De jeito nenhum. Porque daí eu não queria nem conversar com as pessoas, né? Porque, cara, no show merda, você dá teu texto, não funciona. Você fala, puta, eu tô fazendo meu texto, não tá rolando.
0: Quanto menos pessoas, mais dificuldade que as pessoas têm de rir.
24: É. Porque...
0: Assim, com vergonha de rir.
24: Vergonha de rir e talvez também vergonha de conectar, né? Porque, por exemplo, eu vou falar... eu colocava água no shampoo pra render. Quando acabava o shampoo. Era pobre, colocava água no shampoo pra render. Putas, se dessas 8 pessoas, sei lá, 3 fizeram isso, é pouca gente rindo. Que vai conectar e vai achar engraçado. E aí, quando os pais começaram a ir no show, eu comecei a receber mensagem do tipo assim... Ah, Serginho, não tenho onde deixar meus filhos, posso levar... E daí eu falava, pô, tu pode? Porque criança no show é um inferno, né? Falava, vai, leva. Cara, e eu comecei a limpar o texto. Eu falei, meu, é melhor que a criança vá e não atrapalhe, e o pai vá e pague, do que eu não ter esse pai e essa mãe lá. E aí eu comecei a tirar os palavrões do texto, que eram palavrões gratuitos, sabe? Em vez de falar droga, eu falava, ô, caralho, filha da puta, tomar no cu. E aí eu comecei a limpar isso. Tirei toda a putaria que tinha, e aí começou aí, tipo, 8 crianças... 10, hora que eu vi já era tipo um terço de cada. Eu falei, cara, tem muita criança. E aí eu comecei a trazer, perguntar pras crianças no show. Fazia pergunta, interagia, funcionava e tal. E aí eu comecei a trazer as crianças no palco. Cara, quando eu trouxe a primeira criança no palco, interagimos. Aí uma falou que queria contar uma piada. Quando eu vi, eu já tava com 10 crianças no palco. Falei, meu, agora eu vou fazer. E aí foi indo, cara. A gente foi criando os quadrinhos durante o show pras crianças participarem. E hoje... Quem leva as pessoas no show é a criança.
0: É a criança.
24: Isso é muito louco.
0: É uma guinada inacreditável.
24: Inacreditável. Cara.
0: Porque assim, nenhum ser é o mais sincero possível. Eu acho que qualquer humorista tinha que testar com criança antes de qualquer coisa. Claro que tem textos mais complicados, mais rebuscados, que precisa até de um conhecimento, assim, sabe? Às vezes eu vejo alguns stand-uppers americanos e americanas, e eu não pego a piada porque tem alguma coisa a ver com algo da política, às vezes do Estado, cara.
24: Sim.
0: Não é nem do país, assim, alguma coisa macro, Trump eu peguei, entendeu? Agora fala do governador do Arkansas.
24: Sim.
0: Cara, e aí todo mundo dá risada, porque ele tá no Arkansas. E eu fico assim, sabe? Enfim, igual a gente tava brincando aqui sobre outra coisa, né?
24: Uhum.
0: Mas a criança não vai rir, cara.
24: Não vai rir.
0: Se não for engraçado, não vai rolar.
24: E sabe que o que me quando a gente começou a trazer as crianças pro show, se é pai, você provavelmente já teve que acompanhar o seu filho em algum show desses Sim. youtubers Sim. infantis. E, puta, Potter, é desesperador. É de chorar.
23: É aquele teatrinho do palhaço que não tá vestido de palhaço, né?
24: É, e não, pra quem você vai lá, tem 3 mil, por exemplo, nós estamos aqui na Araújo Viana, tá 3 mil pessoas aqui.
23: Tá toda hora lotando aqui com show infantil.
24: Cara, tem 1.500 crianças e 1.500 pais. Os 1.500 pais estão desesperados. Você fica feliz pelo teu filho se divertir, claro. É gostoso, mas, cara, é um inferno. Porque é uma hora que você não ri, você não consegue achar graça, você começa a pegar ódio do cara. Fala, velho, não acredito que eu tô aqui vendo. E são caras que fazem trabalhos legais na internet, mas começa a se irritar. Eu falei, o meu show vai ter que agradar os dois, tanto o pai quanto a criança.
23: Um desafio assombroso.
24: É, mas, cara, graças a Deus tá sendo muito legal. Muito,
23: o que
24: muito.
23: O que é a intersecção entre criança e pai e criança, mãe e criança? Cara, o que é? O que é no humor, assim, que tu, quando tu vai na matemática dele, que tu sabe que vai funcionar?
24: Ah, é a conexão. Eu acho que a criança, por mais ingênua que ela seja e pura, ela sabe exatamente a situação. Por exemplo, a lição de casa, eu pego as duas vertentes, que é o pai que sabe que a criança irrita e a criança que sabe que o pai e a mãe vão gritar na hora da lição.
23: É, pra quem não sabe como é que é, às vezes tu tá ali numa lição de casa muito simples, que é 10 dividido por 5... Né? E a criança tem dificuldade de chegar em 2, entendeu?
24: É.
23: E aí ela fala assim, 7!
24: É.
23: Não tem por que ser 7.
24: E vai jogando, não tem uma explicação.
23: E aí ela, 26!
24: É.
23: Não, vai, tá de brincadeira comigo.
24: Você tá me tirando.
23: Tá, qual é a versão da criança?
24: A versão da criança é que ela sabe que o pai grita nisso. Então a criança sabe que ela às vezes ela sabe a resposta. Cara, o Bento, eu tenho certeza que ele sabe a resposta.
23: Só pra te irritar.
24: E ele faz mesmo. Só pra irritar. E daí ele fala, ó lá, já se irritou. Eu falei, ué, mas você sabia que você ia me irritar? Você conseguiu, parabéns. Aí ele fica bravo porque ele me irritou. Eu falei, mas foi você que buscou isso. E ele não tá nem aí, sabe? Então, e agora o Bento tá numa escola que é toda em inglês. Então, puta, é uma coisa que eu tô sofrendo, porque ele só tem aula de português em português.
23: Se ele vai te pedir ajuda, tu tá fudido mesmo. Fudeu. Agora é tu que não sabe.
24: É, que daí ele chegou...
23: Isso é trigonometria em inglês?
24: É, tipo ciências. Ele chegou pra mim e falou, grasshopper é do não sei o que web. Eu falei, puta que pariu. Aí eu só no carro falei, isso aí mesmo. E aí eu não sei o que eu tô falando, sabe? Aí depois eu fui ver que grasshopper é gafanhoto, né? Eu jamais ia saber. E aí é foda porque a escola manda os comunicados em inglês. Ele falou, cara, eu não tenho ideia do que tá sendo falado aqui nisso aqui. Daí eu pergunto pra ele, falei, e aí, quando que é a prova? Ele falou, não, a professora mandou. Eu falei, não, mas eu quero ouvir de você quando que é a prova. É você que tem que saber, não é eu, cara. É foda, os comunicados em inglês estão sendo difíceis. Sorte tem o chat GPT, que eu jogo lá e falo, resuma pra mim uma frase o que vai acontecer. Aí ele salvou.
23: Foi a prova de biologia sobre gafanhotos e não sei o quê.
24: É, web pra mim é internet, era teia, tipo alimentar e tal. Sim. É, eu não sei nada.
23: Ou seja, rapidamente o Bento sabe mais que tu.
24: Muito.
23: Já tá melhor preparado que tu.
24: Muito, muito, muito. Sabe que a gente viajou no início do ano, né? Aí a gente foi pra França. Aí, pô, foi legal pra caralho e tal. E, cara, o inglês ainda desenrola um pouco, Sim. mas o francês... Nada.
23: E os franceses estão cagando pro teu inglês.
24: Cagando, cagando. E aí a gente entrou numa loja lá dessas de departamento, assim, e o Bento, como um bom homem.
23: Inventada pelos franceses.
24: Ah, é mesmo?
23: Eles que inventaram.
24: A loja de departamento?
23: Eles que inventaram.
24: Pô, não sabia.
23: Não foram os americanos, foram eles.
24: Tá. E entramos lá, e aí tava eu, Carol, que é minha parceira de vida, divide a vida comigo, e Bento. Chegamos lá, e o Bento, como um bom homem, falou: eu quero ir no banheiro. Eu falei: tá bom, vamos no banheiro. Ele falou: mas eu quero fazer cocô. Eu falei, puta, beleza. Só que aí, cara, eu fui perguntar onde é que era o toalete, não achava. Aí a mulher falou, explicou meio que por cima, assim. Eu falei, acho que é lá em cima. Subimos. Só que aí a minha ansiedade dele querer cagar, eu vi ele desesperado, ativou a minha. Era eu querendo cagar, ele querendo cagar e Carol querendo cagar. Ativou nós três. Falei, caralho, agora fodeu. Achamos o banheiro. Cara, e o banheiro eram 3 banheiros, assim, um feminino e 2 masculinos. Aí o meu masculino tava travado, o Bento entrou, Carol entrou. E tinha uma tia limpando ali. E o Bento ficou lá, a Carol saiu, eu entrei no feminino mesmo, que eu não tava aguentando. Cara, e eu fiquei dentro do banheiro, e eu vi que o Bento tava dentro do banheiro, saiu. Quando ele saiu, a moça da limpeza entrou no banheiro, e eu só vi ela falando assim, ó, Gepalu. Mas, cara, ela cagou na cabeça dele em inglês, assim. E eu não tava entendendo, ela falou, Gepalu, não sei o que, Gepalu. E aí eu falei, cara, o que aconteceu? Eu sentado, cagando, e eu só ouvi ele falar assim, oh, sorry. Aí eu falei, cara, o que esse filho da puta fez? Aí eu só vi a Carol falando pra ele, falei, Bento, o que você fez ali? Ele falou, eu joguei o papel no vaso e não desceu. Cara, só que ele usou, sei lá, 10 quilômetros de papel e foi socando no vaso. voltou merda, voltou papel por tudo. E ela cagou, né? Você é um cagão. Ela fala, falou em francês, provavelmente tava humilhando ele. E eu fiquei dentro do banheiro. Falei, eu não vou sair, cara. Deixa ele tomar dura. Cara, na hora que eu saí, ele tava com os olhos cheios de lágrimas. Falei, mano, o que aconteceu? Ele falou, ah, pai, eu acho que eu entendi o que ela falou. Aí eu falei, o que que ela falou? Ele falou, em algum momento ela falou, pra que fazer isso? Falei, não, isso não é possível, cara, você não entendeu. Mas ele tá bilíngue agora, tá?
23: Cara, que, assim, deixa eu engatar em cima disso do cotidiano, né? Então é muito bom em pegar o cotidiano e transformar ele em alguma coisa, né? O humor de hoje em dia, quando ele caminha no cotidiano, ele tá aparentemente salvo. Só que sempre tem, já falou pra mim de outras partes ali, né? De outros pais, né? Mais carolas, digamos assim, né? É, de acharem ali, naquilo ali, algum problema, certo? Tu já renovou alguma piada? Tu já viu que algo que veio no meio desses haters aí tinha algo com razão, enfim, aí tu evitou, tu trocou. Tu acabou de falar pra mim, cara, vou limpar palavrão, não vou ficar falando palavrão na frente de criança, sim, sabe? É, há um filtro sempre, né?
24: Já.
23: Mas alguém te impôs um filtro que realmente tinha razão. A pergunta é, por que que eu tô perguntando isso assim? Porque a gente tende a relevar os haters, né? O cara tá ali brabo, xingando, ah, cara, vai te fuder, não quero saber. Mas daqui a pouco alguma coisa pode ter servido pra ti.
24: Cara, eu acho que eu não cheguei a mudar o texto, a piada, mas me criou uma auto, como é que eu posso falar? A minha lupa pessoal aumentou, então eu acabei com um preconceito com coisas que eu vou soltar hoje em dia eu tenho receio mesmo, porque e eu não sei quem, mas a própria rede social hoje em dia tá começando a ter muito cuidado com relação às crianças, né? Acho maravilhoso e tem que ter mesmo esse cuidado. Mas quem tem que fazer isso não é uma máquina, né? Porque a máquina, ela não pega o contexto, ela não pega o que tá acontecendo. Então, você acaba sendo prejudicado por coisas que são, pelo menos na minha visão de vida, pífias. Eu tive duas nas redes sociais que foram, que quase acabou com a minha rede social, por exemplo. Teve um menino em Campinas que subiu e falou, eu sei quatro palavras da parte do corpo com a letra Z. Eu falei, qual é? Ele falou, zóios, ouvidos, orelha. Eu falei, tá, mas falou que era quatro. Daí ele pega no pau e fala, meus ovos. E todo mundo riu pra caralho. Foi genial, rimo muito.
23: O vídeo
24: 20 milhões de visualizações. O Instagram veio, bom, assédio sexual. Eu falei, não é possível, cara. Aí você tenta ir atrás, você conversa com uma máquina, você conversa com o John, com o James, e ninguém te resolve. Beleza. Tomei esse strike do Instagram.
23: O que foi o strike?
24: Ele travou. O meu Instagram, ele travou o patrocinado. Então eu não podia patrocinar o show, sabe? Que é a panfletagem nossa, basicamente. E aí, umas três semanas depois, um mês mais ou menos, um outro cara, isso foi no Rio de Janeiro, um molecada de 8, 9 anos, um moleque falou, eu tenho um molho. Eu falei, o que que é ter um molho? Cara, ele tocou um funk, ele dançou um funk, zoando, foi pro chão, fez aquela dancinha da Anitta no funk, levantou, tom, assédio sexual de novo. Eu falei, não é possível. Aí agora, daí eles aumentaram o meu strike do patrocinado. Agora até maio, sem patrocinar pela minha página e tal.
23: Tu está vivendo o strike?
24: Eu tô vivendo
23: o strike. Nos últimos dias?
24: É, mas a gente dá uma burlada, né? Cria um outro negócio. Vai tentando achar maneiras de conseguir divulgar. Senão eu tô lascado, como é que a gente vai vender ingresso?
23: E tu não consegue conversar?
24: Não consegue conversar. E já era. TikTok, mesma coisa. O TikTok aceita. O cara de pau mole chacoalhando na bermuda, a mina quase pelada dançando funk, mas o menino falando, meus ovos, Deus o livre. E aí ele vai caindo teu engajamento, vai te travando, não deixa se monetizar. Então é uma coisa que aí você começa a criar um filtro. Então eu falo, puta, ontem tinha um menino que fez a mão no ombro e falou, qual a diferença entre o leão e o viado? Eu falei, não sei. Ele falou, o leão não deixa ficar com a mão no ombro. Aí eu jogo água, risada, todo mundo ri. No show faz todo o contexto. Mas aí se na rede social eu já crio uma lupa do tipo, puta, eu não posso postar isso, porque daqui a pouco eu vou tomar um strike e perco a rede social. Sabe?
23: Cara, se a gente tem uma coisa interessante, eu me lembro que uma vez, acho que foi até no papo aqui com o Rafinha Bastos, a gente... Eu perguntei uma coisa pra ele que eu sabia que ele já tinha falado, que era uma sacanagem que acontecia com a primeira... Não dá pra dizer que é a primeira leva, mas a leva que recuperou o stand-up no Brasil, porque teve lá atrás o stand-up comedy, ele meio que morre, e aí a turma do Danilo, do Rafinha ali, né, do Oscar, que são a nova geração, pegam com os caras mais velhos e eles começam a remontar isso no Brasil. E aí ele falou que a galera dos jornais de São Paulo iam para um show de humor, certo? Onde eles cagavam um monte de regra, faziam piada com um monte de coisa, e pegavam uma parte do show do humor e transformavam aquilo numa notícia.
24: Sim.
23: Sabe? Tu foi lá e fez uma piada sobre o Lula, e aí, assim, Serginho Lacerda, dois pontos, Lula não sabe ler.
24: Sim.
23: Você sabe? Não, só um pouquinho.
24: Não é isso.
23: Não, cara. Eu não tô dando uma opinião. Os jornalistas tinham dificuldade de entender que aquilo ali tá dentro de um pacote.
24: Sim.
23: Que tá fechado. E não necessariamente pode ser a tua opinião. Tudo que tu fala no palco é o que tu pensa?
24: Claro que não.
23: Explica então pra.
24: Cara, de maneira alguma. De maneira alguma, sim. Não que ali. Não é que é um personagem. Mas é que a gente faz piadas pra divertir as pessoas. Então, por exemplo, quando o Bento tá na lição de casa. E ele tá me falando que ele não sabe que a Maria pagou 10 reais na água e 7 num sorvete, ela tinha uma nota de 20, quanto ela tem que pegar de volta. E eu falo, pô, você é burro, cavalo. Cara, não é que eu acredito.

0: Aí que dá merda.
1: Tá, mas é que é um trabalho que tu faz.
0: Exato.
1: Tu particiona o teu show.
0: Exato.
1: Foi a ideia que o Paulo disse pra ti. Cara, vamos tirar dali do show, que é legal, pra galera ver. Então, tu corre esse risco em cada corte.
0: Corre. Pra caramba. Pra caramba. No meu, pessoal, eu acho que nem tanto.
2: Primeiro bloco já foi. Essa voz aí de Serginho Lacerda aqui no Potter Entrevista, um dos maiores humoristas do Brasil. Arrasta multidões pra onde ele passa e também arrasta milhões e milhões de pessoas para os seus cortes na internet. Mostrando a garotadinha se divertindo também em cima do palco com humor. Saiba que este programa já está no YouTube, já está no Spotify, mas você vai ficar com a gente aqui na Gaúcha porque a coisa mais legal do mundo é rádio. E no segundo bloco a gente tem mais Serginho Lacerda. A gente já volta. Fica aí.
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8: Voltando com o Potter Entrevista, gente. Sejam todos bem-vindos. Esse programa já está no ar em vídeo no YouTube, já está no ar em áudio no Spotify, mas você está ouvindo no lugar mais legal de escutar coisas do mundo, que é a rádio. E a Rádio Gaúcha recebe o Potter Entrevista. Esse programa é gravado na Araújo Viana, tá? Por isso que a gente passa agenda. Em setembro tem Marcelo Falcão com show à venda. Em novembro tem Ana Carolina com shows à venda. Enfim, tem atrações mais múltiplas possíveis, não só no espaço do Araújo Viana, que recebe o programa numa salinha lá, como também no próprio Opinião, clássico Bar Opinião, também no Teatro Túlio Piva e também na KTO Arena. A antiga Pepson Stage virou KTO Arena e lá também tem espetáculos de música pra todo mundo. Aliás, não só de música. O Araújo Viana, por exemplo, recebe peças de teatro, infantis e adultas, enfim, tá tudo espalhado por aí. Mas voltando com Serginho Lacerda, porque ele nos diverte e nos diverte aqui no programa também.
9: No Canalhas a gente corre muito mais risco. O Canalhas a gente anda numa corda bamba.
8: É, porque você... Cada show do Canalhas é um show.
9: É.
8: Nunca vai ser igual.
9: Nunca. E a gente não vai na pessoa, qualquer pessoa brincar. Tá lá o PCD, cadeirante, tetraplégico, é lá que a gente vai. Óbvio que a gente brinca com respeito, mas a gente brinca. Então a gente faz piadas absurdas, assim. Então hoje no Canalhas a gente caminha na corda bamba. É, a gente

0: se importa muito com se vão gostar ou não, mas também é um público que você acaba criando que vira meio que a tua bolha, sabe? É uma galera meio que, ah, a gente já sabe que vai ser zoado, sabe que... A gente sempre gosta de brincar que o público do Canários é aquele público que dá tapa quando cumprimenta, sabe? Que, cara, você consegue reconhecer quem é fã do Canários e quem é fã dos pessoal. Puta, chegou, deu tapa nas costas, é fã do Aragão. Tá bêbado, é fã da Lorino. Então a gente sabe exatamente qual é a organização, assim, os tapão. Meu Deus, cara, os tapão é foda.
1: É que o cara, ele chega na mesma vibe do teu humor.
0: Exato.
1: Né?
0: É, o canalha, o vagabundo e tal. Falo, ah,
1: na época do Pretinho, assim, quando o Pretinho deu muito certo, assim, pra gente, né? Porque o programa continua fortíssimo, né? Os caras chegavam assim, e aí, filho da puta?
0: É isso.
1: Isso aí era, e aí as pessoas me olhavam assim, tá, mas e aí? Não, isso aí foi um carinho tremendo. Esse cara é apaixonado pra gente.
0: Depende, às vezes, do lugar que você tá, né? Às vezes, tá jantando com a tua família, o cara fala, ah, vagabundo, filha da puta. Falo, pô, calma, não sou isso, calma, chega na boca.
1: Não, é melhor tu aceitar.
0: É, falei isso. Tá rápido, é isso. Eu tenho uma resposta, porque todo mundo pergunta do Pedro do Mortal, né? Fala, onde eu vou? E o Pedro? E, cara, a minha resposta agora é padrão. O Bento já até sabe o que eu vou responder, Carol também. Eu chego lá e ele fala, e o Pedro? Fala, tá vivo, graças a Deus.
1: Óbvio.
0: Acabou.
1: Óbvio.
0: Porque o cara ri.
1: Não, isso bate em mim de novo com uma trendzinha que tá rolando. Quer dizer, faz tempo que tá rolando, que é o cara tá indo dormir, né? Ele tá indo dormir assim, ele fala assim... Aí ele dá uma risada, né? E aí ele fala assim, lembrando do Mortal
0: do Pedro. Mortal do Pedro.
1: Aí entra o vídeo do Mortal do Pedro.
0: É, cara, isso foi muito
1: cidade louco. Cidade foi?
0: Foi em Timbó, Santa Catarina.
1: Timbó?
0: Timbó.
1: Pertinho de Chapecó, né?
0: É,
1: não, de Blumenau.
0: De Blumenau, Pomerode, ali pertinho.
1: Isso.
0: Foi lá em Timbó. O Pedro é uma figura, cara.
1: E reencontrou ele?
0: Já, ele voltou no palco. Aí a gente deu a chance pra ele dar um mortal de novo. Eu pus um colchão. Ele errou o colchão com capacete, joelheiro. Ele errou, ele caiu do lado. Ele tem uns parafusos a menos.
1: Qual a idade dele hoje?
0: Cara, eu acho que ele tem 8 anos. E o mais legal é que o pai dele montou o Instagram, né? Porque daí a galera começou a meio que xingar no começo.
1: Sim.
0: Tipo, puta, quando eu entrei lá, já tinha, tipo, sei lá, quase 20 milhões de visualização em 24 horas. E tinham vários comentários rindo, mas aí tinham alguns comentários que estavam inflamando. A hora que eu vi lá o fisioterapia em Indaiatuba, colocando absurdo, e tinha tipo 3 mil curtidas, eu falei, ai caralho, agora fisioterapia em Indaiatuba vai acabar comigo. Aí o pai do Pedro montou o Instagram, @PedroMortal, e começou a interagiu com as pessoas, cara, fez um puta trabalho. Hoje o moleque tem 110 mil seguidores, é influencer lá em Pomerode, que ele mora em Pomerode, ganhou quarto, faz tudo, cara, é maravilhoso, tá treinando pra dar mortal. Então, quem sabe...
1: Ainda vai rolar.
0: É, eu vou gravar o especial lá em Curitiba 9 de agosto, né? No Teatro Positivo.
1: Ele tem tempo pra isso.
0: Ele já tem a missão de chegar lá com o Mortal. Então, a minha meta é fechar essa trilogia Pedro agora com o Mortal.
1: Vai ser muito legal pra rede social, vai ser tudo muito legal, vai ser uma ovação. Mas o humor, o mais legal é tu te arrebentar.
0: Cair de novo. É muito
1: isso, mais
0: legal.
1: Isso é velho pra cacete, né? É. Esse dia eu tava vendo alguma coisa, a gente tava até... Assim, tem, hoje a internet tá, vai criar dublagem, né? Gente que fala coisas vai se espalhar pelo mundo. Isso é uma questão de vamos lá, eu vou chutar anos, mas é meses, tá? Pra não errar, eu vou falar anos. Mas os maiores TikTokers ou YouTubers, ou não, YouTubers não, mas TikTokers e Instagrammers do mundo, são pessoas que não precisa da fala pra isso. Vou citar aqui 3 nomes, tá? O Cabe, né?
0: Aquele que fazia o negócio.
1: É, uhum. Assim, né? Tipo, você pega um vídeo maravilhoso, o cara, ele vai lá e resolve, fala assim. Sim. Né? Nunca falou. Não sei a voz dele. Certo? O Receba, fala Receba, mas é o Receba, né?
0: É.
1: Ele metendo bola na gaveta, né? E aí daqui a pouco brincando com o Ibrahimovic e todo mundo entendeu o que tá acontecendo.
0: É. Siga,
1: tem que acertar a bola na gaveta, sabe? Ele fala o que ele fala, ele não interessa o que ele fala. E tem o Speed, né, também, né?
0: Que é o que
1: dá
0: que
1: uns
0: pula,
1: gritos,
0: corre,
1: né? Que
0: grita.
1: Pula, corre, fala uns palavrões, assim, ele vai nos lugares e ele é tratado como, né, uma coisa mágica, assim. Que é Charlie Chaplin, né?
0: Sim, total.
1: Era cinema mudo, enfim, né? Tu já pensou nisso?
0: Cara, já.
1: Mas o que que teria que fazer? Porque ia virar palhaço, né? O palhaço faz a galera dar risada sem falar.
0: É, mas sabe que eu acho que o que faz rir muitas vezes é a reação também. Então, quer ver uma, sei lá, quando uma coisa constrangedora. E você não precisa rir. É só o ato de talvez você abaixar a cabeça ou de você olhar pro lado. Lembra um vídeo bem antigo que tinha de um apresentador, não me lembro que país que era, mas que era as pessoas falando sobre a voz. que a pessoa tinha a voz muito fina.
1: Não,
0: assim.
1: É isso, cada um. E aí tinha
0: um problema na voz.
1: Isso.
0: E o apresentador começa a rir muito.
1: Maravilhoso.
0: E aí, a hora que passa a pergunta pro cara, fala, eu não sei. E aí ele sai rindo.
1: Aí
0: cara,
1: quebra tudo, né?
0: Aquilo pra mim é maravilhoso, porque a reação é tudo, assim. Eu acho que a reação, ela devolve. Então, talvez a cara de bosta quando você se ferra. A reação, você rindo junto quando você se ferra, eu acho que essa reação traz um acolhimento, assim, sabe? Então esse acolhimento pra mim é tudo, que conecta realmente, né?
1: Tem cidades que são diferentes das outras, né? Que às vezes o punch tá num lugar que tu não esperava, apesar do punch sempre ser punch.
0: Sim.
1: Né? O punch do humor é o final, é o acabamento, sabe? Conhece o Mário?
0: Que Mário?
1: Aquele que te pegou atrás do armário.
0: É isso. Pum,
1: né?
0: Exato.
1: Enfim. Mas aí tem Portugal. Posso já também falando que tem Portugal. Cara.
0: Portugal.
1: Que, aliás, é um país absolutamente maravilhoso no humor. Eles têm humoristas maravilhosos. Tem um cara, tem um Big Brother deles lá, lembra? Que um cara fala sobre a sede e as crianças na África no almoço.
0: Uhum.
1: E ele, cara, ele exagera, assim. Eles vão muito, assim. É uma mistura de humor britânico, assim, só que piora, assim, sabe? Eles vão muito mais longe.
0: Uhum.
1: Como é que começou a pintar lá?
0: Cara, então lá foi uma aventura. Pintou a ideia, o produtor entrou em contato com o Paulo, e o Paulo falou, cara, vamos? Eu falei, puto, cara, vamos ver. Eu falei, na pior das hipóteses, a gente vai viajar e vai se divertir, na pior das hipóteses. Show ruim, nós já fizemos vários. Nós vamos fazer num outro país, a língua não vai ser tão...
1: Sim, mas divulgada. A galera tá te assistindo no Instagram, tem contato com Portugal?
0: Assim, tá,
1: com
0: a gente começou a divulgar bastante, com uma antecedência, assim, mandar vídeos pra lá e tudo. E, cara, foi uma surpresa pra nós, assim, também. Quando começou as vendas, a gente vai fazer 5 cidades, né? A gente faz Lisboa, Porto, Braga, Faro e Coimbra. Fazemos essas 5 cidades aí. E, cara, quando a gente começou a divulgar, começou a rodar os patrocinados pra lá, puta, foi um negócio que nem eu acreditei, assim. Quando a gente foi ver, Lisboa e Porto já estavam com meia casa, em teatros de 800 lugares.
1: Nossa!
0: Faro e Coimbra, que eram teatros pra 400, esgotou as primeiras sessões. Braga é o que tá meia bomba, mas ainda assim tá indo bem. Eles falam, cara, que loucura. Daí agora a gente vai pra lá com Lisboa e Porto praticamente lotado, Faro e Coimbra com 2 sessões pra 400
1: pessoas.
0: Será
1: que as criancinhas portuguesas são raras, né? Quase não tem mais criança em Portugal.
0: Os gajinhos.
1: Será que os gajinhos vão, cara?
0: Cara, tomara. Porque... E aí é uma...
1: Tá estudando... Porque...
0: Não.
1: Não, é língua portuguesa, né?
0: Você acha que deveria estudar? Você me deixou nervoso agora.
1: Eu apanhei.
0: É?
1: Eu apanhei.
0: Porque tem algumas piadas de referência.
1: Eles falam muito rápido, assim, sabe?
0: Uh-huh.
1: Não tem como estudar, sei lá, expressões, né?
0: Pegar alguns elementos, né?
1: É.
0: Porque senão eu vou rodar. Porque
1: tem brincadeiras com a língua, né?
0: É.
1: Fala com o Marcelo Portuga. Que é da Atlântica, né? E ele brincava muito com isso, assim. Ele fazia quiz com a gente, ele não acreditava.
0: Ah, isso é bom demais.
1: Sabe? Tipo assim, cara, tem palavras assim deles assim que tu acha que é uma coisa e é totalmente diferente. Gente, e às vezes pode salvar.
0: Vai pra frente ou pra trás.
1: Não, eu não quero que tu estude, não quero que tu faça nada, não quero tipo nada.
0: Mas eu te conto, eu falo, Potter, deu bom ou deu ruim.
1: Não, mas é incrível porque são diferentes. Bom, se é diferente do Rio Grande do Sul pro Ceará, imagina com o Atlântico no meio do caminho, né, cara?
0: É. Cara, e foi muito doido, assim.
1: Tomara que os gajinhos vão, cara.
0: Né, eu tô ansioso, a gente vai gravar.
1: Acho que vai ser no mesmo clima, assim.
0: E o mais legal é o que a viagem tá proporcionando pra nós, porque a gente tá indo pra lá, e aí a gente vai agora na segunda-feira, dia, não sei quando vai ao ar, mas a gente tá indo dia 20 de abril pra Portugal. E, cara, a princípio era uma viagem que ia só eu e o Paulo, a princípio ia só nós. E aí eu tive alguns percalços no meio do caminho ali, minha mãe faleceu em outubro. E, cara, quando minha mãe faleceu, foi um negócio desesperador, assim. Eu falei, cara, acho que eu vou levar meu pai junto. E aí eu falei, puta, já vou levar meu pai, vou levar Carol, vou levar Bento e vamos. Aí o Paulo falou, puta, eu vou levar minha mulher também. Aí a hora que viu, nós já tava em 6. E falei, cara, se no fim das contas não der dinheiro, pelo menos nós fizemos uma viagem. Aí as coisas começaram a vender. Aí tamo com o Will, que é nosso iluminador, diretor artístico, foda. Aí eu falei, cara, nós precisamos do Will lá, porque o show sem o Will não é um show hoje em dia, porque agora tem luz, som pra cacete.
1: Aí vai o Will.
0: Vai o Will também. Então...
1: Tu nunca foi pra Portugal?
0: Nunca fui pra Portugal.
1: É do caralho.
0: Nunca fui.
1: A gente tem um voo de Porto Alegre pra lá, né? E aí era uma passagem, né? Vai pra Lisboa, depois vai pra qualquer lugar da Europa que tu quer, Paris, sei lá, Londres, né? E aí a galera começou a parar. Não, vou parar 2 diazinhos em Lisboa, cara.
0: E fica.
1: É do caralho, é muito legal. Comida boa, sabe? Tipo assim, os lugares lindos, dá pra entender melhor também a história do Brasil, uma viagem do caralho, tu vai adorar.
0: É,
1: tu vai adorar.
0: É, tão ansioso pra
1: isso. Eu sei que tu vai trabalhar bastante, vai ter bastante palco, né? A gente se preocupa com o trabalho, né? Não é curtir. Mas eu tenho as horas de você, sabe?
0: Ah, de manhã, de tarde, vai embora, né?
1: De curtição.
0: Descansa quando vier fazer show aqui em Santa Cruz do Sul. Aí a gente
1: é mais
0: descansa.
1: Leve, né?
0: Ah, tranquilo.
1: Enfim, né? É, deixa eu falar um pouquinho de algo que tava programado, e aí tu lembrou, né, do falecimento da tua mãe. É, o humorista tem uma tendência de enxergar o mundo de uma maneira mais leve, né? Enxerga, assim, maneira
0: enxergo,
1: mais leve.
0: Enxerga.
1: Sabe, tipo assim, porque, cara, tu não pode se levar a sério, né? O humorista, sim, que se leva a sério já era, né?
0: Tem como.
1: Vai fazer sucesso um tempinho, depois vai morrer, né? Porque, sim, ele vai ficar no caminho, sabe? Dias desses eu vi a tristeza que o Afonso Padilha tá vivendo. A gente tá gravando muito, sim, próximo de quando a mãe dele faleceu, assim. Ele fez uma homenagem muito bonita, recolheu muito carinho na internet, né? E aí tu teve esse baque em outubro de 25.
0: Tive.
1: Como é que... O que o humor te ajudou a lidar com isso?
0: Cara, foi uma história muito louca, né? Porque eu tava em Campinas. Minha mãe fez uma cirurgia do apendicite. Isso foi numa terça-feira. Ela teve uma crise de apendicite, foi pro hospital, fez a cirurgia.
1: Qual a idade?
0: 63. Ficou internada, e aí na sexta-feira ela tava no quarto, fez a cirurgia simples, né? Ficou no quarto todos os dias, tava bem, voltou pra casa na sexta-feira, e eu viajei fazer show. Aí fui pra São Paulo, fui fazer Campinas, e aí na madrugada eu ia pra Recife. E de sexta pra sábado, quando eu viajei fazer o show, meu pai me ligou e falou: ó, a tua mãe não tá legal, vou levar ela pro hospital. Eu falei: mas o que tá acontecendo? Ela falou: não, ela não consegue ir no banheiro, tá com um pouco de dor, vou levar ela pro hospital. Chegou no hospital, o hospital falou: ó, a gente precisa ficar de olho, porque vai ter que fazer uma lavagem intestinal, piripororó, vamos deixar ela no UTI, que aí ela fica mais assistida. Levaram pra UTI. Cara, na sexta-feira eu falei com ela tava bem na UTI, trocando ideia, tranquila. No sábado eu tava lá em Campinas, fiz o show, troquei com ela mensagem e vídeo de noite. Ela tava bem, meu pai falou: ó, eu tô indo pra casa agora. E minha mãe ainda brincou, falou: ah, vai pra casa, me enche o saco, tá me enchendo o saco aqui, eu quero descansar. Foi embora. Cara, aí a gente pegou o voo 2 da manhã em Recife e pousou 6 horas da manhã. Quando eu peguei o telefone, aí pousou, né? A gente tem mania de já, meu Deus, quem será que falou comigo? Por mais que eu sabia que ninguém ia falar comigo. Quando eu peguei o telefone, daí já tinha 4 chamadas do meu pai, 4 chamadas do meu irmão, mensagem da Carol, falei, deu bosta. Eu já sabia na hora. Aí quando eu peguei lá em Recife, aí eu peguei o telefone, daí meu pai já tinha mandado um áudio, eu liguei pra ele dentro do avião, ele já chorando, ele falou: filho, tua mãe não tá legal, ela teve um infarto de madrugada, teve algumas paradas ali, e não tá legal, tô te ligando pra te avisar. Daí eu tava com a Fer, que é a nossa produtora também, falei: Fer, eu preciso voltar. Nós já tava lá em Recife, tinha 600 pessoas no teatro já pra assistir nós, falei: preciso voltar. Daí ela falou: não, vamos fazer esse corre agora. Cara, foi uma correria do caralho, chegamos em Recife, tudo, conseguimos passagem pra voltar. Potter, juro pra você, quando o avião tava saindo, era 9:30 da manhã, o avião taxiando pra sair fora, o avião começou a acertar pra decolar, eu peguei meu telefone, a princípio minha mãe tava viva, né? Eu atendi o telefone, o avião começou a decolar, meu irmão falou, eu falei: alô? Ele falou: irmão, a mãe, e desligou. Caiu a ligação, eu falei: ah, eu não acredito. Cara, foram as piores 3 horas da minha vida, assim, dentro do avião. Porque eu já sabia que minha mãe tinha falecido, mas eu não tinha confirmação. Porque eu não ouvia a palavra, a mãe faleceu. A princípio eu só tinha, ela vai lutar, tá lutando, piripororó. E aí, cara, foi um desespero, assim, um desespero. Eu chorando no avião, né, eu tinha uma inglesa do meu lado, sem entender porra nenhuma do que tava acontecendo. A aeromoça me dando bala, me dando água, me acalmando. Aí quando eu pousei em São Paulo, eu já sabia. Aí foi um inferno, e aí tinha que trocar de avião pra voltar pra Curitiba e tal. E eu chorando, e as pessoas vindo fazer foto no aeroporto. Cara, e como é que você vai fazer foto, eu de óculos, e aí não chorando o tempo inteiro, né? Porque mas tinha picos de choro. E aí, ô, Serginho, sou muito seu fã. Eu falava: oh, beleza. Dava um sorriso, fazia foto, saía. E aí, cara, eu tava esperando pra embarcar um piloto. Que daí eu fiz uma postagem, né? Falei: puta, pelo menos se alguém ver essa postagem, ninguém mais vem falar comigo. A gente tinha que avisar que o show tava cancelado também em Recife, porque tinha 600 ingressos pra devolver. E aí eu fiz uma postagem explicando o motivo, piriripororó, tal. E eu não sou uma pessoa de expor muito minha vida na rede social, não gosto disso, assim, não é muito a minha vertente. E aí um piloto tava saindo do voo e me abraçou. Falou: cara, posso só te dar um abraço? Falei: pode. Ele falou: eu vi tua postagem. Ali me destruiu. Ali me fudeu. Daí voltei pra casa. Cheguei, foi tudo, o velório e o velório, por mais que seja de alguém muito próximo, tem coisas cômicas, né, coisas, você sofre, mas você vai trabalhando com a comicidade E não sei se você está em êxtase naquele momento e parece que não existiu esse momento na tua vida, assim, parece que é meio atemporal. Essas 3 horas do voo, para mim, no dia pareciam 24 horas, mas hoje pensando parece que foi 5 minutos de voo, sabe? Eu não lembro do que aconteceu, eu acho que é um choque, né, que a gente fica. E, cara, o humor me salvou porque a gente tem que seguir, velho, não adianta, assim. Por mais que a dor da mãe faltando seja algo que nunca vai suprir, isso nunca vai sair. Eu ainda não, acho que o humorista tem um grande defeito, que é talvez não viver o luto. Eu acho que a gente não vive o luto. Acho que em meio à correria, em meio ao caos do dia a dia, você acaba passando por cima com piada. Ah, não sei o quê, com os amigos, você brinca, piriri pororó e piada. E você vai passando por isso, né? Eu tenho grandes amigos na comédia, né? Na comédia eu tenho grandes amigos, o Alorino, o Diogo Almeida, o Aragão, que são grandes irmãos de comédia. E o Aragão, exatamente um mês depois, perdeu a mãe dele. Exatamente, no dia 19 de novembro. Então, é algo que a gente vivencia junto, assim, que é um luto que a gente não viveu esse luto. A gente não viveu. Então, hoje em dia, eu ainda não tenho coragem de ficar vendo foto, ficar ouvindo áudio, ficar vendo vídeo. Pra mim, isso é meio que ficar se esfaqueando, sabe? Então, a comédia me faz... Nada me ofende quando é piada com mãe. Nunca me ofendeu, nunca vou me ofender, de maneira alguma, assim. E aceito todas as brincadeiras, brinco com isso, a gente brinca até lá no Clube dos Canários, né, que a minha mãe morreu em outubro, a do Aragão morreu em novembro.
1: Meu Deus, eu tô pensando nisso. Como é que tá a mãe do Aragão?
0: Tá fazendo academia e tudo, começou a correr, fez check-up, tá com o cu na mão. Pensa numa velha que tá fitness agora. Tá assistindo o vídeo do Cariani e tudo.
2: Por Deus.
0: Ela
2: falou do Aragão, comecei a pensar, puta, a gente trabalhou comigo, né? Assim, cara, a dona Lorina.
0: A dona Lorina. Não, a gente tá rezando por ela. E cara, o luto é... Acho que a gente não vivencia o luto. O maior problema do humorista é esse. E mania de brincar com tudo, de não se preocupar tanto com isso. E você sente.
2: Como é que foi o Bento?
0: Cara, o Bento já perdeu, ele não conheceu a avó dele por parte da mãe, né? Não conheceu. Perdeu a bisavó, que era alguém que ele era muito próximo. Aí perdeu a avó agora. E cara, o Bento me surpreende, assim. Acho que os nossos filhos surpreendem a gente com as reações, né? A gente fica achando que eles vão sofrer na escola, que vai sofrer a perda de alguém, que vai ser difícil fazer amizade. Cara, e ele me surpreende, assim. Ele diariamente me surpreende. E ele reagiu mal no dia, chorou, sofreu, mas ainda assim, ele é 50% Serginho, né? Então, no velório ele me abraçou e falou, pai, não chora. Eu falei, por quê? Ele falou, você fica feio pra caralho chorando. Eu falei, pô, velho, vai tomar no teu cu, cara. E aí, no dia do velório, também nós fomos minha mãe foi enterrada na Lapa, né? Que é uma cidade próxima ali de Curitiba, dá uns 70 quilômetros. E, cara, um cemitério bem pequenininho, assim. E aí foi difícil de entrar o caixão, tudo e tal. Eu até lembrei da tua história lá do crânio que desceu e isso é maravilhoso. Mas aí o meu maior medo durante todo o trajeto era esse. Eu fui tenso carregando e tal. E aí colocou o caixão dentro do... Onde tá toda a família da minha mãe e o meu irmão, o pedreiro se fudendo, porque daí teve que quebrar e o pedreiro colocando tijolo e se fudendo pra pôr tijolo. Pô, eu chorando, meu pai chorando, meu irmão chorando. Meu irmão, o pedreiro colocando os tijolos. E daí ele tava se fudendo, porque não cabia todos os tijolos. Já tava quebrando, né? Pra pôr tijolo. Aí meu irmão falou, irmão. Falei, que foi, cara? Ele me abraçou e falou, vamos colocar o último tijolo? Falei, Gabriel, vai tomar no teu cu, cara. Que pôr o último tijolo? Você já tá num filme da Disney?
2: Nunca botou um tijolo na tua vida.
0: Porra, o pedreiro se fudendo pra quebrar o tijolo na pá. Como é que eu vou pôr tijolo?
2: Aí meu pai... Então, imagina se ele vai lá e bota torto.
0: Todo fudido.
2: Aí vai, porra, tem que quebrar essa merda.
0: Quebra de novo. Falei, cara, aquilo pra mim foi que colocar tijolo? Vai tomar no teu cu, você já tá na Disney, cara. Aí meu pai já meio que saiu pro lado e ele chorando. Eu falava, cara, eu não acredito, velho. Eu não acredito. Então o humor salva a gente, cara, diariamente. Óbvio que a gente tem tristezas, tem momentos de tristeza, tem épocas que eu fico pior, mas eu tento não me abalar, né, na psicologia. Eu sempre falo pra gente viver o luto, né, viver a tristeza ali, mas, cara, eu vivo, sinto e daí é meio que afundou, a gente sai, respira de novo e vai, porque senão, fudeu. E a gente tem quem ficou aqui também, né, então, puta, tem meu pai, tem meu irmão, tem Bentão, que sofreram isso. esse impacto por uma primeira pessoa ali do lado que partiu. E, cara, a gente tem que se apoiar um no outro, não adianta, assim. E...
1: é, eu acho que o humor dá uma fortaleza pra muita coisa, na real.
0: Muita.
1: Muita coisa. Muito. Verdade, assim. Porque, assim, o humor não é só dos humoristas, né? Todo mundo sabe agora aqui que tá nos assistindo que quem é o amigo ou a amiga engraçada.
0: É.
1: Sabe? Ou mais engraçado, ou os mais engraçados. É. Aqueles que vão saltar aquela coisa, sabe? Que tu fala, ah, cara, porra, não, aí não, né?
0: E é difícil, sabe, acessar esse cara, não é? Você não acha que é difícil? Tipo...
1: não, muitas e muitas vezes uma defesa.
0: É.
1: É uma defesa pra algo que tá... tem uma publicidade muito marcante, assim, que é em cima de algo muito triste, que são dois torcedores num jogo, acho que é inglesa, a publicidade. E aí tem um torcedor que tá sempre movimentando, gritando no estádio, né? E o outro tá mais caladão, né? Aí um dia aparece a imagem e o que tava sorrindo não tá no estádio. Se matou.
0: Se suicidou.
1: Se suicidou. E aí a publicidade ou a propaganda fala que... a gente não consegue onde tá a tristeza. Porque, pô, é um ato absolutamente extremo.
0: É desesperador.
1: E é mais corriqueiro do que a gente imagina.
0: É.
1: Tanto que a grande discussão agora com a geração Z, né, o quanto frágil ela está. Os homens tiram muito mais a vida que as mulheres. Os meninos, né?
0: Sim.
1: Meninos e homens tiram mais a vida, enfim. E a gente não fala sobre isso. Eu lembro de uma regra jornalística que não se noticiava suicídio.
0: Uhum.
1: Porque a tese era: eu vou noticiar o suicídio e mais gente vai saber de suicídio e vai se matar, né? E tinha discussões, assim, acadêmicas, profundas, né? Porque nunca tinha uma... é muito difícil de medir isso na sociedade, sabe? Tá, então vamos fazer o seguinte, vamos ficar falando durante 2 anos no New York Times de todos os suicídios de Nova York pra ver o que vai ser. Não tem como fazer isso também.
0: Sim. Não, não é um estudo, né? De caso.
1: É porque o suicídio do famoso, a gente fica sabendo. Kurt Cobain.
0: Sim.
1: A gente fica sabendo. Acabou, gente. Acabou. Esse foi Serginho Lacerda, um dos maiores humoristas do Brasil, que topou vir ao estúdio do Potter Entrevista, dar uma entrevista pra gente e nos divertir. Sabe que esse programa já está no YouTube? Vai lá assisti-lo e muito obrigado pela sua audiência aqui, uma das maiores rádios do Brasil, a Rádio Gaúcha. O Potter Entrevista volta na semana que vem e a gente tem o prazer de contar com a sua audiência em todos os canais por onde ele se espalha. Boa noite, um beijo e boa final de Copa amanhã.
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4: Vamos ao Rio de Janeiro mais uma vez, Josimar Farina.
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2: Colin, aqui na Califórnia, um abraço pra ti e também pro Diego Neri, que está na Austrália. Conheço ele de Porto Alegre, falo de Los Angeles, abração Felipe Fernandes. Ou seja, em Los Angeles, um amigo mandando um abraço pra outro lá em Sydney, na Austrália, aqui pela Rádio Gaúcha. 996995218. Perceberam que há pouco eu li uma mensagem da Califórnia, do Felipe Fernandes, mandando um abraço pro Diego Neri. E vocês acreditam que agora o Diego Neri da Austrália mandou o agradecimento? Outro abraço para o Felipe Fernandes, é um grande amigão meu, Diego Neri, de Sydney para a Califórnia. O rádio é um negócio fantástico, né?
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A gente segue com Radit Nel Cemento, Bella Ciccia, Banda Bardó com Simirilasso Colasso, Eros Ramazzotti, ele mesmo, junto com Luca Binardi. A gente vai ouvir Bill Pela Coça, Rich e Poveri, Sara Perché Te Amo, um clássico absoluto, até virou música de propaganda de fornecedora de material esportivo para celebrar a Eurocopa, e a gente vai curtir aqui no Vitrola. E a gente fecha com Caterina Valente com Bongo Tchá Tchá Tchá. Esse é o Vitrola, todo italianinho, aqui na Rádio Gaúcha.

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1: 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Flor Bela Espanca foi uma poeta transgressora, exploradora do feminino, nasceu na região do Alentejo, em Portugal, viveu no início do século XX, um tempo de mudanças, de conflitos, e escreveu poemas de muita beleza e intensidade. 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
1: Muito bem, de volta com o Vitrola na Rádio Gaúcha, hoje celebrando a imigração italiana, mais um ano a gente lembrando a cultura, a gastronomia, o modo de vida, tudo isso que a gente gosta tanto, mandando um grande abraço para todo mundo que está sintonizado no Rio Grande do Sul, na Rádio Gaúcha e também conectado conosco no mundo inteiro. Segundo bloco começando com algumas collabs, algumas parcerias, mas depois a gente segue com mais artistas solo italianos. A primeira collab que a gente vai ouvir é do Ed Sheeran, que se juntou com Andrea Bocelli, Perfect Symphony. Luciano Pavarotti também se encontrou com Bonovox, The Edge e a turma do U2 e fez a lendária, linda mesmo, Miss Sarajevo. A gente segue com Tiziano Ferro, Imbranato, Cesare Cremonini, Buon Viaggio. E fechamos o programa com Angelina Mango, Que to dico a fa. Esse é o Vitrola, aqui na Rádio Gaúcha.

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1: Um beijo, um abraço para todo mundo que curtiu essa versão pocket de apenas uma hora, mas seguimos aqui. Todas as noites de sábado, uma playlist diferente e tu pode me ajudar a montar ela. Manda tua mensagem ali no meu Instagram, no arroba Rodrigo Adams, tá bem? Eu vim junto com a parceria de Alexandre Costa nas gravações e a edição foi de Vicente Nolasco. Fica aqui, depois do show do intervalo, tem mais programação muito boa te esperando aqui na Rádio Gaúcha.
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16: 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Notícia na hora certa, no sinal, meia-noite. Defesa Civil mantém alerta para elevação de rios no Rio Grande do Sul devido à chuva forte prevista para os próximos dias. Bombeiros combatem vazamento de gás tóxico em polo industrial de Manaus há mais de 70 horas. Espanha e Argentina disputam o final da Copa do Mundo de 2026 neste domingo. Céu parcialmente nublado em Porto Alegre, agora faz 23 graus. A nebulosidade aumenta e os temporais se espalham pelo estado ao longo do domingo. Há alerta para chuva forte, vendavais e queda de granizo pelos próximos dias. 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
16: Movimento tranquilo nas rodovias gaúchas, sem ocorrências em atendimento. Em Porto Alegre também não há registros.
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16: O governador Eduardo Leite participa neste domingo de uma reunião no Centro de Monitoramento da Defesa Civil do Estado, no centro da capital. Será às 8:30 da manhã. Na agenda, o governador deve atualizar sobre o cenário climático dos próximos dias. Desde sexta-feira, o Rio Grande do Sul está em alerta para temporais severos e vendavais. 18 municípios gaúchos já relataram danos devido ao mau tempo. Dois militares norte-americanos morreram depois de um ataque do Irã contra uma base americana na Jordânia. Foi a primeira vez que militares americanos foram mortos após a retomada de ataques entre os dois países na semana passada. Em resposta, os Estados Unidos anunciaram novos ataques aéreos neste sábado por determinação do presidente Donald Trump. Segundo o país, o objetivo é impedir que o Irã restrinja ainda mais o transporte marítimo no Estreito de Hormuz. 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De Porto Alegre, Bruna Oliveira.
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0: Olá, amigas e amigos do programa Playlist, um ótimo final de semana. Ah, tava com saudade deste reencontro aqui com a nossa audiência em meio aos eventos da Copa do Mundo, né? Alguns dizem que é a maior Copa do Mundo dos últimos anos. Claro, Playlist fez uma pausa e a gente volta neste final de semana para falar sobre música clássica. No programa deste final de semana, nós vamos falar sobre o icônico compositor alemão Johann Sebastian Bach, que viveu entre 1685 e 1750. É, Playlist fala sobre qualquer gênero musical. Neste final de semana, a gente quer apresentar um pouco mais sobre o universo da música clássica para você, nosso ouvinte. E para falar sobre Johann Sebastian Bach, eu vou falar especificamente sobre a Bach Society Brasil, a única sociedade Bach no país que é reconhecida internacionalmente, sediada aqui em Porto Alegre e com a direção artística do cravista Fernando Cordella comigo aqui no estúdio. Bom final de semana, Fernando. Obrigado pela presença aqui na Rádio Gaúcha. Tudo bem?
14: Tudo ótimo. Prazer estar aqui com vocês.
0: Vamos começar do começo, né? É, nós falamos de um compositor específico, né, desses grandes nomes da música clássica, que a gente é o Mozart, é Wagner, Chopin, são tantos os nomes, né? E a Bach Society é focada no trabalho, na trajetória de Johann Sebastian Bach. Por quê? Qual é a história?
14: Bom, Bach é o pai de toda a música que a gente tem hoje, assim. Sem Bach não ia existir nem o funk carioca, por exemplo, né?
0: Olha que legal.
14: Todos os grandes compositores, né, estudaram Bach. Até a época de Bach, a música, não falando só de música clássica, porque essa música na época era música popular, né?
0: Tem isso também, é claro.
14: E ela seguia vários rumos, né? Era como se fosse um rio que tivesse muitos afluentes, né? Assim, indo para vários sentidos, né? E o Bach foi o compositor, né? Uma pessoa incrível, um gênio, né? Iluminado de todos os sentidos, né? Que conseguiu pegar essa tradição que já se fazia da música, né? Já uma tradição de muito tempo. E olhar de uma forma da ciência, também da espiritualidade. Era uma pessoa que se dedicou muito, muito, né, a esse viés espiritual.
0: Ele colocava isso na música dele?
14: Colocava, né? Toda a música dele era cheia desses elementos.
0: Se eu tô,
14: né,
0: entendendo bem, antes era uma coisa talvez um pouco difusa, eram várias coisas acontecendo, e ele, digamos, condensa tudo em um novo movimento, digamos assim.
14: Exato, é. Alguns dizem assim, se alguém no universo... Bom, aquela cápsula lá foi pro espaço, como é que se chama?
0: Ah, em qual ano?
14: Ah, acho que foi nos anos... Aquela que eles botaram lá, três coisas que o ser humano melhor sabe fazer.
0: Foi nos anos 70, talvez.
14: Isso.
0: Voyager já passou. Exato. Lá Plutão já está saindo da nossa Via Láctea lá.
14: Exato, uma das coisas lá, que das três coisas,
0: tem um disco de ouro lá dentro,
14: é Bach. Tem é Bach que tá tocando. Então, se é para ouvir o que esse planeta Terra faz, é Bach, né? Isso foi unânime, né? E então o Bach foi o grande compositor que, assim, mudou o caminho de Mozart, mudou o caminho de Beethoven, mandou o caminho de Brahms e assim por diante, né? O jazz existe

0: a partida em lá menor para flauta.
1: Como é que
0: de
1: é mais
0: Bach.
1: Ou menos
0: assim? Aquela... Eu sou péssimo cantando também.
1: Tá, não, mas
0: isso é Bach.
1: Peguei a referência.
0: E então, sim, o Bach, por isso, né, existe tantas sociedades Bachs. Na verdade, não são tantas, né, são 14 sociedades Bachs no mundo.
1: No Brasil tem só de Porto Alegre, a única. Só
0: em, exatamente, em Porto Alegre a gente é sediada a Sociedade Bach Brasil. Que, enfim, a gente não toca somente Bach. Por exemplo, nós vamos ter esse nosso próximo concerto agora no dia 20. Nós vamos tocar Vivaldi e Bach, que foi um compositor que o Bach, um daqueles grandes mestres que Bach pegou, estudou essa música, copiou a partitura de Vivaldi, mudou algumas coisinhas.
1: Vivaldi vem antes ou depois do Bach? Isso?
0: Vem um pouco antes,
1: um pouco,
0: né?
1: Antes, tá.
0: Mas é do mesmo do estilo barroco ainda, né?
1: Tá.
0: Então, é fascinante, né, a obra de Bach. Bom, tem uma história bem interessante, que daí isso mostra mais ou menos quem era Bach. Um dos contraponto é quando você pega uma melodia e daí você coloca uma segunda melodia em contraposição àquela melodia. E o Bach escreveu uma obra com diversos, né, dezenas desses contrapontos. E um deles era um contraponto, estava escrito lá, e dizia contrapunctus a dui votibus, né, a duas vozes, mas só tinha uma voz escrita. Aí alguns compositores, né, o Mozart tentou reescrever essa segunda voz, chegava na metade, não dava certo, começava a errar. Beethoven tentou, também não conseguiu. Vários compositores tentaram. Aí lá pelos anos 60, 70, fim dos anos 60, colocaram essa obra de Bach com todas as informações num computador da NASA, super tecnológico lá. E o computador levou 10 meses processando até chegar no resultado que a segunda voz, a segunda melodia do contraponto, que não estava escrita, ela era tocada de trás para frente. Exatamente as mesmas notas, com os mesmos ritmos, porém tocando de trás para frente.
1: Caramba.
0: E isso deu certo. Aí tentaram agora recentemente, lá pelo, acho que pelo 2015, colocar num computador de novo. O computador levou uma semana processando até chegar nesse resultado.
1: Mesmo em 2015.
0: Mesmo em 2015. Então, esse é Bach, né?
1: É. Estamos recebendo aqui Fernando Cordella, da Bach Society Brasil, com sede aqui em Porto Alegre. E eu gostaria de apresentar aqui à nossa audiência algumas das músicas, pedir pro Fernando Cordella escolher aqui. Deixa eu abrir aqui o que eu recebi da playlist do Fernando Cordella.
0: Posso falar?
1: Pode falar.
0: Então fala, vamos então começar já.
1: Diga.
0: Concerto de Brandemburgo, número 3, primeiro movimento.
1: O que, que é isso, assim, pra gente entender um pouco?
0: Concerto de Brandemburgo é uma coleção de obras que o Bach escreveu para o Margrave de Brandemburgo. E ele compilou. Algumas obras ele já tinha escrito antes, ele só reescreveu elas. É, e diz que era inédita, né? E ele dedicou esses 6 concertos, né? 6, e todos eles têm formações muito bizarras e muito diferentes. E o Brandemburgo 3, é o terceiro concerto, ele é escrito com uma formação de orquestra muito diferente, assim. Normalmente a gente tem uma formação tradicional, você tem violino 1, violino 2, viola, violoncelo e contrabaixo, uma orquestra de cordas. E o Bach, ao invés de ter violino 1, violino 2, ele bota violino 1, violino 2, violino 3. Ele bota também violas. Viola 1, viola 2, viola 3. Violoncelos, violoncelo 1, violoncelo 2, violoncelo 3. Isso nunca ninguém tinha feito até então. E essa música, então, como é o terceiro concerto, ele também faz uma relação retórica com 3 instrumentos tocando por parte. Então é uma obra incrível e é uma interpretação também maravilhosa do grupo Música Antiqua Köln, que toca com os instrumentos originais de época. Eles foram um dos primeiros lá nos anos 80 que começaram a pegar esses instrumentos, não os violinos que a gente vê nas orquestras tradicionais lá, que tinha na Filarmônica de Berlim, que tinha na OSPA na época aqui também, aqui em Porto Alegre, mas sim pegar os violinos que estavam em museus e exatamente como eram os violinos da época, com corda de tripa, o arco é diferente, não é a corda de aço, né? E eles tentaram começar a fazer esse trabalho de reconstituição histórica dessa... É quase como um Indiana Jones, assim, voltar lá no tempo, né?
1: Esse é um capítulo à parte. Vou interromper o Fernando pra gente tocar música aqui na Rádio Gaúcha. E na sequência, é um capítulo que merece ser falado sobre a recuperação histórica dos instrumentos usados pela Bach Society. Já voltamos.

0: Estamos de volta. Você acabou de conferir uma das escolhas de Fernando Cordella, da Bar Society Brasil, sediada aqui em Porto Alegre, falando sobre a obra de Johann Sebastian Bach. É, nasce em 2020, né, Fernando? Por que criar esse braço da Bar Society aqui no Brasil?
1: Então, começamos... A Bar Society era para ter começado um pouco antes, mas aí veio a pandemia. E a gente faz concertos e, por um lado, foi muito bom, porque a gente...
0: Não, mas surge em 2020 já, 2020. Né? No primeiro ano da pandemia, vocês decidiram criar ela.
1: Exatamente, E no meio da pandemia, não era possível fazer os concertos. Mas a gente começou a se inspirar na nossa irmã, na Netherlands Bar Society, sociedade da Holanda, que eles gravavam... E gravam muitos concertos, né? E os concertos eram transmitidos online. E aí a gente começou em 2020 fazendo... O primeiro concerto foi feito para não ter muita gente, enfim, a coisa do Covid. Era eu tocando sozinho. E daí tinha uma equipe que ficava... Bom, tinha todo um protocolo lá de controle, enfim. Nunca ninguém se contaminou, né? Uhum, inclusive, um dos concertos que a gente foi tocar... ia começar o processo, ia ter o primeiro ensaio, e daí eu fui fazer o teste de Covid, eu não tinha sintoma nenhum, e me deu positivo duas vezes, eu pensei, nossa. Ah, e aí eu não pude tocar, claro, não tocando o concerto. Mas...
0: Daí tu executou todos os instrumentos sozinho.
1: Em casa. Não, tô brincando.
0: Mas é interessante, né? Porque também em meio à pandemia houve uma demanda muito grande por material, conteúdo cultural que chegasse às pessoas. Teve as lives dos artistas e tudo mais. Porque as pessoas, né, infelizmente, estavam presas dentro de casa, né?
1: Exato. E foi muito interessante isso, porque já esse primeiro concerto teve um alcance bem grande. Eu não sei quantos, 100 mil pessoas, eu acho, uma coisa assim, visualizações.
0: Bastante.
1: E a gente via, assim, o pessoal do Japão assistindo, né? Acho que o Japão é um dos... fora do Brasil, é um dos grandes consumidores dos nossos conteúdos, né, de concertos. Hoje a Bar Society Brasil, eu não gosto desse nome, prefiro a Sociedade Bar Brasil, né? Ela é a referência, né, na América Latina, com certeza, né, na interpretação da música de pelo menos 100 anos para trás, sendo executada com esse rigor aí de pesquisar como eles interpretavam isso que a gente acabou de ouvir. Acho que muitos conhecem esse concerto de Brandemburgo aí, porém num andamento mais lento, né? Aqui é uma interpretação, ela muito mais movida, com muito mais energia, e isso tinha a ver com o jeito barroco, que a música era toda dançada, ela vinha da música popular, né? E ela depois do século XIX, né, 1800, o romantismo acabou deixando a música mais pesada, assim, para dar aquela cara de, ok, vou sentar no teatro, vou fazer cara de sério, vou... Uhum. Essa coisa que erroneamente, né, a música clássica passa, né?
0: Isso acabou se associando, digamos, com um estereótipo, né, de estarmos neste momento com um terno, gravata, smoking, vestidos longos, luvas.
1: Exato.
0: Porque é só assim para ouvir música clássica.
1: Exato.
0: E a gente esquece da polca, esquece desses movimentos que são dançantes, né? Que era música, não era, na época quando se cria música, não era uma, eu estou criando a música clássica.
1: Exatamente.
0: Como tu destacou, era música popular, né?
1: Exato. Inclusive a gente não gosta de tocar de smoking, nem essas
0: nada,
1: coisas aí.
0: Coisa
1: aí,
0: boa.
1: Nossos smokings, inclusive, tem cheiro de naftalina, né?
0: E essa chancela que vocês recebem para criar a Sociedade Bar Brasil, você estava falando de alguns critérios, tem alguns critérios, né? Porque isso não tinha até hoje no Brasil, porque primeiro o interesse de alguém, daí parte de ti, isso, uhum, né? E quem é que dá essa chancela para dizer, ó, o selo oficial?
1: Então, a gente precisa, o principal é esse rigor histórico, né? De buscar nas fontes, né? Nos tratados, né? Como é que se interpretava. Utilizar os instrumentos também, o nosso instrumentário, todos os músicos. Claro, não tem músicos o suficiente em Porto Alegre. Então, nosso grupo é composto por músicos do Brasil todo. E
0: não
1: também
0: tem músicos suficientes para executar. Tocarem esse tipo de instrumento.
1: Esse tipo de instrumento, é.
0: Tu, por exemplo, tu é pianista por formação.
1: Exato.
0: Mas tu toca cravo.
1: Eu toco cravo e órgão. E depois eu fui estudar. Eu estudei por 14 anos
0: pra
1: cravo.
0: Sabe, o cravo é aquele piano de cauda menorzinho.
1: Exatamente. Né? É que tem um som assim meio metálico, né?
0: Enfim,
1: e eu, ele... Uma vez eu defini pro o Duca Lendecker, Ele falou, Cordela, o que é o cravo aí pra ti? Ele disse, pra mim o cravo é uma viola caipira de mesa, assim, ele tem um som metálico da viola caipira.
0: Pior que é mesmo, boa definição, muito boa.
2: Ele deu risada.
0: E daí então vocês arregimentam, digamos, músicos de todo o Brasil pra fazer uma determinada apresentação, porque não existe uma orquestra fixa, hoje um grupo fixo, é por demanda, por uma apresentação específica.
1: Exatamente, a obra de Bach e também a obra barroca, de uma certa forma, ela era, aí que tá o barroco, por isso também essa música tem um contato maior com as pessoas. Ela é menos dentro de uma gaveta, assim, ela não é uma orquestra, assim, que tudo é orquestra, né? A música barroca, ela tem formações muito diversas, muito diferentes, né? Então, nem sempre você vai precisar de ter todos aqueles instrumentos,
0: tem,
1: né?
0: Tem maestro?
1: Então, na época, não se tinha um maestro, assim como hoje tem a figura do maestro lá na frente regendo. O maestro sempre, na época, ele tocava, né? Então, o Bach, quando estava dirigindo, ele tocava o cravo, tocava o órgão, para conduzir o grupo. Então, até tem um texto muito interessante do Carl Philipp, que eu posso até ler daqui a pouco, ele, vou procurar. Mas é muito interessante. Carl Philipp Emanuel Bach foi o filho do Bach.
0: Tá.
1: E foi um dos grandes um dos grandes compositores aí que escreveu um tratado, assim, de. É uma bíblia, realmente, assim, tem uns 6 centímetros mais ou menos de espessura o livro, e ele chama Versuch über die wahre Art das Klavier zu spielen, ensaio sobre a verdadeira arte de se tocar um instrumento de teclado. Mas ele não fala só do jeito de tocar, ele fala de situações psicológicas dos músicos da época, situações de várias questões, né? E do estilo, da estética musical.
0: É fascinante isso, né? Porque há toda uma série, todo um rigor, toda uma série de quesitos que precisam ser atendidos para se enquadrar nessa execução, né? Dessa música barroca específica, no caso dos trabalhos de Johann Sebastian Bach. Mas até voltando um pouquinho, eu te perguntei, né Fernando, sobre onde é que está a grande sede hoje da sociedade, da Bach Society. Eu li em algum lugar que começou, acho que na Inglaterra, em algum momento teve uma fase que eles fizeram um trabalho de pesquisa, fecha, e depois eu não sei o que aconteceu.
1: A primeira sociedade Bach que nasceu no mundo foi Mendelssohn, né? Um compositor alemão lá do romantismo, século XIX.
0: É o cara
1: XIX.
0: Da marcha nupcial?
1: Da marcha nupcial, exatamente, que é a marcha nupcial.
0: Felix Mendelssohn.
1: Exato, do Sonhos de uma Noite de Verão, né? Baseado, né?
0: E ele foi o cara que criou a primeira...
1: A primeira sociedade Bach, ele começou porque o Bach sempre foi muito... muito reverenciado entre os compositores, mas não era comum, assim, se tocar música do passado, né? Até o século XIX as pessoas queriam ouvir só músicas novas. Na época de Bach mesmo também, o Bach tinha que compor ele trabalhava na igreja luterana, ele era professor também numa escola né? Se chamava Thomas Schule, né? Escola de São Tomás. E cada culto que tinha, ele tinha que compor uma cantata nova, com formações diferentes, com orquestrações diferentes, com solistas diferentes, porque o público que ia na igreja lá, ele não queria ouvir de novo aquele mesmo hino. Ele tinha que o Bach cada vez compunha música nova.
0: Um toque moderno, digamos.
1: Exatamente.
0: Assim, as músicas que eram antigas.
1: E o Mendelssohn, então, ele foi o primeiro compositor que começou a tocar música lá do passado, e ele escolheu o Bach. Aí nasce então a primeira sociedade Bach. Depois disso começam a vir outros grupos, e lá pelos anos 60 Nicolaus Harnoncourt foi um grande pesquisador, começou a encontrar esses indícios que o jeito que se tocava essa música não tinha nada a ver com o jeito que se vinha tocando nos anos 60 a obra de Bach, de Vivaldi, de outros compositores. Aí começa a se ter um olhar, tem um nome que eles chamam de historicamente informado, mas eu acho que meio cheira naftalina também esse nome.
0: Tá.
1: Mas é justamente isso, é você pegar essas referências dos textos históricos, né? Porque infelizmente não existia gravações, né, na época.
0: Sim, tá tudo no papel, né? Tá tudo no papel.
1: Mas notações de partitura, por exemplo, né? Que até tem textos lá de Corelli, por exemplo, que foi um compositor italiano bem famoso da época, um pouquinho antes de Vivaldi, que escrevia, né, escrevia uma melodia e depois embaixo ele escrevia essa mesma melodia, mas com muitos floreios, né? Com muito mais notas, muito ornamentadas.
0: Vou dar uma pausa aqui pro Fernando Cordella, da Sociedade Bar Brasil. Mais uma música que você escolhe aí para nós?
1: Então, a gente falando de compositor italiano, a gente pode ouvir um Vivaldi, concerto em Ré menor, que é o que nós vamos ouvir ao vivo no nosso concerto.
0: Dia 20.
1: Dia 20.
0: Às 8 da noite.
1: Com a Bar Society, na Capela da PUC.
0: Capela da PUC. Tem ingresso ainda, velho?
1: Tem ingresso. Olha, poucos, né? A gente abriu o último
0: final
1: lote
0: de semana. Atenção, datando aqui o programa. Você que está ouvindo neste final de semana na Gaúcha, é segunda-feira, dia 20. Se você eventualmente ouviu depois, né, acompanhe o trabalho da Bar Society, da Sociedade Bar Brasil. Em seguidinho a gente fala das redes sociais, mas vamos de Vivaldi e já voltamos aqui na Rádio Gaúcha.

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7: Estamos de volta, programa Playlist neste final de semana. Fala um pouco sobre o universo da música clássica, desse universo lírico, dessas coisas que a gente pensa que, puxa vida, como é difícil entender. Playlist está aqui para descomplicar. Nós falamos de Bach, a pronúncia Bach, B-A-C-H, o alemão CH sempre tem esse R.
8: Exatamente.
7: Meio encatarrado.
8: Para nós gaúchos até isso, fica fácil.
7: Fácil de falar. No inverno, então, Bach. Mas Bach.
8: Tchê.
7: Porque o Fernando Cordella está à frente desse trabalho da Sociedade Bach Brasil, né? Que celebra e resgata o trabalho deste importante compositor. E me parece, Fernando, que é muito fascinante entre os músicos, os compositores, inclusive os medalhões da música clássica, tentaram desvendar e entender Johann Sebastian Bach, porque me parece haver um trabalho de uma certa arqueologia musical, que torna isso ainda mais fascinante. Não é só a música, mas existem coisas ainda a serem descobertas em torno de Bach, justamente porque não havia gravações, estava tudo no papel, tem algum documento perdido por aí que de repente ainda está sendo restaurado, não sei. Tem muita coisa para se descobrir ainda do Bach?
8: Tem sim. Agora, recentemente, não lembro se foi nesse ano ou foi no final do ano passado, encontraram uma obra, uma chacona de Bach para órgão.
7: E que é chacona?
8: A chacona é uma dança, assim como o minueto, assim como gavotte, giga, eram danças da época.
7: Tá bem.
8: Assim como nós hoje, tem o chamamé, é uma dança, sim, né? Nossa. Eram danças regionais lá. E essa obra era para órgão. E por um tempo, assim, eles estavam sendo atribuídas a Bach, porque seria, nossa, como encontramos aqui um documento, uma partitura, imagina, seria como hoje mexer numa igreja lá e encontrar partituras, né? E essa obra realmente, né, não é mais atribuída, ela é...
7: Se confirmou que é dele.
8: Se confirmou que é de Bach.
7: Qual foi o volume de produção do Bach que se sabe até hoje, assim, o quanto que ele compôs, trabalhou?
8: Ah, muita, muita música, mais de 1000, com certeza, muito, muito mais de 1000. Muitas das cantatas dele, que eu falei que todo culto ele fazia música nova, se perdeu, né, na hora de copiar, os músicos pegavam, levavam, mais ou menos como hoje, dadas as proporções, né, copia a partitura que o músico toca lá no casamento.
7: Sim,
8: não
7: é nem original de próprio punho dele, né? A gente tá falando de coisas que chegaram até nós porque outros redigiram e guardaram.
8: Exato. Na época até o Bach, a esposa dele, que era cantora, a Ana Madalena Bach, que também vai ser um dos próximos concertos em setembro, nós vamos apresentar.
7: Olha aí, ficou convite já.
8: Ficou convite. Dia 13 de setembro, já temos até a data. Vai ser sobre o caderno da Ana Madalena, que essa compositora, ela era copista e cantora também. Ela ajudava o Bach a copiar essas partituras, porque ele precisava, né? Os filhos também ajudavam, os alunos, porque ele escrevia 2-3 dias antes do culto e ele fazia uma grade, né? A gente chama que é onde contém todos os instrumentos. Às vezes nem dava tempo de fazer essa grade, ele já fazia as vozes já separadas para cada instrumento. E daí você tinha, tipo, quando tem 4 violinos, por exemplo, né?
7: Tinha que fazer quatro cópias disso.
8: Tinha que fazer quatro cópias. Na época não tinha xerox,
7: Não tinha, né? Não tinha como fotografar no celular.
8: Nem no celular.
7: E até a propósito disso, daí até tu não respondeste, também não te interrompi, mas sobre a figura do maestro, né? Não se tinha isso, né?
8: Exatamente, é. E eu tava procurando o texto, não encontrei. Até o Carl Philipp faz uma sátira, é algo mais ou menos assim, falando que é totalmente dispensável aquele maestro que fica só lá na frente mexendo os braços, né? Que o bom músico, né? Que o músico, ele usa uma expressão ruim até, que não posso falar aqui, mas quem quiser procurar lá no livro vai ter essa. Mas ele desmerece então esse maestro, ele diz que o bom músico é aquele que toca junto, né? Uhum. E que lidera pelo seu jeito de tocar e não de como ele se balança, né? Os braços, né?
7: E voltando daí, então, hoje, digamos assim, tentando transportar o ouvinte para esse universo da execução. A gente tem lá, digamos, o Bach sentado no seu cravo, o instrumento cravo, com os outros músicos, cada um recebia a sua partitura e o acompanhava. Ele conduzia essa orquestra.
8: Ele conduzia essa orquestra.
7: Que legal
8: isso. Tem um texto bem interessante. Vou ver se eu encontro aqui, que é do reitor da escola de São Tomás lá, falando de como o Bach dirigia, né? Vamos ver se eu encontro aqui.
7: É porque hoje, dentro do universo da música, a gente tem um maestro de uma orquestra, que daí, é que eu também não sei se é uma, agora eu tô sendo muito leigo, né? Mas uma orquestra, quando a gente pensa numa grande execução, a OSPA, enfim, uma orquestra sinfônica, é muita gente, né?
8: É muita gente.
7: E o cara que tá na direita não tá ouvindo o cara da esquerda lá, né?
8: Exato. É, a complexidade e o tamanho das orquestras, foi necessário ter uma pessoa lá na frente fazendo gestos muito claros, né? E gestos, às vezes até bem grandes, sim, né?
7: Espalhafatosos, assim.
8: Pra conseguir, exatamente. É. Enquanto na época, essas orquestras, existiam orquestras grandes também na época, né? Mas muitas orquestras eram menores, então os músicos tocavam mais reagindo, né, aos instrumentos.
7: O Fernando vai procurar mais um texto para nós aqui. Enquanto isso, a gente convida o ouvinte a ouvir mais uma música. Por favor, qual, Fernando?
8: Olha, podemos ouvir um dos movimentos da cantata que a gente vai apresentar, da cantata 199 de Bach, e com a interpretação da Orquestra Barroca de Amsterdã.
7: Muito bem. Vamos lá então, mais Johann Sebastian Bach na Gaúcha, e nós já voltamos.

0: Estamos de volta, é a reta final do programa Playlist da Rádio Gaúcha, que neste final de semana recebe Fernando Cordella, que está à frente da Sociedade Bar Brasil, que celebra Johann Sebastian Bach. É, o Playlist está chique neste final de semana. E, Fernando, eu prometi um capítulo à parte, eu queria que você falasse um pouco sobre as curiosidades dessa questão dos instrumentos, então. Porque em algum momento Bach ficou para trás, há um novo movimento como o progresso assim o exige na história da humanidade, as coisas velhas vão ficando para trás. E em algum momento o pessoal quis resgatar isso e se deparou com questões de tecnologia. Os violinos mudaram, os instrumentos mudaram. Fala para nós um pouco sobre quais são as curiosidades em torno dos instrumentos de Johann Sebastian Bach.
1: Então, instrumentos...
0: Ele criou esses instrumentos?
1: Não, eram instrumentos que existiam na época, né? O violino já...
0: Ele só consagrou eles.
1: Exatamente, assim. É. E alguns instrumentos ele criou, assim, ele... Por exemplo, o oboé da Katia, que é um instrumento que parece... Ele tem uma campana na frente, parece um trompete...
0: Ele é de sopro.
1: De sopro, uma curva, uma espécie de um chifre e tem um bocal de oboé. É uma combinação de vários instrumentos bizarros. E isso foi o Bach meio que inventou. Nenhum outro compositor usou depois, né? Mas esse instrumento foi muito usado pelo Bach nas cantatas, nas paixões, enfim. E tinha sempre uma relação retórica, né? Com a música. Mas esses instrumentos todos, eles foram mudando, né? Porque o gosto também foi mudando, né? Dos compositores. E então, assim, hoje, né, a gente vê os violinos com a corda de aço, né, e que é mais estável, ela varia menos, né, por questões climáticas. Por exemplo, nesse nosso último concerto, foi agora dia 1º, um dos solistas estava tocando o concerto e arrebentou a corda de tripa dele. E eles,
0: poxa, é tripa de qual animal?
1: É tripa de carneiro. Que ele...
0: Vocês têm esses instrumentos para essa apresentação?
1: Exatamente.
0: Tu tens um cravo também...
1: Temos
0: conforme a BNT da época.
1: Assim. Exatamente, tem lá os...
0: As especificações técnicas.
1: Exato. O cravo que a gente usa é uma réplica de um cravo alemão, porque existiam muitos cravos. Existiam cravos italianos, cravos franceses, né? E assim como os violinos também. Então a gente busca... aí que tá, na época era tudo menos homogêneo, né? Hoje é violino, né? O francês, o italiano, o alemão, todos eles vão... os luthiers fazem instrumentos muito parecidos, né? E na época se buscava, né, um máximo de diferença, né? De, por exemplo, o violino italiano, ele é bem mais estridente, né? O violino francês é anasalado, é mais ou menos como a fala, né? Então muda o timbre. E com isso também o compositor, ele pode escrever coisas diferentes, né? Por exemplo, tem uma das cantatas lá de Bach que ele escreve uma tonalidade super difícil para flauta, onde é cheio de forquilhas. Forquilhas é quando os furos são todo meio... eles são... Não é linear, assim, né? Então, o instrumento soa escuro e soa mal, assim. Ele tem... Soa até um pouco... Algumas notas são desafinadas. E isso fala do sofrimento de Cristo ou as dores. Por exemplo, ele sempre faz uma questão retórica. Na flauta moderna hoje, que é de prata, né? A flauta ou de ouro, dependendo. Ela tem as chaves, aquelas chaves em cima, que tem um mecanismo que você abaixa uma teclinha dela e ela faz automaticamente essas outras chaves fecharem. Diferente da flauta antiga, que era tudo com uns furinhos, tipo flauta doce, assim. Então, essa flauta moderna, ela acaba deixando não difícil, e o timbre também, ele não fica esse timbre opaco ou ruim, né? Mas daí perde essas qualidades, né? Tipo, da retórica aí, quando fala de tristeza, e o som não sai triste, né?
0: É meio nesse sentido. Você tem essa flauta também?
1: Temos. Nesse concerto, por exemplo, tá vindo o Michele Favaro, é um dos grandes flautistas especialistas em Vivaldi, gravou a obra completa dos concertos de Vivaldi, de flauta transversa. Ele é de Milão e está vindo para esse concerto.
0: Olha, vai participar. Legal. Então, e vai trazer a flauta dele para executar como se espera essa música.
1: Exatamente.
0: Legal.
1: É uma cópia de um instrumento italiano da época de Vivaldi.
0: E o cravo é qual tipo de corda mesmo?
1: Essas são cordas de aço.
0: Daí é aço. Que é a viola caipira,
1: que é a viola
0: do Kalendecker, né?
1: Exatamente. É.
0: E mais alguma curiosidade em relação a instrumentos?
1: Acho que é mais ou menos isso. É uma atmosfera completamente diferente, né?
0: E ao vivo deve ser fascinante, né?
1: É fascinante, realmente.
0: Eu fiquei curioso. Eu tenho certeza que muitos ouvintes também vão ficar. Pra gente encerrar aqui, Fernando, até agradecendo a tua presença. quem é que mantém a Sociedade Bar Brasil? Como é que funciona? Quem é que banca vocês?
1: Então, a Sociedade Bar Brasil existe somente graças aos apoiadores. São pessoas que entram lá no nosso site, coloca o seu cartão de crédito. Não, tô brincando. Mas é mais ou menos assim.
0: Uma doação, né?
1: São os assinantes, né, que mantêm essa... na nossa programação. Então, esses assinantes, eles... Como a gente não tem um patrocínio, né? Como todas as outras orquestras do Brasil, a maioria das orquestras, acho que não existe nenhuma orquestra, nenhum grupo como o nosso, que são só... recursos dos mecenas, né? E também, infelizmente, a gente precisa vender ingressos, porque tudo isso paga para pagar os nossos cachês e,
0: sim,
1: enfim.
0: Vocês estão pagando um músico italiano que virá para cá, tem que pagar ele, né?
1: Exato.
0: Né? Enfim, mas muito legal mesmo.
1: A gente teve esse último concerto foi um concerto com entrada franca, porque a gente teve um projeto patrocinado pelo laboratório Hertz, Clay Hertz, que o Arthur Hertz é um dos nossos apoiadores também, desde o início, assim, ele começou. Então, estamos tentando trabalhar nessa linha também para buscar esses patrocínios para concertos pontuais. Nós vamos ter agora um concerto da Blueville também, então, que vamos fazer as quatro estações de Vivaldi.
0: Maravilhoso.
1: Então, também com instrumentos de época, né? Completamente diferente como você está acostumado de ouvir.
0: Muitas músicas que certamente as pessoas conhecem, né? Porque até se consagraram pelos comerciais, pelo cinema, quatro estações.
1: Exato.
0: Qual é o Instagram? Como é que faz para acompanhá-los? Site, enfim.
1: Instagram é...
0: Tem o Instagram da Bar Society. Como é que faz? Vocês têm um site, né?
1: O site é www.barbrasil.com.
0: Bar Brasil, tá aqui, ó, tô seguindo aqui, ó, é Bar Brasil, arroba Bar Brasil, B-A-C-H Brasil com S, é o arroba da Sociedade Bar Brasil.
1: É como eu sou da época do cravo,
0: assim,
1: né?
0: Não tinha.
1: Olha, eu não consegui encontrar nenhum texto que eu tava procurando no meu celular.
0: Vai estar lá executando o cravo, vai estar lá à frente dessa direção maravilhosa. Parabéns ao trabalho de vocês, parabéns aos mecenas que apoiam esse tipo de iniciativa e muito obrigado pela presença aqui no playlist, viu, Fernando?
1: Grande prazer estar aqui.
0: Qual a última música para nós?
1: Bom, a gente falou de quatro estações, né? Por que não? Vamos ouvir verão, o último movimento do verão.
0: Quero agradecer aqui o trabalho do Paulo Fraga, também a nossa equipe técnica, que é formada pela Eduarda Brum, pelo Fernando Bortolim, pelo Christian Rafael, pelo Fabrício Correia, né? São alguns dos colegas que sempre trabalham aqui na edição do programa, e o Douglas Weber também na produção. Eu sou o Paulo Rocha, playlist fica por aqui, um ótimo final de semana a todos. Eu volto na semana que vem com mais uma entrevista e uma trilha sonora escolhida pelo nosso convidado. Bom final de semana a todos. Tchau.

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1: Tem paraense que ouve a gaúcha, seu Carlos Garcia, tudo bem? Bom dia.
2: Bom dia, é um prazer vê-las aqui. Acompanho quase todos os programas, até mesmo de madrugada, do Barão, né? Do Drago, parte de esportes aí, a sala de redação e principalmente o seu com a Rosane e a Jeane, da Kelly também. Afinal, é toda a programação que a gente acompanha aqui, mesmo de longe aqui do estado do Pará.
1: Muito obrigada por vir até aqui.
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Se você está procurando uma série de nostalgia e ação, Cobra Kai é uma excelente escolha. A série que dá continuidade à icônica saga de Karate Kid consegue equilibrar perfeitamente o respeito pelo material original com os mesmos atores do filme antigo, em uma narrativa moderna e com personagens cativantes.

4 anos após os eventos do primeiro filme, a série revisita a rivalidade de Johnny Lawrence e Daniel LaRusso. Dessa vez, a história é contada em grande parte do ponto de vista de Johnny, que tenta encontrar redenção ao reabrir o antigo local de treinamento de karatê, Cobra Kai.

Esse novo começo desencadeia uma série de eventos que mexem não só com os personagens originais, mas também com uma nova geração de lutadores de karatê, onde um dos protagonistas se encanta com o estilo de luta utilizada por Johnny e busca aprender mais para dar fim no bullying que está sofrendo.

0: Se você gostou dos filmes de Karate Kid ou está apenas em busca de uma série divertida e cheia de energia, Cobra Kai merece um lugar na sua lista. Eu sou Denise Cruz e essas são as boas dicas de hoje, com edição de Vicente Nolasco e colaboração de Enzo Veilich.
1: 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Defesa Civil do Rio Grande do Sul emite alerta para risco de temporais e granizo nas regiões Oeste, Campanha e Sul nesta madrugada. 18 municípios relatam danos em razão de vento ou chuva no Rio Grande do Sul. Sobe para 34 o número de mortes por incêndio em Bangkok, na Tailândia. Céu parcialmente nublado em Porto Alegre. Agora faz 24 graus. O Rio Grande do Sul segue sob alerta para temporais, vendavais e queda de granizo. A chuva avança da fronteira oeste em direção ao centro do estado nas próximas horas. 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
1: Não há acidentes em atendimento no momento em Porto Alegre, segundo a EPTC. O trânsito flui bem nas principais ruas e avenidas da capital. Na Freeway, 4 veículos passam por minuto pelo pedágio de Santo Antônio da Patrulha em direção a Porto Alegre, movimento considerado tranquilo. Não há acidentes no trecho. As polícias rodoviárias também não reportam acidentes graves no interior do estado.
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1: Chuva e vento acima de 100 km por hora deixam desalojados no interior do Rio Grande do Sul. Conforme o mais recente boletim da Defesa Civil do estado, 18 municípios reportaram prejuízos como destelhamentos, danos estruturais em prédios, vias interrompidas por árvores e postes caídos. 5 pessoas de 2 famílias em Alegrete e outras 3 em São Borja ficaram desalojadas. A cidade que registrou a maior quantidade de chuva acumulada no sábado foi Santa Vitória do Palmar, com 41,4 milímetros. O número de mortos nos terremotos que atingiram a Venezuela no fim de junho ultrapassou a marca de 5 mil, segundo a atualização das autoridades do país. O total de feridos permanece em mais de 16 mil e quase 18 mil pessoas seguem desalojadas. As equipes de resgate continuam trabalhando nas áreas mais afetadas, mas as buscas são dificultadas pelos danos à infraestrutura e centenas de réplicas registradas desde os tremores. O governo também enfrenta o desafio de acelerar a reconstrução e ampliar assistência às famílias atingidas pela tragédia. 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De Porto Alegre, Sofia Lung.
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Ao longo de décadas, ele transitou entre a academia e o poder, como professor, formulador de ideias e protagonista de decisões que marcaram a economia brasileira. Foi ministro da Fazenda em um dos períodos mais instáveis do país, comandou a reforma do Estado nos anos 1990 e se consolidou como um dos principais pensadores do desenvolvimento no Brasil. Continua produzindo, debatendo e defendendo o novo desenvolvimento.

0: professor, uma trajetória no setor privado também. Queria que o senhor começasse dando um resumão para a gente aqui.
1: Bom, eu sou formado em Direito. Depois é que eu fiz, mais tarde é que eu fiz o meu mestrado em Business e aí fiz o doutorado e a livre docência em Economia. O mestrado em Business Administration, ou Administração de Empresas, foi nos Estados Unidos. E o doutorado e a livre docência na USP. Quer dizer, quando eu era muito jovem, eu pretendia ser juiz de direito, né? Mas, de repente, eu entrei em contato com as ideias dos intelectuais nacionalistas desenvolvimentistas do ISEB, e logo depois também com as ideias de Celso Furtado, e em consequência desse contato, que foi uma revelação para mim, não é? Eu entendi o Brasil historicamente como uma sociedade que tinha sido colonial até 1822, e depois, ao invés de se tornar independente, se tornara semicolonial, incapaz de promover o seu real desenvolvimento, subordinada à Inglaterra, à França e depois aos Estados Unidos. E, finalmente, a partir de 1930, tem um grande desenvolvimento econômico, quer dizer, que é um grande processo de desenvolvimento usando a estratégia desenvolvimentista, ou nacional desenvolvimentista. E foi isso que me fascinou, e então eu resolvi que eu seria sociólogo ou economista do desenvolvimento, se eu tinha 20 anos. E afinal, quer dizer, acabei sendo economista.
0: Mas o senhor estava na faculdade de Direito e fez essa decisão, ou pela economia ou pela sociologia, é isso?
1: Isso mesmo, mas eu já estava começando o terceiro ano, eu já estava noivo, então eu não tinha nenhum contato com as escolas de sociologia ou de economia, então eu resolvi completar o meu curso e depois procurar, ao nível de pós-graduação, essa uma oportunidade para mudar para a área que eu preferia, que é a área, a sociologia ou a economia do desenvolvimento econômico. E eu fui, aí apareceu uma oportunidade, que foi que a Fundação Getúlio Vargas estava desenvolvendo a sua escola de administração de empresas de São Paulo e precisava de jovens professores, e então estava contratando jovens que não sabiam administração de empresas, mas que mostravam capacidade de aprendê-la. Primeiro durante um ano no Brasil e depois durante um ano e meio fazendo um mestrado em administração de empresas na Michigan State University, com uma passagem depois por Harvard. E foi o que eu fiz. E realmente abriu um espaço novo para mim. Quer dizer, quando eu voltei, eu já quis fazer doutorado na USP. Afinal, quem me aceitou não foi o Florestan Fernandes, mas foi o Delfim Neto. De forma que o meu orientador original foi o Antônio Delfim Neto, um notável economista desenvolvimentista, né? E que se acomodou, infelizmente, com o regime militar, mas isso é outra história, né? O fato é que ele me aceitou e eu acabei fazendo o doutorado e depois a livre docência lá na USP.
0: Professor, em que momento começa a sua trajetória no Pão de Açúcar? É paralelamente ao seu doutorado?
1: É. Porque quando eu comecei o meu trabalho de doutorado ainda em 62, mas já no final de 63, eu recebi um convite para trabalhar com o Pão de Açúcar. E eu falei, tudo bem, desde que seja meio período, né? O Abílio Diniz não gostou muito, né? Mas o seu Santos topou, né? E eu, que era uma condição para mim, não, eu não queria, não abria. Então eu passei a trabalhar meio período com o Pão de Açúcar, na verdade um pouco mais. Eu dividi a semana em 10 períodos, duas

0: 5 manhãs e 5 tardes, e eu ficava, por conta do Pão de Açúcar, 6 períodos, e 4 períodos que eu chamava escola, que era tudo que era estudando, ou dando aula, né? Ou escrevendo papers ou livros. E então, foi isso que eu fiz. E eu então ajudei a construir o Pão de Açúcar. Eu comecei do zero, né? E o Abílio sempre dizia, e é verdade, que quem realmente construiu o Pão de Açúcar foi ele, né? E eu, né? Eu fui o grande auxiliar dele em todo o período, os 20 anos que foram necessários para desenvolver o Pão de Açúcar e torná-la a maior empresa de varejo do Brasil. Isso naquela época. Então foi uma grande experiência no setor privado também, que para mim foi muito boa.
1: O senhor passou por diversas fases do Brasil, da industrialização até os debates atuais que falam em desglobalização. Isso. Queria ouvir um pouco do senhor, o que que mudou na sua forma de pensar?
0: Bem, olha, eu sempre fui um pouco de esquerda, né? O que eu chamo de centro-esquerda. Nunca fui comunista, mas eu era de centro-esquerda. E com isso criava alguns conflitos, mas no Pão de Açúcar não tinha problema, porque eu fiz uma espécie de separação. Quer dizer, eu falava de economia e de desenvolvimento econômico, isso era meu tema, e eu dava entrevistas, isso, aquilo. Mas quando se tratava de falar sobre o Pão de Açúcar, quem falava era o Abílio, né? Que era amigo meu, né? Então assim ficou razoavelmente bem dividido o trabalho. Eu comecei então fazendo o doutorado devagar, quer dizer, e naquela época foi logo que começou. Eu fui em 62 que eu comecei, mas logo em 64 começou o regime militar. E eu sempre fui contra o regime militar. Eu não fui para a luta armada ou coisa que valha, mas eu era crítico do regime militar e nunca aceitei nenhum convite para trabalhar junto com o regime militar. E o que foi muito bom, né? Porque o regime militar foi um retrocesso político que houve no Brasil, para o qual não havia necessidade. Então, aí quando chega a transição democrática, chegou em 1985. Nesse momento eu já era secretário do governo, do grande governador André Franco Montoro. Quando o Montoro foi candidato a governador e foi eleito, em 1980, a eleição em 82, ele começou a governar em 83. E eu participei da campanha dele, né? Que era contra o regime militar, quando o Montoro foi eleito, ele me escolheu para ser presidente do Banespa, que era o Banco do Estado de São Paulo, quer dizer, que ainda não tinha sido privatizado. Depois foi feito um absurdo no governo Quércia e privatizaram o banco. Depois, 2 anos depois, o Montoro me convidou para ser secretário do governo. Eu não era político, mas tratei de me virar para ser político também, na medida do possível, né? Mas eu era muito mais um técnico.
1: O senhor falou, né, que sempre foi um homem de centro-esquerda, né, que foi contra o regime militar. E o senhor também foi um homem público de partido, né? Foi do PMDB, foi do PSDB. Mas pediu desligamento já há vários anos. Por quê? que o senhor optou por não estar mais num partido?
0: Então, eu fui do PMDB porque era o partido que estava, que se opunha ao regime militar. Né? Isso durante os 20 anos de luta contra o regime militar, o PMDB teve esse papel. O chefe do PMDB era o doutor Ulisses Guimarães, uma grande figura, né? Que eu admirava e respeitava, né? De forma que eu estava muito feliz no regime. Aí, quando chegou em 88, 87 antes, já feita a transição democrática, o PMDB de São Paulo foi dominado pelo Orestes Quercia, que foi governador de São Paulo. E o Quercia tinha uma política muito diferente da que o Montoro, o Mário Covas, o Fernando Henrique e, modestamente, eu adotávamos, né? Que era essa posição de centro-esquerda. De forma que nós decidimos, em 87, criar o PSDB, o Partido da Social Democracia Brasileira, o PSDB. E fundamos, foi fundado em 88, eu fui membro fundador. E lá permaneci, e depois ajudei a eleger o Fernando Henrique Cardoso, e depois ele me convidou para ser secretário da Administração Federal e Reforma do Estado, coisa que eu aceitei, e foi uma grande experiência para mim. Então, nesse período, eu estava desenvolvendo as minhas ideias, e o governo do Fernando Henrique, do ponto de vista econômico, foi uma grande decepção para mim. Do ponto de vista social, do ponto de vista democrático, foi ótimo. Ele era um homem, ele era um democrata, ele é um democrata, ele é um homem que defende os direitos humanos, portanto, estava tudo ótimo e me deu apoio moderado, que ele não era muito bom de administração, não. Mas me deu um apoio mais ou menos, e eu tive que me virar no setor da administração pública. Agora, na parte econômica ele foi muito ruim. Ele adotou imediatamente o neoliberalismo, ele nomeou para ser os ministros na área econômica os economistas da PUC do Rio de Janeiro, que tinham feito o plano real. E o Plano Real tinha garantido a eleição do Fernando Henrique, né? Foi um plano muito bem bolado, baseado na teoria da inflação inercial, que eu desenvolvera originalmente, mas também, especialmente o André Lara Rezende, teve uma participação importante, né? Porque ele desenvolveu o método de neutralizar a inflação inercial, que foi usado no Plano Cruzado, com a moeda indexada. As outras ideias foram basicamente minhas e do Nakano, Yoshiaki Nakano, porque eu escrevi os trabalhos sobre a inflação inercial com ele, especialmente um paper chamado fatores aceleradores, mantenedores e sancionadores da inflação. E era um paper curioso, porque no título já estava toda a teoria. Quer dizer, a inflação tinha choques de demanda ou de oferta que aceleravam a inflação. Tinha a indexação formal e informal que mantinha a taxa de inflação naquele nível, não deixava que baixasse, né? Só podia subir, descer não podia, né? E terceiro, tinha o fator sancionador, que era a moeda, A moeda não era causa de inflação de jeito nenhum, isso é bobagem dos ex-monetaristas, ninguém é mais monetarista no mundo hoje, mas os monetaristas aborreciam bastante naquela época. E, na verdade, a moeda, o aumento da quantidade de moeda sanciona a inflação. Por quê? Porque você precisa de... A moeda é como um lubrificante que lubrifica o sistema econômico, né? Então, quando você tem inflação, né, isso faz com que a quantidade real de moeda diminua. Então, você precisa emitir moeda para manter o grau de liquidez ou a quantidade de lubrificante necessário, que é a liquidez, para o sistema. Enfim, então, com essa ideia, afinal, eu não consegui acabar com a inflação, antes não conseguiram no plano cruzado, os meus amigos da PUC, depois eu, né, também não consegui. Aí eu planejei fazer um plano muito semelhante ao plano real, mas eu não tinha apoio do presidente suficiente para fazer ajuste fiscal, não consegui fazer esse ajuste e achei melhor sair, pedir demissão.
1: A sua saída do PSDB tem a ver com essa decepção que o senhor mencionou com a política econômica do governo Fernando Henrique?
0: Totalmente. Quer dizer, depois que terminou o governo Fernando Henrique, eu primeiro ainda eu passei 6 meses como ministro da Ciência e Tecnologia. Quer dizer, isso aí já era o segundo mandato do Fernando Henrique. Eu realmente não estava de acordo com a política econômica do governo. Era uma política ortodoxa e eu sou um economista heterodoxo, né? Sempre fui. Né? Quer dizer, ou seja... Como desenvolvimentista, eu era heterodoxo. Como keynesiano, eu era heterodoxo. E depois eu desenvolvi uma nova teoria baseada na teoria keynesiana e na teoria desenvolvimentista clássica, né, estruturalista clássica, e também o novo desenvolvimentismo é heterodoxo. O ortodoxo é a teoria econômica neoclássica, que serve de base para o... E é uma teoria, a meu ver, essencialmente equivocada, porque usa um método hipotético-dedutivo que é apropriado para a matemática, jamais para uma ciência substantiva como é a economia. Então, por favor.
1: Não, o senhor pincelou que não teve condições de permanecer no governo Sarney, pediu para sair. Queria ouvir mais um pouquinho do senhor que condições eram essas e o que o senhor tirou de aprendizado desse período, que ele foi curto, mas ele foi super intenso também, né? Uma época bastante complicada da história do país.
0: Foi um período fascinante, né? Porque aí eu já estava indo para frente, mas vamos falar sobre isso. Quer dizer, quando eu cheguei no Ministério da Fazenda, primeiro me perguntaram, por que você aceitou? Né? Porque a situação era de crise tão total, né? O Brasil estava em moratória da dívida externa, a inflação estava entre 15% e 20% ao mês, quer dizer, as reservas internacionais estavam praticamente zeradas. Era uma situação, as empresas que tinham aumentado muito as suas vendas e suas despesas em 86, porque deu uma euforia em todo mundo, quando os preços pararam de crescer com o plano cruzado, né? Logo em seguida, quando o plano cruzado rebentou, e foi isso que aconteceu, ele rebentou, e aí a inflação voltou de chofre, quer dizer, os salários caíram imediatamente, as empresas que estavam endividadas se aproximaram da falência, os estados também que tinham aumentado as suas receitas ficaram também numa situação falimentar e eu tinha que segurar tudo isso. Tinha que segurar tudo isso, que a crise imediata, e tinha que resolver conseguir acabar com a inflação e fazer e montar um sistema para acabar com o problema da dívida externa, para resolver o problema da dívida externa e da moratória. Porque eu dizia, eu não saio da moratória se não for para ter uma solução que seja viável, para eu não voltar para a moratória no dia seguinte, só para agradar os americanos lá. Então, então foi o que eu fiz, né? Eu fiz o chamado Plano Bresser, que infelizmente não deu certo. Eu previa que ia ser difícil que desse eu e o Nakano, porque os preços relativos estavam muito desequilibrados. Então, só o congelamento com tablita não era suficiente. E eu, então aí eu fracassei, vamos dizer assim. Então eu planejei fazer, depois eu estava planejando fazer já o segundo plano, no começo de 88, mas aí não fiz. Preferi sair do governo. Agora, mas ao mesmo tempo eu precisava resolver o problema da dívida externa. E essa foi um sucesso, né? Por que que foi um sucesso? Porque eu fiquei atrás de uma solução. E eu conversava com Deus e todo mundo, né, durante 2 meses. Até que um dia chegou para mim o Roberto Gianetti, quer dizer, e que é meu amigo, e ele disse que também estava atrás de uma solução. Ele sabia que eu estava procurando e eu falava com ele, e ele disse, eu achei uma solução, acho que eu achei. Ele virou para mim, o que que é? Olha, me contaram que lá na cidade de Nova York, no ano passado, quer dizer, nós estávamos em 1978, quer dizer, em 1977, a cidade de Nova York estava quebrada. E então eles contrataram um financista chamado Felix Hoatin. E esse financista propôs a securitização da dívida. O que é isso? É transformar todas as dívidas que os bancos... Porque naquela época, as cidades ou o Brasil, os países, faziam as suas dívidas assinando contrato com os bancos. Quer dizer, em vez de você assinar contratos com os bancos lançam títulos, securities. E esses títulos, então, são comprados. Quer dizer, o Brasil lança os títulos e os bancos e outras pessoas, indivíduos, etc., através de corretoras, compram os títulos. Então, com o sistema de securitização, você espalha toda a dívida para um monte de gente e você pode depois transformar aquela dívida em securities, toda a dívida em securities, que já praticamente já fez isso, né, quando as pessoas aceitaram, né? E com isso você acaba com o problema da dívida. Você vai ter que pagar, você vai pagar com desconto, porque o desconto é feito no mercado, né? Porque os títulos não valem o valor de face, os títulos valem menos, né? Portanto, o desconto que eu queria já é dado pelo mercado. Um sistema ótimo. Eu falei, isso aqui é uma maravilha. Eu vou fazer. E fiz. Ninguém fazia isso naquela época. Eu contratei 2 bancos internacionais para me ajudar. Eu fiz um belo trabalho, né? E eu tive que enfrentar o secretário do Tesouro americano, o James Baker, que era o secretário do Tesouro, que era burrão, né? e não conseguiu me ajudar, né? Me atrapalhou, na verdade. Quer dizer, mas o fato concreto é que, enquanto eu permaneci ministro, o problema não foi resolvido. Mas 2 anos depois, quando o Baker saiu do governo e entrou o Nicholas Brady, que era ministro do George Bush pai, né? O Nicholas Brady pegou o meu plano, rigorosamente, igual, letra por letra, e adotou, né? Foi engraçado, mas antes disso foi engraçado quando eu cheguei a Washington. O Baker tinha recusado o meu plano, né? De maneira muito deselegante, que eu não vou contar aqui porque fica muito comprido, né? E eu estava bastante bravo com isso. Estava puto, vamos colocar assim. Mas aí eu cheguei em Washington e o vice-diretor do FMI, que também era secretário da reunião, ele me chamou e disse: olha, todo mundo só fala agora, os bancos especialmente, só falam da sua proposta. Porque eles tinham percebido que a proposta que eu estava fazendo era ótima para eles. Eles estavam encalacrados naqueles contratos, do qual eles não conseguiam sair, fazendo a securitização, o desconto que já estava feito na prática, se fazia formalmente, se fazia efetivamente, e os bancos começavam novamente a poder fazer negócios, que estavam todos eles paralisados também. E o resultado foi aquela reunião do FMI e do Banco Mundial, que acontece uma vez por ano. Aquele ano de 87 foi um grande sucesso. E dois meses depois, o Brady, né, adotou o meu plano. E foi resolvido o problema da dívida externa.
1: Eu vi uma entrevista do senhor, e até recente ela, que o senhor falou um pouco sobre a falta de condição de ficar no governo e tinha a ver com dois temas que são ainda, né, atuais, que um é a existência do Centrão e a outra é o presidente não estar disposto a fazer um ajuste fiscal, né? O senhor defendia que para sua ideia dar certo precisava também de um ajuste fiscal.
0: Claro, precisava um ajuste fiscal e ele não tinha condições, porque infelizmente o Sarney, né, resolveu que queria ficar 5 anos no governo. Uma bobagem, ele tinha combinado com todo mundo que ia ser 4 anos. Né? Aí, para conseguir 5, foi aí que surgiu o Centrão. O Centrão surgiu nesse momento. Né? E o Centrão começou a estabelecer as suas condições, como nós conhecemos até hoje. E com isso, o Sarney, então, não podia fazer ajuste, porque o Centrão não queria saber de ajuste. Né? Continua não querendo hoje, né? Isso já faz tanto tempo, faz 45 anos, é por aí, 20, é, não, não é 45, 35 anos, mas enfim, isso foi uma coisa, e realmente eu precisava do ajuste fiscal, que o Sarney não podia dar. Então estava certo, o que você viu aí nessa entrevista minha estava certo. Agora, eu estava falando já de uma coisa mais posterior. Eu saí do governo Sarney porque eu não tinha condições, eu resolvi que o presidente não tinha condições de me fazer um ajuste fiscal que eu precisava. Então, né, eu também queria fazer uma reforma tributária, fazendo com que os dividendos passassem a ser tributados, não eram naquela época, e ele também não tinha poder para, ou não queria fazer, não se sentia com poder para fazer, então saí. Agora, já no governo Fernando Henrique, eu fiz a reforma, que eu chamo reforma gerencial do Estado. Né? Foi uma grande aventura. Não foi tão interessante quanto, quanto o Ministério da Fazenda, que foi muito difícil, mas foi mais prazerosa, porque eu inventei coisas novas, e as coisas novas, a teoria nova sobre como reformar o aparelho do Estado, né, a gestão pública, deram certo, né, e tornaram-se um padrão para... que continua sendo ensinado em todas as escolas de administração de empresas no Brasil afora.
1: Nos conta um pouco, professor, sobre essas iniciativas, né, e colocando elas no contexto, né, o Brasil veio de um contexto de ditadura, depois teve presidente que enfrentou uma hiperinflação, depois teve um impeachment de outro presidente, enfim, contexto político também era complicado. O que, que foi possível implantar nessa reforma que o senhor chama de gerencial?
0: Então, eles preferem dizer reforma da gestão pública, mas eu prefiro falar reforma gerencial. Porque eu tinha experiência já de ensinar administração pública na FGV, a um nível de pós-graduação, inclusive. Eu tinha criado um curso, ou presidido uma comissão que criou toda a pós-graduação em administração pública na GV. Então eu tinha experiência e tinha minhas ideias. E a ideia fundamental é que o sistema burocrático que foi implantado pelo Getúlio Vargas, a reforma burocrática que foi implantada pelo Getúlio Vargas em 1936-37, né, com o DASP, né, que foi uma reforma muito importante, né? É, digamos, uma reforma weberiana, porque seguindo as ideias de Max Weber, esse tipo de administração pública era muito ineficiente, porque muito rígido, muito baseado em regulamentos a serem seguidos rigidamente e a supervisão direta de tudo. E o burocrata era um mero executor das ideias, das determinações políticas do parlamento. Eu disse, isso evidentemente é muito ineficiente. Nós precisamos fazer uma reforma do aparelho do Estado, quer dizer, da organização do Estado e da forma de gerir o Estado, são duas coisas. Para que então nós possamos ter uma administração mais eficiente, não é? E então eu propus que uma reforma, primeiro a reforma da estrutura do Estado, ou do aparelho do Estado. Nessa reforma, eu fiz uma distinção entre as atividades exclusivas de Estado e as atividades não exclusivas de Estado. Então, a atividade dos juízes, por exemplo, ou atividade dos fiscais do Ministério da Fazenda, ou qualquer outro fiscais, eles exercem funções exclusivas de Estado. Eles têm o direito, eles têm o poder de te multar, de te prender, né? Então, não é? Isso é exclusivo de Estado e, portanto, o Estado é que deve fazer, não pode. Agora, há muitas atividades que não são exclusivas de Estado, mas o Estado faz. Por exemplo, ele patrocina universidades. Não é? Mas os professores das universidades não fazem uma atividade exclusiva de Estado. O que eles ensinam na escola pública, na universidade pública, na universidade privada se ensina a mesma coisa, ou pode se ensinar a mesma coisa. A mesma coisa com uma orquestra sinfônica. Uma orquestra sinfônica pode ser sustentada pelo Estado, mas também, se eu deixar por conta do setor privado, ele também faz. Então eu propus que o Estado passasse a realizar as atividades que não eram exclusivas, não mais diretamente pelo próprio Estado, mas através de organizações sociais. E nós criamos, então, as organizações sociais, que eram entidades que, sem fins lucrativos, que eu chamei de públicas não estatais. Eram públicas que estavam voltadas para o interesse público. Não estatais porque não faziam parte do aparelho do Estado. Eram faziam parte do setor privado, ou do setor público não estatal, como eu chamava. Eu não sei se chamar de puramente setor privado. Setor privado é que busca lucro ou consumo das pessoas. Então, havia também as chamadas agências executivas, e com isso conseguiu-se montar uma teoria e uma estrutura que se podia, então, fazer a reforma do Estado com base nela. Por outro lado, havia a ideia de mudar a gestão. E qual era a mudança na gestão que se propôs, que foi amplamente discutida e adotada também? Que foi, em vez de você administrar por supervisão direta e regulamentos rígidos, você afrouxa os regulamentos, não é? E define os resultados que você quer atingir, não é? E depois faz uma gestão por resultados a serem atingidos, que são contratados entre o Estado, não é? As agências próprias do Estado e a organização social que vai realizar essas tarefas, não é? Isso também foi adotado e foi um enorme sucesso. Hoje tem uma quantidade enorme de organizações sociais em todos os níveis da federação, nível federal, estadual e municipal. De forma que essa foi a reforma. Foi uma reforma realmente que foi muito agradável. Eu formei uma equipe boa, eu fiquei 4 anos dirigindo essa equipe. Né? Então, enfim, foi um bom trabalho que me deixou satisfeito.
1: O senhor estava fazendo a reforma do Estado, mas o senhor é economista, tinha sido ministro da Fazenda e estava num governo em que o senhor era crítico a algumas ideias também. Como era essa, a sua relação com a ala econômica do governo?
0: Com a ala econômica, eles eram meus amigos, mas na segunda semana eu já percebi que já não eram mais. Porque não é só que eles não estavam interessados nas minhas ideias, eles não estavam interessados em qualquer ideia minha, quer dizer, e não queriam nem ouvir. Então eu falei, tá bom, então deixei, né? Que fazer, né? Então o que eu fazia é que toda, eu tinha um despacho, uma audiência com o presidente uma vez por mês, mais ou menos, tinha mais que isso. E nessa reunião ele sempre me perguntava sobre a economia. E eu sempre dizia que a economia não andava bem. E que havia uma grande valorização do câmbio, e que essa grande valorização do câmbio, né, ia nos trazer problemas. Né? E ele dizia que as minhas ideias eram ótimas, né, mas não fazia absolutamente nada. O Fernando Henrique era sempre muito amável, ele sempre estava de acordo com todo mundo, né? Mas ele ficava com as ideias que ele tinha. E as ideias que ele tinha, infelizmente, comprado o neoliberalismo no plano econômico. Né? Tinha deixado de ser esquerda e virado centro-direita. Sim.
1: Depois da reforma liderada pelo senhor, o senhor vê que o Brasil avançou na eficiência da administração pública, porque ainda hoje se fala numa necessidade de uma reforma administrativa, né?
0: Não, sempre se fala, mas eu acho que houve um grande avanço, né? E que essa etapa foi realizada.
1: Agora perfeito, minha dúvida, desculpa, professor, não, mas minha dúvida, só para complementar a minha pergunta, é se continuou se avançando ou se hoje a gente tem uma situação muito parecida com a que o senhor deixou ali no final dos anos 90?
0: Eu acho que não é tão parecida, não. Quer dizer, porque de qualquer forma essas ideias foram muitas implementadas, estão aí, né? O que acontece é que há certas coisas que os atuais reformistas que querem fazer a reforma do Estado atualmente, a ministra Dweck, né?
1: Esther Dweck.
0: Esther Dweck. Ela é economista pura e simples. Eu não sou economista pura e simples. Eu sou economista, sociólogo, cientista político, quase marxista. É uma coisa muito diferente. Eu não sou mas enfim. Então ela, a ideia dela é reduzir o custo do Estado. A minha reforma não visava reduzir o custo do Estado. Os economistas pensavam que eu queria, mas eu falei, não, eu não estou visando, eu estou querendo, com o mesmo dinheiro, ter resultados melhores. É isso que eu quero, eu não quero diminuir a despesa do Estado, porque a despesa no Estado, na área social, que era principalmente o que eu estava propondo, né? Aqui, as organizações sociais, da área social e também na área dos centros de pesquisa do Estado. Nessas áreas, né, se pode melhorar muito a qualidade do trabalho, né, e se você poupar dinheiro, você poupa dinheiro, mas não diminui, não diminui o gasto. Você usa o dinheiro agora melhor para melhorar a qualidade. Então foi muito bom. Já o que estão fazendo aí é querer reduzir pura e simplesmente a despesa do Estado com a administração. E isso é complicado, né? Não é fácil, não. Não sei se eles vão conseguir grande coisa. Eu desconfio que não vão conseguir nada. Mas, enfim, não é o caso de... Enfim, de qualquer forma, como eu discordava do governo Fernando Henrique, em junho de... Na verdade, ele me demitiu em junho. Eu nunca tinha sido demitido na vida de coisa nenhuma, mas em junho de 1999, já no segundo mandato, primeiros 6 meses do segundo mandato, Fernando Henrique estava lá numa crise difícil, porque ele tinha sido forçado a fazer a desvalorizar o câmbio. Isso tinha sido desastroso para a sua popularidade, né, baixara radicalmente. E então começaram a dizer coisas para ele do que devia fazer. E entre as coisas disseram que deviam me demitir, né, porque também estava criando algumas dificuldades que eu sempre crio. Né. Então me demitiu. Né. O que foi ótimo, né, porque eu fiquei livre do governo e eu passei aí mais 2 anos quieto, não falando nada. Né. Mas depois de 2 anos, eu achei que eu já tinha ficado quieto bastante tempo e comecei a fazer a minha crítica, né, da política econômica do governo Fernando Henrique. E aí, então, eu rompi com os seus economistas. Não rompi com o Fernando Henrique, porque é impossível romper com ele, graças a Deus, ele é ótimo.
1: Professor, a gente está chegando no fim do programa, mas não queria deixar de lhe perguntar que o ministro Fernando Haddad acabou de deixar o governo, ostentando alguns indicadores macroeconômicos satisfatórios, né? Teve uma inflação controlada, o desemprego batendo um recorde, né, de pleno emprego, né? Mas ele sai muito criticado também e ainda com o apelido de Tachad. Eu queria ouvir do senhor qual a avaliação que o senhor faz sobre o tempo que ele permaneceu no Ministério da Fazenda.
0: Olha, eu acho que o Fernando Haddad é um grande político, um notável político. É um bom economista, né? Não acho que... até hoje nunca provou ser notável economista, mas é um homem que entende de economia, né? E como ministro da Fazenda, ele foi ótimo para fazer o que era possível fazer. Porque foi ótimo para fazer o que era possível fazer. Porque ele... Como já tinha acontecido no governo Lula anteriormente, ele não conseguiu mudar o sistema. Quer dizer, o sistema continua sendo dominado por capitalistas rentistas e financistas neoliberais que querem uma intervenção mínima do Estado na economia. Isso é incompatível com o crescimento econômico. É compatível com esse crescimento, essa quase estagnação a que eu já me referi. Para que ele pudesse realmente promover o crescimento do país mais firmemente, ele teria, primeiro, que se opor e conseguir reduzir o déficit em conta corrente. Mas ele sequer se propôs a isso. Ele percebeu que isso seria muito difícil e muito impopular. E não tentou. Segundo, ele também não tentou neutralizar a doença holandesa. Quando ele estava, acho que no segundo ou terceiro ano do seu mandato, segundo, ele veio me visitar, passou uma manhã inteira aqui no meu escritório, ele mais o Guilherme Melo e o Galípolo, que naquela época era um assessor também dele. E eu preparei toda uma apresentação para eles, apresentação não slides, apresentação falada e com papel. Mas, afinal, eu falei assim: olha, Fernando, eu só quero duas coisas de você, só duas, mais nada. Eu quero que você declare que, uma vez que volte a aparecer a doença holandesa, que hoje não tem doença holandesa no Brasil, hoje é 2 anos atrás, ou 3 anos atrás agora, quase, que você diga que está pronto para enfrentá-la. Não precisa dizer como, de que jeito, nada. Só dizendo que você reconhece que existe um problema de doença holandesa no Brasil, que não é permanente, que só acontece em bons e commodities, e que você vai tomar... E que o governo está preparado para isso. Não é para não deixar, não é que a indústria entre em colapso por causa dessa doença, novo ciclo de doença holandesa. Segundo, você... crie um departamentozinho bem pequeno, não pode assim, não precisa ser grande, mas um departamento que se chame departamento, coordenadoria, qualquer nome que se arranje, né, de política cambial. Ou seja, que você esteja dizendo que você acha que faz parte das suas funções como ministro da Fazenda ter uma política cambial, como o Brasil, aliás, sempre teve até 1980. Ele não fez nenhuma das duas coisas. Meu amigo, mas ele achou que não tinha condições políticas para isso, e não fez. É uma pena. Eu acho ele podia ser presidente do Brasil, ele pode ser, agora eu espero que ele seja governador, ele tem... É um político realmente com dotes privilegiados e um espírito público muito grande. Mas ele reconhece as suas limitações, coisa que eu nem sempre reconheço.
1: Professor Luiz Carlos Bresser Pereira, foi uma honra receber o senhor aqui no Conversas Cruzadas. Agradeço a entrevista.
0: Muito obrigado. Foi um grande prazer também essa entrevista aqui para você.
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15: Em casa.
16: Os bombeiros estão conseguindo, Naline, fazer frente pelo que tu enxerga daí?
17: Sim, eles estão já, conseguiram controlar agora, dá pra visualizar aqui.
16: Muito obrigado pela disponibilidade. Imagina. Em entrar no ar com a gente.
17: Muito obrigada.
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16: Tem muito relato de acidente aqui em Porto Alegre, tá? Passei pro Leandro Rodrigues, mas a gente já vai dar os alertas, tem relato de acidente e trânsito bem congestionado.
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16: Informações dos nossos ouvintes, somente após mostrarem meu caso no Chamada Geral, a minha luz foi religada, meu muito obrigado, a Gaúcha foi a minha voz, diz a Elida Carvalho Vieira.
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22: 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Notícia na hora certa, no sinal, 2 horas. Defesa Civil do Rio Grande do Sul emite alerta vermelho para risco de temporal com granizo e rajadas de ventos superiores a 100 km por hora em Uruguaiana nesta madrugada. Sobe para 5 mil o número de mortes por terremotos na Venezuela. Espanha e Argentina se enfrentam neste domingo na final da Copa do Mundo. Céu parcialmente nublado em Porto Alegre. Agora faz 24 graus. O Rio Grande do Sul segue sob alertas para temporais, vendavais e queda de granizo. A chuva avança da fronteira oeste em direção ao centro do estado nas próximas horas. 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
22: Não há acidentes em atendimento no momento em Porto Alegre, segundo a EPTC. O trânsito flui bem nas principais ruas e avenidas da capital. Na Freeway, 3 veículos passam por minuto pelo pedágio de Santo Antônio da Patrulha em direção a Porto Alegre, movimento tranquilo. Não há acidentes no trecho. As polícias rodoviárias também não reportam acidentes graves no interior do estado.
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22: Estados Unidos anunciam novos ataques contra o Irã para retaliar morte de 2 militares na Jordânia. Segundo o governo americano, a ofensiva tem como alvo instalações militares iranianas e busca enfraquecer a capacidade de novos ataques contra forças americanas na região. O Irã afirma que responderá às ações e acusa Washington de ampliar o conflito. A escalada aumenta a tensão no Oriente Médio e reforça o temor de uma guerra de maiores proporções, com possíveis impactos na segurança regional e no mercado internacional de petróleo. Influenciadores misóginos Andrew e Tristan Tate são presos nos Estados Unidos. Líderes do movimento chamado de Red Pill, os irmãos foram presos por autoridades federais neste sábado em Miami. A informação foi divulgada pela agência Associated Press. Eles foram presos em decorrência de um pedido de extradição do Reino Unido, segundo fonte anônima. Em 2023, Andrew Tate, que é ex-campeão de kickboxing, foi acusado de estupro e tráfico humano. Ele e o irmão tinham sido presos em 2022 na Romênia por suspeita de envolvimento com tráfico humano. 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De Porto Alegre, Sofia Lung.
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Tudo bem, pessoal? Sejam muito bem-vindos a mais uma edição do Primecast, podcast de esportes americanos do Grupo RBS, que está chegando para mais um belo programa sobre NFL. Gostamos de lista, de tier list, gostamos de fazer coisas diferentes aqui no nosso Primecast. E no programa de hoje, que você vai conferir no YouTube de Gaúcha Esportes, de Gaúcha, você vai conferir uma lista de pressionados, só que jogadores. No último programa a gente falou sobre os técnicos.

0: Tá perfumado. Porra, que legal, hein?
1: É isso. Dia de Primecast, semifinal de Copa do Mundo. Tem que ser,
2: né? Pena que o pessoal que tá nos assistindo não consegue sentir o perfume, né?
0: Ah, isso daí. Olha. Vai ter que... eu vou deixar pra lá. Adriano de Carvalho, tudo bem contigo?
3: Ah, não tô tão bem vestido, né? Como o cara. Aquela camisa de errar, né? Lembra?
2: Tem mais alguém bastante. Que hoje vem com a camisa de errar que eu já vi também.
0: Depois tu cita
3: forte,
0: o nome, tá?
3: Forte. Mas é a técnica, né? Tá, sei. Então sei.
2: Eles têm estilos parecidos.
3: Tem, é verdade. Eu gosto de cores parecidas.
0: Eu sei quem é agora.
1: Eu também.
0: Não é muito difícil, né? Vamos voltar aqui. Janaína Ville, tudo bem contigo? Tu que é idealizadora dessa brincadeira, explica rapidamente o que a gente vai fazer.
2: Vamos ver se vai dar certo, né, pessoal? Tudo bem com vocês? Pessoal de casa que nos acompanha mais um Primecast? Bom, como a gente falou na semana passada das trocas de treinadores e de quem tá pressionado para essa temporada de 2026, hoje a ideia é falar sobre jogadores que chegam com a batata assando para a temporada de 2026. Eles chegam com pressão, precisando mostrar algo, precisando mostrar resultado. E aí tem diferença, né? Tem aquele jogador que, se não mostrar resultado, com certeza pode perder até o seu emprego, né, seu cargo, como também tem aqueles que, pô, são muito talentosos, eles estão pressionados porque a gente quer ver mais deles. Então, basicamente esses dois tipos de jogadores que a gente vai falar hoje, e a gente vai distribuir notas, score de quão pressionado esse jogador chega, e no final a gente vai formar o nosso top 10 de jogadores pressionados da NFL.
0: Então, cada um trouxe uma lista, né, alguns jogadores vão se repetir, daí a gente vai debatendo sobre isso, e cada integrante do Primecast tem 25 pontos de pressão para colocar, totalizando 100. Vamos ver se algum atinge os 100 pontos, mas vai ser isso. Ao longo do programa vocês vão entendendo, né? Porque fica mais fácil de ver. Vai ter tela ali, o Leandro Carvalho vai mexendo em tudo ali, vai deixando a gente bonito também na tela. 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Vamos começar então essa paçoca.
2: Pode botar a tela, Leandro.
0: Isso aí, a tela tá aí por enquanto sem os jogadores, a gente vai listando e a Janaína Ville, se não souber editar, o Nicolas Lira vai fazer o soletrando.
2: Tá bem, importante. Mestre Pepa, né?
0: Nicolas Lira, tu vamos começa, lá. Já que tu foi meio vagabundo e só trouxe 5.
1: Já peguei exame já.
2: A gente expõe o colega. Eu falei, ó, vamos trazer jogador que não é só quarterback.
1: Essa parte eu cumpri,
0: isso
1: tá?
0: É difícil.
2: Mas tem que ter.
0: E 5 e conseguiu não quarterback.
1: Exatamente.
0: Tá de parabéns.
2: Mas eu tenho mais de 5 só quarterbacks aqui.
1: Passei por média, será?
0: Não sei, vamos ver.
2: Tá, vamos ver
0: qual é o teu primeiro nome.
1: É que eu fui primeiro buscar os diferentes. Tá, né?
0: Eu quero só um nome agora.
2: Um nome.
1: Matthew Golden. Wide receiver. Claro.
2: Soletra aí pra mim.
1: Matthew, que nem o Matthew McConaughey, pode ser?
0: Não sei.
1: Matthew, M-A-T-T-H-E-W. Matthew Golden.
2: Golden
1: que nem
2: Golden
1: o
2: mesmo.
1: Do ouro e o
0: Retriever.
2: Tá. Qual é o teu scoring que tu dá pra ele?
0: Não,
2: pra
0: por que tu escolheu ele?
1: Porque eu vou explicar.
0: Já fui pego de surpresa aqui.
1: Vou explicar,
0: aqui.
1: Tá? Ele é um jogador que foi selecionado na primeira rodada do draft no ano passado. E aí, pra mim, tem uma coisa que pega muito, que é, durante muito tempo, enquanto o Aaron Rodgers estava em Green Bay, se falava, bom, o Aaron Rodgers precisa de um recebedor, enfim. Depois que o Aaron Rodgers saiu, o draft foi para Green Bay, o que o Packers fez? Escolheu um recebedor. Bom, mas aí não me adianta muito mais, né? Enfim, e aí ele chegou por ser um jogador de primeira rodada com toda essa expectativa. Mas não teve, claro, o ataque dos Packers demorou para engrenar na temporada passada, mas foi um jogador que teve 29 recepções, 361 jardas, 16 primeiras descidas, nenhum touchdown. Acho que ele não chega tão pressionado como outros nomes por vir de uma primeira temporada, mas acho que ele vai precisar mostrar mais e esse ataque vai ter que jogar também pra ele.
0: E ele vai ter um papel mais importante, né? Porque o Romeo Dubs saiu, né? Ele deixou o time e era um recebedor à frente da fila. Então o Matthew Golden assume um papel mais de protagonismo. Eu gostei do nome.
1: Eu sabia que tu ia concordar comigo.
0: Gostei, mas eu também não, eu acho que não é uma nota alta.
1: Não,
2: não
1: é
2: uma nota alta. Score.
1: Cara, eu vou nos 15.
0: 15, tá.
3: Eu concordo, tô nessa também. 15.
1: Acho mais pela escolha.
2: É 5, eu acho.
0: Ah, tá. Eu vou de 10. Tá. Porque eu acho que é seu segundo ano e ele teve.

0: lesões, né? Então não vamos botar tanta pressão, mas tem um pouquinho.
1: É.
0: Achei ousada. Achei
1: ousada. Eu vim com ousadia, né?
2: Eu tenho
1: um nome que é parecido com esse, assim. Vamos ver se vocês concordam.
3: Eu também tenho um parecido, mas eu vou guardar pra depois.
0: Fechou quantos pontos?
3: 30. Bom, né? 30. Acho que não vai entrar no top 10, mas valeu.
1: Mas bateu 15 e mais 5 e mais...
0: Não, tem 15, 15...
3: Dois 15.
0: Isso, tem 10...
1: 45? Então, 45,
0: Isso,
1: um pouquinho mais.
0: Respeito
4: com o nosso matemático fazendo um confere aqui, importante.
1: Bertoncello, Bertoncello.
0: Acabou, vamos precisar aqui. Ah, já não é plantão agora. A gente já sabe disso. Tá, Adri, então já puxa o segundo nome aí, então.
1: Tá, eu acho que esse cara aqui, ele é um conceito parecido com o Golden, mas eu acho que é um pouquinho mais, tá? Devonta Smith do Eagles, tá?
0: Ah, ele está na minha lista também.
1: Por quê? Porque quando sai, né, o nosso AJ Brown, que vai pra New England, agora é comigo, né? Agora é o cara, o wide receiver 1, né? Enfim, é um cara que ano passado ele não foi tão acionado, que teve problemas esse ataque, né, com o nosso fabuloso coordenador ofensivo, que agora me foi de nome.
0: Ah, eu não faço ideia.
1: Vou lembrar também. Mas depois a gente fala. Mas eu acho que um cara que tem pressão, é um ano que também o Jalen Hurts entra mais pressionado, né, por ter menos armas, acho que armas diferentes, né? E também teve um wide receiver que foi draftado na primeira rodada, né, esse ano. Então, é um time que vai ter mais pressão, vai ter que mostrar mais do que no ano passado. Eu daria ali seus, sei lá, 10 de pressão, não sei.
0: Tu acha que ele é menos pressionado que o Golden?
3: Menos, deu 15 pro Golden.
1: Eu dei 15,
3: Golden,
1: né? Não, 18 então, 18. Ele é um pouquinho mais pressionado.
0: E só pra falar, o Sean Mannion, que é o coordenador ofensivo dos Eagles.
1: Tá. Sim, mas o ano passado, que foi um cara que o pessoal até colocou, pressionou na casa dele, tirou o ovo lá na casa dele.
0: É verdade, teve isso, né?
3: Teu score, inshallah.
4: Eu vou com 18 também, tô com a Adri nessa aí.
0: Vai com quanto?
4: 18.
3: Você tá dando score muito alto, tá, pessoal? Tá.
0: Eu vou com 15 dessa vez. Eu tava na minha lista. A minha pressão em relação ao Devonta Smith é que ele não seja uma diva igual o AJ Brown. É.
3: Cara, eu dei 5 antes, eu vou dar 11 agora.
1: Tá.
0: Bom que a Jana tá dando nota quebrada, é ela que tá tendo que se mexer aí, né?
3: Acho que agora eu sou mais certo, né?
4: Eu gostei que é automático ali, tu viu?
0: Não, pô.
3: Sim,
0: tudo,
3: pô.
0: Excelente. O Primecast merece
3: isso. É o mínimo, né?
4: Excelente.
3: 62.
1: 62.
0: Tá bom. Janaína Ville, traga o seu primeiro nome, então.
3: Cara, já que a gente tá nos receivers, é que Xavier Worthy. Pra mim, ele tá pressionado. Foi uma escolha de primeira rodada dos Chiefs no ano retrasado. Ele é o principal alvo, né? Tirando o Travis Kelce do Patrick Mahomes. Na temporada passada teve lesão, é verdade. Inclusive no jogo que foi em São Paulo na primeira rodada. Mas assim, em 14 jogos ele teve apenas 523 jardas e um touchdown. É muito pouco para um jogador que foi uma aposta alta do Kansas City Chiefs, escolha de primeira rodada 2 anos atrás, e que tem o Patrick Mahomes como quarterback. Eu lembro que, inclusive, no Primecast, no ano passado, antes de começar a temporada, a gente chegava aqui falando, vai ser o ano do Xavier Worthy, ele vai ser o principal alvo do Patrick Mahomes, ele vai detonar, ele vai ser o nome do São Paulo Game. E não aconteceu. E assim, eu trouxe o nome dele pra ser um jogador que vai representar o Kansas City Chiefs na minha lista. Não vou colocar o Patrick Mahomes na minha lista. Não vou colocar o Travis Kelce na minha lista.
0: Eles têm casado, né?
3: Não, eles não estão pressionados. A Isaiah Pacheco já foi buscar novos desafios, que poderia estar nessa minha lista. Cara, pra escolher um jogador, eu escolhi ele porque eu acho que, de fato, ele teve desempenho abaixo do esperado na última temporada e é um jogador que pode mais. Então, pra mim, ele... Vou dar um score 15 pra ele, tá?
4: Acompanho a relatoria. É. Vou com 15 também.
1: Eu vou colocar ele 16, que eu acho que ele é um pouquinho acima do Golden, mas só pra dizer que é acima, tá? Mas tem outro fator que pode influenciar nesse score, vamos dizer assim, que é o Tyreek Hill. Tyreek Hill vai pra lá...
3: Vai? Ele vai?
1: Se for, né? Vai ficar muito maior a pressão pra ele.
3: Tá, 15 pra mim, 15 pro Nicholas e...
4: 16 pro Adam.
3: 16.
0: Nem passou pela cabeça o Word, porque a expectativa que a gente teve com ele e a realidade que ele mostrou, eu acho que ele nunca vai ser um wide receiver como a gente esperava, né? Porque ele... Wide receiver 1 de receber bolas longas, fazer jogadas explosivas. Ele faz jogadas explosivas basicamente como um running back, às vezes posicionado como um receiver. Talvez a pressão maior seja nos Chiefs terem depositado tanto nele e não se cumprir, porque daqui a pouco acho que fizeram uma leitura bem errada, né? De talvez ter buscado um nome diferente, um nome que... O Mahomes é impressionante, ele não teve, tirando Kelce, um alvo de profundidade, assim, além do Tyreek Hill. Só que o Tyreek Hill é baixinho. Ele nunca teve. Imagina o Patrick Mahomes com.
3: Justin Jefferson.
0: Nossa, eu ia ficar apavorado. Porque ia, acho que falta isso ainda pro Mahomes. E eu não coloco tanta pressão no Worth, porque eu acho que ele não tem essa capacidade de ser o cara principal. Eu vou dar 10 pontos pra ele.
3: 10, tá bem.
0: E então nessa onda de receivers, eu não vou com wide receiver, mas vou com o Tyrant. Vou com o Kyle Pitts, do Atlanta Falcons. A gente falou semana passada dos treinadores, né? Que o Stefanski vai assumir lá o Falcons. Chega um novo quarterback, o Tua Tagovailoa. O Kyle Pitts sempre foi dado como um Tyrant de prateleira alta, mas ele nunca se tornou. E acho que agora a pressão é pela última chance dele receber, dele ter um bom desempenho, ser o cara para ajudar o Drake London nesse ataque aéreo. Porque o Bijan Robinson vai comandar, acho que, o ataque terrestre. E o Kyle Pitts até o momento não mostrou nada. Acho que agora pode ser a última chance dele ter o desempenho que a gente esperava. Eu acho que ele chega pressionado para mostrar alguma coisa diferente, para mostrar algo que se esperava dele desde o início e ele não mostrou. Eu não vou dar uma nota tão alta assim também para ele, mas eu acho que talvez ele seja o Tyrant mais pressionado da NFL atualmente. Então eu vou dar uma nota 12 para o nosso querido Kyle Pitts.
4: Eu vou acompanhar o Torre e eu, enquanto o Torre falava, eu pensava justamente nessas peças que ele falou, e por isso eu não vou dar uma nota tão alta, porque eu acho que foi um ataque bem burocrático na temporada passada. A gente já falou isso até no último episódio, né? Então, assim, eu fico nos 12 também, porque eu quero ver como essas peças vão funcionar.
0: Até porque, né? O Stefanski, que eu falei semana passada, é um cara que costuma usar bem os Tyrants. Vamos ver se ele vai usar bem o Kyle Pitts e se o Kyle Pitts vai render na mão dele, né? Eu acho que é o principal. Tua nota, Janaína?
3: Eu acho que eu vou dar 11, que foi a mesma que eu dei pro Devonta Smith.
0: Perfeito. Adri?
1: Eu acho que eu vou um pouquinho menos com 10, pelo sentido que eu vejo gente mais pressionada nesse Falcons, principalmente os dois quarterbacks. Até um deles, inclusive, tá na minha lista e relativamente alto, assim, que é o Michael Penix. Agora, enfim, eu acho que talvez, acho que esse elemento, sim, de usar o Tyrant é uma coisa que pressiona ele, mas é um cara que renovou o contrato agora. Eu não consigo ver, por exemplo, ele perdendo o emprego se ele não for bem, entendeu? Então, acho que é um cara que não é tanta pressão assim.
0: Foi só pra botar a cota de Tyrande também. Né? Tyrande também é gente. Eu quase botei o George Kittle aí, né? Mas o meu coração acho que falou mais alto. Nicolas Lira, traga o seu segundo nome.
4: Eu trouxe um, já pra gente fazer as cotas, eu trouxe um defensor aqui que é muito na linha do que a Jana falou, tá? Que é mais pelo que significa a defesa do que pelo nome em si. O Kenny Clark, defensive tackle do Dallas Cowboys. Porque Dallas foi a terceira equipe com maior média de jardas cedidas por campanha, a defesa foi um horror, né? A segunda que mais tomou touchdowns, enfim. Foi um jogador que veio dos Packers no ano passado, ou
0: retrasado. Troca
4: o Michael Parsons. Isso aí. E não funcionou, né? Essa defesa nunca funcionou direito, né? A gente viu tomando 30 pontos por jogo, 35 pontos por jogo, claro. O ataque também. Nada funcionou muito bem na temporada dos Cowboys, mas enfim, acho que a defesa, que em certos momentos nos últimos anos foi boa, acabou não funcionando. Então acho que uns 15 pela defesa e menos por ele do que.
0: É que tem que botar um jogador, né? Porque quem tinha que estar nisso daí é o Jerry Jones.
4: Mas eu entendi
0: o teu ponto de ter um exemplo pra mostrar que a defesa dos Cowboys tá pressionada.
4: Exatamente.
3: Tá.
0: Eu acho que o valor pela defesa é alto, né? Mas pelo jogador em si, acho que a proposta. Acho que o Kenny Clark ali é um 7 pra mim de pontuação, porque. Coitado, né?
4: Exato, né? Menos culpa dele do que qualquer outra coisa, mas...
3: Ele tá na pressão pela troca que foi feita, né? Pelo valor que o Dallas Cowboys entendeu que ele tem. Eu vou dar 10 pra ele.
1: Eu vou parecido com a Jana, eu vou com 9, porque tem um fator que dá uma aliviada nele, que é o Quinnen Williams, né?
0: Sim.
1: Tipo, o Jerry Jones fez a burrada lá atrás, mas depois ele um pouco consertou. Tanto que o time melhorou na segunda parte da temporada a defesa, né? Acho que 9 tá bom.
0: Alguém mais tem algum defensor?
3: Não.
0: Não?
1: Eu tenho um que...
0: Então vamos matar a cota de defensor. Daqui a pouco a gente só vai falar de quarterback.
1: É que ele é diferente, assim, no sentido de... Que é o Micah Parsons, tá? Do Packers. Eu acho que tem a pressão pelo sentido de... Ele vai começar a temporada lesionado, né? Packers gastou um rio de escolhas, enfim, de capital em cima dele. Agora, ele entra o ano pressionado, não para perder emprego, ele entra o ano pressionado para mostrar que ainda
3: é, né?
1: Que ele ainda é o defensive end, um dos melhores da NFL. Mas eu botaria um 5, tá? Acho que eu botaria pouco, assim, pela questão de poder, enfim, ele tem algo a mostrar, entendeu?
3: Eu vou no 5 também.
0: Vou com 5 também.
4: Vou acompanhar, então.
3: Só pra menção honrosa, né? Isso, a gente falou que ia botar algum jogador pra ter menção honrosa.
0: Eu tenho dois defensores, acho que já vale a gente falar sobre dois.
3: Tá, vai lá.
0: O primeiro, Nick Bosa. Eu acho que ele entra muito pressionado e não é nem a representatividade da defesa. Eu acho que ele precisa se manter saudável. E a pressão talvez seja muito de torcedor para o que se espera com ele, mas até se tu for analisar, é um cara que é o melhor jogador de pressão do passe e parece que um ano sim, um ano não, ele se machuca e perde a temporada. Ou seja, vamos se cuidar, meu velho, vamos fazer alguma coisa diferente, vamos tentar também daqui a pouco mudar um pouco o estilo de jogo para nos momentos essenciais tu aparecer. E pressão por resultado, né? Ele já foi um defensor da temporada, ele já teve médias muito boas, e agora o 49ers vai se fechando a janela, em que ele faz parte dessa janela, ele precisa fazer uma temporada fantástica, ele precisa ser o líder desse time em sacks. É um time que basicamente não teve sack na última temporada, muito por conta da ausência dele. Então acho que o Nick Bosa é um cara que entra pressionado para se manter saudável e por números. Eu vou dar nota 20 pra ele.
3: Meu Deus!
4: Nossa, aí pegou o clubismo,
3: aí
4: pegou o coração.
3: Foi clubismo, eu acho que ele tá menos pressionado que o Micah Parsons. Pra mim ele tá menos, eu vou de 4 pra ele.
4: Eu vou com 8, porque o seguinte, eu acho que as lesões não podem entrar tanto na conta, entendeu? Eu acho que foge da alçada dele até... No sentido de, tá, tudo bem, mas é que às vezes não tem muito o que fazer.
0: É toda hora.
4: Não, tudo bem, mas é que tem o contato, tem o... Pô, entendeu? Eu entendo o ponto, mas 8 acho que fica bem...
1: Eu entendo a lógica do Torre, dessa coisa que tipo, ele tem que ser cobrado, que é um cara que tem um contrato absurdo, que, enfim, é o líder do time. Eu não vejo 20, mas talvez uns 10, porque, tipo, ele precisa dar uma resposta também. É, acho que é nesse sentido.
0: Foi bem com clubismo minha nota.
4: Foi.
0: Mas azar.
4: Tô aqui
0: com o coração aberto
4: justo,
0: também.
4: Justo.
0: E o outro defensor, que daí a minha lógica é: foi fantástico, muito bem, bateu o recorde. Um time teve que fazer loucuras por ele. Miles Garrett. Ele entra pressionado pra entregar um resultado de um all-in. Querendo ou não, ele é um cara que saiu de um ambiente tranquilo e onde tu não tava brigando por nada e tu entra num time favoritaço pra vencer. Ele tem que entregar um desempenho muito parecido mais uma vez em um sistema diferente, onde se tu não chegar no Super Bowl já é um fracasso, na minha visão, com os Rams. E o Miles Garrett agora é a cara da defesa, então ele vai ser cobrado por isso e eu acho que ele tem uma pressão grande por entregar o que ele fez no Browns. Eu acho que é mais a expectativa de
4: por John Gritado que...
0: Exatamente. Eu acho que um nota 13 pro Miles Garrett pela pressão, porque foi basicamente um all-in, né, por ele.
4: Um 12, porque é pra gente ver como é que vai funcionar também, né? Ah, muda a adaptação,
3: eu acho que eu tô sendo muito econômica, vou dar um 8 pra ele também só. A gente tem jogador muito mais pressionado, na minha visão,
1: concordo,
3: sabe?
1: Eu
3: acho que vale a menção honrosa, tá?
0: Sim.
3: Mas um score baixo.
1: Eu iria com uns 10 ali também, não daria muito, assim, pela questão de ele já estar com um time com uma defesa que é muito forte, né? E não foi só ele, por ele que o Rams trocou, né? Trocou pelo McDuff, trocou. Enfim, ele é a cara da defesa, mas é um cara que ele tá com um elenco muito bom. Então, acho que isso ameniza um pouco.
3: Tá, eu posso trazer um que vai ter um score perto de 25?
0: Tá. É quarterback?
3: É.
4: Posso, antes então,
3: tá.
4: Só a...
0: É, vamos matar os não quarterbacks.
3: Ah, tá, tem mais isso. Ainda.
0: Eu também tenho mais um não quarterback, tá. Mas é do ataque. Mas...
4: É, eu tenho um de ataque também. É que eu ia na onda do Torre do momento clubista.
0: Tá, pode ser.
4: Pode ser. Podemos. Aí eu vou aproveitar.
3: Mas tu vai botar lá no Rodgers,
4: não sei. Não.
1: Ah, eu sei que.
4: Não, é DK Metcalf.
0: Ah, ele é muito.
4: Ele,
0: bom,
4: entra,
0: bom.
4: Ele entra pressionado porque. O final da temporada passada não existe, né?
0: É o que ele fez.
4: É, então assim, é muito por. Tem o elemento extra campo? Tem também. Mas tem também as decisões erradas durante o jogo. Então, assim, falta um pouquinho de cérebro, às vezes, em certos momentos. Então,
0: pensar,
4: assim,
0: né, é bom.
4: Pensar é bom. Então, assim, toma muita decisão errada dentro do campo, fora do campo. Então, assim, vamos tentar botar a cabeça no lugar. Vamos tentar pensar um pouco. Pode ser clubista, mas eu vou com 15.
0: Mas eu concordo porque ele... Eu não sei o contrato dele como é que tá. Eu acho que ele tem mais um ou dois anos de contrato.
1: É, na verdade, depois que ele fez aquele problema todo que ele fez, agora o Steelers não tem a necessidade de pagar tudo que está garantido no contrato. É. Então facilitaria para cortar.
0: Sim, ele pode ser cortado caso não corresponda. E como o mercado veria ele para ser contratado? Não. E não digo óbvio, ele teria um lugar em algum lugar, em alguma equipe. Mas com que salário? Depois do que ele fez, se ele não fizer uma temporada boa, o futuro financeiro dele pode estar bem comprometido nesse sentido.
4: Porque ele tem essa capacidade, ele é um cara explosivo, enfim, né? Mas...
0: Eu vou com 15 também pro DK Metcalf.
1: Eu colocaria até mais, eu colocaria 18 pela chegada do Michael Pittman. Sim. Daqui a pouco, ó, não deu certo, um abraço, né?
3: Vou colocar 15.
4: Tá.
3: 15 pra ele, vai subir
4: amigo,
3: bastante.
4: Vai subir nosso amigo ali, hein?
3: O líder, ó.
4: Olha aí ele.
3: Steelers líder.
5: É. E foi o único momento que o Steelers vai se ganhar.
0: Janaína Ville, tem mais algum não quarterback?
3: Cara, eu trouxe, mas eu já não sei se eu quero colocar ele. Que é o Coleman dos Bills.
0: Quem?
3: Coleman dos Bills. Ele não conseguiu assumir o posto de recebedor principal, né? Veio com expectativa de ser o principal recebedor do Josh Allen, mas não vem mostrando... mostrando, e agora tem o DJ Moore, que chegou lá. Então ele tá pressionado, não correspondeu, e agora tem outro jogador melhor que ele na equipe.
0: Dos Bills eu traria um outro nome pressionado. O nosso querido James Cook. Eu acho que ele tá pressionado.
3: Não, eu não acho.
0: Porque o ataque passa muito por ele. O ataque dos Bills precisa dele, mesmo que chegou agora o novo recebedor. E ele cometeu muitos turnovers na última temporada.
3: Mas ele também salvou o time muitas vezes.
0: Não, salvou,
3: né?
0: Mas eu acho que tem uma pressão dele
3: coisa
0: cometer
3: menos
0: erros.
3: Eu acho que o Coleman
0: não jogou porcaria nenhuma. Eu acho
3: e era pra ser o receiver, era pra ser, né?
0: Não, se fosse dos Bills, talvez fosse esse, mas talvez o Bills não tenha ninguém impressionado nesse sentido.
3: Vamos botar aqui só pra botar a menção honrosa, mesmo que seja.
0: Boa. Vai botar quem? O Coleman?
3: É.
0: Isso, o James Cook até esquece. Eu queria botar uma pressão nos Bills, só que agora.
3: É que também a pressão é, tipo, de quem colocou ele lá, né? Não é culpa dele ser ruim, ele é ruim, entendeu? A culpa foi de quem acreditou nele. Eu vou dar 5 pra ele.
0: Eu acho nem ruim, mas o wide receiver 1 também não
3: é. Exato.
0: Eu vou dar 3.
3: Só pra mencionar.
1: 5 também. É que não tem expectativa nele, mas agora pelo DJ Moore. Então eu botaria 4 aí.
3: Tá mencionado ali. É isso.
0: Mais algum wide receiver? Adri, tem mais algum?
1: Ah, eu teria algum nome aqui, mas a gente quer falar mal de quarterback, né?
0: O último que eu traria seria o T. Higgins, pra ter alguém do Bengals.
3: Tá, eu pensei em botar alguém do Bengals também.
0: Porque o Joe Burrow, a pressão dele, eu acho que não é muito grande.
3: Não é em cima dele,
0: O Jamar Chase, eu acho que também não tem pressão, porque ele corresponde. Não. O T. Higgins tem a pressão dele ser um wide receiver 2, que precisa, às vezes, assumir o papel de protagonista.
3: E que recebe como wide receiver
0: 2. Exatamente. E o salário dele é 4 anos, 115 milhões. É. Ou seja, ele ganha pra ser o diferente. E, às vezes, aparece. Mas, pô, quando tem um Jamar Chase marcado, eu não vejo ele aparecendo dessa forma. Eu acho que merece ali uma menção, eu daria uma nota 10 ali de pressão pra ele, porque ele ganha muito dinheiro.
4: Acompanho o relator, vou com 10 também.
1: É, eu vou também nessa.
3: É, todo mundo com 10. É. Também.
4: Já que vai o nosso amigo ali.
3: Ali, ó. Kenny
4: atrás Clark. Do Kenny Clark.
0: Vamos começar os quarterbacks?
4: Que lindo.
3: Posso começar com o que vai ter? Eu tenho quase certeza que a maioria vai dar quase 25 pra ele.
0: Perfeito. 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Chegou o momento. Janaína Ville, traga o primeiro quarterback, que agora a coisa ficou séria.
3: Deshaun Watson. Pra mim, eu dou 25 pra ele, tá? Porque ele teve só 19 jogos iniciados desde 2022.
0: Aqui, né?
3: Tem um peso extra-campo que, assim, não era nem pra estar na NFL, era pra estar fora da NFL. E, poxa, assim, recebe um dos maiores salários ainda entre os quarterbacks da NFL. Então, todos esses fatores. E é um jogador que... Eu sou um pouco contra trazer reservas aqui pra essa lista. Mas ele é um jogador que, no momento que ele sair dos Browns, não vai ter outro lugar pra ele na NFL. Então, por isso, eu acho que a batata dele tá muito assando. Pra mim, cara, não vou botar 25, mas vou botar um score 23 pra ele.
0: É, tipo, é nota alta, é pressão absurda, pressão judicial, pressão dentro de campo.
3: De todos os lados, né?
0: É um cara, eu nem pensei nele porque pra mim a existência dele é insignificante. Pra mim é um cara que não deveria estar em nenhum lugar envolvido com a NFL, mas infelizmente a NFL é conivente em alguns momentos com esse tipo de comportamento. Mas pra mim também, nota 22, assim, merece o 25, mas de preferência, não ele não, se ele não ficar no top 10 pra não aparecer, eu agradeceria.
3: Ah, mas acho que vai acabar aparecendo.
4: É, eu vou com 22 também.
1: É que o problema dele é o seguinte: ele só tá lá pelo contrato alto que ele tem. É. Não, ele já teria saído há muito tempo. Eu acho.
0: Cortar seria um dinheiro morto ali que.
1: É. Então ele não vai ter um futuro no Browns, a gente já sabe disso. Nem que ele lance 4 mil jardas nesse ano, eu acho que pelas questões comportamentais dele, ele se manteria. Eu vejo até o Shedeur Sanders mais pressionado por ser um ano que ele tem que mostrar. Agora, eu colocaria 20 também. Não, acho que esse cara não vai ficar, tá? Acho que é só pra terminar o ano.
3: Exato, porque no momento que ele acabar o contrato.
0: É o último ano de contrato
3: ele sai da NFL.
1: Na verdade é o último ano em que, tipo, ele ainda vai ter que. Tipo, o Browns ele vai ter que pagar uma Babilônia pra ele. Sim. Isso já tá claro porque é um contrato totalmente garantido. Agora, no fim desse ano. É que abre a janela pra ele poder ser cortado com um pouco menos. Esse que é o ponto.
0: É que mas o prejuízo vai fazer porque é 2 anos pelo menos
1: de. É um prejuízo absurdo. A gente tá falando quase 100 milhões de dólares. É que muita horror. Grana.
0: E o Clasileira?
4: Posso trazer um que tá na imagem ali?
0: Pode. Eu sei quem é.
4: Que é esse o primeiro cidadão aqui em primeiro plano, ele mesmo, Trevor Lawrence.
0: Ah, não,
4: Trevor Lawrence.
0: Perdão. Minha visão tá perturbando.
4: Tua visão periférica não tá funcionando.
3: Vai marcar um salvo também. Aí.
4: Ele tem esse problema também. Vocês têm uma coisa em comum. Trevor Lawrence, né, cara? 59,5% por cento de passes completos, bem abaixo da média da liga, 188 passes completados. Para menos de 2 mil jardas, 10 touchdowns, 7 interceptações, 20º em média de jardas conquistadas por passe completo, 10,6, também abaixo da média da liga. E a gente fala que ele é um cara, temporada a temporada, bom, até onde o Trevor Lawrence vai levar esse time do Jacksonville Jaguars? E nunca além do que ele já levou, né? Enfim, então é bem alto pra mim, cara. É que eu não simpatizo com ele, eu já vou chutar lá em cima, 20.
3: Tá. Eu acho que ele já esteve mais pressionado, tá? Eu acho que a temporada passada deu uma sobrevida pra ele.
0: A reta final, né?
3: Se fosse assim, início da temporada passada dava 24 pra ele. Agora eu vou dar um pouco menos. Eu acho que ele ainda continua pressionado, mas é um pouco menos. Porque, enfim, ele foi um jogador que foi primeira escolha geral do draft. Ele tá indo pra sua sexta temporada. E por todo o hype que teve em cima dele quando ele foi draftado, desde o começo existe uma pressão sobre ele. E na temporada passada, ele foi muito bem na reta final, inclusive conquistou a divisão, algo que ninguém imaginava, né? Que a gente achou até que o Colts ia vencer aquela divisão e ele conseguiu arrematar a divisão no final, mas ainda 2 derrotas e apenas 1 vitória em playoffs. E também, ano passado, teve a questão de troca de toda a comissão técnica. Então, foi um ano de bastante aprendizagem. E no final, né, ele mostrou que, de fato, ainda pode corresponder. Eu acho que esse ano é um ano que não tem mais desculpas para Trevor Lawrence. Não tem mais comissão técnica nova, ele já aprendeu o estilo de jogo, ele já mostrou que pode mais. Então, assim, é um ano para ganhar a divisão com folga.
0: Quanto a nota?
3: Dito tudo isso, eu vou dar 20 pra ele também. Não, eu vou dar um pouco menos de 20. Eu vou dar 18. 18 de pressão para Trevor Lawrence.
0: Adri?
1: Eu vejo menos pressão do que isso. Eu colocaria 10, assim, tá? Porque é um cara que ano passado, querendo ou não, ele deu uma resposta, né? Acho que com certeza. Se fosse no início do ano passado, seria 25 fácil, assim. Mas eu colocaria menos por ser um cara que ele, bem ou mal, já se adaptou ao novo sistema do Liam Cohen. E é um cara que entregou, né? Levou o seu time pro playoff. Óbvio que teve aquela derrota vexatória lá pro Chargers, quando, né, ele nem conseguiu, tomou uma virada absurda, enfim. Agora ele já mostrou alguma coisa, né? Eu acho que isso ameniza um pouco a pressão.
0: Eu também não vou dar uma nota alta, e o que pesa, acho que muito, para não ter uma pressão tão grande no Lawrence, é o mercado. Jacksonville é um mercado ruim, para não falar uma palavra pior. É um mercado que, tipo, não se pressiona tanto. Por não ter ser tão significante assim pra NFL. Então talvez, se ele estivesse lá em Nova York, talvez ele nem estivesse mais jogando no time. Eu vou com uma nota 12 pro Lawrence.
1: É o contrato também, né? Renovou recentemente, isso ajuda.
3: Tá, ficou em quarto ali por enquanto.
4: Tá bom.
3: Eu acho que tá justo ali.
4: Tá bom.
3: Acho que tá justo.
0: Adri, traga um quarterback agora.
1: Eu vou trazer um cara que ele é odiado nessa mesa. Que é um cara assim, ó, que o apresentador não suporta ver na frente. Se chama J.J. McCarthy.
3: Ele tá na minha lista também.
1: É um cara que é 25 fácil, assim, porque primeiro é a chegada do Kyler Murray lá, que tá dizendo, que a franquia tá dizendo, ó, a gente não confia em ti. né? É um cara que ele foi uma escolha alta, ele foi escolha 9 ou 10, se eu não me engano, no draft.
0: Ele foi top 10, isso.
1: Ele foi top 10, né? É, acho que foi 10, se não me engano. E é um cara que se tinha uma expectativa muito alta, um cara que se lesionou. Ele teve um jogo que ele mostrou, que foi uma virada agora, se não me engano, contra o Falcons. Não vou lembrar exatamente o nome, que ele liderou o time e tal, tudo bem. Mas no restante do período ele não fez nada e se lesionou também muito. Então é um cara que esse ano é o Daudesse. E eu colocaria 25 pra ele.
0: Meu Deus, eu sou mais favorável ainda. Desde o início eu falei que ele não ia dar certo e, pô, pensando em pressão, é 23, né? Eu só não vou dar 25 porque eu acho que tem mais, tem pelo menos uns dois mais pressionados na minha visão. Mas o McCartney, pra mim, não, é, vai estudar.
4: Eu vou com 18 e eu vou justificar por quê, porque eu acredito muito no que Alex Torrealba fala. Isso parece ser uma aspa que perigosa, perigo, mas Alex Torrealba sempre avisou e eu sempre acreditei.
0: Ele então, era uma assim, cocota, né?
4: Então assim, vou com esse 18 porque é isso. Perfeito. Nunca esperei muito.
0: Não, não dele, é surpresa,
4: não.
0: Né?
4: É isso.
3: Eu vou com 20, tá? Eu acho que ele tá mais pressionado que o Trevor Lawrence, que eu dei 18, então pra ser justo eu vou dar 20. Eu acho que pega muito na questão dele, a briga pela titularidade. Ele vai perder a titularidade, a gente sabe disso, né? Se não acontecer lesão, nada extraordinário. Então eu acho que ele é um dos jogadores mais pressionados justamente porque ele tem alguém na franquia que já durante a temporada vai poder bancar ele, sabe? Então eu acho que por isso ele tá bem pressionado.
0: A pressão dele talvez seja que ninguém mais confia nele. Talvez a comissão técnica já não veja assim. Cara, talvez vai ser só o nosso reserva. Gastamos uma escolha alta pra ter um reserva. Eu acho que já é até nisso. Se for manter o emprego, é um como reserva e agradeça. Não. Agradeça bastante. Eu vou trazer CJ Stroud no ranking de
1: pressão,
0: que é um cara que fez uma primeira temporada fantástica, a segunda não, a terceira capenga. E agora chegou o momento, né? O momento de mostrar qual jogador CJ Stroud é. É o jogador da primeira temporada ou das duas últimas temporadas? Pra mim é um cara que entra extremamente pressionado, porque os Texans não têm um time fraco, tem um ataque com algumas peças interessantes pra ajudá-lo, só que em alguns momentos ele toma decisões erradas. Então pra mim acho que o CJ Stroud entra com 20 de pressão nessa temporada e é um cara bem ameaçado, não de perder a titularidade, mas de perder de credibilidade na liga, que é muito importante, porque daqui a pouco renovação, salário ele não ganha tanto quanto se espera. Ou daqui a pouco ele entra na lista Dak Prescott, né? Que já entrou, já virou uma cocota, já virou alguém que a gente não espera nada e ganha um salário alto, que daí é uma grande decepção.
3: É, só pra complementar a questão do contrato, tá? Ele entra agora no quarto ano de contrato. E eles ainda não conseguiram chegar a um acordo de renovação. Então acho que isso é outro elemento pra pressão, de que estão cozinhando ele. Acho que pra ver como é que ele vai entrar nessa temporada de 2026 pra daí sim renovar o contrato. Então é outra pressão pra ele mostrar resultado. Ele tá indo no quarto ano, então foi segunda escolha geral do draft de 2023 e foi calor ofensivo do ano dele. Então assim, são elementos que ajudam a aumentar essa pressão. Na temporada passada não conseguiu levar a divisão, perdeu a divisão pro Trevor Lawrence. E assim, o Texans, ele tem uma das melhores defesas da NFL. Esse lado da bola da defesa, ele é capaz de ganhar um Super Bowl.
0: Sim.
3: Precisa de um ataque que corresponda. Então ele tem essa pressão também de, pô, a gente tem uma defesa de elite aqui. E aí, vocês do ataque vão fazer o quê? Então, assim, tem uma pressão muito grande.
0: A derrota foi totalmente na conta dele, né?
3: E assim, eu vou pra ser justo, eu acho que ele tem, assim, talvez um pouquinho mais pressão que o Trevor Lawrence. Eu vou dar 19 pra ele, então, de pressão.
0: Nicolas Lira.
4: 20 também, acho que concordo com os argumentos apresentados. Gosto muito da primeira temporada dele, mas de fato tá abaixo.
0: Adri, dê tua nota, depois eu quero fazer uma questão rápida de resposta. Tua nota.
1: Não, eu fecho com 20 também, porque ele tem que mostrar que ele não é o quarterback que quebrou mentalmente contra o Patriots. Ele já mostrou, já foi pra playoff, já ganhou, mas ele tem que mostrar que não é esse cara.
0: Se CJ Stroud repete temporada ruim que teve, vocês renovariam com ele ou deixariam ir embora?
1: Eu trocaria.
4: Alô, Pittsburgh.
1: Pittsburgh chamando.
3: É que depende do negócio daí, né?
0: É que daí é um negócio. Não sei nem se uma troca, mas no sentido de free agency. E buscar um novo quarterback.
3: É que também eles podem tem a extensão pro quinto ano, né? Eles podem fazer uma extensão por um valor menor.
0: Sim.
3: E daí, depois do quinto ano, aí vem, entendeu?
1: É um seguro, né?
3: Eu acho que eu ficaria com ele até o quinto ano, pelo menos. E aí, depois, ver o que acontece.
1: É, se ele vai mal, se não consegue nem ir pra playoff com essa defesa, tenta trocar, porque pelo menos tu consegue ter essa primeira escolha de volta, essa primeira rodada de volta, sabe?
0: Eu não sei nem se valeria uma primeira escolha, né? Eu
1: acho vai depender.
0: Pelo menos sai com algum capital de draft.
1: É.
0: Porque se faz uma temporada ruim, eu não sei não se o Texans começa a rever, porque a defesa tá no auge. A defesa tá brilhando. Daqui a pouco precisa achar um quarterback que...
1: Sempre tem um Jets pra dar uma primeira rodada no cara, assim, sempre tem.
0: Pô, e não seria loucura pela primeira temporada que ele fez, mas... Três
5: só
0: temporadas.
5: Que ele tem que ver se ele é esse cara mesmo, né?
1: É, vai depender de duas coisas. Primeiro, o nível de desespero da franquia, que for tentar trocar. E o segundo, é o próximo draft, tem muitos quarterbacks bons. Isso é um fator também que influencia.
0: Uma boa coisa pra gente acompanhar. Uma novela. Novela C.J. Stroud. Eu cansei das novelas do Aaron Rodgers.
1: Também. Pô, Aaron Rodgers foi visto cavalgando com colegas no The Steelers, hein? Tava no modo, no mood cowboy.
3: Ele faz coisas muito aleatórias, né?
1: Ele não foi pra caverna dessa vez.
0: Foi os cavalos do Nikola Jokic. Nicolas Vieira, tem mais algum quarterback na tua lista?
5: Tenho.
3: Não acabou a lista dos cinco ainda? Não.
0: É que ele
3: tá rendendo essa lista.
0: Ele inventou um.
5: Não, o Metcalf tava aqui, cara. Tava. Vou ver qual que eu trago primeiro.
0: Ah, tem dois ainda?
5: Não, só tem uma. Só tem mais um, não tem outro. Tua Tagovailoa.
1: Tá.
5: Não, tava na tua lista? Não,
3: eu não botei na minha.
1: Eu também não botei.
5: Ah, cara, eu acho que...
0: Nos convença.
3: Eu posso colocar aqui tua Tagovailoa mais Michael Penix, não? É muita avacalhação?
0: Acho que é muita avacalhação. Okay. Talvez seja um nível de pressão diferente, né?
5: É, porque eu acho que aquele início dele bom em Miami lá é uma quinta escolha do draft de 2020. Enfim, foi pro Bowl, né? Aquele ataque era muito bom lá em Miami no início. Mas depois ele nunca mais foi esse cara, né? Claro que tem a questão... de que também a questão de ele não ficar saudável, que não é culpa só dele, mas também dele, pelas decisões que ele toma, pela forma como ele jogou, especialmente logo depois, quando ele começou a ter essas lesões, enfim. Então, claro, tem também a questão de quem vai ser o titular em Atlanta. Então, sei lá, acho que ele pode entrar nessa lista, porque talvez seja a última grande chance dele.
3: Quanto pra ti?
5: 15.
0: É que o meu ponto é que a batata dele só começa a assar se ele realmente for jogar. Porque, na teoria, o Michael Penix é o titular.
1: Não sei se é o titular.
0: Não, tudo bem. Não tenho certeza. É que, na teoria, por estar já na equipe, óbvio, os treinamentos podem mudar. Mas, por enquanto, o ameaçado do Falcons é o Michael Penix.
3: Eu também acho, porque ele terminou a temporada como titular.
0: O Tua Tagovailoa, se ele assumir a titularidade ou se ele começar a temporada, daí eu acho que entra uma pressão nele, porque daí se torna a última chance. Mas, por enquanto, eu acho que ele tá assim, ó. A pressão dele tá zero agora. Porque a pressão dele tá assim, cara, eu tenho que fazer meu trabalho e se eu ganhar uma chance, daí sim eu tenho que lidar com isso. Senão ele vai tá com um emprego garantido, com uma reserva, se precisar é utilizado.
3: Tá ganhando bem.
0: Eu vou dar a nota 5 agora, mas se ele virar um titular e começar a jogar, eu concordo com o Nicholas. Eu acho que, sobe bastante a nota. Mas, por enquanto, acho que é uma pressão...
3: Eu acho que tem pressão, tá?
0: Sim.
3: Eu acho que existe uma pressão até maior do que alguns outros que a gente trouxe pela questão do histórico dele, né? Tipo, uma pressão de um jogador que a gente esperava bastante, que teve um ataque explosivo lá com o Tarik Hill em alguns momentos. Acho que levou até a divisão, né? Teve um ano que levou a divisão, o Dolphins.
1: Não teve. Bills
3: mas chegou muito perto, assim. Um número muito
5: próximo de vitórias. Acho que ficou pra última...
3: Então, foi alguém que a gente esperou muito, que tem um histórico de concussões muito, muito sério ao longo dos últimos anos. Eu acho que é um jogador que tá pressionado e eu concordo com o Nicholas no ponto de que acho que talvez é a última oportunidade dele na NFL. Isso com certeza traz uma pressão, mas eu acho que é uma pressão inferior à do Michael Penix, porque o Michael Penix é o titular da posição e a franquia botou uma pressão sobre ele ao buscar outro jogador para competir com ele. Então, acho que por isso a pressão dele é maior. Eu dou 15 pro Tua e eu daria 17 pro Penix, tá?
0: Tá, então já bota aí o Michael Penix. Adri, já deu a nota pros dois aí também.
1: É, eu acho que assim, o Penix, eu acho que ele chega, acho que 20, tá? Porque é um cara que se criou uma expectativa, que acho que é um pouco o que tu falou antes com o Worthy. É um cara que não tá no nível da escolha que ele foi, que foi feita ali, acho que foi a 7, se não me engano, do draft dele, que é uma escolha super alta, né, que foi muito surpreendente, inclusive, do Falcons. Então eu colocaria por isso, assim, porque ele já termina a temporada num viés de baixo, é um cara que não se esperava e acho que ele entregou um pouco em algum momento e depois começou a queda dele. E aí o Tua vem com um contrato só de 1 ano e 1 milhão, sabe? Então é um contrato mínimo que se deu errado, acho que a pressão é muito menor. Eu colocaria, acho que uns 10, assim, pro Tua.
3: 10 pro Tua pro Michael Penix?
1: E pro Penix eu colocaria, acho que uns 18, vamos lá.
0: Eu vou com 18 também pro Michael Penix. Deixa eu
4: também, também.
0: Nota pro Michael uh-huh. Banks, 18, tá. Tua, todo mundo já deu a nota aí, já?
3: Acho que tu não deu a nota pro tua ainda. Faltou a tua nota.
0: Eu dei 5, não dei?
4: Eu acho que foi.
0: É?
4: 5.
3: Tá, foi então.
4: É, acho que sim. Foi o 15 e o Adrien.
0: Perfeito.
4: Acho que é isso aí.
0: Adri, tu quer trazer mais algum quarterback?
1: Então, eu acho, eu vou trazer aqui uma lista que é um cara que tá no topo da minha lista, que é, acho que ele tá até um pouco mais pressionado que o J.J. McCarthy, portanto, já antecipando a nota, é 25 também, que se chama Dean Smith. Eu acho que é um cara que ele chega lá pra ser um salvador da pátria no Jets, que ele não vai conseguir ser. Então, é um cara que, no ano, eu acho que ele não vai conseguir entregar o que se espera. Não sei se espera muito também, mas é um cara que vai ocupar esse ano pra, tipo, ele tem que fazer algo muito incrível, algo que ele nunca fez na carreira dele, possivelmente, pra se manter pro outro ano. Que, como a gente falou, vai ter uma lista de quarterbacks muito boa no draft. E se o Jets for mal, for primeira escolha, quinta escolha, vai ter um nome muito melhor pra substituir. Então, eu acho que é um cara
0: primeiro
1: que...
0: primeiro passo é vencer a justiça, né? Porque tem chance de
1: ele ontem até saiu uma notícia, acho que foi até o Schefter que deu, que ele se liberou das acusações. Então, vai conseguir jogar.
0: É literalmente a pressão por conseguir um emprego na próxima temporada, né? Porque basicamente é isso.
4: É, eu entendo o Adri, eu acho que o que puxa também esse score pra cima é onde está. É pelo peso que tem o lugar, assim. Mas eu, particularmente, já não... Assim, nunca foi um cara que me agradou muito, assim. Então, eu não espero muito dele, assim. Então, vamos com 18 pra ele.
0: Tá, eu vou com nota 20 pro Dino Smith. Acho que é... A pressão por se manter na NFL, nem que seja como um reserva, é grande. E daqui a pouco, um desempenho fraco. Tchau pra ele, né?
3: Eu vou com 21 pra ele, tá? Eu acho que ele tá bem pressionado. E... Ai, todo mundo no Jets tá pressionado, né? O Jenny Smith, o treinador, tá todo mundo pressionado lá. É, assim, uma bomba relógio aquela equipe do Jets. Então, enfim, ele veio ali pra ser tampão, né? Ele não é o futuro da franquia. Acho que eles nem sabem o que eles querem pro futuro ainda. Mas, enfim, o Jenny Smith não é. Então, acho que ele tá com pressão. E ele já tá há algum tempo, né? Naquela de pular de galho em galho, temporada após temporada, em uma equipe diferente, né? Então, quem sabe uma pressão pra tentar se manter 2 anos na mesma equipe? Depois que saiu do Seahawks, não conseguiu. Então... Desafio pra ele.
0: Último nome de cada um, hein?
1: Tá.
4: Tá.
3: Tá. Acho que eu até teria mais.
4: A Jana vai com 2 pra mim, então.
3: Tá, eu tenho dois.
4: Aí, ó, fechou.
0: O meu nome é Jared Goff. Pra mim, ele entra pressionado.
4: Era óbvio que viria.
0: Óbvio, né? Esse daí foi o meu primeiro. Não é hater, eu acho
4: Mas eu concordo.
0: É uma pressão que ele tem, porque a cada ano que passa... em que o Matthew Stafford vai bem nos Rams e ele não consegue entregar um título pra nem chegar ao Super Bowl com os Lions, que na minha opinião é muito por conta dele. Eu sei que na mesa há divergências, que óbvio, temporada passada teve problemas de lesão, eu até perdoo ele um pouco, mas eu acho que ele não vai chegar no Super Bowl, mas ele tem essa pressão de conseguir chegar enquanto o cara que foi trocado por ele já ganhou é o atual MVP da liga e tem tudo pra chegar num próximo Super Bowl. E ganhou, né, do Lions. Então, pô, eu acho que ele entra pressionado por dar respostas. O torcedor dos Lions quer uma resposta do Jared Goff, porque a confiança e a troca foi grande. Eles perderam o Matthew Stafford, que hoje em dia é um dos melhores quarterbacks da liga. E precisa acontecer alguma coisa diferente. Eu acho que é nota 20 pro Jared Goff no nível de pressão.
4: 20 também. Acompanho o relator.
0: Adri.
1: Eu colocaria um pouquinho menos, 18, por quê? Porque é um time que ele teve um viés muito de alta na temporada anterior, na temporada baixa já foi um pouco mais baixo, em função até do Bears, né, ter crescido e tudo mais. Agora, a janela tá fechando, né? Esse que é o ponto, né? O time, ele se iludiu com aquela coisa, faltou playoff e tal, tudo mais, e não teve, sabe, aquele momento. Então, eu colocaria esse 18.
3: Eu acho que tem uma pressão nele, principalmente pela questão da troca que foi feita com o Matt Stafford. Mas eu também não acho que ele seja o principal problema desse Lions. Ele é o único jogador na NFL que em 3 temporadas seguidas teve mais de 30 touchdowns. Ele tem 4 mil jardas toda a temporada, sabe? Eu não acho que ele seja o principal problema do Lions. Acho que existe essa pressão da troca que foi feita, sabe? Pô, dele ver o cara que trocou com ele levar as equipes dele pra Super Bowl. Mas eu acho que existe a pressão, mas não é tanto. Tá, eu acho que assim, tem outros jogadores muito mais pressionados que ele. Eu vou dar um 11 pra ele, tá?
0: É muito defensor. Oh.
5: Eu vou trazer ele também.
3: Se a pressão fosse sobre o Detroit Lions, pra mim seria maior. Mas sobre Jared Goff, eu acho que ele não é o principal culpado dessa
6: equipe. Qual é a principal posição do futebol americano? É o quarterback. Então, ele tem que jogar a bola.
4: O peso da janela fechar pesa também.
6: Na hora da pomada ele não aparece e não vai aparecer.
3: E na temporada passada teve troca dos dois coordenadores, sabe? Isso faz diferença, claro, também.
6: O Jared Goff é o JJ McCarthy com grife, tá?
7: Que deu um pouco certo. Forte. Calma.
3: Muita calma nessa hora.
6: É que o JJ McCarthy virou uma farsa que é antes. O Jared Goff deram tempo ainda pra ele. Nicolas Vila, tu vai passar a tua vez, né? Porque tu foi um vagabundo, né?
4: Isso.
6: Vendo aí na vida, traga o teu e o teu também, os dois.
3: Dois.
6: Agora.
3: Cara, eu vou trazer os dois que estão na thumb, tá? Dak Prescott e Baker Mayfield. Pra mim, os dois estão com a batata assando, tá? Dak Prescott, cara, assim, ele não é um mau jogador, tá, gente? Não me entendam mal, assim, ele tem números expressivos e tudo mais. Mas ele ganha 60 milhões de dólares por ano. Ele é umas três temporadas o jogador da NFL mais bem pago. E ele não entrega nada, ele não consegue levar essa equipe pros playoffs. Em playoffs, o retrospecto dele é de 2 vitórias e 5 derrotas desde que ele tá na NFL. E ele não consegue, acho que já faz duas ou três temporadas que não vai para os playoffs e nunca passou do divisional round. Então tem esse peso do salário que ele ganha, e pelo salário que ele ganha, a equipe também não consegue se reforçar como deveria. Então tem várias pressões sobre ele. E cara, eu dei 25 pro Deshaun Watson, tá? Eu vou dar 24 para ele só porque ele não é criminoso. Então, só por isso mesmo.
6: Com a bola, às vezes, ele é.
4: É isso que eu ia falar.
6: Aqui, ó. Eu concordo que ele deveria ter essa pressão. Mas ele não terá essa pressão, porque quem paga o contrato dele é o Jerry Jones, que não bota essa pressão.
4: É isso.
6: Então, eu acho que ele não entra tão pressionado. Ele não tava nem na minha lista. Porque eu não acho que ele entra tão pressionado.
3: Mas nem pela torcida?
6: Não, o Cowboys não tem torcida.
4: Como?
6: Eu não posso me ferrar aqui.
4: Calma.
6: Não, ele tem. No Brasil tem uma grande torcida, inclusive. Os brasileiros, fãs dos Cowboys, são.
3: Isso é um belo corte pra fazer.
7: Bah. Pra viralizar.
6: Azar. Mas é isso. Pra mim, tu vai trazer quem pro lugar do Dak Prescott? Não tem quem trazer. Acho que eles estão confortáveis até com o Dak Prescott. É um conforto ter o Dak Prescott ali. Porque, tipo, tu não vai trazer ninguém, tu tem um salário agora que, tipo, não tem o que fazer com o salário dele, ninguém vai trocar por ele. Ele tá ali. Eu acho que o Dak Prescott não tá sentindo pressão alguma.
3: Tu acha
6: pra
3: que
6: temporada.
3: Não?
6: Com 60 milhões?
3: Mas pra mim, ele é um dos mais pressionados, cara.
4: Eu também acho.
6: Eu acho que a pressão nele deveria ser maior. Eu acho que o Cowboys deveria fazer uma pressão gigante nele. Olha só, mas aí o Cowboys vai lá e dá um contrato estratosférico por ele. Como é que eu se fosse ele, eu não ia estar sentindo pressão. Eu tava feliz. Resolvida a vida, não sei o quê. Eu vou dar uma nota alta pelo que eu acho que ele deveria receber de pressão. Eu vou dar um 18 ali pra ele. Mas, pra mim, ele não tá se sentindo pressionado. Acho que ele vai repetir a temporada fracassada dele, e daí no próximo ano a gente vai estar voltando a falar isso. Pô, o Dak Prescott não tá jogando, né? Sim, e ele tá lá feliz. Não tá, eu acho que não tem muita pressão nele.
4: 23, eu não aguento mais esse cara. Ah, não aguento mais, gente.
6: Mas é isso, a gente pensa, a gente bota uma pressão nele porque, pô, futebol americano é com os olhos, né?
4: Não tem.
6: E ele não demonstra. O Primecast volta quarta-feira, né, Jana?
3: Quarta-feira,
6: então voltamos ao vivo?
3: Só Deus sabe.
6: Só Deus sabe, então vamos aguardar,
3: vamos,
6: né?
3: Descobrir.
6: Agradecer o Leandro Carvalho na nossa técnica de lives. Agradecer o Adrio, o Nicholas, a Jana por mais um belo programa. Até lá, tchau.

trilha já identifica a série de hoje, que é uma das maiores obras-primas dos seriados, Game of Thrones. Quem não se lembra dessa trilha que foi reutilizada agora em A Casa do Dragão? Pois é dela que a gente vai falar hoje.

Essa atração foca na vida da filha do atual rei de Westeros. E é complicada a situação de ser a única filha, já que nunca antes houve uma rainha em Westeros. E a alta classe não aceitaria isso tão facilmente. O tema da obra conta sobre os antepassados de Targaryens e como foram de imperadores de quase todo o mundo a uma família praticamente exterminada, mostrando as traições, mortes e reviravoltas da Dança dos Dragões.

0: O livro, escrito por George Martin e que é seguido de uma forma leal na série, já está na segunda temporada e pode ser assistida na Max, antiga HBO Max. Casa do Dragão já tem a terceira temporada sendo produzida e a quarta já foi confirmada. O seriado possui, além de um enredo muito bom, uma sequência de trilhas originais escrita pelo renomado compositor iraniano Ramin Javad, que fez trilhas para filmes como Círculo de Fogo, Fúria de Titãs e Homem de Ferro. Nos encontramos então na próxima série, com a edição de Vicente Nolasco. Falou, Denise Cruz.
1: 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Reunião com o governador Eduardo Leite, Defesa Civil, marcada para este domingo, vai atualizar cenário climático dos próximos dias. Estados Unidos anunciam novos ataques contra o Irã para retaliar morte de militares na Jordânia. Irmãos Andrew Tate e Tristan Tate são presos nos Estados Unidos, acusados de estupro e tráfico humano. Céu parcialmente nublado em Porto Alegre. Agora faz 24 graus. O Rio Grande do Sul segue sob alertas para temporais, vendavais e queda de granizo. A chuva avança da fronteira oeste em direção ao centro do estado nas próximas horas. 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
1: Não há acidentes em atendimento no momento em Porto Alegre, segundo o EPTC. O trânsito flui bem nas principais ruas e avenidas da capital. Na Freeway, dois veículos passam por minuto pelo pedágio de Santo Antônio da Patrulha em direção ao Porto Alegre, movimento tranquilo. Não há acidentes no trecho. As polícias rodoviárias também não reportam acidentes graves no interior do estado.
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1: O vendaval no Rio Grande do Sul ainda causa falta de luz em alguns pontos do estado. Mais de 5.700 clientes continuam sem energia elétrica nas áreas da CE Equatorial e da RGE devido a rajadas intensas de vento. Os municípios mais afetados estão na região metropolitana, nas regiões da Campanha e do Sul. Pelo menos 18 municípios relataram danos pelo mau tempo. 8 pessoas estão desalojadas. Mísseis russos atingem Kiev, matando uma pessoa e deixando 13 feridas. O ataque, na madrugada deste domingo, atingiu arredores da capital da Ucrânia. Vários edifícios não residenciais e armazéns foram atingidos, e carros estacionados e prédios de escritórios pegaram fogo em diversos distritos, de acordo com o prefeito da capital ucraniana. 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De Porto Alegre, Sofia Lung.
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9: E hoje temos aqui conosco o senhor Rubens Gonçalves Barrichello. Seja bem-vindo.
10: Muito obrigado.
9: Rubinho Barrichello, prazer tê-lo aqui, viu?
10: É um prazer.
11: Bem-vindo, Rubinho. A gente já vai entrar mais profundamente na sua vida, mas eu queria começar esse papo com uma daquelas frases que a gente ouve muito, ouve tanto que vira uma verdade, assim, no imaginário popular. Eu acho que você pode trazer um ponto de vista diferente pra gente, pra quem gosta muito de automobilismo. É verdade que só vira corredor que tem pai milionário?
10: Não, mentira. A minha história já diz isso, né? Então, eu acho que vira piloto aquela criança, digamos assim, porque muita gente começa tarde também, né? Começa já como adolescente, ou começa até com assim, tempos antigos, se você pegar o próprio Nigel Mansell, o Prost, eles começaram bem mais tarde, com algumas situações diferentes. Bem mais tarde, não. Mas o Mansell já começou em carro. Não
9: começou com 6 anos.
10: Eu comecei muito cedo mesmo. Mas, assim, eu acho que tudo que é feito com amor, você tá na cara que você coloca uma criança em alguma aula que ele não tá afim.
11: Uhum.
10: Né? Tá na cara. Você vai lá na aulinha com o teu filho do futebol, você vê lá, tem uma meia dúzia que não quer estar ali. Não quer estar na aula de natação, não quer estar na... Assim, tem aulas que você tem que explicar, olha, isso aqui é muito bom para desenvolver o teu corpo, é muito bom para fazer, e você vai fazer enquanto você...
9: Sim.
10: Quando, assim, eu determino que sejam 3 meses, depois você decide o que você quer fazer.
11: Uhum.
10: Então, tem muito kartista, muito molequinho que está ali porque o pai queria ter tido aquilo para ele. Então, ali não vai dar certo, uma hora o vasinho quebra. Mas não precisa ter fé e muito amor.
9: Eu amo a história que seu pai fez o acordo com você, né? Dormir e estudar e tal. E aí, pai, quero correr. Ainda não. Vai treinar. Pai, quero correr. Ainda não. Vai treinar. E aí um dia o seu tio faz um acordo com você, não é isso? Se você correr Interlagos em um minuto, menos de um
10: menos
9: minuto.
10: Menos de um minuto.
9: Eu te levo pra correr. Você correu, seu pai falou, não vai. Não adianta, você não vai correr. Então, o tio leva você escondido, você corre.
10: A gente liga do orelhão pra ele.
9: Isso, e você sobe no pódio pela primeira vez,
10: foi.
9: Em terceiro lugar. Foi a primeira ordem de equipe que você desobedeceu, Rubinho?
10: Eu desobedeci várias. Né? As pessoas não têm conhecimento.
11: Imagina.
10: As pessoas não têm conhecimento nenhum do Rubinho. Né? Eu vou te falar, eu acho que a gente vive dentro de um processo. Hoje você está me dando a chance de eu virar para a câmera e falar para ela o que, sem corte, sem nada. Eu vivi dentro de um movimento que tudo era muito... Corta daqui, corta de lá, faz dali, costurado, porque não tem tempo.
9: Tá.
10: Então, você acaba não passando as suas ideias. Dito isso, eu sempre fui favorável a, entre quatro paredes, ter uma discussão. Por que isso? Para que isso?

0: foi dialogado, entendeu? Porque dialogar a 300 km por hora é um barato.
1: Não, né? As coisas que você faz...
0: É um barato, tá um pouco mais ofegante, mas é um barato.
1: É uma coisa inacreditável. Eu não ia conseguir... Olha, eu trabalhei muito tempo em televisão com um ponto no meu ouvido, eu tendo que falar, raciocinar e com alguém falando na minha orelha. Mas um carro, e ainda cumprindo ordem, aperta 8 vezes aqui, 2 vezes não, ali, que isso?
2: E a 300 por hora.
1: É isso,
2: né? Tem
1: não,
2: esse
1: não
2: agravante.
1: Faz nenhum sentido. Imagina. O tio que te levou pra correr foi o tio Dárcio?
0: Tio Dárcio, né?
1: O Dárcio ficou feliz com a F2002, tá? Ele mandou duas perguntas, mas eu escolhi essa. É, de te ver na Ferrari agora, esse fim de semana.
0: Foi muito... Esse fim de semana foi muito doido, assim. Essa... Tem muita gente, né? Como eu sempre falei isso e talvez você tenha lido isso, né? Eu li em algum lugar que entrou pra mim como uma coisa muito saudável. 33% gostam de você, 33% não gostam e 33% não se importam. Então, as que não gostam vão fazer um comentário. Como é que o cara foi aceitar um convite da Ferrari no mesmo lugar onde o cara teve que deixar passar? Gente, assim, essa pessoa não foi averiguar os fatos, que é o que mais acontece, né, no mundo e principalmente numa área... Na América do Sul, que, meu, parece que é quase feito de provocação. Eu fui convidado pela empresa Red Bull para guiar um carro, esse carro era o 2002, e eles fizeram de propósito que seria realmente um revival daquilo tudo. Sim. Entendeu? Tanto é que quando eu cheguei lá, assim, eles falaram assim, meu, deixa esse cara correr, ele tá emanando alegria, ele tava emanando felicidade, tipo, todo mundo tava meio passeando, eu não tava passeando.
2: Tá se divertindo muito.
0: Eu tava me divertindo, assim, eu cheguei a pensar, juro por Deus, cheguei a pensar, falei, se quebrar alguma coisa aqui, dá uma batida e morre, tá feito.
1: Chiquei meu evento.
0: Tá feito, não tem, juro por
2: Cara,
0: Deus, é muito...
2: Muito intenso.
0: Eu fui tão intenso que, quando eu saí do carro e olhei pro Fefo, cara, foi assim.
2: Tô pra sentir.
1: Você falou isso, que foi mais emocionante do que
0: muito
1: correr, foi
0: mais.
1: Ver a emoção no olhar do Fefo.
0: É, e aí depois a escritinha dele falou, porra, não vi meu pai andando no auge, aquela coisa. Uhum. Então, ele sente isso, mas era muita energia, era muita energia. E depois, eu vou ficar pensando no danado brasileiro que ainda tem alguma condição pra pensar naquilo, ou eu vou lembrar daquelas 100 mil pessoas levantadas naquele autódromo, assim, dava quase para ouvir, entendeu? Então, eu acho que isso, a vida é assim, ela é...
1: Preparamos.
0: Você fez isso por mim?
1: Ah, claro, conhecemos Rubinho Barrichello.
0: Eu choro vendo Tom e Jerry.
1: Eu sei.
0: Mas eu tenho uma coisa que eu já fui estudar, por que que é que eu choro? Eu tenho uma... A minha mente, quando eu tô guiando, assim, eu consigo visualizar alguma situação de curva muito rápida.
2: Uhum.
0: É por isso que as decisões são tomadas de usar um pneu de chuva, de seco, que me levaram a ter 80% de sucesso mediante as decisões que eu tomei. Mas quando eu falo de alguma coisa, a minha mente já foi lá, já vi o Fefo chorando de novo, e me faz chorar.
2: Uhum.
0: Os meninos falam que eu sou o único cara capaz de reler meu post e chorar.
1: eu acho
0: o meu post. Então, eu acho isso fantástico.
1: Caralho,
0: eu sou reler sente. O meu post. Eu realmente choro na releitura do meu post.
1: Exatamente essa resiliência também te fez ser um cara que consegue estudar. Duas coisas que eu sempre escuto de Rubinho Barrichello é o cara mais legal que eu já conheci na vida.
2: Muito gente fina.
1: Todo mundo que já te conheceu fala isso. E é o maior especialista técnico. Isso eu escuto desde que eu era criança. E eu te via correr. Se tem uma coisa que o Rubinho sabe...
0: Velho,
1: perdão, desculpa.
2: Então.
1: Sou muito jovem. É o maior especialista em carro. Ele sabe tudo. Ele conhece demais e tal. E vem muito da sua sensibilidade que você fala. Que uma vez você tá no carro... Você e carro são uma coisa só.
0: Uhum.
1: Você sabe exatamente, se verifica que tem uma pedrinha no pneu
2: Nossa,
1: direito.
2: Você estava falando da curva, né?
1: Da curva, de sentir a curva. Porque você sentia, inclusive, a virada de um avião. Quando você andava de avião. Você tem essa sensibilidade

0: aguçadíssima e tal. O que me pega é como é que um cara, ou o que que sente um cara que tem uma sensibilidade aguçadíssima andando num carro a 300 km por hora. Porque se para um ser humano normal, tipo eu, é uma porrada andar num carro a 300 km por hora, para você que tem essa sensibilidade, você levita, o que que acontece?
1: Você sabe que... Vou te contar uma coisa que eu nunca falei para ninguém. Um de vocês dois chegaram a ver aquela série The Good Doctor?
0: Sim.
1: O Bom Doutor?
0: Sim.
1: Você sabe aquela hora que ele olha pro paciente e entra um computador e ele tem o corpo inteiro,
0: sim,
1: ele sabe exatamente qual tubo que faz o quê e onde está o problema? Eu, de alguma forma, tenho isso.
2: Que loucura.
1: Então, mas não é. Quando eu olhei aquilo, eu falei assim, nossa, que loucura. Eu achei que eu não ia precisar, sabe assim, porque quando eu sento no carro, sentei lá no Fórmula 1 agora, né? Antes de eu acelerar, eu falei assim, testa só se tem freio. Ou seja, você tem, não é alegria, opa, estamos aqui, vamos, entendeu? Você tem que saber, para eu chegar ao meu limite, tudo tem que estar meio que funcionando.
2: Claro.
1: Então o corpo humano é igual, ele está...
0: A loucura calculada.
1: Então eu tenho,
0: gostou.
1: Eu fecho o olho, e assim, a Silvana é um barato, ela falava muitas vezes para mim, assim, liga pro teu engenheiro que, meu, você falou aí de uma suspensão traseira.
2: Dormindo?
1: É. Então, assim, o meu processo é todo... É, o meu processo... Por isso que não tem jeito como pra eu não ter dois filhos piloto.
2: É claro.
1: Entendeu? Porque, assim, começava a conversa. Ah, você viu o jogo de tênis ontem? Nossa, foi demais. O Guga jogou e tal. Pai, a gente vai treinar hoje? Mas então, acho que a gente deveria testar uma pressãozinha de pneu. Sabe assim? Não tinha.
2: Aham.
1: E eu movimento isso. Então, eu sempre falava para os meninos assim...
0: Praticamente.
1: É, eu falava para os meninos, fecha o olho e sinta o carro, entendeu? Não tem muito o que fazer. Eu tenho um desvio de globo ocular, que eu fui saber até através de um osteopata,
2: uhum,
1: que é isso que me dá uma sensibilidade maior. Então, você olha para mim... você tem que prestar atenção, mas minha cabeça sempre tem uma tendência um pouco mais para a esquerda. Então, eu acho que aqui eu tô torto. Isso me dá uma sensibilidade de carro. O meu medo de avião que você falou que eu tinha, sim, anteriormente, era disso. Pela sensibilidade de saber que o avião ia dar o pulo antes dele dar. Então, alguém falava, você tá louco? O que... Era isso, sempre foi isso. Então,
2: é instintivo, né?
1: Você fez
2: um movimento agora que a minha filha de um mês e uma semana faz dormindo várias vezes. Eu acho que esse reflexo, assim...
1: Mas eu tenho essa coisa comigo do acerto de carro, que daí...
2: Que doideira.
1: Qual era a exaustão disso? Aí você tá lá na Europa, sozinho... chorando a falta dos pais e tal, mas tem lá um livrinho em italiano que você não fala sobre suspensão ou sobre diferencial do carro, câmbio. Eu aprendi tudo ali. Então, você tem tempo? Hoje em dia a gente tá no celular, a gente mexe, mas naquela época eu tinha tempo de ler. Então, devorava auto-sprint, auto-sport, né? Era... coisa de corrida, para mim, eu precisava ir à exaustão.
2: Cara,
1: de entender. Hoje, aquele negócio do corpo humano, se eu falo assim, bom, tá bom, o carro tá saindo de traseira, eu imagino o amortecedor chegando a compressão inteira dele, se a borrachinha tá tocando ou não. Então, isso é exaustão de você ter devorado,
2: claro,
1: um amortecedor.
2: Sim. Esses dias eu levei uma bronca do meu sogro porque o meu motor estava sujo. Nem sabia que eu precisava limpar, eventualmente, o motor do meu carro. Mas é isso, né? Eu tenho outros talentos. Eu sei quem são os 513 deputados da Câmara. Yes!
1: Mas é assim, cada um na sua.
2: É claro.
1: Se precisar de uma dica, você pede que eu dou um rolê com o seu carro.
2: Imagina! Rubinho, você já disse que muita coisa na sua história parece feita para não dar certo, né? Falando agora da nuvem negra e que quando você saiu para correr. Teve o carro batido da Fórmula Ford, que virou show car, o caminhão da Ford, que capota o carro da PT, aí você ganha um carro zero. A gente falou de talento, a gente falou de esforço, mas e sorte? Você acha que existe mais sorte, mais destino, ou é uma coisa assim de você estar preparado quando o acidente acontece, quando a sorte vem até você?
1: Eu acho que o ser humano ele é vagabundo na sensação de dizer que foi uma falta de sorte, entendeu? Assim, quando em 2003 acaba a minha gasolina e o cara fala para mim, é falta de sorte. Falta de sorte de alguém não ter colocado a gasolina no carro. Você tá de brincadeira comigo, né? Não existe...
0: Um caso mais incompetência mesmo.
1: Então, eu acho que é isso. Então, a gente tem uma vagabundice de achar que, putz, é bem mais fácil eu falar que é uma falta de sorte. Então, eu não gosto de usar esses termos, mas você tem o dia mais iluminado, o dia que você tem... que você pode até ter sorte mediante o teu trabalho.
2: Uhum.
1: Acho que é uma frase do Jack Stewart que fala, quanto mais eu trabalho, mais sorte eu tenho.
2: É isso, então, clássico.
0: Frase também do pai dele.
2: Meu pai repete a exaustão.
1: Eu acho que é isso. Então, eu acho que... Eu tenho um clássico comigo, que é assim, meu filho, muito pequenininho, o Dudu, não classificou para a final e ele foi para uma repescagem. De kart, bem no comecinho, assim, lá nos Estados Unidos, cheio de kart. Eu olhava pro céu, eu me lembro da reza, eu falei assim, por favor, pai, dê a ele a condição de largar na final, acho que vai ser importante. E depois eu vi o quanto egoísta eu tava sendo, porque assim, eu não tava pedindo pela proteção de todos,
2: uhum.
1: Eu tava pedindo por algo materialista pro meu filho. E não cabia a mim aquilo, sabe? Ele classificou, eu chorei, o cara ganhou uma repescagem, eu chorei também hoje, a gente já vê que é uma coisa natural minha, mas depois eu fui desenvolver pra assim, eu perguntei, mas foi assim pra você? Foi. Assim, as coisas aconteceram facinhas? Não. E você aprendeu mais na coisa fácil ou na difícil? Então dê a ele o que está sendo oferecido,
2: uhum.
1: Entendeu? Hoje eu peço para que ele seja iluminado para saber duelar contra a coisa ruim,
0: sim.
1: Entendeu? Porque o que acontece, né? Eu dentro da minha palestra eu vejo muito isso, assim, a gente tem um processo diário que é felicidade e tristeza, nosso dia inteiro é desse jeito, né?
0: É.
1: E se te pegar numa hora ruim, num momento down, é depressão.
2: Claro.
1: Todos nós temos um momento depressivo durante o nosso dia.
0: Como você fala, é a vida, né? Sobe, desce, o resto é ida.
1: Então, é isso. E aí você então tem que saber duelar contra os aspectos que não te dão aquilo que você está querendo. Mas se não está te dando o que você está querendo, é porque é outra, vira para a direita,
2: claro.
1: Então, e toca, entendeu? Então, hoje eu acho que a gente está muito mais bem preparado como família. Para os meninos entenderem um processo todo. Porque senão também vira aquela coisa, ó, lá vem um pai falar da coisa positiva. Enche o saco,
2: uhum.
1: Né? Porque você vê um negócio que os outros não estão vendo, enche o saco. Mas se você ir para o lado da mudança de foco, aí você tem completamente entendimento.
0: A gente tem um esquema aqui de membresia, Rubi, que tem os rivos de ouro. Quem é rivo de ouro sabe quem é o entrevistado antes e pode mandar uma pergunta. E o Rezieri mandou. É Suíça, né? Diretamente da Suíça. Essa pergunta para você.
3: Rubinho, te admiro muito, cara. Tenho orgulho da sua carreira, sendo eu um brasileiro que ama carros. Nós temos em comum o nosso ídolo, chefe. No ano passado, eu passei meu aniversário lá na Tamburello. Onde em 94 o chefe mudou de pista. E temos aquela estátua lá no Parque Termale e tudo mais. Saindo de lá, eu fui a Maranello. Fui ver um pouquinho do que você viu lá na Ferrari. E eu tava lá vendo, chorando, segurando a emoção, sabe como é que é, né? Essa coisa de ser chorão. E eu tive a ideia lá de fazer uma pergunta pra você. Se a primeira vez que você botou a máquina pra correr lá em Fiorano, você sentiu que o chefe tava torcendo por você? Ele tava lá, não tava? Um abraço e te desejo muito felicidade e sucesso. Ainda vou te encontrar e nós vamos dar esse abraço que é sua.
1: Como é que ele chama?
0: Rezieri.
1: Rezieri. Olha, amigo, eu... Assim, é certeza absoluta que estava. Não é que... né, esse fato foi muito difícil para me desvencilhar dessa coisa da tristeza, de não tê-lo. Porque, assim, primeiro era aquela coisa do moleque vivenciando um briefing ao lado do teu ídolo.
2: Claro.
1: Entendeu? Tipo, eu saía na porrada com quem sentasse do lado dele. Uh-huh. Todo mundo já sabia que era eu que ia sentar do lado dele, mesmo o moleque.
2: Uh-huh.
1: Né? Então, era um negócio único. E um dia uma pessoa chegou pra mim e falou: você deveria ter uma estrela no topo do teu capacete, porque ele sempre está olhando por você. Eu coloquei a estrela. Aí, depois de muito estudo, eu fui ver que a minha força, ela vem de uma estrela de 6 pontas, não de 5, mas isso são estudos espiritualistas, que aí você vai, né? O esportista tem muito tempo para ele mesmo, então ele tem tempo, digo assim, não é tempo fora de trabalho, é tempo só. Então você tem tempo, você corre uma corrida de 2 horas, você acha que você não pensa?
2: É, claro.
1: Você pensa, tem momento que você tá ali, né? Então eu tenho muita coisa, que aí você sai do carro com um pouco mais de tempo e vai estudar. Então, eu tive muito, muito tempo de ficar tendo essa sensação que o Ayrton tava por perto, mas que eu também precisava me liberar daquilo. Aí eu,
2: claro,
1: entendeu? Puxa vida, tá torcendo, tá me olhando, sempre quis meu bem. O Ayrton, desde muito moleque, mesmo quando a gente treinava com o Nuno Cobra, ele sabia, não tinha, meu, aquele ali teve a vida bem humilde, né? O que eu puder ajudar, ele tava sempre por perto nesse sentido.
2: Legal.
1: Então, sim, estava lá, com certeza. Esse momento que eu entrei na Ferrari, e assim, pouca gente sabe, mas eu bati o recorde da pista naquele dia. No primeiro dia que eu entrei na Ferrari,
2: caramba,
1: eu virei o melhor tempo de Fiorano. Então, foi uma alegria muito grande.
4: Voltamos já com o segundo bloco da entrevista do Rivotalks dessa semana. 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
7: Estamos de volta e você confere agora a segunda parte da entrevista do Rivotalks dessa semana.
2: Ô, Romil, o falar de automobilismo em si, o Japão tem a Super Fórmula, Estados Unidos tem NASCAR e Índia, Europa tem a Fórmula 1. Você acha que tem, que o Brasil pode ser referência no automobilismo? Tem alguma categoria que possa fazer o Brasil ter uma visibilidade global, assim?
1: O Brasil tem o conhecimento de exportar pilotos. Uhum. O Brasil, se você pegar o kart do Brasil, ele é muito forte. E geralmente, quando você tem essa condição, você coloca a meninada para andar e, assim, com muito treino, ela chega na Europa preparada para um próximo passo. Então, o Brasil é conhecido por isso. O Brasil nunca conseguiu, muitos tentaram, mas as categorias nunca se firmaram ao ponto de que os outros procurassem algo aqui no Brasil. O que é procurado no Brasil, hoje nós temos uma Fórmula 4 muito bem evoluída que promove aquele garotinho a começar algo aqui antes de ir para a Europa.
2: Tá.
1: Ele chega um pouco mais bem preparado lá. Então, o argentino, o uruguaio, vem procurar aqui porque é um pouco mais barato, entendeu? Mas não é exatamente pela categoria. O que tem, sim, é muito piloto bom. O Brasil não, assim...
0: A gente é sempre talento para um monte de coisa, né?
1: Muito, muito forte, muita raça, muita coisa que acontece,
2: grandes ídolos também, né? Vocês respondem uma profusão do desejo.
1: Com certeza,
2: né,
1: mas eu busco aquele molequinho que tem esse toque que eu tinha, sabe? Eu vejo muito dentro dos meus filhos em diferentes áreas, mas eu ainda não achei aquele moleque que me desse, com 6 anos, ou 8, 10, 20, mas que me desse coisa para eu pegar na mãozinha dele e levar ele até a Fórmula 1.
0: E vai ser difícil, né? Porque...
1: Mas eu acho que ainda tá no meu caminho isso também, sabe? Desvendar alguma coisa. Porque hoje, sim, a Fórmula 1 tá produzindo uma situação de que o cara chega lá com um pacotão de dinheiro, né? Mas ainda dá a chance para aquele que tem talento.
0: Vem correndo atrás. A Ferrari, ela é sonho e armadilha ao mesmo tempo? Eu te pergunto isso porque, óbvio, é a escuderia que te permite ali realizar o teu grande sonho e conseguir ali ganhar uma corrida, mas do outro é a equipe do Schumacher, com o Schumacher no auge, e o que eu escuto de orelhada a minha vida inteira é: o Rubinho é o cara que é o piloto brilhante, com muito conhecimento, e que fez de tudo e ajudou a Ferrari a conquistar vitórias, e acabou não abrindo espaço para que ele fosse de fato campeão. Você muito mais ajudou a Ferrari como um todo do que se ajudou. Você concorda, discorda, acha que tem um pouco de cada?
1: Eu acho que o processo é muito mais... Ele vai muito mais a fundo nisso, né?
0: Tá.
1: Não é... Assim, é muito difícil eu colocar em palavras o sentimento... porque dentro do meu próprio sentimento, eu tenho ali um momento de... Eu tô tentando explicar para aquele danado do filho da mãe que escreveu uma porcaria que ele não foi a fundo, ele não foi procurar.
2: Não foi te perguntar, né?
1: Não, e ele também não foi procurar as razões pela qual ele estava escrevendo aquilo. Então, quando um cara fala assim, não, o cara ganhou dinheiro para aquilo, assim, é uma baboseira, mas ela tem um tamanho tão grande, mas é tão gigante, que a pessoa não tem ideia do que ela tá falando.
2: E então, é crime, né?
1: Vamos lá, como é que...
2: tem isso
1: no final
2: também.
1: É bullying, é toda essa coisa que hoje em dia, teoricamente, não teria mais. Mas vamos lá, sem dramatizar e tentando explicar um ponto a ponto. Todos que entram na Fórmula 1, eles assinam um contrato em que a equipe está em primeiro lugar.
2: Uhum.
1: Isso é fato. Tá. Fato. Quando eu me movimento para aquele hotel para falar com o Jean Todt sobre um possível contrato, eu gosto que as pessoas então entendam, visualize eu falando isso para o Jean Todt. Jean Todt, se o senhor quiser outro Ed Irvine, que é o piloto do movimento, do momento agora, segundo piloto da Ferrari, e que você quer que eu deixe o Schumacher passar, eu não estou interessado.
2: Você disse isso.
1: Eu não estou interessado. Ele falou, não queremos. É por isso que estamos trocando.
2: Uhum.
1: Então eles procuravam algo melhor. Dentro do meu contrato, não tem nada escrito. Não tem. Esse contrato, sim, quando eu escrever um livro, tem um negócio de cláusula de
2: confidencialidade.
1: Que você não, basicamente não pode postar. Mas, assim, para os 33% que estão interessados a ouvir, é importante que o cara saiba deste movimento. Quando eu chego lá, eu vejo que o Schumacher é melhor que eu. Por quê? Está mais bem treinado, porque é mais talentoso, porque tem mais repetibilidade. Não interessa. Cabe a mim, que me propus entender quanto que o cara era bom, a me identificar com aquilo. Então, beleza, eu me propus, vamos ver qual que é. Classifico a primeira corrida a menos de um décimo dele. Falo assim, esse alemão tá danado, minha mão, vai ter condições. Só que aí, quando você entra dentro de um sistema que tá programado pro cara ter mais chances que você, uhum, o que que você faz? Você fica tentando ter chances. Então, quando eu deixo o cara passar na última curva, da última volta, é para você entender que eu quero ter mais chance.
2: Uhum.
1: O cara tá falando para eu deixar passar a 8 voltas. Desculpa, fiz assim, a 8 voltas. E eu fiquei pasmo com aquilo, porque o cara já tinha falado no ano anterior que.
2: Que não.
1: Não, se fosse para primeiro, não. Eu falei assim, você falou para mim. Ele falou, a gente conversa depois. Eu falei, não. Você não tá entendendo. A gente falou disso.
2: É, você pôs uma condição, né?
1: E aí, pô, o que você faz? Aí você volta no tempo, moleque de Interlagos, moleque sem as condições, o que é que você faz? Não tenho telefone para ligar pro meu pai, não tenho condições de fazer o que tem que fazer, mas a minha ideia é o seguinte, ele falou, pelo amor de Deus, não vai me deixar para que todos entendam. Eu falei, não. Isso eu não vou fazer. Você, uhum, pode me mandar embora, mas todo mundo vai entender isso agora. Então, é assim, para os 33% que gostam, beleza, é um ato de coragem. Para os 33% que não gostam, isso é um ato de fraqueza, sim, e de covardia. Então, o cara pode falar o que quiser, aonde quiser. Ali, eu só, dentro da minha chance, estava tentando ter outras. Porque se estava tudo programado para ele, assim, ganharia eu as 90 corridas que o cara ganhou? Não. Ganharia eu das 11h20? Ganharia.
2: Uhum.
1: Presta atenção.
0: Sim.
1: Entendeu? É um fato. Ah, claro. Seria eu campeão? Aí a gente está distante. É muita coisa para ficar tentando falar, tá chorando. Tá. Eu sou tão feliz e tão, claro, orgulhoso com toda a sensação, é, entendeu?
2: Mas o Brasil acabou então julgando como se fosse uma escolha individual, uma coisa que era fruto dessa arquitetura de equipe. É. E por que você acha que as pessoas, pelo menos os 66%, que não estão entre os 33%, que querem saber de fato do que aconteceu, por que as pessoas avaliaram como se fosse uma frouxidão e não como esse recado de fato?
1: Porque a gente cai na fraqueza de acreditar, da gente desconhecer o fato.
2: Uhum.
1: E a gente se coloca dentro da nossa vida. Então, entendi, dentro da minha vida, eu tenho um chefe que vai fazer um negócio. Se ele falar pra mim que não é pra fazer aquilo, eu mando ele pro inferno, uh-huh, vou embora.
2: Mas ninguém faz isso.
1: Então, mas ele.
2: Essa é a loucura.
1: Ele pode,
2: né,
1: achar que sim. Então, quando o cara traz pra dentro.
2: No imaginário dele.
1: No imaginário dele, que ele nunca receberia esse tipo de ordem.
2: É aquela na linha do. Ah, se eu estivesse nesse lugar, eu faria diferente.
1: É só mas... o cara, assim, se você pergunta pro cara que não era conhecido e que ficou conhecido depois de um Big Brother. Esse cara mudou, uhum, os conceitos dele.
2: Uhum.
1: Porque tem coisa que pode e tem coisa que não
0: claro.
1: Pode. Com uma televisão aberta,
2: claro.
1: Entende?
2: Bom,
1: é assim, isso é muito... Não vale mais a pena. O brasileiro, principalmente o brasileiro, tem uma condição muito enorme, tanto na tua vida como na tua. Você vê lá, você tá no teu Instagram, você posta um negócio, tem 99 coisas falando bem e uma pessoa falando mal, você tem vontade de responder aquela pessoa. Né? Então, aquilo é muito mais promoção do ego. É uma, Se você pensar, é uma luta de ego o tempo inteiro. Então, eu, quando parei de querer fazer com que...
0: As pessoas entendessem,
1: foi onde eu fui ser feliz.
0: É que eu acho que é isso, as pessoas têm muito desconhecimento. A cena em que você tem uma reunião ali da equipe, da Ferrari, e aí acaba a reunião, levanta-se a equipe, o chefe com o Schumacher, entra numa porta, se fecha e você fala... Ah, dá licença, levanta, oi, com licença, e vai participar da reunião... Isso é uma postura muito Rubinho, que pouquíssima gente conhece.
1: Muito pouca.
0: Você meteu o pé em muita porta, Rubinho, dessa muita, forma? Assim, eu dá licença que eu vou participar dessa reunião, sim.
1: Muita, muita porta, porque tem coisas do seu direito. Quantas reuniões você acha que eu devo ter tido pós-Áustria? Fala assim, fala pra mim.
0: Qual é o perhaps?
1: Assim, sexta prova do campeonato, conta pra mim. O que é que mudou a coisa? Ele vai ser campeão do mesmo jeito como vocês. Então, ele tem excelência pra fazer muita coisa. Eu bato palma pro cara. Eu preferia tê-lo ao meu lado como colega, porque eu aprendia muito mais.
0: Claro.
1: Eu ia chegar à minha excelência muito mais rápido aprendendo coisa dele. Então, qual que é? Ah, não, vamos brigar. Porque, assim, quando chegou o meu sexto ano e realmente, aí, este fato, que é um dia que eu conto no 2005. Tal do livro e tal, este fato, pra mim, me deu na garganta. Falei, não quero mais. Eu cheguei no box, meu engenheiro chorava. Ou seja, foi falado uma coisa pra mim que não foi cumprida.
2: Uhum.
1: E quando eu chego no box, meu engenheiro chora, eu decidi que eu não queria mais para minha vida. Então, todos os atos podem ser calculados como atos de coragem, como podem ser de covardia.
0: Claro.
1: Só que muita coisa o público desconhece, mas aquele que ele viu na televisão, ele se coloca no dia a dia dele e tem um movimento. Ah, beleza, isso aí eu não faria.
2: Uhum.
1: Entendeu? Então...
2: Esse episódio da Áustria também trouxe pra gente a narração histórica, né? Do hoje não, hoje sim. Eu sei que você não tem nenhum problema com o Kleber.
1: Não,
2: você
1: não,
2: é super bem resolvido com tudo isso que a gente tá falando até aqui. Mas eu queria saber, Rubinho... Naquele dia, tá? 24 anos atrás, o que te machucou mais? Ter que tirar o pé? Ou perceber depois que boa parte do país estava achando que era muito simples não ter que tirar o pé?
1: Inicialmente, o tirar o pé. Porque aquilo, dói. Você trabalha a vida inteira
2: claro.
1: Pra ganhar, meu. Você ganhou todos os campeonatos quando você não tinha nem condições de nada. E aí, quando você tem chance de ganhar, o cara vai tirar de você. Eu achava que aquilo não valia a pena. Tanto é que desce do pódio antes de ir pra sala de imprensa, eu vou no banheiro passar mal.
2: Uhum.
1: Nervoso, estresse,
2: claro.
1: Aquela coisa toda e tal. E você pode ver na sala de imprensa, se a gente tem aquela filmagem, você vê que eu falo muito pouco.
2: Uhum.
1: Entendeu? Porque mesmo assim, tá sendo vaiado. E eu tive que tratar isso na terapia
2: claro.
1: Também, sabe por quê? Porque eu tinha isso com o seu Rubão, forte, ganhando de 5-1 dele no tênis. Você olhava a cara derrotada do meu pai do outro lado, você falava assim: puta merda, vou deixar ele fazer 2-3 aí. Depois eu tento, né? Aí o cara ganhava de você de 7-5 e te caçoava. Isso me machucou durante um período da minha vida. E quando eu via o Schumacher mal, me dava pena. Você falou assim, você tá de brincadeira. Eu mesmo, entre eu e o Kilo.
0: Cara,
1: eu falo assim, não é possível.
0: Eu sou dessas também, que
1: eu falo
0: gosta.
1: Assim, não é possível,
0: é
1: cara.
0: Muito
1: como
0: ruim ser
1: como
0: assim.
1: Você Não é nem coração bom, é tonto. Você é tonto.
0: É óbvio que é tonto.
1: Então, e aí eu fui muito, muito. A terapia me ajudou muito a resolver um negócio de que é tipo você trabalhar na novela. Você tá bem casado, mas lá você pode dar um beijo.
2: Claro.
1: Aí você volta, voltou pra coisa. Então eu boto o capacete, lá você pode socar com toda a força e depois aí você tira o capacete e volta a vida normal.
0: Entendi, óbvio. Eu me perdi, né? Me pegou essa frase aqui, eu me perdi aqui.
2: De socar forte.
0: No roteiro. Não, Gabriel. Pelo amor de Deus.
2: Mas é que foi a última frase.
0: Não, a parte de ser tonto. Você viu o capacete em mim. Tá, vamos falar de. Agora sim, olhando para a corrida. Agora de domingo, na F2002, ali você correndo, que você fala que a grande emoção foi olhar para o Fefo e ver ele emocionado e não necessariamente correr. E tem também o episódio dos meninos, quando o Schumacher se acidenta e vocês estão no Réveillon, você fala, sim, vamos rezar por ele. E os meninos falam, pô, mas esse cara só te fez mal. Você se ressente de alguma coisa que você não mostrou para os meninos lá atrás? Nessa onda de estar ocupado, de estar vivendo? Ou as coisas foram no momento que tinham que ser?
1: Eu acho que a Silvana tem que ter um capítulo inteiro, né, do livro. Porque sempre foi um negócio... Eu sempre me emociono porque eu me coloco lá naquele dia da reza. Eu lembro de falar tal. E assim, eu vou te falar, a minha dor nas costas não é do carro. Ela é de viagem, né? De avião, de coisa. Mas eu sempre estava, toda segunda-feira, levando eles para a escola. Então, eu acho que o pai, de primeira mão, ele sempre vai errar com um monte de coisa. Mas foi muito mais através dos meus erros que eu faço meus filhos entenderem que o pai errou. Que o pai tem um tom de super-herói, mas que o pai possa errar e que eles têm toda a chance de acertar mediante a escolha deles, do que o contrário. Então, para mim, assim, a gente é super emotivo. O Fefo tem um jeito, o Dudu tem outro, o Silvano até um pouco outro. Nós já estamos separados há 7 anos, mas assim... Ela foi uma das primeiras pessoas a me ligar qual foi o meu sentimento quando eu saí do carro.
2: Uhum.
1: Então...
2: Família,
1: cê,
2: né?
1: Não, você tem um negocinho gostoso de... Né,
0: de parceria, de vida, de cumplicidade.
1: É amor mesmo, né? Você não precisa mais estar junto para entender o que é realmente o amor, né? A vida segue, a gente faz as escolhas que tem para fazer. Mas eu me arrependo de nada. Eu, assim, logicamente... ao longo do período você acaba machucando pessoas, você acaba se machucando, mas é através da leitura do aprendizado do erro que você se torna uma pessoa melhor. E aí tem a característica da pessoa de querer te perdoar ou não, porque o perdão faz parte também daquele negócio. Então, respondendo a tua pergunta, se eu tive uma função na vida e essa função é poder ajudar, né, e tendo o talento que eu tenho para guiar, eu queria ser pai desde que eu nasci. então eu acho que, assim, hoje falei com os dois já no telefone e sempre tem uma coisa maravilhosa, que é sempre um aprendizado de ida e volta. Não existe mais aquela coisa que o mais velho ensina o mais jovem e nunca vai aprender do mais jovem. Eu acho que agora você tem uma via clara de que a gente sempre está aprendendo.
2: E Pessegueiro não dá manga, né? Os dois são pilotos. Eu quero saber o que é mais difícil, é ser piloto ou ser pai de piloto?
1: Muito mais difícil ser pai. Muito, mas muito mais difícil ser pai. Porque você quase... Eu já tenho aquele sentimento que eu tenho a bolinha de cristal.
2: Uhum.
1: Tá. Então você já... Ave Maria, mas tá chovendo muito, hein? Ave Maria, não vai ver nada, hein? A 300 por hora não vai ver nada.
0: E você sabe como é, né? Então...
1: Então isso
2: não
1: isso
2: dá
1: é muito
2: nem
1: mais
2: pra adorar a pílula, né?
0: É isso. Não, mas ele sabe do que ele tá fazendo. Eu não conheço, mas ele... Não, ele sabe o que é.
1: É sofrido. É bem sofrido, mas ao mesmo tempo, se você me perguntar... É claro que eu tenho muito mais segurança com eles todos com capacete, macacão dentro de um carro com cinto de segurança do que eles correndo em volta daquela mesa com aquela ponta assim.
0: Total, né?
1: Eu trazia dos Estados Unidos todas aquelas borrachinhas, né? Mas eu era meio chato, pegava.
0: Maravilhoso.
2: Rubinho, pra gente encerrar, depois de uma carreira brilhante no automobilismo, agora depois do primeiro Hole in One, golf, estamos de olho.
1: Aquele dia eu bebi até, viu? Porque você tem que pagar, você sabe. Você faz um Hole in One, você tem que pagar pro clube inteiro.
2: Ah, o prejuízo é seu.
1: É, prejuízo, bacana. Tipo, então.
2: Você fez um milagre, ainda tem que pagar também.
0: Isso, óbvio.
2: Você mencionou aqui hoje várias vezes que você quer escrever um livro. A gente viu numa outra entrevista, talvez umas 600 páginas, talvez em volume, porque tem história para contar. Mas o que, que a gente vai saber de fato do Rubinho nesse livro que até hoje a gente não sabe, depois de tantos anos dando entrevista, insistindo em explicar as coisas?
1: Eu acho que hoje eu consigo ser muito mais eu numa entrevista. Eu sempre tive uma preocupação muito grande com o que as pessoas poderiam achar, e eu queria sempre ter uma explicação muito ampla para a pessoa, e eu me coloquei em situações difíceis, né? Então, eu vi o Galvão falar, eu vi meus amigos falarem, e eu vejo meus filhos falarem, né? Quando, assim, os meus filhos pedem para estarem nas minhas comemorações. Por quê? Porque eu acho que tem um cara diferente, né? Um cara que não pensou em deixar passar por dinheiro, um cara que... Você não vai ter dúvida desse cara, entendeu? Então, dentro disso, eu também acho que o 33% não vai curtir certas partes do livro. Mas eu não tenho interesse nenhum de contar uma coisa... assim, o capítulo da Ferrari vai ser um capítulo, entendeu? Não é... olha, agora vocês vão entender por que eu vou falar. Tem muita coisa ali que você vai olhar, você vai falar assim, meu Deus, era assim? Eu acho que você vai ficar embasbacado com certas coisas que aconteceram. Mas eu queria contar a história mesmo, cara, do filho do dono do material de construção. Eu queria contar aquela história bonita, meu, do pai voltar para casa a pé, falando que vendeu o Chevetão pra gente, pro brasileiro. Entendeu? Aquilo me dava gratidão, mas ao mesmo tempo uma responsabilidade enorme de ter que fazer pelo pai. Claro. Então, quando eu cheguei na Ferrari, a pressão nem era tão grande. Entende?
2: Pressão é ter que bancar, comprovar
1: ninguém
2: o investimento,
1: nunca vai
2: o sacrifício,
1: imaginar.
2: Né?
1: E aí, esse é o grande barato. Eu acho que é isso. O livro, ele pode ser um negócio que... com certeza vai vender bastante, né, na Itália, em todos os lugares que vão procurar por um negócio da Ferrari. Mas eu não vou modificar. Talvez aqueles 33% que não se importam, talvez eles dê uma migrada, assim, sabe? Uhum. Mas não é esse o meu interesse. Meu interesse é realmente contar uma história bonita que teve seus ups e os downs que ensinaram demais. Uhum. Então, e que, meu, as coisas acontecem por alguma razão para que a gente sempre tenha um aprendizado. E vou falar, o pescocinho deu uma foi para trás, assim, naquela acelerada nessa última Ferrari. E eu acho que eu ainda tenho muita coisa para viver dentro dessas alegrias, sabe?
2: Muito demais.
0: Eu lembrei de uma última coisa que eu quero te perguntar, que eu esqueci, inclusive, de colocar, e me lembrei agora quando você estava falando do início da tua vida. Você perdeu um irmão, o Robson, com 2 aninhos de idade. Você tinha 4, ele tinha 2. Que é uma história que pouquíssima gente sabe. Eu vi ontem, no fim da minha pesquisa ali, eu vi, você postou dele. Você acha que com 4 aninhos, porque muitas das suas memórias são com a cidade, 4, 5 anos, você acabou querendo honrar a vida do Robson, muitas vezes?
1: Eu acho que dentro do inconsciente, sabe? Porque pouca gente sabe ainda menos disso, mas uma semana depois que o Robson morreu, eu caí de um pegador. Sabe? Lembra aquela brincadeirinha de pegar? Eu caí com o nariz no chão e eu tive uma hemorragia interna que ninguém viu. Né? Então, quando aí eu comecei a sentir dor em casa, eu fui para o hospital e deram para minha mãe mais uma semana de vida. Então, cara, você imagina para essa família ter vivido a situação, né, de perder os dois filhos em tão pouco tempo. Então, é assim, eu acho que muito é do inconsciente, porque você é muito pequenininho. Sim. E você não sabe, assim. Então, talvez essa coisa de ter sofrido sempre, de querer estar grudado nos pais, de ter pego o avião, de estar sozinho, né? E de ser um chorão, talvez tenha muita coisa a ver com isso. Mas, assim, eu me lembro dele, nossa, muito alegre, muito brincalhão. Ele era eu meio moreno, assim, sabe? Então, mas eu acho que até desta tendência a gente tem um aprendizado, claro, né? Então, e aí tem minha irmã que trouxe um outro brilho para a família. Eu até acho que ela gosta mais do que nós todos juntos, para te falar bem a verdade. Mas eu acho que sim, né? Você vê, tem horas, eu me imaginei indo no Faustão, ele falando assim, essa é a sua vida, conta aí. Eu não ia conseguir falar nunca, eu ia estar chorando o tempo inteiro, assim. E tem muito meu nisso, assim. Mas eu através desses momentos difíceis de examinar os pais, de olhar, eu sempre tive essa percepção da dor que não estava sendo passada. Tanto é que eu não sinto dor para nada. Nada. Eu vou no dentista, não uso nada de dor. Assim,
0: ele engoliu a própria língua.
1: Então, né? eu tenho uma coisa muito... Assim, a dor, eu não permito que... É lógico que eu sinto dor. Se me dá uma bicuda na canela...
2: Mas tudo que eu consigo fazer, né, para evitar...
1: Eu sempre fui um cara que... Então... Esse aí é o cara que não conhece ainda.
2: Talvez a gente vai ver.
1: Eu acho que é isso.
0: Eu experimentei conhecer um tanto e foi bom demais. Prazer, viu?
1: Eu gostei tanto. E eu digo que eu poderia falar mais umas 3 horas e 36 minutos. E outra, eu agradeço vocês de não terem mostrado mais filmagem, porque...
0: A gente só não mostrou...
2: Chegamos no limite ali.
1: Não. Se mostra alguma coisa do pai, dos filhos, aí você ia ter que pegar um balde.
0: Eu pedi pro seu assessor, ele falou que ia respeitar os seus filhos que estão correndo.
1: Graças a Deus.
0: Tentei falar com o Tony,
1: graças a Deus também.
0: Foi tudo difícil.
1: Mas obrigado a vocês que não aceitaram.
2: Não responderam
0: a nada.
2: Obrigado. Prazer.
1: Obrigado.
0: E você entender das dinâmicas dessa vida, quer ver mais ida, assiste o Ivonilson.
2: Eu fui impactado agora por ver mais ida. É isso aí, sexta-feira, nesse mesmo canal, 12:30. Beijo.
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fantasia e aprecia um bom enredo épico, definitivamente precisa assistir Os Anéis do Poder no Prime Video.

série se passa na segunda era da Terra-média, muito antes dos eventos do Senhor dos Anéis ou de Hobbit. É uma verdadeira imersão nesse universo rico, repleto de culturas, personagens fascinantes e mitologia profunda.

produção é impecável, com cenários e efeitos especiais que vão deixar você sem fôlego. A trama segue a formação dos poderosos anéis, explorando temas de amizade, ambição e a luta entre o bem e o mal.

Cada episódio é uma mistura de ação, drama e momentos emocionantes que capturam a essência do que amamos nas obras do escritor britânico John Tolkien.

0: Os personagens são muito bem desenvolvidos e você vai se sentir conectado neles desde o início. Além disso, a série traz novas narrativas e personagens originais que enriquecem ainda mais o universo da trama. Prepare a pipoca e embarque nessa jornada épica pela Terra-média. E para quem não sabe o que é uma Terra-média, esse é o nome dado para uma terra antiga e fictícia do escritor John Tolkien, onde a maioria dos contos do seu imaginário ocorrem. Eu sou Denise Cruz e essa foi mais uma edição do Músicas de Série, com a produção de Vicente Nolasco.
1: 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Defesa Civil do Rio Grande do Sul emite alerta para risco de temporais e granizo nas regiões Oeste, Campanha e Sul nesta madrugada. 18 municípios relatam danos em razão de vento ou chuva no Rio Grande do Sul. Mísseis russos atingem Kiev e provocam uma morte. Pelo menos 13 pessoas ficaram feridas. Céu parcialmente nublado em Porto Alegre. Agora faz 24 graus. O Rio Grande do Sul segue sob alertas para temporais, vendavais e queda de granizo. A chuva avança da fronteira oeste em direção ao centro do estado nas próximas horas. 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
1: Não há acidentes em atendimento no momento em Porto Alegre, segundo a EPTC. O trânsito flui bem nas principais ruas e avenidas da capital. Não há acidentes nas rodovias no interior do estado.
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1: Acidente em Taquara deixa um homem morto e outros 3 feridos. O acidente ocorreu na RS-115 por volta da 1 hora da manhã deste domingo. Conforme informações do Comando de Polícia Rodoviária, o condutor da caminhoneta Ford EcoSport perdeu o controle do veículo, que capotou na pista. Um dos passageiros morreu no local. Outros 2 homens receberam atendimento médico. O condutor, de 50 anos, afirmou que consumiu bebida alcoólica e se recusou a realizar o teste do bafômetro. Ele foi preso e permanece sob custódia da Brigada Militar no Hospital de Taquara. O Departamento Municipal de Limpeza Urbana de Porto Alegre promove um mutirão de limpeza neste domingo na Avenida Nossa Senhora Aparecida, bairro Sarandi, na zona norte da capital. A área é alvo frequente de descarte irregular de resíduos, resultando em focos crônicos de lixo. Uma equipe formada por 8 garis vai realizar o serviço, com auxílio de 6 caminhões e 2 retroescavadeiras. 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De Porto Alegre, Sofia Lung.
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3: 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E falei, pô, vou dar um pulo lá, falar com o Josimar.
2: Obrigado, viu, Thiago? Obrigado aí pela audiência.
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8: Tudo bem? Vamos começar mais uma reprise do Paralelas aqui na Rádio Gaúcha. Eu sou a Juliana Bublitz e vou conduzir uma conversa muito legal com quem tem o que dizer. E hoje eu começo pedindo licença para as minhas amigas e os meus amigos gremistas. Sabe por quê? Porque eu tô recebendo aqui um convidado que, além de ser um baita de um colorado, ele é um dos caras responsáveis por administrar um dos nossos maiores e mais queridos estádios do Rio Grande do Sul. Eu tô falando, claro, do Beira-Rio, esse grande estádio à beira do Guaíba, né? Um dos símbolos de Porto Alegre, ponto turístico da cidade, tanto quanto a arena, né? Não fiquem bravos, gremistas. E esse cara que tá aqui comigo, ele é um dos responsáveis por gerir esse estádio que, lá em 2014, quando teve a Copa do Mundo Masculina de Futebol aqui no Brasil, foi transformado, passou por uma transformação para se tornar um estádio multiuso. E desde então tem recebido grandes shows nacionais e internacionais. Vou citar só alguns aqui para vocês: Rolling Stones, Paul McCartney, Roger Waters, The Who, Aerosmith. Ah, são tantos, John Bon Jovi, Foo Fighters. Claro que teve a pandemia, teve a enchente que acabou parando um pouco as coisas, né? Mas agora, ano passado, Gilberto Gil fazendo 80 anos aqui no nosso querido Beira-Rio. E agora, recentemente, Luan Santana levou 45 mil pessoas para dentro do nosso Beira-Rio. É muita gente e é uma é um case, assim, né? Nós vamos falar sobre isso, vamos falar sobre como é que se cuida do gramado, como é que funciona tudo isso. É um prazer receber aqui hoje o diretor-presidente CEO da Bril, que é uma das administradoras do Beira-Rio, Paulo Urnal Pinheiro. Seja muito bem-vindo para a gente falar de um assunto tão legal, né? Que é futebol e cultura.
9: Então, muito obrigado pelo convite, Juliana. Eu estou muito feliz de estar aqui para poder compartilhar com vocês um pouco dessa história da gente administrar o Beira-Rio em parceria com o Esporte Clube Internacional. É um negócio diferente, uma gestão que precisa estar sempre se reinventando e sempre buscando novas soluções para que todo mundo que vai ao Beira-Rio, seja torcedor, seja fã de algum desses artistas que se apresentam lá, tenha a melhor experiência possível convivendo com a gente lá e os

0: Rio, né? E eu, obviamente que eu tô lá também a trabalho, a minha equipe está toda lá trabalhando, eu também tô lá trabalhando, mas obviamente que a gente tem que torcer, porque não adianta, a gente não se aguenta, a gente precisa torcer. É, a gente está lá no ambiente da torcida colorada. Aí, eu diria assim que a Abril é uma empresa colorada, né? Porque ela administra os espaços dentro do Beira-Rio e em parceria com o Inter. Então não tem como a gente não ser colorado. A gente torce pelo sucesso do clube sempre.
1: E tu não falha um jogo, todos os jogos tu tá lá?
0: É difícil eu não ir, é difícil. Olha, acho que uma ou duas vezes, às vezes em algumas férias que eu tenha, não tenha conseguido casar as férias entre jogos, eu faltei, mas normalmente eu vou em todos os jogos.
1: E me diz uma coisa, tu é um cara que é um executivo de sucesso, já passou pela NET, né, a saudosa NET, aí quem lembra da TV a cabo, né? Passou por grandes redes de shopping center, né? Zafari Bourbon, Iguatemi. Sim. Como é que tu veio cair aqui no Beira-Rio?
0: Então, sabe que essa coisa dos shopping centers é que me colocou no Beira-Rio, né? Porque quando eu trabalhava no Grupo Iguatemi, eu trabalhei 16 anos no Grupo Iguatemi, não, 12 anos no Grupo Iguatemi, outros mais ou menos 4 no Grupo Zafari. E nessa época eu conheci muita gente do mundo do shopping center, conhecia pessoal de outras empresas, a gente se cruzava no mercado, reuniões de sócios aqui, reuniões lá. E uma dessas pessoas que me conhecia numa reunião que eu participava em nome dos acionistas no Iguatemi de Caxias do Sul, que hoje nem é mais Iguatemi, mas participava uma pessoa da BR Malls, que é um outro grande grupo que era sócio também lá em Caxias. E essa pessoa, anos depois, nada a ver com nada, conhecia uma pessoa que era o ex-presidente da Abril, que era o Marcelo Flores. E o Marcelo começou no processo dele de querer sair e tal, e foi procurar indicações, e essa pessoa me indicou. A pessoa me indicou, o Marcelo foi conversar comigo lá, isso a gente estava falando de 2013, 2014, a gente começou a conversar. E foi disso, foi uma indicação, que é aquilo que, né, no mundo executivo é muito bom, né? Indicação de pessoas é maravilhoso. Então, foi isso, foi uma indicação, e aí o Marcelo me chamou, a gente começou a conversar, ao longo do ano de 2015, eu acabei sendo contratado, reunião com os acionistas da Abril e tal, lá entrei em dezembro de 2015, foi o meu passo inicial na Abril. Mas eu conto como, obviamente, 2016, então desde
1: dez
0: lá
1: anos,
0: eu tô lá, 10 anos,
1: praticamente.
0: Quase 11 já de Abril.
1: E dá para dizer que tem alguma semelhança com administrar um shopping? Beira-Rio poderia ser comparado a um shopping center?
0: Tu sabe que, com certeza, porque assim, o Beira-Rio ele tem, se a gente somar todos os bares dentro do estádio, as lojas externas e mais o Sunset, que é um open mall de containers, a gente está falando de um shopping de 120 lojas. A gente tem 120 lojas no Beira-Rio. E a gente administra isso porque nós fazemos a locação dessas lojas, chama o pessoal e acerta o mix de produtos e é isso, é um shopping. Então, o bacana do Beira-Rio, né, que é essa multiplicidade de negócios que tem lá, eu tenho varejo, a gente tem o entretenimento e a gente tem o esporte, que é o futebol, né? Que é o carro-chefe do negócio.
1: Fala um pouquinho assim do que vocês administram, camarotes, cadeiras, como é que é esse universo? Explica assim para quem não é, ai, uma pessoa que é aficionada do futebol, que tá lá o tempo inteiro.
0: Então, a Abril tem, pelo investimento que nós fizemos lá na reformulação do estádio para a Copa do Mundo, a gente ganhou uma concessão, o clube nos concedeu uma concessão em troca do investimento de 20 anos. E são vários negócios. Então a gente tem as cadeiras, né, chamado o Espaço Coração do Gigante, o setor Coração do Gigante do estádio, que compõe as 5 mil cadeiras, mais os 125 camarotes, divididos entre o nível intermediário e o nível superior, que a gente chama de camarotes superiores. Então, essa é a parte física, assim, né? Além disso, a gente tem, administra os bares, né? São 65 bares dentro do estádio.
1: 65, tudo isso?
0: Abril atende todo o estádio Beira-Rio com os bares, né? Tem um restaurante lá dentro que funciona de segunda a sexta-feira, todos os dias, quem quiser almoçar lá, por favor. É um buffet bem legal. A gente faz toda a negociação, a comercialização de publicidade e propaganda, publicidade e patrocínios do estádio, tudo que não é relacionado ao esporte clube, ao time, né, de futebol. Então, tudo que é das quatro linhas é do clube, o restante do estádio é com a gente. A gente tem o edifício garagem, tem o Sunset, E a gente tem o entretenimento, né?

0: o conteúdo de shows, que esse é um mundo bastante legal, muito interessante, e a reforma do estádio permitiu que ele fosse incorporado ao dia a dia do estádio como um dos negócios do Beira-Rio.
1: E o show é um dos maiores pontos de faturamento, sim ou não? Onde é que ganha dinheiro o Beira-Rio? Assim?
0: O maior faturamento da Abril é futebol.
1: Futebol mesmo, os jogos.
0: É o futebol, os jogos. Quanto mais jogos o Inter faz no Beira-Rio, melhor. Quanto mais, por exemplo, já fizemos dois amistosos da seleção brasileira. Seleção brasileira no Beira-Rio, nessa história, dessa trajetória toda do Beira-Rio. Então, futebol é um carro-chefe. Em segundo lugar, a parte de patrocínios e publicidade. E depois vem os shows.
1: Só antes de passar para falando dos shows, como é que tá esse negócio de cadeiras e tal? São 5 mil cadeiras, tudo isso. É vendido? Como que funciona?
0: A gente, como a gente tem um número limitado, vamos chamar assim, né? O estádio comporta quase 51 mil pessoas.
1: 51 então, mil pessoas. Se a gente pensar, desculpa te interromper,
0: imagina.
1: Mas sei lá, a maioria dos municípios gaúchos tem menos de 10 mil habitantes, né? 70%, talvez mais, até 80% dos municípios gaúchos são pequenas cidades.
0: Isso.
1: O Beira-Rio é maior do que a maioria das cidades do Rio Grande do Sul, né?
0: É muito
1: quando
0: legal.
1: Quando está cheio, né?
0: É muito legal. Então, assim, o nosso foco é vender contratos anuais, né? A gente não, claro que a gente vende ingressos jogo a jogo, mas a nossa questão sempre é vender contratos. A gente quer a renda recorrente, que a gente chama, né? Então, falando um conceito bem de business. Mas é isso, a gente tem, administra essas 5 mil cadeiras e mais cerca de 2.500 lugares em todos os camarotes. Então, esse é o nosso universo. E a gente vende contratos anuais, bianuais e trienais.
1: Tá, mas essas cadeiras aí, tem gente que tem cadeira fixa?
0: As cadeiras, sim. Quando tu, por exemplo, se tu adquirir uma cadeira lá no Coração do Gigante, tu vai fazer um contrato, digamos, de um ano, aquela cadeira vai ter o teu nome e só tu utiliza.
1: Tá, e quantas estão vendidas hoje?
0: Hoje a gente tem mais de 60% da taxa de ocupação. É muito, muito interessante isso. O nosso trabalho muito é de fidelizar esse torcedor cliente, né? Trazendo essas coisas que a gente faz além do futebol. A gente tem o nosso ambiente do lounge do Coração do Gigante, a gente tem o espaço Kids, a gente tem o espaço Gamer, a gente tem outras atrações, né? Para que a torcida, a família vá antes, fique lá, usufrua.
1: Cara, tem tudo isso, até espaço Gamer tem lá.
0: Tem, porque o que aconteceu? O espaço, foi criado o espaço Kids e as crianças começaram a crescer. E aí não cabia mais todo mundo. A gente criou um espaço Gamer para aquele que tem um pouquinho, mais de 10 anos, 11 anos, 12 anos. Aí ele tem ali o Xbox, ele tem um pibolinho, ele tem outros joguinhos ali para... Em cada turma tem seu espaço lá dentro. E tem a loja também, né? A gente tem a loja para venda de produtos do Inter lá dentro do lounge também. Então, assim, a gente cria as possibilidades para que a pessoa curta. E além disso, tem o jogo.
1: né? Que a gente tá falando um monte de coisa, mas é o jogo que importa.
0: É o jogo que importa, tem que estar lá pra ver o jogo.
1: Tá, mas eu tô aqui pra falar de cultura, que tu sabe que eu sou uma colunista que trata de arte e cultura bastante, né? Então,
0: maravilha.
1: Assim, dá pra gente dizer. Assim, o Beira-Rio começou lá recebendo. Claro, antes disso já tinha recebido muitos grandes shows, mas depois dessa reformulação para a Copa do Mundo, passou a receber muito mais. Rolling Stones, esses grandes nomes internacionais, né? Sei lá, Paul McCartney, que é um baita ídolo, sim, né? O Roger Waters. E aí tá, teve a pandemia, teve a enchente. Dá para dizer que Porto Alegre está voltando para a rota dos grandes shows nacionais e internacionais ou é muito otimismo?
0: Eu acho que dá, sim. Primeiro, vamos dizer assim, o Beira-Rio... Assim como a Arena também, né? Eu gosto de tratar esse tema um pouquinho mais amplo, sabe, Juliana? Assim, eu acho que a gente tem que falar de Porto Alegre, a gente tem que falar do Rio Grande do Sul e dos esforços que a gente pode fazer juntos para que esse ecossistema todo que vem do entretenimento, que vem da cultura, possa gerar riqueza para a gente.
1: Claro,
0: né?
1: Claro.
0: Então, assim, o Beira-Rio, depois que foi reformulado lá para a Copa do Mundo, ele ficou com melhores condições de receber, né? Ele tem... a gente, através também da administração da Abril, desta área, a gente criou regramentos, condições, características, itens de que as produtoras tenham que exercer para trazer um show para cá, que facilitou esse dia a dia com os produtores. Então, tá. Mas facilitou, ajudou, sim. Porto Alegre é uma, isso eu aprendi nesse tempo todo de estando lá trabalhando, né, com as produtoras. assim, ele é uma cidade muito importante no roteiro dos artistas, do roteiro das turnês, porque ela, ou ela é o ponto de partida de uma turnê, ou é o ponto de chegada de uma turnê. Então, o artista que vem, internacional, né? Vai fazer uma turnê Brasil e quer ir para América do Sul, América Latina, ele vem, passa por Porto Alegre e vai, Buenos Aires, claro, Santiago, claro, tal, e outras capitais.
1: Caminho natural.
0: Ou o contrário, ele está lá e vem para o Brasil, ele entra por Porto Alegre. Então, isso é que na pandemia que tu citaste, a gente perdeu um pouco essa característica, esse olhar das produtoras, e perdemos um pouco de espaço para Curitiba, principalmente. Uhum. Curitiba começou a trazer, a Florianópolis, alguns shows e tal. Mas agora isso está retornando, a gente está conseguindo trazer de volta isso, mas eu sempre falo que esse esforço não é só do Beira Rio.
1: Claro,
0: esse esforço é um esforço de todo o ecossistema cultural, e o município, o estado também olharem para isso, para que Porto Alegre usufrua disso. Eu um tempo atrás eu tinha mais contato, agora voltei a ter com o pessoal do Sinda, e eu cheguei a fazer essa estatística com o pessoal de hotelaria de Porto Alegre, e a gente sabia e sabe que quando tem um grande show em Porto Alegre, Beira Rio obviamente é um vetor disso, a Arena também é, mas principalmente um show de 30, 40, 50 mil pessoas, 45 mil pessoas, como tu falasse do Luan, ele lota os hotéis de Porto Alegre.
1: Claro.
0: Então, olha o que isso impulsiona da nossa economia. Então, esse é o grande fator, né? A cultura faz isso, né? E o entretenimento faz isso, e a gente tem um grande palco, né? Que é o Beira Rio, obviamente, né? Onde a gente pode fazer shows para 40 mil pessoas, para 30, e não é só shows, né? A gente faz diversos tipos de eventos. A gente já fez jantares, né? Montaram jantares. Empresas contratam espaços e tempos, fazem seu jogo de final de ano lá, fazem um jantar, fazem uma apresentação. Ou seja, a gente customiza muitos eventos também, né? Claro que os grandes shows são a grande vitrine, né? Tu faz um show para 30 mil pessoas, 40 mil. Agora a gente vai ter os próximos shows, depois a gente comenta, mas assim, o Luan Santana que teve aqui, o Luan Santana é uma coisa impressionante, ele vendeu 100% dos ingressos em 12 horas.
1: Então, impressionante.
0: E botou,
1: né?
0: 45 mil pessoas no Beira Rio. Mas esse é um dia do show. O Beira Rio ficou durante 10 dias, porque tem o processo de montagem desse show, que já é uma equipe gigante que está lá preparando o estádio para receber as pessoas. Tem o dia do show e tem mais 2 dias de desmontagem. Isso é um... E obviamente todo mundo acompanhou, provavelmente acompanhou, não sei, mas o que eram as fãs lá na frente do estádio, com as suas barraquinhas, ocupando, né? Aquilo já começou a gerar, assim, todas as pessoas interessadas no assunto, né? Então, é isso que eu falo, assim, a cultura, o entretenimento, ele tem esse poder. Claro que o futebol também tem esse poder. Quando a gente fala que tem um jogo no Beira-Rio que vai 30, 40, 10 ou 15, não importa quantas mil pessoas, tu tem todos os bares funcionando, tu tem todas as lojas funcionando, tu tem o estacionamento funcionando, tu tem toda uma economia em volta disso funcionando e gerando riqueza. Então, a visão, né, que eu particularmente tenho quando a gente trata do negócio Beira Rio, de tudo que acontece lá.
1: Não é só futebol, nem só um show. É muito mais, né? Porque, poxa, beneficia hotéis, restaurantes, vendedores ambulantes, taxistas, motoristas de aplicativo, tá todo mundo junto aí,
0: com
1: né?
0: Certeza,
1: todo mundo ganha,
0: com certeza,
1: né?
0: A cidade inteira tá mobilizada.
1: Por isso que a economia criativa é tão importante, né?
0: Total, total.
1: Tá, e tu falou ali em alugar o Beira Rio, né?
0: Sim.
1: Se eu, Juliana Bublitz, quiser alugar o estádio inteiro para fazer um evento, eu posso?
0: Pode.
1: Quanto custa?
0: Vamos lá. Um show hoje para 40 mil pessoas no Beira Rio, o preço está em torno. Depende um pouco das características, o tamanho de palco, onde é que vai ser, se vai ser no meio, vai ser atrás da goleira, se vai ser. Bom, mas assim, nós estamos falando em torno de 400, 500 mil reais.
1: Barato, já vou alugar. Tá, eu vou falar pro meu produtor aqui, tá? E tu combina com ele aqui depois. Tô brincando, né? Mas, é possível, né?
0: Essa é a locação do estádio, né?
1: Tá.
0: Fora isso, tem todo o resto dos negócios que vão acontecer para o show. Então, a venda de alimentos e bebidas, o estacionamento, isso tem toda uma outra composição, mas a locação do estádio para fazer um evento desse porte, depende do porte, né? A gente tem um anfiteatro, por exemplo, que é um evento que pode ser feito para 10 mil pessoas, aí o valor obviamente vai ser proporcional, né?
1: E nessa história, ou pelo menos desde que tu estás à frente dessa operação e tal, qual foi o show que mais rendeu faturamento pro Beira Rio?
0: É assim, não é à toa assim que a gente tem lembranças na memória da gente, sempre está aí, e cada vez que falo sobre shows no Beira-Rio, o primeiro show para mim foi o mais marcante. Vamos começar por aí. Meu primeiro show no Beira-Rio foi o Rolling Stones, né? Foi em março de 2016. Eu tinha entrado em dezembro de 15 no Beira-Rio. E foi um show marcante, né?
1: Foi. Quer dizer,
0: aquelas imagens do Mick Jagger na frente do palco cantando no meio da chuva, uma coisa que marcou pro resto da vida. Foi um show gigantesco. Foi lá que eu aprendi o tamanho de um negócio chamado show. Eu diria assim que um grande show como Rolling Stones, um grande show como Luan Santana, ele gera uma renda equivalente a um grande jogo da Libertadores da América, onde o Inter está botando 40 mil pessoas também no estádio. Essa é a relação, assim, são importâncias muito, muito, muito grandes que são geradas nesse tipo de negócio.
1: Dá para então, falar em valores? Só para a gente ter uma ideia?
0: É assim, eu não vendo ingresso do show. Então, a minha receita, eu tenho que botar sempre o meu chapéu, né, Juliana? Então, o chapéu da Abril é quanto é que eu, a minha renda é quanto eu aluguei o estádio. E mais o que eu ganho de estacionamento e mais um pouco de alimentos e bebidas. Então, assim, um show desses que vai dar, a dinheiro de hoje, vamos pensar assim, que eu vou alugar o estádio a R$400 mil, não é um show do Rolling Stones, aí é mais, tá? Mas R$400 mil, vamos ganhar outros R$200 mil no resto dos negócios. Abriu. A produtora é outro esquema.
1: Claro, entendi.
0: Porque tu imagina que tu tem um... Eu nem sei qual é o preço médio do ingresso do show do Henrique Juliano que vem por aí, mas que seja, sei lá, R$500. Se tu vai botar R$300, né? 500, pô, é, que seja. Tu bota 40 mil pessoas, vezes isso, é a renda só de ingresso. Fora os patrocinadores... É. Fora a venda de alimentos e bebidas. Então, esse é o grande faturamento, entendeu? Não é o da Abril, porque Abril não vende o ingresso.
1: Entendi. Né? E qual foi o show com o maior público?
0: Foi o Universo Alegria e o Luan Santana.
1: Quantas mil? 45?
0: 45 mil Luan Santana e o Universo Alegria deu 48 mil. Primeiro Universo Alegria do Beira-Rio.
1: 48 mil pessoas. Impressionante, né? É. E é essa onda sertaneja, né, Paulo?
0: É a onda sertaneja.
1: Bota sertanejo ali e lota.
0: É. O Rolling Stones deve ter dado também os seus 48 mil, 45 mil por aí. É, depende, né? Porque o artista também tem... Cada artista tem uma característica, né? Bota mais pessoas na pista, bota mais pessoas na arquibancada, aumenta o número de camarotes, diminui o número de camarotes. O Thiaguinho, por exemplo, é um cara que bota muita gente no estádio. Ele bota o palco no meio do campo e todo mundo sambando o tempo todo. É maravilhoso. É uma grande festa, né? Então, mas ali ele delimitou, ele não quis vender o anel superior. Então, vendeu o anel inferior e a pista. Então, ali, nós falamos de 30 mil pessoas, 25 mil pessoas.
1: Entendi. E Paulo, qual é a mágica que se faz para receber esses shows imensos e, ao mesmo tempo, conseguir que o gramado de um estádio tão importante como o Beira-Rio fique bom para os jogos, né? Como é que se faz para dar certo isso? Porque a gente está falando de quase 50 mil pessoas pisando.
0: Verdade,
1: ali, né?
0: É, a gente tem uma grande preocupação e a gente trabalha muito para que o gramado esteja sempre em condições. E para isso a gente foi aprender o que de melhor existe de tecnologia, de técnica, de operação e de manutenção e de prevenção pro gramado, junto com a equipe do Esporte Clube Internacional. A equipe tem o Inter tem uma equipe fantástica de cuidados com o gramado e os profissionais que atuam lá são realmente muito capacitados e a gente trabalha em conjunto com eles para fazer o planejamento. Por exemplo, agora a gente vai ter dois shows no mês de setembro deste ano. Vai ser o Henrique Juliano e vai ser o Kid Abelha. O trabalho com o gramado já começou para estes shows em setembro.
1: Começa com um monte de antecedentes.
0: Nós já estamos fazendo trabalho preventivo, nós já estamos fazendo replantio. Nós, que eu digo, Inter e Bril, porque a gente está olhando para isso lá na frente e está fazendo um trabalho preventivo. A gente atua em todas as frentes que a gente consegue. Seja fornecendo material, a gente fornece inclusive grama. Nós temos todo ano, nós temos um gramado comprado, reservado numa fazenda que planta grama e que a gente sempre disponibiliza todos os anos junto para o clube para que eventualmente quando necessitar ele possa usar. Então são coisas assim que a gente foi ao longo do tempo aprendendo. Além disso, uma coisa interessante, tu me perguntou, 50 mil pessoas dentro do estádio. Muitas pessoas não, talvez não tenham a noção, ninguém pisa no gramado.
1: Não pisa?
0: Não, ele não pisa no gramado. Existe uma cobertura no gramado, que é uma cobertura que tem uma tecnologia embarcada também, que ela faz com que o gramado possa respirar. É, tem diversos tipos de coberturas, né? Mas vamos lá, os mais utilizados são o Easy Floor. O Easy Floor é esse gramado, essa cobertura branca, essas placas brancas que é onde o pessoal pisa quando está fazendo gramado.
1: Ela não encosta na grama?
0: Não, ela encosta na grama, mas ela permite o respiro da grama.
1: Né? Entendi.
0: Então, e outra, e quando eu falo de técnica, quando a gente fala de aprendizado, de operação, abriu. Ela criou todo o regramento de utilização do estádio para shows. Então, assim, por exemplo, o Easy Floor, ele só fica no máximo 48 horas em cima da grama. E essa é uma exigência que a gente faz para a produtora. Ah, pode ser 49, 32, tá bom. Mas a gente tem um limite para que o gramado não sofra, ou sofra o menos possível dentro do nosso planejamento. Isso tudo está planejado, isso tudo está pensado para que... Quando começa a montagem daquele piso, começa 2 dias antes do dia do show, e a primeira coisa que sai numa desmontagem é o piso. Depois do show, termina o show, a gente tem isso gravado, e eu fico depois do show muitas vezes, a primeira coisa que acontece, termina o show, saiu todo mundo do estádio, acende as luzes, tira aquele piso. No outro dia de manhã já não tem mais aquele piso. E são coisas que são absolutamente necessárias serem feitos para cuidar do gramado. A nossa responsabilidade da Bril é terminar um show, desmonta, e o gramado tem que estar em perfeitas condições para a próxima partida.
1: E o gramado, depois do show, recebe um tratamento especial, tipo, sei lá, iluminação artificial, algum tipo de produto que é aplicado, tu sabe?
0: Isso já é a operação normal do ano inteiro, né? Tu pensa o seguinte, o gramado é uma plantação, né? É como se a gente tivesse uma plantação de, sei lá, de arroz, entendeu? Ela tem que ser cuidada o ano inteiro. Ele é um ser vivo. Então, assim, todos os dias tem alguém cuidando do gramado. No caso, é a equipe do Inter, obviamente, que está lá, que tem uma equipe especializada em cuidar do gramado. Mas ele tem equipamentos, ele tem sementes, ele tem produtos químicos, ele tem... Uma coisa que a gente, voltando um pouquinho nesse tablado, nesse piso, o Easy Floor que a gente coloca, um dos cuidados que a gente aprendeu ao longo do tempo é assim, este piso, ao ser colocado no gramado, ele precisa de um tratamento prévio para que ele não leve para o gramado pragas que possam afetar aquela grama. Então, são muitos detalhes. E a gente cuida de todas essas coisas para que, obviamente, a gente consegue resolver tudo. Não, a vida é falha, mas assim, às vezes a gente enfrenta dificuldades que juntos a gente consegue resolver. Mas 99% das vezes o gramado está aí. Desde o ano passado, nós não tivemos nenhuma avaria, a gente chama de avaria, né? Em pós-show. No gramado, nenhuma. Porque nós estamos fazendo todo esse trabalho prévio junto com o clube.
1: Qual que é a tua formação?
0: Eu sou administrador de empresas.
1: Aí já virou meio agrônomo também,
0: Mas não é brincadeira.
1: O cara tem que aprender de tudo, né, cara? Não, olha, até o negócio.
0: Juliana, a gente aprende,
1: né,
0: como plantar grama, a gente aprende que tem tinta especial para plantar grama de verde quando tem um probleminha ali e tal. Tem um monte de coisa que a gente vai aprendendo aí. E eu aprendi muito.
1: Que universo que se abre, né?
0: Essa coisa de plantação de grama, tem fazenda de plantação de grama em Santo Antônio da Patrulha.
1: É mesmo, tem ali. Tem. É de lá que vem a grama.
0: Não, tem do Chile, tem daqui, tem dali, tem diversos. Agora vai para a Copa do Mundo Feminina do ano que vem, vai ter que ser substituída essa grama por exigência da FIFA.
1: Entendi.
0: O estádio, quando nós entregamos o estádio para a Copa do Mundo de 2014, a gente atendeu o caderno de encargos da FIFA para a Copa do Mundo de 2014. Então lá tinha uma série de questões que foram implantadas naquele momento. E agora vem de novo e algumas coisas vão ter que ser adaptadas no estádio, provavelmente. E o gramado é uma delas, tá? Eu sei que o clube está tratando disso.
1: E muda, né? Porque tu vem lá de 2014 para 2027, tem novas tecnologias,
0: e
1: as exigências também mudam, imagino, da FIFA,
0: com certeza,
1: né?
0: Com certeza. E a gente tem que aprender com essas novidades aí. E está sempre aprendendo, a gente tem que estar sempre aprendendo para continuar aprimorando tudo que a gente faz lá.
1: Agora, isso deve ser muito rico, né? Para um cara que nem tu, que é executivo, tal, diretor, assim, tá? Tu saiu lá dos shoppings e tá agora... É. deve ser pessoalmente uma experiência muito interessante.
0: Muito legal, muito legal. Eu sou muito feliz, assim, eu adoro o que eu faço, né? Além de tudo, né? Então, assim, isso faz toda a diferença, de direito, entendeu? Além de ser colorado, além de gostar do que eu faço, é, trazer para o Beira Rio um aprendizado de todos esses meus anos, assim, de carreira, né? Que eu tive, se me permitir, eu tive duas grandes escolas na minha carreira, sabe? Eu trabalhei 12 anos na RBS aqui, que foi a minha primeira grande escola. Eu entrei como trainee.
1: Escola
0: aqui.
1: Maravilhosa.
0: É, foi mais coisa. De verdade, foi.
1: Tô falando
0: minha,
1: certo.
0: Minha primeira grande escola. É. E a minha segunda grande escola foi o Grupo Iguatemi, onde eu trabalhei no mundo do shopping
1: center. Que é um baita grupo que tá no Brasil inteiro.
0: Exatamente.
1: E sabe do negócio, né?
0: É, então assim, foram duas escolas fantásticas. E quando tu olha pro Beira Rio, que tu tem varejo, que tu tem entretenimento, nos shoppings a gente tinha que fazer entretenimento para atrair os clientes, atrair o público. Então, assim, a soma de várias experiências profissionais ao longo desse tempo, mesmo no Grupo Zafra, tive outras experiências, mas isso tudo está sendo somado e utilizado hoje na gestão do Beira Rio. Isso é muito gratificante, é muito legal.
1: E deve ser muito gratificante também a convivência. Eu não sei, tu me explica como é que é isso, mas receber esses grandes artistas, assim, tu consegue ter contato com eles? Tem algumas histórias? Eu sei que no show do Gilberto Gil, tu deu inclusive um presente pra ele, né?
0: Dei. Foi muito legal. Assim, a gente tem uma... A gente tá recebendo um grande artista no Beira Rio, seja ele quem for, e a gente procura sempre marcar essa presença, estando próximo do artista, próximo da produtora, próximo de quem está lá organizando. Isso a gente sempre faz. E com Gilberto Gil foi uma dessas experiências, né? Ele me atendeu lá, eles sempre me atendem, eles têm uma programação. Cada artista tem um jeito, cada artista é diferente. Mas o Gilberto Gil me surpreendeu, assim. Porque ele é um artista que tem 83 anos, né? Se eu não me engano, ele tem. E daqui a pouco vinha lá no corredor, assim, aquele senhorzinho caminhando, assim, assim, porra, esse cara. E quando ele chega perto de ti, ele se agiganta, ele é o Gilberto Gil. É impressionante a energia, a aura daquele cara. E aí eu tô ali, a gente tirou uma foto e a bandeira do Rio Grande do Sul, que a gente tem dado sempre para os artistas, né? Que é uma marca registrada nossa. E faz um brinde num cartaz e agradece, porque na verdade eu tenho esse papel também lá de institucional, né?
1: Claro.
0: Da empresa que está recebendo o artista, do estádio que está recebendo o artista naquele momento. Então é um negócio muito bacana. Eu já tirei foto, né? Tirei a foto, eu recebi o Gilberto Gil, o próprio Thiaguinho, acho que o Henrique Juliano, já não me lembro, tem bastante gente. Os artistas internacionais é mais complicado, porque eles são muito mais restrito.
1: Tem gente que não quer receber, que não.
0: Tem.
1: Que nega?
0: Tem que não recebe. Não, mas tudo bem.
1: Faz parte.
0: Faz parte, isso aí não tem problema. É muito da vontade deles, né? Isso acontece muito da vontade deles. Mas os artistas nacionais são mais, assim, mais...
1: Acessíveis,
0: é. Então,
1: e o Gil ganhou até cuia de chimarrão, né?
0: O Gil ganhou um kit de chimarrão, né? Uma cuia, uma térmica. Enfim.
1: Será que ele usou essa cuia? Tô curiosa. Deram uma erva pra ele também? Não mandaram
0: não,
1: depois?
0: Erva não foi. Dessa vez não teve erva.
1: Imagina o Gil lá, com aquele jeitão dele tomando mate.
0: Não. Mas ele é muito querido. Ele é impressionante, assim, ele é um cara muito querido. Realmente muito querido. E o pessoal da volta dele também é muito legal.
1: E nesses dias de grandes shows, vocês fazem também, tem todo um... Tem convidados, tem um...
0: Sim.
1: Super camarote ali. É muito legal também, né? Porque aí acaba também trazendo gente daqui, de Porto Alegre, do Rio Grande do Sul, pra lá. Vira uma grande celebração, né?
0: Esse é um outro negócio que a gente faz, né? A gente faz um evento dentro do evento, né? Que são os convidados da Abril. Que a gente também faz o nosso trabalho de relacionamento. Então é muito legal, a gente convida... parceiros comerciais, parceiros de negócios, parceiros, enfim, formadores de opinião, pessoas que vão ficar junto conosco lá curtindo o show. Então é bacana receber amigos, receber pessoas que convivem com a gente, pessoas que curtem o futebol também no Beira Rio, ou não importa, o show é eclético, no show é para todo mundo, não é só para quem curte o Beira Rio. Mas é isso, a gente faz esse trabalho, que é um relacionamento que a gente faz também. E eu acho que isso faz sentido naquilo que eu te falei, assim, a gente trabalha olhando para o ecossistema, sabe? Que o Beira Rio é um ecossistema que gera muitas coisas, não só futebol e não só os shows. Ele gera essa possibilidade de Porto Alegre ganhar com a existência dele, o Rio Grande do Sul ganhar com a existência dele, e isso é fundamental, isso é muito importante, e a gente não pode perder isso.
1: É, e vai muito além da rivalidade, né? Rivalidade Grenal, por exemplo, rivalidade esportiva, é muito mais do que isso, né? Acaba sendo um símbolo da cidade também. Tem uma questão simbólica, identitária, tem um monte de coisa envolvida.
0: Olha, a gente tem que olhar o seguinte, saindo dessa coisa da grenalização, que é ok, dentro do campo é ok, não tem problema nenhum, mas quando a gente fala de como os dois estádios, tanto a Arena do Grêmio quanto o Beira-Rio, podem auxiliar como alavancas desse ecossistema econômico, eles são incríveis, são equipamentos incríveis, os dois são equipamentos incríveis.
1: Vocês já trabalharam juntos, assim, de um ajudar o outro? Por exemplo, quando lá não... Porque eu sei que é um problemão também a tabela de jogos, né?
0: Com certeza.
1: Aí tu bate um show ali, aí faz umas parcerias, assim, não?
0: Então, o que a gente enfrenta, né, para trazer mais shows para Porto Alegre? É a questão do calendário. A gente precisa conhecer o calendário. Somente conhecendo o calendário com antecedência, a gente consegue marcar um show com antecedência. Então, se a gente não tem isso, a gente fica meio limitado algumas datas dentro do ano.
1: Agora, vai falar de campeonato brasileiro, isso não é meio maluco? Muda, né?
0: Muda.
1: E às vezes fica sabendo em cima, não fica?
0: É, claro. Não, com certeza. E aí, claro, teve as questões que não estão sob controle da gente. Tem pandemia, tem enchente, então são coisas que alteram também. Mas, fora isso, o que, que a gente construiu? A gente construiu, agora, isso está meio paralisado, mas quando estavam aqui os antigos dirigentes da Arena Porto Alegrense, que é da empresa Meta, a Arena, o Mauro, o pessoal, a gente fez um modelo de negócio, a gente construiu um modelo de negócio para tentar evitar ou tentar minimizar esse problema do calendário. Então a gente começou a oferecer para as produtoras de shows Porto Alegre. Não mais um estádio ou
1: outro. Que interessante.
0: Não, né? Venham para Porto Alegre. Esse é o conceito.
1: Vai
0: venham
1: demais,
0: para Porto Alegre.
1: Isso, sensacional.
0: Que o estádio que estiver disponível vai ter o show. Isso não é fácil. Não é nem um pouco fácil.
1: Isso é disruptivo.
0: Disruptivo. Nem para nós, nem para
1: os produtores. É quebrar um monte de barreira aí, né?
0: A gente conseguiu fazer um exercício desses que a gente precisou por alteração do calendário do futebol, tanto para o Grêmio quanto para o Inter. A gente conseguiu fazer uma troca de shows. Olha que coisa doida. O show do Roger Waters, que era para ser no Beira-Rio, acabou acontecendo na Arena. E o show do Gustavo Lima, se eu não me engano, foi o Gustavo Lima.
1: Eu acho que sim, me lembro.
0: Que era para ser na Arena.
1: Foi pro Beira-Rio.
0: Foi pro Beira-Rio.
1: Que incrível.
0: Por quê? Porque nós trabalhamos em conjunto com as produtoras, mostrando para eles que nas datas previstas dos shows nos estádios originais, tinha colisão com jogos.
1: Isso é um baita exemplo de civilidade, diálogo.
0: A gente conseguiu fazer.
1: E capacidade de pensar no bem maior, né? Que é dos fãs, da cidade, de quem vai ganhar com isso. Sensacional.
0: Isso é muito legal.
1: Paulo, e tu como fã de música, quem tu gostaria de ver tocando no Beira-Rio? Cantando, tocando?
0: Eu vou te dizer, eu sou um cara fã dos anos 80, tá? Então, assim, é difícil porque anos 80 para mim é tudo, assim. Veio se apresentar em Porto Alegre os remanescentes do Legião Urbana, que eu nunca tinha visto ao vivo. Eu disse lá em casa, eu tenho que ver o Legião Urbana, não importa que não tenha o grande cara do Legião, e aí fui para hoje vendo a ver o Legião Urbana. Mas, enfim, eu acho que tem grandes bandas ainda. As bandas internacionais, vou te contar um parênteses aqui, né? Eu tenho dois filhos, né? Tenho o João Pedro e o Lourenço, um tem 21, o outro tem 29. E aí eu sempre falo para eles dos shows que vem, que não vem, que vem. E o Lourenço, mais novo, assim, pô, pai, me diz uma coisa, por que só vem banda de velho, né? Aqui na,
1: não.
0: Tô brincando, Lourenço.
1: Pô, mas olha o Luan Santana.
0: Não, mas não é Luan. Não, é que assim, é só Roger Waters, é só Paul McCartney.
1: Entendi, os internacionais.
0: Só para vocês, diz ele, né? Só para vocês, para os mais antigos. Mas, assim, eu não sei, eu acho que um show que seria fantástico é a Lady Gaga. Ah. Acho que seria o show que ela fez no Rio de Janeiro.
1: Incrível, né?
0: Foi sensacional, como estética, como música, como tudo.
1: Ô, Paulo, traz a Madonna para cá, Paulo. Quem vem ano que vem? Conta aí. Tem alguma coisa já para
0: A gente tem algumas prospecções já para o ano que
1: não
0: vem.
1: Não dá para contar assim?
0: Não,
1: jogar no ar.
0: Sabe
1: assim?
0: Que. Não, tem uma regra que a gente tem que respeitar, né? Quem anuncia nomes sempre são as produtoras.
1: Tá bom,
0: a gente
1: tá
0: não
1: bom.
0: Pode.
1: Tentei,
0: dizer...
1: né? Tava jogando verde aqui para ver se a gente ia conseguir alguma coisa.
0: Mas
1: aqui.
0: Tem, já tem. Então, assim, como todas as produtoras. É legal que o mercado é muito dinâmico, né? Então, como as produtoras estão cada vez começando a vender os ingressos mais cedo, eles precisam fechar os acordos e os contratos com o estádio, conosco, porque eles querem começar a vender ingresso. E daí eles já vão anunciar as datas, os artistas.
1: Ah.
0: E aí a gente pode...
1: Quem mobilizaria muito os fãs também, né? Tem tanta gente aí.
0: Não, tem muita gente. Tem muita gente.
1: Beyoncé.
0: É.
1: Ixi, a própria Shakira, né?
0: Shakira teve.
1: Nossa.
0: Já, né? É, não. Pensando em grandes espetáculos e para lotação do estádio, tem muitos grandes nomes que ainda não tiveram aqui com a gente, né?
1: É. Verdade. Tu trouxe um presente pra mim aí, né?
0: Eu trouxe um presente,
1: Agora os meus amigos gremistas vão me matar. Vou botar aqui o presente,
0: inclusive. É o segundo boné do nosso collab, que trata de... vamos chamar de frases, né? A gente já teve um primeiro, e esse aqui é Canto, Vibro e Acredito, que são frases, palavras mobilizadoras.
1: Olha,
0: né?
1: Aí.
0: Também para nós, para nossa torcida.
1: Vou botar o boneco. Aí sim, ó, virei colorada agora. Que tal, hein? E essa frase tem a ver também com 57 anos do Beira-Rio,
0: sim,
1: é isso, né?
0: Estamos
1: indo para os 60 já, então, né?
0: Isso, 57 anos do Beira-Rio. E esse boneco foi lançado pelo Abel Braga, que é o grande divulgador desse momento, dessa campanha que a gente utilizou para divulgação dessa nova collab. Muito legal.
1: É muito lindo. Paulo, a gente
0: está
1: chegando.
0: Grande Abel Braga, né?
1: Abel Braga, que é ídolo.
0: Nossa, é um ícone pra gente.
1: Não só para vocês, acho que pro futebol brasileiro,
0: com
1: né?
0: Certeza.
1: Tanto quanto Fernandão, que agora vai ganhar uma biografia aí do Túlio Milman,
0: isso.
1: Meu colega.
0: Túlio já esteve lá conversando comigo, a gente conversou.
1: Que é outro ídolo eterno e que ultrapassa clubismo, né?
0: É, total, com certeza.
1: Muita coisa. Isso é muito legal no futebol também, né? Que tem gente que também é exemplo e tal. Eu acho incrível isso. Paulo, tá chegando no fim da nossa conversa, te agradeço demais. Prazer te receber e aprender, porque, olha, a gente nem imagina, às vezes, tudo que tem por trás, né, de uma operação como essa.
0: É verdade.
1: Obrigado por ter vindo, viu?
0: Imagina que é isso. Sim, quando a gente fala da operação do Beira-Rio, assim, imaginem que um jogo normal, não falo de jogo agora, um jogo normal do Beira-Rio, a gente tem um universo de mais de 2.000 pessoas só trabalhando para o estádio abrir e receber o público, o torcedor. Então, assim, são coisas que no dia a dia, às vezes, não aparecem e que são importantes ser ditas, né? Olha o que é essa... Eu estou batendo nessa tecla do ecossistema, né? Mas é isso. É uma engrenagem gigantesca que funciona lá. Mas, Juliana, não tem nada que agradecer. Foi muito legal o papo aqui. A gente podia contar um monte de histórias. Eu nem te contei a história do The Who, que a gente teve que desmontar o palco do The Who em 9 horas, numa noite só, que é uma coisa inusitada. Um dia a gente conversa.
1: Quer contar? Dá tempo, conta, vai. Te dou uns minutos para falar. Tiveram que desmontar o palco em 9.
0: O The Who foi o seguinte: o The Who aconteceu em 2000 e. Bah, não vamos lembrar, mas não importa. Mas o fato é que nós tínhamos. No dia do show do The Who, foi marcado um jogo do Inter no Beira-Rio.
1: Caramba!
0: E na época, a gente conseguiu fazer o seguinte arranjo. O show vai acontecer num dia e o jogo no outro. Não, Paulo, mas tu é louco. Como é que não existe isso de desmontar um palco em um dia? Não, se a gente conseguir transferir o jogo para o dia seguinte, deixa comigo que eu vou desmontar o palco e o estádio vai estar disponível para o jogo. Então, tá combinado. Daí o Inter foi junto à CBF, conseguiu, não sei o que, conversamos, conseguiu trocar o jogo pro dia seguinte ao show. E foi uma operação de guerra. Não podia chover, não podia estar úmido, não podia acontecer nada, tinha que ser perfeito. Tudo tinha que dar certo. Equipes triplicadas, quadriplicadas e um exército de gente para fazer com que no final do show começasse a desmontagem e às 6 horas da manhã, eu tenho essa foto. Do dia seguinte, o palco estava desmontado, o campo estava liberado E naquele dia de tarde nós entregamos o estádio para o Inter para preparação para o jogo.
1: Tu dormiu nesse dia?
0: Eu não, eu passei a noite acordado acompanhando tudo que estava acontecendo. Equipes viraram a noite, todo mundo trabalhando, porque tudo tinha que dar certo.
1: Bah,
0: foi um case incrível.
1: Tu vê, né? Isso também contribui para trazer mais produtoras para cá, né?
0: É, claro,
1: porque as pessoas começam a ver que dá certo.
0: A gente dá um jeito. E demos.
1: E o Inter ganhou o jogo?
0: Não me lembro.
1: Ai.
0: Não me lembro. Eu sei que era contra o América Mineiro, mas eu não me lembro.
1: Ah, deve ter ganhado. Vamos lá, ganhou. Vamos pesquisar depois.
0: Tá, vou pesquisar.
1: Paulo, obrigado, tá?
0: Nada,
1: super legal.
0: Imagina.
1: Muito legal te ouvir. Parabéns. E muito sucesso aí, né?
0: Obrigado.
1: Nesses próximos anos.
0: Então,
1: com 60 anos do Estádio Beira-Rio, então.
0: Verdade. Vamos
1: tá
0: lá.
1: Bom?
0: Muita comemoração pela frente.
1: É, né? Bah, vai ter que bolar uma super festa aí.
0: Vamos
1: né?
0: lá. Vamos
1: tá
0: nessa.
1: Bom. Obrigado. E chegamos ao final de mais um Paralelas aqui na Rádio Gaúcha. Lembrando que ele é um programa semanal e todos os episódios você pode encontrar na íntegra no YouTube de GZH e nas plataformas de áudio. Um abraço a todos, tenham um ótimo domingo e até semana que vem.

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você está procurando uma série de nostalgia e ação, Cobra Kai é uma excelente escolha. A série que dá continuidade à icônica saga de Karate Kid consegue equilibrar perfeitamente o respeito pelo material original com os mesmos atores do filme antigo, em uma narrativa moderna e com personagens cativantes.

24 anos após os eventos do primeiro filme, a série revisita a rivalidade de Johnny Lawrence e Daniel LaRusso. Dessa vez, a história é contada em grande parte do ponto de vista de Johnny, que tenta encontrar redenção ao reabrir o antigo local de treinamento de karatê, Cobra Kai.

Esse novo começo desencadeia uma série de eventos que mexem não só com os personagens originais, mas também com uma nova geração de lutadores de karatê, onde um dos protagonistas se encanta com o estilo de luta utilizada por Johnny e busca aprender mais para dar fim no bullying que está sofrendo.

Se você gostou dos filmes de Karate Kid ou está apenas em busca de uma série divertida e cheia de energia, Cobra Kai merece um lugar na sua lista.

0: Eu sou Denise Cruz e essas são as boas dicas de hoje, com edição de Vicente Nolasco e colaboração de Enzo Veit.
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de falar sobre série e hoje vamos ficar por dentro de uma das mais divertidas séries de comédia de todos os tempos, Mom, ou Mamãe, em português. Estrelado por Anne Faris e Allison Janney, a série foi ao ar pela primeira vez em setembro de 2013. Mas é incrível como ela consegue ser atual e com passagens super divertidas.

Lucy é uma mãe solteira, alcoólatra e dependente química, que tenta conciliar a vida trabalhando como garçonete e frequentando reuniões dos Alcoólicos Anônimos. Ela vive com problemas financeiros e amorosos e tem um casal de filhos. Quando a mãe, Bonnie, também dependente química e alcoólatra, se muda para a casa dela, aí a diversão é garantida. A série tem 8 temporadas com episódios curtinhos que deixam você querer maratonar.

cativante não apenas pela atuação de mãe e filha, mas por apresentar personagens interessantes que aparecem na história, como quatro amigas, adivinha, também alcoólatras.

de 2020, a atriz Anna Faris, que interpreta a protagonista Chrissy, anunciou que iria deixar a série para buscar novos projetos, não estrelando, portanto, a 8ª temporada. O que não impediu que essa última temporada fosse divertidíssima, como todas as outras.

0: Vale muito a pena conferir. Ela está com todas as temporadas no Prime Video. Eu sou Denise Cruz e essas são as boas dicas de hoje, com edição de Vicente Nolasco e colaboração de Enzo Veilich.
1: 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No sinal, 5 horas. Homem morre em acidente em Taquara, na RS-115. Terremoto de magnitude 5.5 atinge região central do Peru. Ucrânia diz ter abatido 18 dos 41 mísseis lançados pela Rússia. Céu parcialmente nublado em Porto Alegre. Agora faz 24 graus. O Rio Grande do Sul segue sob alertas para temporais, vendavais e queda de granizo. A chuva avança da fronteira oeste em direção ao centro do estado nas próximas horas. 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
1: Não há acidentes em atendimento no momento em Porto Alegre, segundo a EPTC. O trânsito flui bem nas principais ruas e avenidas da capital. Na Freeway, 3 veículos passam por minuto pelo pedágio de Santo Antônio da Patrulha em direção a Porto Alegre. Movimento tranquilo.
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1: 3 mulheres e um homem ficaram feridos após acidente em Farroupilha, na RS-453. Por volta das 2h30 neste domingo, ocorreu uma colisão frontal na rodovia, envolvendo 2 automóveis Ford Ka, por motivos ainda não esclarecidos. Segundo informações do Comando de Polícia Rodoviária, o veículo que trafegava no sentido Bento Gonçalves a Farroupilha colidiu frontalmente com outro Ford Ka. As vítimas estão sendo atendidas no Hospital São Carlos, sendo que uma das passageiras está em estado grave. A pista já foi liberada. O número de mortos nos terremotos que atingiram a Venezuela no fim de junho ultrapassou a marca de 5.100, segundo a atualização das autoridades do país. O total de feridos permanece em mais de 16 mil e quase 18 mil pessoas seguem desalojadas. As equipes de resgate continuam trabalhando nas áreas mais afetadas, mas as buscas são dificultadas pelos danos à infraestrutura e centenas de réplicas registradas desde os tremores. O governo também enfrenta o desafio de acelerar a reconstrução e ampliar a assistência às famílias atingidas pela tragédia. 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De Porto Alegre, Sofia Lung.
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10: Obrigado, viu, Thiago? Obrigado aí pela audiência.
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1: Muito bom dia, chegando o Gaúcha hoje deste domingo, dia 19 de julho de 2026. 19º dia do 7º mês desse ano. Um domingo de muita chuva, muita instabilidade em grande parte do Rio Grande do Sul. Essa instabilidade que começou ainda ontem e vai seguir durante todo esse domingo e vai seguir durante a segunda-feira. Tem alerta de chuva forte, de vendaval em grande parte aqui do Rio Grande do Sul. Temperaturas em elevação, não tá frio. O problema mesmo é essa chuva, essa instabilidade com a presença do vento aqui no estado. Gaúcha hoje de domingo para Panvel, Guaibacar, Banrisul, Macromix, Orquídea, Excelsior Pneus, Lojas Leves e Conta Já até às 6 horas da manhã com um resumo das principais informações da semana que passou, os quadros e também a música da semana. Hoje, dia 19 de julho, que marca a grande final da Copa do Mundo, dos Estados Unidos, Canadá e México, depois de, não contei, 100 e poucos jogos, um monte de jogo, porque foi, né, a maior Copa do Mundo da história, com o número maior de seleções participantes, 48, 3 países sede, e logo mais 4 da tarde, Espanha e Argentina decidem a final da Copa do Mundo. Pela primeira vez, essas duas seleções se enfrentando em uma final de Copa. A Espanha indo para sua segunda final. 2010 jogou contra a Holanda, foi a campeã. A Argentina, agora eu me peguei, eu mesmo me coloquei numa situação ruim. 2022 ganhou, né? Venceu a França, foi a campeã, é a atual campeã. 2014 perdeu para Alemanha. Quem mais? Vai, 1990 perdeu para a Alemanha. 1986 ganhou da Alemanha. 82 não, 78 ganhou da Holanda. Então tem 78, 86, 90, 2014, 2022. 1, 2, 3, 4, 5, 6.
2: Tudo isso de cabeça, Thiago.
1: Esse eu conheci de cabeça, mas eu acho que tem mais uma final. Porque a... Bom dia, Giovana Dúlios, tudo bem?
2: Bom dia, Thiago. Bom dia a todos. Estamos prontos para assistir a Copa do Mundo hoje? Ah.

0: 7 finais de Copa do Mundo. 78, 86 e 2022 foi campeã. E isso, 30. Eu sabia, a primeira Copa do Mundo, a final foi Argentina e Uruguai. 1930. Depois jogou a final de 90, perdeu pra... jogou a final de 78, ganhou. 86 ganhou. 90 perdeu. 2014 perdeu. E 2022 ganhou. Então agora vai pra oitava, isso? 1, 2, 3, 4, 5, 6, 7. Isso aí. Não, 7 com a de 2026. Uhum. Então chega a sua sétima final de Copa do Mundo, a seleção argentina, buscando o tetracampeonato.
1: E a Espanha, duas finais de Copa do Mundo?
0: Uhum.
1: 2010 e a de agora, então. Essa é a segunda.
0: Essa é a segunda final de Copa do Mundo da Espanha. E o Brasil também tem 7, tá? Então a Argentina empatou em número de finais. O Brasil tem a final de 58 contra a Suécia, 62 contra a Tchecoslováquia, 70, 94, 98, 2002. E também é contabilizada a final de 50 como um dos jogos mais decisivos, né? Embora era um quadrangular, né? Não tinha... não era um jogo final, uhum. Era um quadrangular. Deixa eu só ver aqui, então. 1, 2, 3, 4, 5, 6, 7, 4, 50. É, se a gente contar que 50 não foi um jogo final, aí a Argentina tem mais finais do que o Brasil. 4 da tarde, lá em Nova York. A informação é de que choveu ontem por lá. Tava com um problema de ar, né? Tava difícil de respirar, poluição, tava difícil mesmo lá em Nova York. E aí choveu no sábado, a tendência é que no domingo o ar esteja um pouco mais agradável para a partida das 4 da tarde, repito, Espanha e Argentina, a final da Copa do Mundo. Quem tu acha que vai ganhar hoje, Giovana? Tu que assistiu todos os jogos da Copa,
1: acompanhou. Acho que eu vou ganhar, o que eu quero que vai ganhar. Não, eu acho que a Argentina vai ganhar, tá? Depois do jogo da contra a Inglaterra.
0: É.
1: Assim, pra mim foi...
0: É, né? Um negócio que dá um muda, né?
1: Com certeza. A Espanha, eles têm a tática, né? Que eles fizeram no último jogo. Mas eu acho que a Argentina, eles têm uma garra, assim, de realmente... Quando eles estão... Pensa, eles começaram o jogo perdendo e aí, então, do nada, vira a chave.
0: É o quarto jogo em que eles fazem isso. Contra Cabo Verde até eles não saíram perdendo, tá? Mas assim... Foi na prorrogação contra Cabo Verde. Depois contra o Egito.
1: Foi um padrão deles,
0: saíram
1: praticamente.
0: Perdendo. Contra a Suíça, saíram perdendo. Uhum. Contra a Inglaterra, saíram perdendo. E conseguiram virar. Eu vou torcer, por óbvio, para a Espanha, por uma questão matemática. Eu quero que o Brasil continue sendo o único pentacampeão.
1: Uhum.
0: E quanto mais seleções estiverem longe disso, uhum, melhor.
1: Sim.
0: A Argentina ganhando vai ser tetra, e aí vai ficar a um título de se igualar à seleção. E como a seleção brasileira, não sei quando, vai ganhar uma Copa do Mundo de novo, então prefiro que ganhe a Espanha, que vai ter o seu bicampeonato e tá tudo tranquilo.
1: Mas eu acho que também vai ser a última do Messi.
0: Não sei, eu tenho dúvidas, tá? Porque a próxima Copa vão ter jogos no Uruguai, na Argentina e no Paraguai, antes dos jogos na Portugal, Espanha e Marrocos, que é onde é a sede da próxima Copa em 2030. O Messi vai estar com 43 anos. Tá? Só que tem um detalhe, se ele ganha essa Copa de 2026, ele vai, se ganhar a Copa de 2030, se igualar ao Pelé como 3 vezes campeão de uma Copa do Mundo.
1: Ah, é verdade, né?
0: E... Bom, aí não preciso nem dizer, recorde de gol, recorde de participação.
1: Ah, sim, isso ele já tá quase, né?
0: Exato, então vai, eu talvez, eu não descartaria, tá? Mas...
1: E tu acha que, tu sabe que no último, 2022, uhum, que eles ganharam, eu tava certa de que era a última, uhum, dele.
0: Mas se cantou, né? Isso, se cantou tava... isso, se falava isso, que era a última de Leo e tal, e agora tá de novo, tá sendo cantado de novo, porque se acredita que seja. E até um fator motivacional, talvez ele vá levando isso enquanto motivar. Os jogadores, os companheiros, dá pra perceber isso, que eles jogam porque eles entendem que é a última Copa do Lionel Messi e querem dar a ele o título.
1: Não, eu acho incrível na que ele tá, uhum, ele tá na última, por exemplo, tá? Se a gente for contar que essa é a última Copa dele, ele tá fazendo, tipo, tá jogando muito.
0: Mais do que jogou na Copa
1: isso,
0: passada.
1: Não, então, acho, por exemplo, na próxima Copa, se ele jogar menos do que jogou nessa aqui, ele vai ajudar o time, uhum, e ainda vai estar super bem.
0: Exato, eu acho que ele joga agora em 2026 mais do que estava jogando em 2022, quando a Argentina ganhou. E lá em 2022 tinha muito disso, né? Porque o Messi tinha tudo, premiações individuais,

0: mais títulos pelo Barcelona, mas faltava a Copa do Mundo. Se falava muito da comparação Messi-Maradona, mas o Maradona tem a Copa do Mundo de 86. O Messi não tem nenhuma Copa do Mundo. Agora o Messi tem uma e pode ter a segunda. Mas a minha torcida para a Espanha, ela é numérica, não só pela questão do pentacampeonato, mas também tem uma questão que é, cara, não é muito relevante, mas somente duas seleções foram bicampeãs seguidas. A Itália, em 34 e 38, lá no tempo que se amarrava cachorro com linguiça, se diz isso, né? Que a bola nem de couro ela, sei lá do que era. E o Brasil, em 58 e 62. Depois disso, nenhuma outra seleção conseguiu dois títulos consecutivos. E a Argentina conseguiria se vencer o jogo de hoje à tarde contra a Espanha.
1: Esse cálculo das finais aí, pra mim, parece um... Sabe esse que tu fez no início de... Que a Argentina disputou quase tantas finais quanto o Brasil. Me parece um pouco disputa de terceiro, disputa de terceiro e quarto, assim. Tu acha que esse número realmente...
0: Ah, é que chegar numa final, né...
1: Mas tu acha que, tipo, é um número importante pro país saber que tu chegou nesse nível de...
0: Eu acho que se tu não ganha, chegar em 10 finais e não ganhar nenhuma, aí o número é ruim.
1: Ah, entendi.
0: Entendeu?
1: Como eles já ganharam
0: se
1: algumas,
0: se tu chega a 7 e ganha 3...
1: Tá, daí é um bom número.
0: Entendeu? Entendi. O Brasil chega a 7 e ganha 5, é um bom número. Mas assim, o fato de tu chegar em finais é um bom número. Agora, se tu não ganha, por exemplo, a Holanda. A Holanda chegou em 3 finais.
1: Uhum.
0: Não ganhou nenhuma. Nenhuma.
1: Sim, é.
0: Aí é ruim.
1: Já. É, mas se ganhar as próximas quatro, daí já se iguala, né, gente?
0: Gaúcha hoje, de domingo comigo, Thiago Bittencourt, tá o Domingo Sávio aqui nas gravações, o Rubem Silva tá na Central Técnica, o Murica Matos na mesa de áudio e na produção tá aqui a Giovana Dulles. Teremos o resumo da semana, a previsão do tempo com o Cléo Kuhn, até porque a gente tem chuva, tô vendo aqui no meu termômetro, tá? O amanhecer aqui em Porto Alegre é com chuva e temperatura agora vai de 20 graus. É isso? Isso. 20 graus. Vai subir à tarde, tá? Vai a 28 graus aqui em Porto Alegre. Em alguns momentos até pode parar de chover. Mas depois a chuva volta, porque a segunda-feira, principalmente, vai ser de muita chuva aqui na capital. E aí a temperatura cai. Amanhece com 18, mas não sobe muito. A máxima amanhã vai ser de 21 graus. Mas amanhã, segunda-feira, chove aqui em Porto Alegre. E a chuva segue na terça-feira, com a máxima chegando a 19 graus. Quarta-feira também tem chuva, mas não é a chuva tão intensa assim. Mas tem chuva. E na quinta-feira também tem chuva em parte do dia aqui em Porto Alegre. Situação muito semelhante pelo interior, tá? Tô vendo aqui, ó, Canela agora pela manhã com 18 graus, vai a 25, tem chuva. Passo Fundo agora com 18 graus, vai a 25, tem chuva. Onde mais? Tô vendo aqui, Santa Cruz do Sul, 20 graus no amanhecer, vai a 27, muita chuva no Vale do Rio Pardo. Pelotas, 18 graus, vai a 21. Em Pelotas já não esquenta muito. Muita chuva também no sul do estado. Chuva em Caxias do Sul, 18 graus. 20 graus em Santa Maria, muita chuva. No litoral norte, 17 graus. Tem chuva em Capão da Canoa. Deixa eu ver só o horário da chuva aqui em Capão. É, tem chuva agora pela manhã, mas não é assim a chuva constante. Vai a 25 graus lá em Capão da Canoa. E para fechar, Uruguaiana com 17 graus e chuva. Bagé, 19 graus e chuva. É muita chuva, tá? Domingo e segunda, os dias que mais chovem. Rio Grande, 17 graus, chuva. Gramado, 18 graus, chuva. E Torres, 18 graus, também tem chuva lá no litoral norte. Vai ser uma semana toda de instabilidade aqui no estado. Eu acredito, tá? O Cléo daqui a pouco explica pra gente que as chuvas mais fortes entre hoje, domingo, e amanhã, segunda-feira. Depois segue a instabilidade, mas a intensidade da chuva dá uma diminuída. Tô vendo aqui que só vai parar de chover na sexta-feira. E aí sabe o que vai acontecer, Giovana? Esfriar.
1: Frio.
0: Então se a gente passou uma sexta-feira em que a gente teve 30 graus, um sábado, ou dia de ontem, que chegou a 31 graus antes da chuva, o próximo final de semana 12 graus de temperatura.
1: Ah, tá. Baixa, mas não vai chegar no zero, então, que a gente tava...
0: Tá querendo zero?
1: Não.
0: Ah, tá. Tá bom.
1: Mas é que tu falou, vai esfriar, tá, pensei, mas, nossa. Deus,
0: a menos não, da metade.
1: Não, de, com certeza, de 30 pra 12, pô, é. 12 é frio. Mas os 4, 5 graus que a gente teve esses tempos foi complicado.
0: Teremos obras com o Josimar Farina, os destaques do esporte, né? Tem a final da Copa do Mundo, teve o jogo do Grêmio na sexta, na volta do Brasileirão, e o Inter jogando na quarta contra o Cruzeiro aqui no estádio Beira-Rio. Tem economia com a Giane Guerra, o campo e lavoura com a Gisele Leblen, o comentário do Fabrício Carpinejar, o Ticiano Osório falando da estreia da semana, o filme A Odisseia, do Christopher Nolan. Tu conhece o Christopher Nolan? Por nome a gente não lembra, né? Ele fez aquela trilogia do Batman, o Cavaleiro das Trevas. Sim. E ele fez um filme que eu acho sensacional. É aquele filme que tu tem que ver mais de uma vez pra entender de tão confuso que é A Origem.
1: E Oppenheimer?
0: Oppenheimer é dele também. Mas Oppenheimer é meio longuinho, né?
1: Mas Oppenheimer dizem também que é bem complexo, assim, de...
0: É?
1: Aham.
0: Mas não é o cara que criou a bomba atômica, é, né?
1: Acho que é.
0: E aí ele tem... Mas eu gosto muito do filme A Origem dele. Tu já viu?
1: Não.
0: É a do com Leonardo DiCaprio. Eles... Tu entra num sono e tu entra em outras dimensões. E aí tu mistura realidade com...
1: Vida real.
0: Com a vida...
1: Com ficção.
0: Com ficção. Uhum. E aí tem uma coisinha de um peão que gira. E aí se o peão tá girando, é sonho. Se ele tá parado, é realidade. E aí tu só vai descobrir isso no... Dei spoiler. No final do filme.
1: Tarde demais.
0: No final do filme.
1: Semana passada. Ah, Interestelar é dele também?
0: É dele?
1: Eu acho que sim.
0: Se é, é muito. É bom Interestelar, né? O McDonald, aquele, né?
1: Interestelar.
0: É um baita diretor, tá? É um baita diretor. Ou isso?
1: É dele, eu acho.
0: Uh-huh. É?
1: Aham.
0: Uh-huh. Baita
1: 2014,
0: filme.
1: 2014, é isso, né?
0: É um baita filme que também tem muito disso, tá?
1: E a Odisseia diz que tá bem cotado, né? Pelo que eu dei uma pesquisada, tá bem cotado pra ser um dos melhores filmes do ano, assim. É.
0: O Interestelar é sensacional, viu, uhum. Giovanna? Eu vi até
1: há
0: pouco tempo. E ele fala de novo também dessa questão de linhas temporais, de que a vida acontece em várias linhas temporais diferentes. E aí, esse homem, ele vai pro espaço e ele consegue...
1: Eu me confundi antes, quando eu falei de Oppenheimer, era Interestelar que eu tava pensando.
0: Mas Oppenheimer também é dele.
1: Sim, mas que é mais difícil de entender.
0: Ah, tá.
1: Que Interestelar é um pouco, né? Assim,
0: isso aí. O Interestelar...
1: Não sabe quando é realidade, quando não é.
0: Isso. E aí, no fim, ele viaja e descobre que existe essa ligação entre realidades. É muito legal. Olha, eu vou dizer pra ti, tá? Interestelar é um baita de um filme. Baita de um filme mesmo. O Oppenheimer também é um baita de um filme, é um filme longo, mas conta uma história real, né? Do homem que não quis criar a bomba atômica. Ele quis criar outra coisa e acabou criando a bomba atômica. E o mesmo diretor da trilogia do Batman, Oppenheimer, Interestelar, A Origem, que é muito bom também, é o diretor da Odisseia. A epopeia de Homero, a Odisseia. E é a dica do Ticiano Osório na nossa dica de cinema.
1: Vai lançar essa semana, pelo que eu vi no cinema, né? Vai estrear.
0: É boa.
1: Ou estreou na última semana.
0: Mas é desse filme que vai falar o Ticiano Osório. E a música da semana, em homenagem à final da Copa do Mundo, que ocorre hoje, 16h, lá nos Estados Unidos. Gaúcha hoje de domingo chuvoso, muita chuva sobre o Rio Grande do Sul hoje e amanhã. Vai agora com a previsão do tempo. Cleocum, como vai ficar o tempo? Além da chuva, temperatura sobe, desce, até quando vai essa chuva, Cleo? Bom dia.
2: Amigos do Gaúcha hoje, previsão de tempo instável, um domingo com muitas nuvens e pancadas de chuva espalhadas pelo estado. Temperaturas vão diminuir por causa da frequência dessas pancadas de chuva. Também teremos algumas rajadas de vento, o que deve também ajudar a provocar um pouco mais a queda nas temperaturas. E a previsão da chuva, tanto de manhã quanto à tarde, também força as temperaturas a diminuírem aqui no estado. Então, pessoal, pessoal fica atento com relação a esse domingo. De novo, um tanto quanto gelado, depois de uma temperatura que subiu entre sexta e sábado, neste domingo a gente volta a ter queda nas temperaturas e, é claro, a chuva traz sensação de frio, não resta a menor dúvida para todos nós aqui no estado. E a outra coisa que eu chamo a atenção é que o pessoal tem que ficar atento a alguma chuva um pouco mais forte, alguma chuva mais volumosa aqui e ali, o que é normal. A gente não tem um chuveiro ligado sobre o estado e estamos com o controle da vazão desse chuveiro. Temos também a expectativa de muitas trovoadas, então a gente tem que ficar atento, porque geralmente quando a gente tem trovoada pode ter queda de granizo e pode ter também algumas áreas de ventania. Então fiquem atentos com esse temporal que pode acontecer em alguns pontos do estado. E lembrando que mesmo a instabilidade não termina neste domingo, tem mais chuva segunda, terça, quarta. Entre quinta e sexta dá pra gente dizer que a chuva diminui, mas depois a chuva volta a crescer durante o final de semana. A princípio, no início de agosto, a gente deve ter mais algumas pancadas de chuva. Por enquanto, sem muita intensidade sobre o estado do Rio Grande do Sul. Portanto, é uma semana úmida que a gente tem pela frente aqui no estado.
0: Muito obrigado, Cleocum. 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Tá aí o alerta do Cleo. Chuva hoje, chuva amanhã, chuva forte em algumas regiões do estado. Fica o alerta. Agora é hora do resumo da semana, os principais fatos que marcaram os dias úteis da semana que passou.
3: Segunda.
1: Greve de rodoviários paralisa transporte público de São Leopoldo no Vale dos Sinos. Situação já foi normalizada.
3: Terça.
0: Assembleia aprova a Lei de Diretrizes Orçamentárias do Rio Grande do Sul com previsão de déficit de quase 5 bilhões de reais em 2027.
3: Quarta.
1: Acidente com ônibus de paraguaios que saiu da Serra Gaúcha deixa 4 mortos no oeste de Santa Catarina.
3: Quinta.
0: Estados Unidos confirmam nova tarifa de 25% sobre produtos brasileiros.
3: Sexta.
1: Prefeitura de Porto Alegre transfere gabinete do prefeito para centro de operações em razão da previsão de temporais.
0: Tá aí os principais fatos desta última semana que passou. O tarifaço da última quinta-feira, o acidente grave com os paraguaios que saíram aqui da Serra Gaúcha, tinham participado de um evento de dança, voltavam para o Paraguai e se acidentaram lá em Santa Catarina. Agora é hora do almanac. 19 de julho e o que aconteceu na história, fala Gustavo Gossi.
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5: Dia da Caridade. Dia Nacional do Futebol. Isso porque em 1900, nesta data, era fundado o Esporte Clube Rio Grande, primeiro time de futebol do Brasil. 1948. Nascia o ex-jogador uruguaio e um dos grandes nomes da história do Grêmio, Atílio Genaro Anchieta. 1950.

0: morria a cantora Clementina de Jesus. 2008, morria aos 101 anos a atriz Dercy Gonçalves. 2017.
1: Aí quando me pergunta
2: que tem, né?
1: E eu
2: acha,
1: faço como Vianney e uso Viagra, quando me perguntam,
2: de novo eu.
1: Que eu respondo? É. Não tenho dinheiro mais, porque os remédios me esgotaram a capacidade financeira. Eu faço o seguinte, eu uso Viagra de pobre. Eu fico peladinho, nu, completo, boto um grão de milho no umbigo e o pinto sempre sobe para comer.
0: Morria aos 78 anos, o cronista, escritor e comentarista, nosso saudoso colega Paulo Santana.
1: Eu tenho que dormir na hora dos programas que eu não gosto de ouvir. Quando eu sou sarcástico, eu me admiro.
0: 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Com a edição de Vicente Nolasco, falou Gustavo Gossen.
3: Muito obrigado, Gossen. A gente vai para um rápido intervalo e na volta tem mais Gaúcha hoje aqui na Gaúcha.

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1: Fazer obras sempre é difícil.
2: Vamos pro centro de Porto Alegre. Josimar Farina, qual a situação?
3: As obras foram realizadas no primeiro momento, mas foram paralisadas por falta de recursos para poder ligar em definitivo a nova instalação.
1: Melhorar a infraestrutura e a mobilidade no trânsito é uma necessidade.
4: Josimar Farina pegou a estrada para contar como anda a obra de duplicação.
5: Pelo cronograma inicial, as obras deveriam ter começado no ano passado.
1: Preciso agilidade e respeito com dinheiro público.
3: Obras que demoraram demais, muito além do aceitável.
1: Porque obra boa é obra entregue.
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7: Colin, aqui na Califórnia, um abraço pra ti e também pro Diego Neri, que está na Austrália. Conheço ele de Porto Alegre, falo de Los Angeles. Abração, Felipe Fernandes. Ou seja, em Los Angeles, um amigo mandando um abraço pra outro lá em Sydney, na Austrália, aqui pela Rádio Gaúcha. 996995218. Perceberam que há pouco eu li uma mensagem da Califórnia, do Felipe Fernandes, mandando um abraço pro Diego Neri. E vocês acreditam que agora o Diego Neri da Austrália mandou o agradecimento? Outro abraço para o Felipe Fernandes. É um grande amigão meu, Diego Neri, de Sydney para a Califórnia. O rádio é um negócio fantástico, né?
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8: De volta com o Gaúcha hoje deste domingo, dia 19 de julho de 2026, um domingo chuvoso, de muita instabilidade no estado. O Cléo já disse, amanhã segue a chuva sobre o Rio Grande do Sul, terça-feira também, quarta dá uma diminuída, mas segue a instabilidade, quinta, sexta-feira é que a chuva deve parar. E aí a temperatura deve cair. Por enquanto, temperaturas não chega a ser alta, mas um pouco mais amenas, mas essa instabilidade, essa umidade sobre o Rio Grande do Sul. 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Vai agora falar de esporte. A equipe de esportes da Gaúcha trazendo os destaques do Brasileirão, que já começou ainda na semana passada. Tem rodada a partir do... de segunda-feira, terça já tem jogo, o Internacional joga quarta e hoje, óbvio, né? O grande jogo, a final da Copa do Mundo entre Argentina e Espanha. Fala, pessoal.
9: Muito bom dia para quem nos acompanha no Gaúcha hoje. Enfim, chegamos ao domingo decisivo da Copa do Mundo. Às 16h, em East Rutherford, Nova Jersey, acontece a grande final entre Espanha e Argentina. A Espanha, que busca o segundo título da sua história, na vez em que chegou à decisão, foi campeã em 2010, e a Argentina, buscando a quarta estrela, atual campeã, persegue o bicampeonato consecutivo. De cada lado, destaque para Messi na Argentina, atual vice-artilheiro da edição com 8 gols, e Lamine Yamal, jovem estrela da seleção europeia com apenas 19 anos de idade. Ontem, a disputa do terceiro lugar teve 10 gols marcados em Miami. A Inglaterra venceu a França por 6-4. Destaque para 3 gols marcados pelo atacante Saka e também o gol que fechou o placar de Jude Bellingham, jogador do Real Madrid, enquanto o Mbappé fez 2 gols pela França. O atacante chegou ao 10º gol nesta edição, artilheiro isolado da Copa do Mundo, e 22 na história em 3 edições disputadas e 22 jogos, justamente com apenas 27 anos. Com as informações da Central de Esportes para o Gaúcha hoje, Lucas Arruda.
8: Muito obrigado. Agora é hora das obras. Josimar Farina trazendo os destaques do Estamos em Obras aqui no Gaúcha hoje. Fala, Josimar.
10: Bom dia, Tiago. Bom dia, Giovana. Um ótimo domingo a todos. Tivemos, nessa semana que passou, a primeira audiência pública para discutir a concessão de ferrovias no sul do Brasil. Esse contrato que vai passar a vigorar depois que ocorreu o leilão e que vai substituir a concessão da Rumo, que já há bastante tempo vem sendo questionada, reclamada, e que não vem fazendo os investimentos necessários nas nossas ferrovias. Pois bem, nesse debate que aconteceu em Brasília, teve transmissão ao vivo, durou quase 5 horas. Acompanhei durante todo o período o debate, muita participação. Tivemos engajamento, né, de pessoas participando, representantes políticos e econômicos. Mais de 80 pessoas se inscreveram, mas 30 delas conseguiram falar. E algumas coisas me chamaram a atenção. Primeiro delas, como o estado do Paraná está mobilizado para propor, cobrar, pressionar pela nova concessão. Foi o estado que mais se envolveu, mais participou, mais trouxe sugestões nessa primeira audiência pública que foi realizada pela NTT. Mesmo que os secretários de estado de Rio Grande do Sul e de Santa Catarina tenham participado, eu percebi que não houve um engajamento tão grande assim por parte dos representantes aqui do Sul e de Santa Catarina. Como a concessão envolve os 3 estados e ainda haverá, no final de julho, uma audiência pública em cada um destes estados, um conselho que eu dou é que aqui no Rio Grande do Sul e em Santa Catarina, as comunidades se envolvam mais nesse projeto, porque o futuro das ferrovias pelos próximos 30 anos está em jogo. E se quiser ter mais vantagens, receber mais investimentos, as duas comunidades desses 2 estados precisam se engajar mais, porque depois que a concessão estiver pronta, não adianta reclamar. Um ótimo domingo a todos.
8: Muito obrigado, Josimar Farina. Domingo de temperatura de 20 graus aqui em Porto Alegre, chuva. Tem muita chuva em grande parte do Rio Grande do Sul. Na capital, a temperatura até sobe um pouquinho, tá? Vai a 27, 28 graus à tarde, mas segue a instabilidade, pelo menos até a próxima sexta-feira. Agora é hora da economia. Quem conversa conosco é a Giane Guerra. Fala, Giane.
11: Olá, bom dia. A produção de couro que pesa na indústria do Rio Grande do Sul escapou da nova tarifa de 25% dos Estados Unidos. A lista de isenção traz couro acabado e semi-acabado usado em estofamento e couro com pelo de bovinos e búfalos, característico para tapetes. Para ter uma ideia, esses itens somaram quase US$35 milhões em exportações gaúchas ao mercado norte-americano em 2024, ano anterior à política comercial de Donald Trump. Dados consultados pelo colega João Pedro Sechini no Ministério do Desenvolvimento mostram que o valor foi 70% do total enviado pelo setor do Rio Grande do Sul aos Estados Unidos. Sentiu com força o tarifaço anterior de 50% e agora quer recuperar a competitividade, diz o gestor de inteligência comercial do Centro das Indústrias de Curtumes do Brasil, Rogério Cunha. E o executivo diz ainda que os 7 produtos de couro livres da sobretaxa não são fabricados nos Estados Unidos, o que, portanto, explica esta isenção. Mas ainda há o risco de o setor entrar na tarifa de 12,5%, que deve ser confirmada nos próximos dias com base em uma segunda investigação do governo Trump. Ainda assim, essa taxa seria aplicada a outros 59 países, além do Brasil, que também, por sua vez, perderiam competitividade e a concorrência ficaria, ao menos, menos desequilibrada. Mais informações em gzh.com.br/Giane Guerra. Um ótimo domingo a todos.
8: Muito obrigado, Giane Guerra. Gaúcha Hoje de Domingo vai agora falar do campo e lavoura. Quem traz o destaque é a Gisele Leble.
12: Bom dia, Tiago. Bom dia para quem nos acompanha. Os dados da inadimplência rural no Brasil trazem algumas informações importantes e que merecem ser destacadas. A primeira delas é que, no primeiro trimestre deste ano, o percentual de inadimplência rural chegou a 8,8%. O que se considera nessa inadimplência rural? Dívidas, financiamentos que estejam há mais de 180 dias, quer dizer, inadimplentes há 180 dias. Esse é o critério. E esse percentual é o maior desde o início desse levantamento pela Serasa no final de 2023. Então, esse é o primeiro alerta. Chegou a um nível que é o maior percentual desde lá, o final de 2023. O Frederico Poleto, que é o gerente da ciência de dados do agro da Serasa, me disse que um ponto importante a ser considerado é essa tendência, é esse ritmo de alta, não só o número esse percentual sozinho, mas esse quadro de alta que se mantém. Em relação ao Rio Grande do Sul, é o estado que tem o menor percentual de inadimplência, 5,8% no primeiro trimestre, o que não quer dizer que seja algo bom. É um número que vem crescendo também, e entre as explicações do gerente para esse resultado do Rio Grande do Sul, que é o melhor entre os estados, está a maior adesão para o seguro rural. Tem ainda outro ponto, que é a tradição agropecuária do estado, mas ele também frisou que o fato desse resultado ser melhor em relação ao país não quer dizer que não haja pressão financeira.
8: Muito obrigado, Gisele. Gaúcha Hoje deste domingo, dia 19 de julho, comigo, Thiago Bittencourt, tá aqui na gravação Domingo Sábio, Rubens Silva na central técnica, Murica Matos na mesa de áudio e na produção, Giovana Dulce. Você acordei?
13: Sumiu a Giovana. Eu fui ali na sala do lado pegar uma água, tranquilo.
8: Eu vi. Tava com tosse essa semana, né? E aí tem que botar água pra hidratar.
13: Isso, eu tenho que sair de perto do microfone pra não tossir no microfone.
8: E tu sabes que quando a gente tem problema na voz, a melhor coisa que tem pra fazer é
13: ficar quieto.
8: Quem consegue? Eu não consigo.
13: Impossível. Isso a gente sabe.
8: Impossível.
13: Mas, eu lembra que tu me falou, quando eu tava sem voz, tu me falou, tem que ficar quieta. Aí eu fiquei gritando, né, aqui no dia seguinte, o quê? Pior. Aí eu fui da médica, a primeira coisa. A primeira solução é o quê? Ficar em silêncio. Aí eu, o Thiago já tinha me
8: tu
13: falado
8: sabes que disso. Eu tenho só um eu só não sou médico. Porque eu não fiz a faculdade de medicina.
13: Só isso. Tu vê só.
8: E não tenho um CRM, porque, cara, é sério, eu acerto tudo, assim. Sabe que volta e meia, principalmente...
13: Tu tá dizendo que...
8: Não, eu acerto pra mim mesmo. Essa pessoa, eu não consulto, mas as pessoas vêm consultar comigo, é fato isso. Principalmente questões traumatológicas, assim. Já recebi foto de tornozelo, assim. E aí, o que é que tu acha que eu tenho que fazer? Eu respondo sempre. Primeiro, vai no médico. Né? Vai no médico.
13: Depois ele passa a lista das receitas.
8: Eu disse assim, primeiro eu digo assim, é um tornozelo. Dois, tá machucado. Isso tá óbvio, né? Tá um tornozelo do tamanho de uma abóbora, roxo. Eu disse, é um tornozelo que tá machucado. E depois vai no médico. Mas tudo porque eu já me quebrei muito, entendeu? Então assim, já passei por muito disso aí.
13: Não, Thiago,
8: eu tenho os dois joelhos operados, mais uma mão operada e uma série.
13: Isso não quer dizer que pessoas podem se consultar.
8: Não podem,
13: contigo.
8: Eu digo, só que assim, eu não vou ser, né? Como é que é? Indelicado. O que tu acha que eu faço? Primeira coisa, vai no médico. Tá? E é isso que eu posso te dizer. Mas quando tu teve isso, é muito isso. Mas quando tu teve isso, eu já tive tanta visão. Quando tu teve isso, o que que tu fez? Eu disse, cara, eu nunca tive isso. Meu tornozelo já ficou do tamanho assim, uma maçã. Né? Que mais? Fala uma fruta grande, assim. Eu falei de uma abóbora.
13: Abacate.
8: Jaca. Não, mas jaca não. Jaca é enorme. Se o cara tá com o tornozelo de uma jaca, não. Nem, né? Não dá.
13: Um limão.
8: Limão, não.
13: Limão.
8: Abacate?
13: Abacate
8: já foi.
13: Acabei de falar.
8: Melãozinho.
13: Uma melancia.
8: Na melancia também nível jaca. Não dá. Melancia nível jaca. Mas é isso, assim. Então eu disse
13: Maracujá,
8: médio. Um pouco mais que limão.
13: Depende, se maracujá estiver na alta estação.
8: Manga. É que manga não é bem redondinho, né? Aí fica meio comprido, tem que ser essa redondinha.
13: Tá bom, já.
8: Tá bom. Eu só tudo isso pra dizer que eu acertei. A Giovana, para recuperar a voz, precisava estar em silêncio. Mas eu não sou médico e não faço nada de receita, de nada, de consulta, nada. Eu só digo assim, deve doer. Tá feio. Mas eu queria dizer que a gente ficou listando um monte de fruta e eu me lembrei que eu estou devendo um stop com a Giovana. Eu só fiz stop no Gaúcho hoje de domingo com a Roxane. Foi muito divertido, foi muito legal e nós vamos fazer na minha volta das séries.
13: Eu só faço, só vou jogar stop se eu puder escrever no computador.
8: Por quê? Porque sabe escrever?
13: Eu escrevo muito devagar. Porque eu tenho uma letra bonita, sabe?
8: Isso é um
13: aí
8: problema.
13: Eu escrevo muito problema, devagar.
8: Né? Porque eu e a Roxane mostramos que algumas pessoas, só tinha eu e ela jogando, usam táticas meio assim, tipo assim, vai escrever, vou escrever aqui, olha o que eu vou escrever,
13: Rabisco.
14: Entendeu?
13: Aí ele faz um rabisco e um rabisco. Fica pensando depois que já parou.
14: Isso.
13: E diz qualquer coisa que vem na cabeça.
14: E aí diz, entendeu? É, isso é um
13: Por
14: problema.
13: Isso que eu quero digitar isso. No computador. Então,
14: mas a gente pode criar uma regra de que a letra tem que estar legível.
13: Não, mas é que o meu problema não é fazer a letra feia. O meu problema é escrever devagar. Eu escrevo muito.
14: Se tu fizer a letra feia, tu vai escrever mais rápido.
13: Não, eu não consigo fazer a letra feia.
14: Desde que eu comecei a escrever, é isso.
13: Mas eu não consigo fazer a letra feia. Pega essa.
14: Na volta das férias. A partir de amanhã eu estarei em férias, 10 dias. Kathleen Moreira deve apresentar contigo no próximo domingo.
13: Sim.
14: E aí na minha volta, eu volto dia 30, acho que é uma quinta. E aí o primeiro domingo, depois a gente faz stop aqui no Gaúcha Hoje de domingo. Agora nós vamos falar com o Fabrício Carpinejar, que traz o seu comentário aqui no Gaúcha Hoje de domingo.
15: Bom dia, Tiago. Bom dia, ouvintes. Nós nunca percebemos o quanto que quem cuida de um parente com Alzheimer pode estar sofrendo. Porque é uma figura silenciosa. E é um sofrimento silencioso. Você está abruptamente desamparado. Diante do Alzheimer, você está cuidando de quem você ama, e quem você ama não reconhece você. É comum se perceber desvalorizado, humilhado, rejeitado. Não há permanência dos dados, dos registros, dos encontros. É uma doação unilateral. Como amar presencialmente uma ausência. A autora argentina Julieta Correa costuma dizer que Alzheimer é quando as palavras viram as costas. Você perde as palavras. Estima-se hoje, Tiago, que 8% da população brasileira com 60 anos enfrenta esse drama. Na casa dos 10%. E existe muita subnotificação. Aproximadamente 80% dos idosos com demência não possuem diagnóstico formal. Aqueles que fornecem apoio descrevem um tipo de luto que começa antes da morte. A pessoa conserva a aparência intacta, mas a sua mente distorce os fatos. Confunde quem está à sua frente. É uma despedida sem data, sem cerimônia e sem intervalos. Não existe mais aquela reciprocidade tradicional. O cuidador continua oferecendo amor, mas deixa de receber o retorno. E é um estresse, porque você não pode nunca parar de vigiar. É preciso conferir se tomou os remédios, se fechou a porta, se saiu de casa, se caiu, se acordou de madrugada. Você não dorme. E você tem que responder uma pergunta 20, 30, 50 vezes num só turno. E você se culpa por não se considerar suficiente. Conseguir manter a calma. Por sentir vontade de fugir. É uma parte muito difícil que ninguém costuma comentar. Porque muitos idosos com Alzheimer ofensivos, os mais íntimos de roubo, de perseguição, vão tomar banho, a se alimentar, a se medicar. E é um trauma ouvir insultos de quem foi a vida inteira carinhoso. Então, meu apoio a todo mundo que cuida do seu familiar com Alzheimer.
14: Fabrício, agora a dica de cinema do Tiziano Osório, o filme A Odisseia, falamos no primeiro bloco, né, que está nos cinemas e ele traz o destaque.
16: Oi, pessoal. A Odisseia, que acabou de estrear nos cinemas, é o filme que o Christopher Nolan sempre quis fazer. E é também o filme que ele sempre fez. A adaptação do diretor inglês por poema escrito pelo grego Homero é o primeiro longa-metragem filmado inteiramente com câmeras IMAX, que permitem capturar quase 10 vezes mais detalhes visuais. Esse é um sonho que o Nolan tinha desde seus 16 anos e que ele vinha ensaiando desde Batman, o Cavaleiro das Trevas. A Odisseia acompanha as tentativas de Odisseu, o rei de Ítaca, encarnado pelo Matt Damon, para voltar à sua terra depois da Guerra de Troia. Nessa jornada perigosa, o protagonista enfrenta criaturas míticas, como o ciclope Polifemo e as sereias, a feiticeira Circe e a ira dos deuses do Olimpo. Enquanto isso, o personagem do Tom Holland, o Telêmaco, filho do Odisseu, parte em busca do pai desaparecido. E a Penélope, a sua esposa, que é vivida pela Anne Hathaway, é pressionada por outros homens a considerar seu marido morto devido à longa ausência e casar outra vez. O enredo de A Odisseia permite ao diretor explorar as suas obsessões temáticas, como a natureza maleável da memória e da identidade, a ética e a ambiguidade moral, a responsabilidade por escolhas extremas, a ambição e a culpa, o conflito entre percepção e realidade e a construção e a manipulação do tempo. O cineasta também exercita o seu estilo narrativo, com uma história que não é linear e que opera em diferentes linhas de tempo. Numa entrevista que deu ao New York Times, o Nolan disse que ao escrever o roteiro do filme, percebeu como a Odisseia está presente em tudo que ele fez antes. É verdade. Num livro recém-publicado pela editora gaúcha Belas Letras, o crítico inglês Ian Nathan comparou Odisseu com o protagonista de Oppenheimer. Dois homens brilhantes lançados à deriva pelo massacre sangrento que arquitetaram para pôr fim a uma guerra. Assim como Oppenheimer, os mágicos do filme O Grande Truque são castigados por causa da hubris, o nome dado pelos gregos para definir um excesso de orgulho ou autoconfiança. Em Interestelar, o astronauta Cooper empreende uma verdadeira odisseia espacial enquanto tenta voltar para casa e reencontrar a filha. Esse é o mesmo objetivo do Ladrão de Sonhos de A Origem, filme em que a tentativa da esposa do protagonista de aprisioná-lo em um mundo irreal reflete a condição do personagem de A Odisseia na ilha da ninfa Calypso. Em Dunkirk, o mar também surge como grande antagonista. Batman Begins tem um exílio voluntário e as andanças do Bruce Wayne por um mundo hostil antes de retornar a Gotham City, onde ele encontra uma cidade dominada por uma corja que pode ser comparada à dos pretendentes da Penélope. Como Odisseu, que finge ser um mendigo, ele também adota um disfarce para expurgar o mal que tomou conta do seu lar. E no filme A Odisseia, a Calypso faz um alerta ao Odisseu que se aplica ao personagem do filme Amnésia. Você quer se lembrar, mas e se as memórias destruírem a sua felicidade? Confira em A Odisseia, épico do Christopher Nolan, já em cartaz nos cinemas.
14: Muito obrigado, Tiziano Osório. Gaúcha hoje deste domingo, dia 19 de julho, para Panvel, Guaibacar, Banrisul, Macromix, Orquídea, Excelsior Pneus, Lojas Leves e Contajá. Muita chuva, muita instabilidade sobre o estado. Vai ter chuva todo esse domingo. Aqui em Porto Alegre a chuva até pode parar, mas vai voltar porque a segunda-feira é de instabilidade aqui no Rio Grande do Sul. Agora é hora da música da semana. E é a música da Copa de 2026. Final hoje à tarde entre Espanha e Argentina, Lamine Yamal contra Lionel Messi. Muita gente falando da foto. Tu viu a foto?
13: Que foto?
14: Do Lamine Yamal tomando banho e o Messi, o Lamine Yamal bebê e o Messi, era uma campanha, era um calendário, um jornal lá.
13: Nossa,
14: da Catalunha. Um jornal da Catalunha, é muito assim, obra do destino assim. Um jornal da Catalunha na época produziu um calendário em que ia presentear as pessoas com os jogadores do Barcelona. E aí a foto era o Messi, craque do Barcelona, dando banho numa criancinha. E aí se descobriu que essa criancinha que o Messi está dando banho nessa foto, de que ano é? Tu consegue ver aí?
13: 20 anos atrás.
14: 2006.
13: Essa... Impressionante.
14: Não, não pode ser 20 anos atrás.
13: 20 anos atrás. 2006, tu não falou?
14: Não.
13: Eu... O primeiro Porque contato o ocorreu 19. Em 2007.
14: Isso, isso aí.
13: 20 anos atrás. Tá, 19.
14: É que o Lamine tem 19 anos. É que se fosse 20 anos atrás, seria antes dele nascer.
13: Tá, tudo bem.
14: Entendeu?
13: 2007, quando o Messi tinha 20.
14: Isso. E o Lamine Yamal era
13: tinha
14: um bebê.
13: Tinha 5 meses
14: Exato.
13: De vida.
14: E aí se descobriu que é o Lamine Yamal, essa criança que o Messi dá banho. E aí parece até um... que tá abençoando, né? Tem muita gente dizendo isso. E aí, hoje à tarde, tem esse confronto de gerações. Messi, 39 anos. Lamine Yamal, 19 anos. E a coincidência de os dois terem se conhecido quando o Lamine Yamal tinha 5 meses de idade. E o Messi era jogador do Barcelona. Hoje, o Lamine Yamal é jogador do Barcelona, lá da Espanha. Que loucura, né? Eu sei que muita gente foi pesquisar muito pra ver se era verdade ou não.
13: Não, e até teve confirmações, né?
14: Uhum. É verdade. E é esse o confronto que teremos hoje à tarde, lá em Nova York, na final da Copa do Mundo, que será embalada, por óbvio, por ela. Talvez, tá? A partir de agora, ela sempre vai ser a artista que vai fazer a música da Copa do Mundo. Fez o Waka Waka, sensacional. 2014, ela também teve participação, se eu não me engano, em uma das músicas aqui da Copa do Brasil. Depois, 2018, 2022, não contaram com ela, ninguém lembra das músicas. E aí, agora ela volta com Dai Dai, a música da Copa de 2026, Shakira.

0: Tá aí, com Shakira, estamos encerrando o Gaúcha hoje deste domingo, dia 19 de julho, para Panvel, Guaibacar, Banrisul, Macromix, Orquídea, Excelsior Pneus, Lojas Leves e Contajá. Amanhã, Giovana Dullius estará no ar às 5 da manhã.
1: Estarei aqui com Kathleen Moreira, Antônio Carlos Macedo, Thiago, boas férias.
0: Estarei ouvindo
1: Aproveite.
0: Vocês amanhã.
1: A gente sabe que tu não vai escutar. Não pode escutar.
0: Tu sabe que vai.
1: Vai escutar, mas tu vai escutar, eu acho que com delay, né? Tipo, acorda umas 9 da manhã, daí tu volta e assiste tudo no YouTube da Gaúcha.
0: Ah, pode fazer, né? Isso, né?
1: Pode fazer isso. Então aproveita as férias.
0: Aproveitarei.
1: Descansa bastante.
0: Descansarei.
1: E volta.
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6 horas 2 minutos. Domingo, 19 de julho. Bom dia. 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

0: O patrão das alturas por mais um dia, por mais uma noite bem dormida, por mais um dia com saúde, agradecendo ao patrão das alturas pela família, pelo conforto na nossa casa, pelo alimento, pelos amigos, enfim, pela vida. Nelson Nardi, fazia acho que uns 6 meses que você não voltava mais comigo, hein?
1: Ah, eu acho que quase, né? Mas estamos aqui de volta, estamos aqui domingando.
0: Domingando, domingando. Vai até a meio-dia e meio?
1: Hoje até meio-dia e depois de noite, né?
0: Depois de noite você volta comigo, né?
1: Depois de novo.
0: Vem quanto é que tá a temperatura lá no fundo, 17.3. É isso, né?
1: Eu vi que tá um calorão.
0: Tá gostoso, tá legal, um clima bacana, o vento não incomodou muito, diz que a previsão é chuva, mas também não é aquelas coisas assim, entendeu?
1: É.
0: Nardão, você garante por ali, então?
1: Tudo tranquilo, tudo dominado.
0: Seu cafezinho tá pronto lá, tá bom? Eu vou no chimarão agradecendo sua audiência. Vem comigo até 7h30, o Gabiati que pinta na Rural.

não, eu sou de Lindóia do Sul, minha terra natal, Linha Alegre. Olha, muita gente mandando um bom dia pra mim. O Geraldo do Ponte chegou a ligar pra mim, viu? Diz que tá tudo certo. O Geraldo do Ponte tá preparando o mate pra esposa, que tá na cama ainda. Um abraço aí. Meu amigo João Varela de Canhada Funda, bom dia. O Amarildo Cavacinha tá te mandando um abraço, viu, Nardão? O Amarildo, queimei um pouco o amendoim no forninho, Gabiati. Esqueceu de tirar os amendoim? Já temperou a carne, tá aí com a cuia do mate. Amarildo do Cavacini, bom dia. Deixa eu ver aqui a família Orso, do bairro São Cristóvão. Alô, seu Francisco, a dona, como é que é o nome dela? Será que é a dona Maria? Não me lembro mais. Família Orso me ouvindo, Plínio Poleto, bom dia, Gabiati. A fé é a caridade e o amor com todos que convivem, como é que é? Uma bênção de Deus, livre de todas as doenças. Bom dia, amigo Gabiati, homem que semeia paz e alegria. Ah, bom, Plínio Poleto, foi bem no discurso, viu? Plínio Poleto, um abraço, deixa eu ver quem mais aqui. Até o doutor Zeca Olmes, será que tá me ouvindo mesmo? Quem mais aqui? Mário Giacomelli, Gabiati, olha aí, ó, a foto, mandou um vídeo, tá fazendo a polenta agora. Lá na fazenda, aproveitando de clarear o dia. Ele tá sozinho, a mulher tá dormindo, no fogão a lenha aí fazendo uma polenta. Mário Giacomelli, um abraço, bom domingo. Meu amigo Ademio de Castro, bom dia. Gabiati, queria saber a previsão do tempo, mas o Varelinha ainda não acordou. Quando o Varelinha acorda, ele informa a previsão do tempo, tá bom, senhor Ademio? Alô, meu amigo Rafael, bom dia. Alô, João Gugé, bom dia. Alô, meu amigo Vergão Mazoco da Chapada dos Guimarães, bom dia. Hernani Erijane Miller de Peritiba, bom dia. De quem que é esta foto aqui? Uma foto da cuia. Bom dia, Gabiati. Zandoná de Planalto. Ô, Zandoná, bom dia. Eu não sei se o D8 tá me ouvindo. Ontem eu esqueci do D8, cara, hein? Pra você que tá ligadinho com a Rural Mateando logo sudinho, você do Paranazão, Rio Grande Amado, Santa Catarina, eu chamo a primeira, escolhi uma música que eu gostei da letra, cara. Brasil!

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3: Capital Imóveis, cadê o Fardim? Ô Fardim, me manda um bom dia aí, Cristão. Deve estar no pai dele lá, pai e a mãe dele lá em Kennedy. É, né, lá na fazenda, né? Dando uma olhada na boiada. 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Deixa eu ver aqui o meu amigo Varela, ficou de dar a previsão do tempo. O Varelinha de Canhada Funda, lá de Nova Estrela. Porque o Ademir de Castro não sai de casa sem a previsão do tempo do Varelinha. Deixa eu ver o Varelinha aqui.
4: Esperando você.
3: Tá esperando eu? Mas já comecei faz tempo, tava dormindo. Ô Varelinha, manda a previsão do tempo aí pro nosso amigo Ademir de Castro, faz favor. O pessoal tá esperando. Quem é esse aqui? O Sérgio Cola.
5: Bom dia, Gabiati, tudo certo? Aqui o Sérgio Cola, aqui do Vista Alegre.
3: Opa!
5: Eu já tô ouvindo o teu programa aqui, todo mundo chimarão. Hoje vamos se arrumar, ajeitar as coisas, vamos lá almoçar com o pai hoje lá em Três do Tugo.
3: Opa!
5: Seu José Cola.
3: José.
5: Tá com seus 94 anitos, ainda tá mais melhor de saúde que a gente.
3: Olha!
5: Mas que a benção, né, a gente ter o pai nessa idade, né?
3: Com certeza.
5: Um abraço pra ti, Gabiata, tudo de bom pra tua família, que Deus abençoe todos nós.
3: Legal.
5: Bom domingo.
3: Bom domingo, vai ver o pai, que legal, o Chicoski tá me ouvindo, alô Chicoski, bom dia, o Originato deve ter pegado no sono de novo, viu, que coisa. Alfredo Scheffler mandou um zap zap aqui, mas só a bolinha só rodeia, a rodeia, rodeia, rodeia e não abre. Alfredo Scheffler, bom dia. Plínio Poleto mandou um abraço pro João Varela de Canhada Funda também. Deixa eu ver quem mais aqui no meu zap. O Rei do Gado lá de Canhada Funda. Alô, Danilo Valcarengue. Bom dia, Rei do Gado. Quem mais? Mais ninguém? Então eu chamo. Essa música quem me mandou foi o Nico. O Nico que toca na banda Monique. Ó, Nico, velho, hein? Reuniu uma turma aí, ó. E tá aí, ó. Regravou. Vai, puxa o botão.

6h23, temperatura 17.3, é manhã de domingo, Gabiati na manhã da 93.7. 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

0: Vamos dar as mãos, 1, 2, 3. Eu tenho dois recados do Camilotti, só que eu fiz uma mistura aqui agora, deixa eu ver se eu acho. Eu acho que o primeiro do Camilotti, que ele fala sobre produtos naturais e produtos para prevenção de doenças, deve ser esse aqui, eu acho. Eu vou tentar apertar aqui em cima.
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0: 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Deixa eu ver quem me mandou um bom dia aqui. Ah, o meu amigo tá me ouvindo, Loivor Pastore. Gabiati, vê se o Marquinhos vai fazer almoço hoje, se tiver uma ficha sobrando. Loivor, não sei não, eu acho que é difícil, viu? Primeiro ele vai fingir que tá dormindo. Ele deve estar me escutando, Marquinhos. Mas ele vai fingir que tá dormindo para não dar ficha pro Loivor ir almoçar na casa dele. Loivor, coitado, tá em casa sozinho. Ô Marquinhos, faz favor, me dá um retorno aí, se tiver uma ficha aí pro Loivor. É o seguinte, Loivor Pastore me ouvindo, até o doutor Zeca Olme tá me ouvindo. Depois vou tocar essa mensagem do Zeca Olme. Deixa eu ver quem mais aqui. Marcenaria que, já falei? Ah, não, pessoal do Mercado Arvoredo. 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Quanto zap no meu zap que Dona Mirdes disse, Gabiati, Vou reservar um frango e uma cuca para você. 11 horas, pode ser? Pode. 11 horas. O Zé Caredim me mandou um positivo e bateu palma. Sinal que tá me ouvindo. Não sei se ele tá na cama ou tá indo pra fazenda já, né? Deve tá indo pra fazenda. Alô, Zé Caredim, bom dia. Meu amigo Amarildo Cavassini. Gabiati, mas eu te convidei pra vir almoçar aqui em casa com nós. Mas é que daí, viu, Amarildo? Eu vou viciar vir almoçar ali, depois eu não paro mais, daí eu passo vergonha com vocês, cara. Não sei, não. Vou falar com o Amarildo daqui a pouco. Depois nós conversamos, Amarildo. Zé Caredinho, um abraço. O Zico tá me ouvindo. O Pida. O Pida mandou o quê pra mim aqui? Deu risada. Gabiati, calma. Ah, tá. Ele escreveu aqui, ó. Calma, Gabiati. Calma, Gabiati. Que deu risada. É verdade, viu, Pida? Tô muito apavorado. O Marquinhos tá me ouvindo, cara. O Marquinhos cabeleireiro. Gabiati, fala pro Loivor Pastore que pode vir almoçar lá em casa, sim. E diz pra ele trazer também a esposa. Tá bom, Loivor? Pode ir no Marquinhos então, tá? Dado recado, Ademir de Castro, ou quem mais aqui, o Zandavalli. Opa, acordou cedo hoje, né? Ortigão Zandavalli, bom dia. Quem vem agora, Nardão? Quem vem agora, deixa eu ver. Zap da rádio, tem um zap aqui na rádio. Deixa eu ver de quem que é, Nardão. É um áudio, rapidinho aqui. Ah, o Bernardi, o que deu com o Bernardi?
2: Bom dia, o Neco, que não se merou muito o programa. Quero agradecer aquela grande família do Indomínio ali da linha Caixa d'Água, que ontem ele fez aniversário, parabenizar, já muitos anos de vida, ele fez aniversário sexta-feira, minha esposa também fez sexta. Ontem ele fez uma festa com mais de 300 convidados. Cara, que festa linda, que coisa, nunca tinha uma festa bonita assim. Valeu, Gabiato, um abraço e saúde pra ele, pra minha esposa e pra todos que estão ouvindo.
0: Que família que é, Neco? Manda de volta a família aqui que eu não entendi, tá? Qual é a família aí? Deixa eu ver aqui no meu zap, veio mais zap. Quem me mandou? Paulo Gazzoni. Bom dia, Gabiati. Estamos na peleia, trabalhando e ouvindo Gabiati. Bom dia, Gabiati. Dona Amélia Burnier. Oh, Dona Amélia Burnier, hein? Mora lá no meu prédio. Deve estar tomando café com o filho junto. Dona Amélia, bom domingo para você e pro filho. Paulo Gazzoni, um abraço. Um abraço para todos os taxistas. Já falei do Ortigão e eu chamo a música. Como é que é a semeadura? Essa aqui é boa, cara, hein? É boa essa música. A letra dela é bonita. 6:34.

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1: Notas de falecimento: a família Ruth Schmidt, do bairro Vista Alegre, juntamente com demais familiares, cumprem o doloroso dever de comunicar o falecimento do irmão e tio José Wilson Ruth Schmidt, o popular gordo eletricista, falecido aos 65 anos. O seu corpo está sendo velado na sala do cemitério municipal, com encomendação hoje, dia 19, às 9 horas, e a posse seguirá para o cemitério municipal de Concórdia. Noticiamos com pesar o falecimento de José Wilson Ruth Schmidt, popular gordo eletricista, Central Funerária Concórdia e São Francisco. Nota de falecimento: o esposo Ademir, filhos Kleberson, Rosângela, Ederson, Joelson, Marisângela, Jefferson e Angélica, noras, genros e netos, juntamente com demais familiares de Alto Bela Vista, comunicam com pesar o falecimento de Isolde Marlise Voaden, ocorrido ontem no Hospital Fundação Hospitalar Dr. José Atanásio, em Campos Novos, aos 70 anos de idade. A família convida parentes, familiares e amigos para assistirem à sua despedida na Capela Nossa Senhora da Aparecida, em Linha Floresta, com celebração hoje, com horário ainda a ser definido. Logo após, seguirá para o cemitério local. Noticiamos com pesar o falecimento de Isolde Marlise Voaden. Serviços fúnebres estão a cargo da funerária Peritiba e Alto Bela Vista, da família Finger.
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0: Maiorca, 6h42, temperatura 17 graus e meio. Vou lembrando agora, vou falar sobre loterias. Jantei ontem à noite ali no Espaço Mais do Caetá, juntamente com Neri Menegatti, sua esposa. Que bacana, batemos um papo, tomamos um vinho, tomamos espumante e fui embora feliz, viu? Olha, é o seguinte, Lotéricas Menegatti estão informando que a Mega Sena...
1: Princípio.
0: A Mega Sena... O sorteio será sempre no domingo de manhã. Sorteio da Mega Sena não vai ser mais no sábado. Mudou. Sorteio da Mega Sena a partir de agora é aos domingos de manhã, às 11 horas. Então, quem quiser aí, quem que aposta na Mega Sena, só vai ter o resultado lá pro meio-dia, né? Mega Sena, então, a partir de agora, às 11 da manhã. Lembrando que nas três lojas das lotéricas Menegatti, quem é aposentado, pensionista ou trabalha na prefeitura, que está querendo comprar uma casa, de repente comprar uma casa seminova, comprar um terreno, construir uma casa, as lotéricas Menegatti, nas três lojas, tem o correspondente imobiliário, que encaminha financiamento para comprar a casa, o terreno, precisando... 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Valeu, Nardão, foi no buscar ali só falar de loterias, né? Deixa eu ver o Neco aqui, o que ele respondeu.
2: Até a família Andonini, seu Lívio Andonini, completou 80 anos de idade.
0: Lívio Andonini, parabéns, seu Andonini. Deixa eu ver de quem é este zap aqui, tem dois. Por que será dois? Será que um não veio nada?
3: Olá, meu amigo Gabiati, bom dia.
0: Opa!
3: Gabiati, Nilson Ledur, tudo bem com você?
0: Olá, Nilson Ledur.
3: Meu amigo, se você conseguir rodar aquela milonga que tu rodou há uns três final de semana atrás, um sábado de manhã, que eu elogiei um amigo aí. Coloca pra nós aquela milongona caprichada aí de manhã cedo, saindo de viagem agora. Os compromissos aí de uma comunidade nossa aqui que eu ajudo aí. Então eu gostaria de ouvir aquela milonga caprichada. Tá bom, amigo velho? Bom domingo pra você, bom final de semana. E um bom jogo à tarde pras duas seleções que vão disputar a Copa do Mundo.
0: Tá bom.
3: Abraço, meu amigo.
0: Será que é caminhoneiro esse cara?
3: Meu amigo velho, sempre que viajamos, te dou uma carona aí pra você acompanhar aí a nossa viagem também. Nós te acompanhamos, meu amigo Gabiati. Capricha no milongão de patrão aí pra nós.
0: Olha só.
3: E lembrar toda essa gauchada das querências do Rio Grande. Tá bom, amigo velho? Um abraço.
0: Agora, viu, Nilson? Eu com a memória que eu tenho, que de vez em quando esqueço até o nome da minha esposa. Não sei como, mas acontece. Seu Nilson, eu vou dar uma olhada aqui nas minhas programações. Da três domingos atrás, o senhor não lembra que hora mais ou menos era? Me diz que hora mais ou menos que eu toquei a milonga ali. Eu tenho um recado agora pra falar do meu amigo, o Pauleira. O Pauleira é uma figura, viu, cara? 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
4: 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Palma, palma de Maiorca.
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0: na cozinha é de relacionamento. Deixa eu ver esse zap aqui, o caminhoneiro aí me deu uma resposta, eu acho aqui, deixa eu ver.
1: Viu, Gabiati? Era um sábado de manhã que eu ia a Chapecó. Não sou caminhoneiro, não. Eu tenho distribuidor, trabalho com vendas.
0: Ah, tá.
1: Tô ajudando num trabalho litúrgico aí na região de Capinzal.
0: Ah, entendi.
1: A gente é músico aí, de vez em quando pega a gente no lance aí, né? Tá bom, amigo velho? Foi um sábado de manhã que eu te elogiei, que tu tinha um programa teu aí de manhã, que eu ia a Chapecó. Vai procurar que você vai lembrar aí. Te elogiei essa milonga aí, tá bom, amigo velho?
0: Milonga. Uns três sábados atrás, nós vamos ver se achamos. Agora eu escolhi uma música aqui que fala do domingo. Domingo de visita. Essa aqui é das boas, hein? Puxa o bagatilho, Nardão. Domingo de visita, 6h52.

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7 e 2, temperatura 17 graus, que letra bacana, hein? É o sonho de Pia Campeiro. 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Eu chamo música, Sandra Sil. Antes de fechar os olhos, eu paro para agradecer. 7 e 4.

0: Legal, é curtinha, mas tem uma mensagem muito bacana. Cuida da minha casa, cuida da minha família. Eu todas as manhãs rezo uns 10 minutos, aí à noite também. Agradecer a Deus é uma, olha, é, faz bem pro coração, viu? É um alívio pra gente todos os dias poder agradecer pelo dia, pela família, pelos amigos, pelo alimento, pela saúde, enfim. Eu gosto disso, viu? 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
0: Tudo bem.
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0: Certo.
2: É um pulverizador de 600 litros. Para passar o veneno na lavoura, dessecação da lavoura, limpeza de área e um desensilador, que é uma máquina para tirar a silagem do monte e tratar o gado de corte, vaca de leite.
0: 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Eu vou para onde agora?

0: Vanusa, Vanusa, amanhã de setembro, nós estamos em junho, julho, julho, agosto, setembro. Mas não tem problema, tocamos 2 meses antes, né? 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

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Eu chamo música. Quem vem agora? Essência Bugra. Na voz de Marinê Siqueira, que voz.

Essência Bugra, Marinê Siqueira. Deixa eu mandar um abraço pra dupla de Fopa. Os dois Fopa devem estar em casa ou caminhando de volta por ali, né? Walter e Aceu Fopa, um abraço, bom domingo. 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Eu tenho dois recados do meu amigo Dr. Marcos de Paula. Ele tinha

0: me gravado um e eu pedi para ele gravar um outro, explicando um pouquinho melhor. Tá aqui o primeiro recado, doutor Marcos de Paula. Bom dia.
1: Oi, Gabiati, bom dia. Então, sabe que essa semana aconteceram algumas coisas diferentes no consultório. Casos não tão frequentes assim. E um desses casos acontece muito em crianças, né? Que é a infecção que atinge, pode atingir o úmero, o fêmur, a tíbia, porque algumas vezes uma bactéria entra no organismo através de um pequeno ferimento, né? Um ferimento na mão, no pé, enfim, algo que rompe a barreira da pele, uma bactéria entra, e aí vai pelos pequenos vasos, tranca nos vasos bem pequenininhos, em um dos membros, geralmente, e provoca ali a formação de um abscesso. Isso nós chamamos de infecção, uma osteomielite hematogênica aguda. Claro que isso pode ser tratado, bem tratado, evoluir para cura normalmente, mas principalmente quando é feito o diagnóstico. Então, se algum dia teu filho começar a ter dor no braço, no cotovelo, no punho ou no joelho, sem um motivo bem claro, e essa articulação começar a inchar, e a criança se queixar e começar a não pôr o pé no chão, leve ela até a clínica ortopédica, lá na COT, e nós vamos tomar conta do seu filho, cuidar bem e investigar isso aí tudo, para que uma dessas patologias, como a osteomielite hematogênica aguda, não vá acometer a criança e desencadear algo importante na parte óssea. Um abraço a todos.
0: Tem mais uma explicação aqui, ó.
1: Sabe que na criança, os ossos, na criança pequena principalmente, grande parte dos ossos do braço, que é o úmero, da coxa, que é o fêmur, da tíbia, na perna, são ossos que parte deles são cartilaginosos, né? E qualquer infecção, por exemplo, pode levar à destruição dessa parte cartilaginosa. Então, doenças como a chamada osteomielite hematogênica aguda, que eu falei antes para vocês, pode levar à destruição da parte cartilaginosa desses ossos e levar a deformidades nas crianças. Então, por isso, a nossa preocupação muito grande em casos como esse que eu descrevi para vocês. Um abraço a todos.
0: Legal. 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Tem dois recados aqui pra mim ver rapidinho. Deixa eu ver de quem é esse primeiro.
2: Bom dia, Gabriel. Bom dia, Marília de Oliveira.
0: Opa!
2: De Fragosos, estamos aí. Hoje consegui levantar mais cedo, ouvir o teu programa.
0: Olha.
2: Eu já tava com saudade também, né?
0: Já tinha.
2: Um ótimo domingo a todos. Que Deus abençoe. Grande abraço, Gabiati.
0: Obrigado. Noeli de Oliveira, o Amaral, qual é o recado, Amaral?
3: Bom dia, Gabiati. Velho, sou o Gaúcho Amaral. Estamos se ajeitando e pra procissão de São Cristóvão, beleza, tia?
0: Tá legal, o meu amigo Amaral, o Dendena tá me ouvindo aqui. Bom dia, Gabiati, meu amigo, ótimo domingo a todos vocês, obrigado, o Dendena. Almir da Altora tá me ouvindo, o meu amigo o advogado Orestes Cordeiro me mandou uma linda mensagem aqui. Orestes, eu prometo que eu vou ler hoje à noite, porque não vai dar mais tempo agora, viu? Ame a vida que Deus te deu. Valorize as pessoas que estão à sua volta. Valorize o trabalho de suas mãos e perdoe. Viva. Ame, agradeça. Porque do amanhã, nada sabemos e desta vida nada levamos. E o que deixamos são as sementes plantadas no coração de quem muito valorizamos e muito amamos. Bom dia, Orestes Cordeiro, parceiro velho. Vamos puxar mais uma, se dá tempo de tocar as duas, não sei, mas vamos tocar um trecho dessa aí. Tocando em frente com a família Guedes.

7h23, bom dia Gabiati, Roselei Franciscão, aqui do sítio, pode puxar a saideira, Nardão, aí pra mim? Aqui do sítio de Linha Laudelino, tomando chimarrão, escutando o seu programa, manda aquele abraço para o meu esposo, Ivanir Franciscão, meu filho Leonardo Franciscão, um abraço, família Franciscão, bom domingo, viu?

0: chance pra paz, Nardon. Deixa eu ver, vem um recado pra mim aqui. Que recado será esse aqui? Será que é do Marquinhos Cabeleireiro? Deixa eu ver.
1: Meu pastor, manda um áudio pro Gabiati dizendo que ele entendeu errado.
0: Ela
1: se enganou de novo, Gabiati. Eu que vou fazer o almoço, o Marquinhos que vai vir aqui, não lá na casa dele.
0: O pastor vai fazer o almoço, não no Marquinhos, agora entendi. Nardão, obrigado. Você garante de volta de novo de noite comigo às 18? Tamo por aí, né? Teu cafezinho tá pronto lá, beleza? Um bom domingo a todos que acompanharam o Gabiati na manhã do domingo. Desejo um bom domingo a todos. À noite eu volto com o Nardão às 18 horas. Eu deixo a última que eu escolhi, tá aqui, ó. Mala de garupa.

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0: Olá, amigos. Está no ar o Nossa Terra, Nossa Gente. É uma grande alegria chegar até você. Desejo que esteja bem, com saúde, o nosso bem mais precioso. Um abraço carinhoso a todos, em especial ao produtor rural associado da Copérdia, que com dedicação e trabalho cultiva a terra, produz alimento e ajuda a alimentar o Brasil e o mundo. Há mais de 4 décadas, o Nossa Terra, Nossa Gente faz parte da história da Copérdia. É um programa que acompanha a evolução do cooperativismo, conecta a cooperativa aos seus associados, clientes, fornecedores e às comunidades onde está presente. Muito mais do que levar informações e oportunidades, esse é um encontro semanal que fortalece os laços entre a Copérdia e seus cooperados. Valoriza quem trabalha no campo, reconhece o empenho das famílias rurais e destaca o desenvolvimento das nossas comunidades. Tradição que inspira confiança, vanguarda que aponta para o futuro. Seja muito bem-vindo, o Nossa Terra, Nossa Gente está começando. Aqui você acompanha as notícias da sua cooperativa na voz de quem faz a diferença. Porque mais do que produzir, cooperar é construir oportunidades, gerar desenvolvimento e cuidar das pessoas.
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0: Seja bem-vindo à Nossa Terra, Nossa Gente. Aqui tem informação com credibilidade sobre a cooperativa, sua gente e tudo que está no entorno da organização. Produção e apresentação, Herter Antunes. Edição, Adilson Luckman. Sejam bem-vindos ao Nossa Terra, Nossa Gente, desse dia 19 de julho de 2026.
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0: O presidente Wandoir Martini revela quais os assuntos que nós vamos tratar no programa de hoje, presidente.
3: Bom, Herter, primeiro quero saudar o amigo que está aqui conosco, saudar os nossos colegas de trabalho que estão nas unidades, os que estão aqui conosco também. Saudar todos os nossos associados, associadas, as suas famílias, saudar os nossos fornecedores, prestadores de serviço, saudar os nossos clientes, né? E os nossos amigos da Copérdia, dessa grande família chamada Copérdia. Herter, hoje a gente vai falar um pouquinho sobre o Leite em Foco, né? Mais um ano que a gente fez um trabalho de conversa com os nossos donos, né? Da cooperativa que tem conosco essa atividade. Vamos falar um pouquinho sobre essa questão do encadeamento produtivo, né? Sobre um encontro que nós tivemos aí na sexta-feira com todas as cooperativas falando sobre esse trabalho. E, Herter, eu acho que é importante também a gente salientar que sobre este tema nós vamos estar falando com esses instrutores e com os nossos colegas no programa do próximo domingo. Então, a gente vai falar um pouquinho nesse programa e depois, domingo que vem, fica o convite para o pessoal aproveitar também outras informações que os nossos profissionais vão trazer, que com certeza absoluta é de muita importância para todos os nossos produtores.
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1: O evento Leite em Foco foi concluído com 7 encontros regionais e uma adesão expressiva de mais de 70% dos produtores presentes. Foram debates importantes sobre os desafios e as oportunidades da atividade leiteira, numa conversa franca entre a cooperativa e os fomentados, como explica o gerente do Fomento de Leite, Flávio Durante.
2: A segunda edição do Leite em Foco foi concluída. Foram 7 eventos em toda a região da Copérdia, com mais de 70% de presença. O objetivo é discutir os principais problemas da atividade e planejar o seu futuro. Ou seja, entender quais que são os desafios e quais também que são as oportunidades que a atividade leiteira tem na nossa região. Foram tratados assuntos de extrema importância nessa segunda edição do Leite em Foco. Um deles foi a migração da política de qualidade da Copérdia para a Aurora. Ou seja, esse processo já está em andamento, já temos mais de 20% dos produtores que aderiram à política de qualidade da Aurora, e esse processo vai ser concluído em agosto do ano que vem. Então, o importante disso é salientar, é ressaltar a todos os produtores que todos têm oportunidade em receber mais pelo litro do leite. O preço base do litro do leite, à medida que vão passando os meses, vai ser incrementado um pouco determinado valor no preço base. E além do mais, a tabela de qualidade da Aurora permite o produtor a receber mais pelo litro do leite. Então ali está a importância dos produtores realmente produzirem leite com alta qualidade. Então esse é um ponto bastante importante. Também, na sequência, foi apresentado informações, dados, de como as propriedades podem elevar o teor de sólidos do leite. Que estratégias podem ser implementadas na propriedade visando elevar o teor de sólidos, que é aquilo que a indústria precisa, um leite com mais sólidos, e por outro lado, o produtor consegue ter uma remuneração melhor pelo litro do leite. Também foi apresentado como que está a evolução do projeto Lácteos 2035 na Aurora. Então, os dados apresentados mostram que a Aurora está andando com o projeto. Em todas as suas etapas, a Aurora vem construindo esse projeto para chegar lá, então, em 2035, e ter a sua captação de leite dobrada, ou seja, o dobro do volume atual. E também, nesse momento, foram apresentados aos produtores alguns exemplos, alguns cases de produtores que mesmo em períodos de maior dificuldade, em períodos de preço menor, esses produtores conseguem rentabilizar a sua propriedade através de indicadores extremamente eficientes. Então, mesmo em momentos de dificuldade de mercado, mas aquelas propriedades que têm bons indicadores na atividade leiteira conseguem rentabilizar o seu negócio. Também fizemos a homenagem por tempo de entrega de leite. É uma forma de reconhecer, é uma forma de agradecer aos produtores que estão há tanto tempo entregando a produção de leite para a Copérdia. E também esse ano tivemos a novidade, que foi os produtores destaques. Tivemos os 3 produtores destaques geral da Copérdia e os 3 produtores destaque por posto de resfriamento de leite. E fica aí esse desafio, já está valendo, porque 2027 vai ter os produtores destaque novamente. E também dizer que o projeto do Leite em Foco vai acontecer também em 2027. Nós já estamos planejando esse evento para o ano que vem. Já tem muitas novidades, muita coisa boa que vai acontecer no Leite em Foco. Então fica aí o convite para as famílias participar do Leite em Foco 2027. Mas o Leite em Foco 2026, no nosso ponto de vista, ele teve uma avaliação muito positiva.

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1: O mercado de suínos não está no seu melhor momento. Pelo contrário, foram várias quedas consecutivas nas últimas semanas, reduzindo a rentabilidade de quem produz e ligando o sinal de alerta do setor. Mas qual a visão do presidente da Aurora Coop, Neivor Canton, sobre o cenário da suinocultura? Ele explica.
2: Nossos cumprimentos em especial ao quadro associativo da nossa Copérdia. Falar um pouco da suinocultura. E a suinocultura em nossa região oeste catarinense desempenha papel de muita relevância na economia das pessoas e das empresas. São centenas e até milhares de famílias dedicadas a produzir suínos, mas não só. A cadeia do negócio suínos ultrapassa as propriedades, as empresas rurais, alcançando muitas outras atividades que indiretamente se servem, que participam da circulação dos valores que, gerados no meio rural, alcançam as cidades e os negócios, como comércio, serviços, indústrias e assim por diante. Este momento tem despertado perguntas acerca de que rumo segue a suinocultura, em razão de sua rentabilidade, que esteve presente em período recente, estar desaparecendo para os produtores, mas também para quem processa, industrializa e comercializa. Geralmente, em uma cadeia produtiva longa, como é a suinocultura, há elos dessa cadeia que ganham e há outros que perdem, o que os tempos têm demonstrado até com certa frequência. Este momento, porém, parece se diferenciar por não deixar resultados satisfatórios, nem para quem fornece os grãos, nem tampouco aos que os transformam. É possível enumerar pontos, causas que deste quadro e entre esses lembrar que é irrefutável a lei da oferta e da procura. Toda vez que a oferta supera a procura, perde valor o que você oferece. Sim, esta pode até ser uma das causas, mas que especialmente agora se faz acompanhar de outra causa que pode ser de mais difícil solução: o poder aquisitivo do consumidor. Este sim pode até ter chegado para perdurar por um tempo mais duradouro. Mas como esta não é a primeira vez que situações dessa natureza se instalam, vamos em busca de superação, cientes de que toda guerra causa baixas e tem seus custos. Mas a vida continua, sobretudo, necessitando alimentos para se fortalecer. Assim, continua nossa missão de alimentar brasileiros e o mundo. Um abraço a todos.
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3: É nossa terra, é nossa gente, é hora de ouvir o presidente Vanduir Martini.
1: O presidente Vanduir Martini está de volta ao Nossa Terra, Nossa Gente, para falar sobre os assuntos anunciados na abertura do programa, que tratam da continuidade do projeto Suíno em Foco, do encontro de cooperativas em Concórdia para tratar sobre o encadeamento produtivo, mas inicia falando sobre a conclusão dos trabalhos do Leite em Foco.
4: Bom, Herta, nós nos propomos a tratar desse assunto o ano passado, né, com a primeira rodada do Leite em Foco. Esse ano a gente repetiu esse tema e o objetivo, naturalmente, é a gente conversar com os produtores de leite, né, junto com as famílias, para conversar e discutir, né, o futuro da atividade, se isso que a gente está fazendo está sendo satisfatório, se não está, o que a gente precisa mudar, o que a gente precisa melhorar. Mas o mais importante de tudo isso é a avaliação que se faz junto aos produtores, né? Nós sabemos que nós não temos a perfeição nessa atividade, né, junto aos nossos cooperados. Mas eu acho que uma cooperativa, uma empresa que se disponibiliza a sentar e conversar com os produtores junto com as famílias, realmente é algo que a gente precisa valorizar. Ou seja, nós temos um projeto dentro do sistema cooperativo, da qual a Copérdia participa, que é o projeto Aurora Coop 2035. Esse projeto, ele contempla a evolução da cooperativa Aurora Coop no mercado. Ela pretende trabalhar uma participação ainda maior no mercado interno e também no mercado externo, e ela toma ações para que isso aconteça. Então ela melhora a sua estrutura comercial no mercado interno. Ela, por exemplo, inaugurou um escritório dela em Xangai, na China, onde é um dos maiores destinos da carne suína da Aurora. Então ela está constantemente buscando mercados, abrindo mercados para participar desse mercado mundial. E internamente também ela vem fazendo isso através das reestruturações que ela vem fazendo nas áreas comerciais. E por consequência disso, nós que estamos na base da cadeia produtiva, junto com o nosso dono, com o cooperado da Copérdia, é importante que ele conheça esse projeto, que ele saiba o que nós estamos pensando para ele no futuro e que a gente apresente para ele: olha, nós temos essa condição, mas para a gente conseguir chegar nessa condição, nós temos que fazer movimentos, né? Movimentos, quais que são esses movimentos? É sentar com ele e conversar, mostrar para ele a oportunidade e ele, na medida do entendimento junto com a sua família, toma a decisão de chamar a cooperativa, chamar a nossa equipe para conversar sobre o assunto. Então eu acho que é uma conversa muito sincera, né? Muito franca, uma liberdade, tem um momento da fala aberta. O produtor pode fazer pergunta para a gente, para mim e para o Durante, pode, né? Escrita, mas também no momento lá ele pode se manifestar de maneira voluntária. Então acho que é um movimento importante que a cooperativa faz, mostrando que existe muita oportunidade, que existe um monte de desafio, que nós vamos ter bastante dificuldade pela frente, mas que se a gente quiser chegar em 2035 de forma diferente, eu digo diferente como? Com mais volume, com melhor qualidade, com mais resultado da atividade, a gente precisa tomar decisões agora. Não podemos deixar para chegar lá e depois a gente diz: poxa, e agora? O que a gente faz? Então eu acho, Herter, que foi um momento bastante importante. O Durante falou da migração, né? Fala da migração da política para a Aurora. Nós estamos conectando a política de pagamento de qualidade da Aurora com os nossos produtores. Então, ele falou aí que um bom percentual já adotou, já partiu para a política de pagamento de qualidade da Aurora, porque a Aurora também olha para essa questão da qualidade e é uma oportunidade do produtor ganhar mais. Então temos aí um bom período para o produtor ajustar algumas questões que tem na propriedade junto à equipe técnica e passar por essa política. Eu acho que uma coisa bastante importante também foi a homenagem, né, por tempo de entrega de produção que a gente está fazendo. E eu acho que a gente se sente bem em olhar muitas vezes os quadros, né? Saber que tem gente de 40 anos, tem gente de 30, de 20, de 10 anos, né? Então a gente vê que a Copérdia, dentro da área de produção, tanto do leite ou das outras atividades, vem em constante evolução, certo? Então a gente entende que isso também é uma forma de a gente agradecer, né, o produtor. E Herter, nós temos também buscado fazer um trabalho bastante importante, que a gente considera importante, que é a questão das certificações das propriedades. Produtores que fazem de olho, que ter, né? E que conseguem certificar as propriedades. E, inclusive, no próximo domingo, né? No próximo programa, a gente vai ter o depoimento, mais depoimentos dessa natureza, de instrutores e também da nossa equipe da Coperde e outras pessoas que vão participar para falar um pouco sobre isso. Mas, Herter, eu quero chamar atenção um tema importante. É que quando essa parte eu estou fazendo no leite em foco e no suíno em foco estou fazendo também, que fala com quem já foi certificado, né? A pergunta que a gente faz, como é que está, o que de fato valeu a pena, sabe? E realmente é uma coisa muito bonita que a gente vem ouvindo, porque as pessoas que fazem isso, elas dizem, não, é muito bom, a nossa propriedade mudou. É outra propriedade, está mais organizada, está mais ajustada, a gente consegue ter um padrão. Então, sabe, é um tema muito importante que a gente precisa dar mais valor. Eu acho que a gente não tem noção exata da grandeza que é uma propriedade rural. É uma propriedade que talvez já passou por várias gerações e ela ainda existe, ainda está trabalhando, funcionando. É uma riqueza que nos deixaram e que muitas vezes a gente não cuida de forma adequada. E esses programas, eles vêm para a gente deixar a propriedade um pouco melhor. Não estou dizendo que as nossas propriedades não são boas, não é isso. Mas é um processo de constante evolução que a gente vem vendo. E que vai acontecer e que cada vez mais vai se acelerar. Então, acho que também é um tema importantíssimo que a gente tratou no Leite em Foco de 2026.
1: Do ponto de vista estratégico para o futuro das propriedades, presidente, qual a importância desses encontros do Leite em Foco, do Suíno em Foco e o envolvimento das famílias?
4: Olha, Herter, eu gostaria de contar com todos os produtores que são convidados, mas eu sei que muitos não conseguem, às vezes dá conflito de agenda, né? Mas é importante que quando aconteça o conflito, por exemplo, nós estamos agora fazendo o Suíno em Foco, né? Estamos aí nem bem na metade, são 17 encontros, né? Na semana que vem, inclusive, vamos ter aqui no Rio Grande do Sul, em Severino de Almeida, fica o convite. Mas é importante o produtor entender, poxa, eu não consegui nesse encontro. Fale com o seu técnico, ele vai apontar um encontro que pode ser que ainda vai acontecer, que seja perto de você, que você possa participar. Porque assim, Herter, eu penso, se eu estou ligado a uma empresa, se eu estou ligado a uma cooperativa, se a cooperativa tem um projeto que foi construído junto com, no caso, com a Aurora Coop, e ela vem contar para mim, por que eu não devo saber? Por que eu não devo participar? Por que eu não devo entender? Ah, mas é só mais uma reunião de trabalho. Não é uma reunião de trabalho. O Leite em Foco e o Suíno em Foco não é reunião corriqueira. É uma reunião diferente. Lá nesse dia a gente não vai lá para falar se o leitão veio com problema, uma doença. Não é para a gente falar porque o meu leite deu isso, porque o freteiro fez aquilo, porque o Martini fez aquele outro. Não é para falar sobre isso. A gente mostra o que tem no mundo com relação a consumo, a destino da nossa produção. A gente fala sobre o nosso posicionamento e a gente mostra para o produtor aquilo que ele pode, se ele quiser, junto com a família, junto com a cooperativa, construir projetos e planejamentos para o futuro. Então, Herter, é uma reunião estratégica dos nossos produtores de suínos e leite. Não é uma reunião de trabalho corriqueira que acontece no dia a dia. A gente fala do futuro, né? A gente mostra o que tem pela frente, a gente também tem um monte de desafio pela frente, mas a gente conversa junto com a família, a gente tem uma experiência importante, né? De vô, de filho e de neto participando dessas reuniões, junto com a esposa, a nora, a mãe, enfim, a filha. É uma reunião familiar falando da atividade deles, daquilo que eles têm como uma fonte de renda, de sustento da sua casa, da sua propriedade, e que também precisa olhar para o futuro e olhar se essas atividades elas estão trazendo prosperidade para eles, porque é um negócio deles. Então, Herter, eu considero isso de suma importância, a participação dos nossos cooperados.
1: Na sexta-feira foi realizado em Concórdia o encontro de cooperativas do Sistema Aurora, que trabalham com o encadeamento produtivo, para debater a importância dos programas de qualidade para a evolução das propriedades e dos associados do Sistema Aurora. O presidente fala sobre a importância desse evento.
4: Bom, Herter, eu acho que, tal qual a gente comentou recentemente do PRSA, né? Mas veja bem, olha o que nós fizemos. Nós nos reunimos, foi escolhida a Copérdia, com os instrutores, né, junto com todas as cooperativas do Sistema Aurora que participam desse programa, para conversar um pouco e para evoluir, para melhorar, para discutir o que a gente pode fazer para melhorar o nosso trabalho, como é que a gente está apoiando o produtor, o que nós deveríamos fazer além disso. E aí fica a pergunta: será que o sistema cooperativo alguém tem dúvida da preocupação que o sistema cooperativo tem com os nossos produtores? É uma pergunta que precisa ser respondida. Será que alguém tem dúvida que esse tipo de trabalho, que esse tipo de encontro, que esse tipo de avaliação desse conjunto de profissionais debatendo o que dá para melhorar, será que alguém tem dúvida que nós estamos sim querendo entregar algo a mais para as propriedades, para os produtores do sistema cooperativo da Aurora Coop? Então, Herter, até é importante, né? Eu talvez possa até falhar, mas eu não lembro de ouvir esse tipo de notícia de outras empresas. Então, quer dizer, como é que eles fazem? Eles fazem de forma individual, cada um faz o seu trabalhinho. Nós temos um conjunto de cooperativas dentro do sistema falando da mesma coisa, trabalhando no mesmo rumo, no mesmo sentido, para a gente trazer cada vez mais qualidade de vida, sustentabilidade para as nossas propriedades. Então, Herter, foi um encontro espetacular. O seu Ademar da Silva é o nosso primeiro vice-presidente, a pessoa que coordena esse trabalho dentro da Copérdia. E eu quero te dizer, Herter, que estou muito satisfeito, e eu não tenho dúvida nenhuma que se esse trabalho não fosse estar no guarda-chuva da Aurora Coop e no guarda-chuva das cooperativas, ele não teria o engajamento que ele tem hoje.

0: Termina aqui o Nossa Terra, Nossa Gente. Obrigado pela audiência qualificada, te desejo uma ótima semana e conto com você no próximo programa.
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Transa o colono e a sua lida, e a mão calejada na enxada e do chão. Deus benza o motorista na subida e o volante firme na mão. Um planta o pão, o outro leva adiante. Um cuida da terra, o outro da estrada. Hoje é dia de fé, de procissão, buzina e reza, roda abençoada. São Cristóvão na frente, guiando, Nossa Senhora olhando a plantação. Que não falte força, nem chuva, nem freio, e que a bênção alcance todo.

0: 8:06. Estamos chegando com mais um Roda de Chimarrão nesse domingo louco de especial, domingo de festa em Concórdia, comunidade de São Cristóvão, preparando então a bênção aos caminhoneiros e aos motoristas, enfim, de forma geral, né? E também ao nosso querido agricultor, que não mede esforços para fazer produção, para produzir alimentos para o mundo, né? Dia 19 de julho de 2026, estamos cá para mais um programa Roda de Chimarrão. E hoje na companhia do meu mestre maior, Nelson Nardi. Mas que tal, Nardi? Buenas, tia.
1: Buenas, então. Com esse ensejo de mestre maior, voltarei a ler minhas revistinhas do Tex para me orientar sobre o calibre Smith & Wesson 44.
0: Tex Wheeler, e como é que é? O Carson e outros.
1: O Carson, o Wheeler e o Jack Tiger.
0: É, e ainda tem o índio lá, o índio.
1: O Jack Tiger.
0: Ah, o Jack Tiger. Asquetal. O Apache.
1: É, né?
0: Asquetal. Tudo bem, Nardi, contigo?
1: Tudo ótimo. Ótimo domingão velho daquele, né? Prometendo uns ventos do quadrante sul, rajando pelo norte, ultrapassando oeste a leste. E a indiada que fique atento, né? Que quando chacoalha muito os eucalipto, os galhos secos caem.
0: Que barbaridade, né, tia? E levanta o brasilite, que é um barulhão dos djanho, né?
1: E aí vem o restante.
0: Bueno, Nara, vamos até as 9:30, então, com mais um Roda de Chimarrão. É, esse é o nosso programa 3753, na história do Roda de Chimarrão. E mandar um abraço a todos os amigos que já estão com a gente, né? Nessa manhã, como eu falei, lembrando, né? Você que vai até o bairro São Cristóvão, né? Hoje tem a bênção aos veículos, enfim. Vai com cuidado, vai tranquilo, porque o centro já está tomado de caminhões, buzinaços e aquela coisa toda. Além de tudo, tem não sei o quê, um trote largo ali no centro. Eu acho que, não sei se é a pé ou se é a cavalo, mas enfim, tá fechada as ruas de novo, Nardi. Que barbaridade, mas tudo certo. Faz parte do progresso, como diriam os antigos, né? É, temos que nos acostumar, tia. E outra coisa interessante também hoje, Nardi, termina a Copa do Mundo, né, tia? Pelo amor de Deus.
1: Não, e os dois times que hablam espanhol.
0: É. E o Deus castelhano de novo na final, tia.
1: Olha, para você ver que a raça continua, por incrível que desapareça, a América Latina ainda tem gente com raça.
0: E o pessoal lá de Bernardo de Gode, todo mundo já com a bandeirinha em punho, né, tia?
1: Em punho. E tu vê uma coisa engraçada, né? Na Argentina, a festa pegando fogo, o clima, mesmo com a recessão monetária, toda aquela crise, né, do Milei e companhia, mas a Argentina tá numa festa só. Na Espanha, então, que é tranquilo, o pessoal não comemora, tá? É mais uma partida de futebol. Pode ser que hoje à tarde, quando o juiz apitar, o pessoal bota uma camisinha e sai gritando um pouquinho mais.
0: E diferença de cultura, né?
1: É, exatamente. Não se entregam para qualquer atividade, apesar de não ser só uma qualquer atividade, uma atividade esportiva, mas hoje fugiu muito aos preceitos do que era verdadeiramente uma partida de futebol, né?
0: Você sabe, Nardi, que o sul-americano, principalmente, né? Tanto o brasileiro quanto o argentino, o colombiano, enfim, né? Eles têm muito mais, assim, mais o calor da situação, né? O calor do evento, a participação, parece que há mais empolgação do que a Europa, parece que não tá nem aí com o negócio, né?
1: Pois é, mais uma, né?
0: É
1: mais uma.
0: Que bárbaro, mas tudo certo. Vai dar tudo certo no final, né? No final alguém levanta o caneco.
1: Alguém leva esse caneco e e festeja para mais 4 anos.
0: Tá certo, que legal. Buenas, então. Começando mais um Roda de Chimarrão, nesse papo formal, né? Com o Nelson Nardi, que é um profundo conhecedor aí de... que puxar de assunto, Nardi responde. Que coisa boa. Nardi, então vamos fazer o seguinte, eu hoje homenageando mais o Colônio Motorista também, mas também a gauchada, né? A gauchada, afinal de contas, é uma... o gaúcho é uma... Como é que eu vou dizer assim, como é que se define o gaúcho, né? É mais uma questão de pensamento mesmo, né? É uma questão de respeito a uma cultura e respeito aos seus valores, né? Historicamente construídos. Então, por isso que a gente está aqui falando de Roda de Chimarrão há mais de 72 anos. Vamos fazer o seguinte, vamos trazer mais uma, agora homenageando então os nossos queridos motoristas, o shot do caminhoneiro, tia.

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0: desculpe, mas é uma baita de uma porcaria.
1: Meu Deus, onde é que tu tirou isso?
0: É,
1: que ritmo é esse, tio?
0: É coisa do IA, né? É, é a moda IA.
1: Criação de... Tu sabe, Nardi, oito horas, 18 minutos.
0: É um absurdo,
1: minutos, né,
0: que estão fazendo com a nossa...
1: Eu só falei 8 horas, 18 minutos e 18 graus a temperatura, só pra coincidir, né? Nardi, vai acabar os poetas, cara.
0: Pô, mas já acabou, porque como a inspiração já tava tão pequenininha, que a inteligência artificial, agora tu bota uma frase ali, ela te desdobra uma poesia, te arruma um arranjo musical, e se bobear, te bota até a voz de um cantor pra cantar aquelas bobagens que o Iate escreveu.
1: Você sabe, Nardi, é preocupante também, né? Porque, na verdade, você já não sabe mais o que é verdade e o que é mentira, né?
0: Exatamente, é cara... desacorçoante.
1: É, que loucura. Ai, rapaz do céu. Bota mais um pedacinho daquela rainheira, só pra o pessoal perceber a falta, né, de criatividade, né, da poesia, do sentimento que você tinha, né?
0: Essa aqui com um pouquinho mais de sentimento, ó, mas é tudo artificialmente.
1: Até a gaita artificial.
0: E essa gaita aqui. E esse violão com cordas, tentos de linha de anzol.

0: Não tem
1: como. Não dá, né?
0: Não dá.
1: Como é que é? Não enfrói, não contribui, né?
0: E cê vai. E veja que o ritmo é sempre a mesma. Tic-tac.
1: E a voz do cantor é sempre a mesma,
0: é o mesmo cantor, o bicho é bom.
1: Sabe
0: é
1: que esses dias eu tava buscando.
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0: É uma cruza de Daniel com o Leonardo depois do quarto gole, misturado com aquele.

0: Tá bom.
1: Porque senão nós vamos despertar os mais profundos sentimentos, né,
0: tia? Eles vão capazes de começar a gostar da coisa. Isso aí é que nem chocolate. Eu não gosto, puro. Mas se comer doce, meu amigo, não larga mais o osso, tia.
1: Vamos fazer o seguinte, Nardi, só pra nós enterrar de vez isso aí. Larga aquela do Leopoldo Racier. Aquilo sim é música, aquilo sim é verso, né? Que participou de festivais e tal. Pena que o homem morreu cedo, morreu novo, né, tia? Mas essa música, Minha Querência, é demais, cara. Vamos ouvir.

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0: minutos, roda de chimarrão aqui na Rural, esse domingo louco de especial, hein? Olha só, a minha comadre Noemi Trombeta, o Douglas, estão ouvindo o programa no Mercado Trombeta, no bairro, aí no bairro Santa Cruz. Passei por aí ontem, comadre, só não cheguei porque tava meio com os minutos contados aí, não deu tempo, mas uma horinha dessa, uma passadinha por aí. Então, um grande abraço para Noemi, o Douglas, para toda a família aí também. Chasque de patrão para vocês. Também o Gilberto Maraschi. Ô, Gilbertão, como é que tá, meu irmão? Tudo bem contigo? Isso, ele diz o seguinte, tomando um chimarrão com erva mate Simeone e ouvindo o programa, mas que coisa legal. Paz, saúde e sucesso. Pra ti também, meu querido Gilberto, grande amigo de tantos anos, né, Gilberto? Como é que tu tá? Tudo tranquilo, família Marasquim? Abraço pra Salete também, pro Panceira aí, sempre na audiência da programação, né? Então, um grande abraço pra vocês aí, essa família tão querida e tão tradicional do bairro Guilherme Reich, né? Eu que tenho um carinho todo especial. Um abraço também pro seu Darcy Zanella, vindo à programação também. Um baita domingo para vocês também. Minha querida amiga Luciana também, ela mandou uns recados aqui, já vamos ouvir, né? Depois nós vamos reproduzir aqui, tá bom? Também a Liane Gerard, de Lajeado Crescêncio. Também, o pessoal ouvindo a programação, que coisa linda, né? Dona Virgínia do Castro Pereira, de linha Bela Vista, lá de Itá, sempre na audiência da programação. Bom, eles são nossos amigos de todos os domingos, mas eu recebo aqui com muito carinho, eu não sei se ele é, o que que ele faz no dia a dia, né? Mas ele tá sempre nas mídias aí, né, tchê? Meu grande irmão de coração, viu, Paulo? Que satisfação receber aqui no programa, doutor Paulo Sátkan. Como é que tá, meu irmão?
1: Bom dia, Elmo. Bom dia aos teus ouvintes. Dizer que a satisfação é minha, né? As pessoas talvez não saibam, mas nós temos uma amizade assim de 40 anos, né?
0: É de mais ou menos, né?
1: Estudamos juntos, frequentamos os mesmos bancos escolares e hoje estamos aí, né?
0: O Paulo aprontava, viu, Nardi? O Paulo aprontava e eu dava as coberturas, né? Afinal de contas, o menino bom era ele, eu era o menino ruim, então, né, eu levava, né, mas tudo certo, né?
2: É como isso, diz,
0: né?
2: Aquele um, qua comando io.
0: Paulinho, como é que tá as coisas, tudo bem?
1: Tudo bem, Elmo, graças a Deus, tudo bem. Vamos aproveitar a tua audiência hoje para convocar a Sociedade Concordiense, claro, Regional, claro, né?
0: Uhum.
1: Pro nosso evento da comemoração dos 202 anos da imigração alemã no Brasil, né? Então nós estamos no terceiro evento, fizemos do 200, 201 e agora 202 anos. Então no sábado, próximo sábado, nós vamos ter um grande evento da cultura alemã, mas convidando a todas as etnias, né, para participar, para apreciar e prestigiar o nosso evento, né? A concentração começa às 18 horas aí no Caetá do Centro. E aí depois nós desfilamos da rua na frente da Alfana até a Rua Coberta. E lá nós teremos apresentações, o desfile, Elmo, eu tenho dito que as pessoas que já foram para Oktober já viram. As que não foram e quiserem apreciar, nós teremos o pessoal da Oktober, que desfila na Oktober com carros alegóricos, vão estar participando do nosso
0: evento.
1: Maravilha. Para ver a dimensão que o nosso evento está tomando, né? As pessoas, elas entenderam que é prudente elas participarem para divulgar a Oktober.
0: Uhum.
1: Então elas vão participar do nosso evento. E vem uma caravana de lá, inclusive dois ônibus. Já tivemos que nos organizar espaço para eles ter onde
0: passar
1: deixar
0: momento,
1: os ônibus,
0: né?
1: Porque esses ônibus têm bem equipado, né? Então é importante, e toda a região, né? Nós teremos o pessoal de Alto Bela Vista, de Peritiba, que vai participar, né? As bandas, os
0: começa às 6 da tarde e vai
1: noite adentro. Com comida típica, né? Nós teremos comida típica, nós teremos nesse desfile vários carros alegóricos, não só de Concórdia, Blumenau, mas da região também.
0: Uhum.
1: Nós teremos a famosa batata recheada, o cachorro quente típico alemão, né? Cuca, salame, tripa grossa e a famosa sobremesa que vai ser feita aí pelo grupo de senhoras de Tamanduá. Então vai ser um dia diferente e a gente quer convidar o pessoal para assistir, independente do clima,
0: claro,
1: chuva,
0: claro.
1: O tempo bom, o evento
0: tomara que tenha tempo bom, porque o evento desse tamanho merece também que o patrão maior, né? Nos Américas, claro, de qualquer forma vai acontecer, mas Paulo, uma coisa que é importante dizer, um programa Roda de Chimarrão, um programa tradicionalista, um programa de tradição. A festa da colonização alemã, ou assim como a italiana, também é tradição. Então nós temos que abrir esse espaço. Não é porque é gaúcho, não, mas os gaúchos também são formados por essas etnias. E eu tenho assim, um carinho tão grande pela forma como a cultura alemã ela é trazida, ela é mantida. Vocês são o exemplo disso, que continuam mantendo a tradição. E eu acho que talvez uma das festas mais lindas, porque o próprio Kerp, não é o significado do Kerp que somente o baile de Kerp e encher as guampas de chope, né? Tem toda uma história por trás disso, que é a festa da colheita, que é a festa, né, do agradecimento. E vocês mantendo esse trabalho, parabéns, estão de parabéns mesmo, principalmente a sua pessoa, né? Buscando, né, manter. E eu tenho certeza que a festa já é um sucesso. Lembra do ano passado, né? Estivemos juntos lá no CTG, né?
1: Sim.
0: Já faz um ano isso?
1: Faz um ano.
0: Que maravilha, cara.
1: Pois é, você fala do programa gaúcho. A nossa gauchada aqui, a origem deles, ou é alemã ou é italiana.
0: Exatamente.
1: 90% ou mais.
0: Né? E os caboclos que estão por aí ainda, né?
1: Pois é, 90% é 90%, eu acredito que seja isso. Então, assim, eu sei que tem muitas pessoas hoje do nosso, inclusive do nosso grupo, da associação,
0: que fazem parte
1: do CTG.
0: Do CTG, das invernadas, das
1: então,
0: festas.
1: Então, eu acho que a cultura independente, nós estamos organizando a alemã, nós estamos perdendo nossas culturas.
0: Não podemos deixar.
1: Nós estamos perdendo a cultura italiana, a cultura alemã. Hoje nós temos uma cultura muito forte, nós estamos tendo uma imigração muito forte de haitianos, venezuelanos. Então esse pessoal tem que tentar manter a cultura deles, porque senão eles vão perder logo.
0: Exatamente, né? Exatamente.
1: E eu diria assim, nós hoje estamos mais resgatando a nossa cultura do que conseguindo preservar, porque o resgate está sendo difícil. Nós passamos muitos anos deixando muito de lado isso. Isso eu estou falando do geral das culturas.
0: Verdade, né? Verdade.
1: Se vocês não tivessem hoje o CTG aqui, a cultura gaúcha tinha sumido, né?
0: Não tem.
1: Então
0: não
1: a gente começa a pegar municípios
0: porque
1: onde
0: nós
1: não
0: precisamos
1: tem.
0: Manter a tradição. E passar de pai para filhos e renovando, né? Porque daí a história continua.
1: Elmo, só me permite ainda,
0: claro,
1: nós temos que agradecer o poder público e os apoiadores. Nós temos hoje 11 apoiadores, empresas e pessoas físicas que têm nos apoiado para fazer esse evento. Uhum. Então essas empresas, essas pessoas, nós temos que agradecer o poder público em especial, que tem nos apoiado, tem nos abrido as portas para fazer algumas coisas. E a gente quer convidar as pessoas que quem tiver seu traje típico, ele que venha para
0: utilize, né?
1: Utilize. Uhum. Porque assim, é um momento de você usar essa roupa. É o mesmo que você usar a tua pilcha. Tu não vai sair no dia a dia com a tua pilcha andando.
0: Claro.
1: São momentos festivos que você vai usar.
0: É verdade.
1: Cada coisa tem que usar no seu momento.
0: É verdade.
1: Então essa é a oportunidade e a gente gostaria que as pessoas... E um detalhe que nós vamos ter nesse dia é... Nós vamos ter um concurso aberto para 20 casais... Quem tiver melhor trajado tipicamente vai participar do concurso.
0: Uhum.
1: Então todos podem se inscrever, mas só vão entrar no concurso aqueles que estiverem devidamente. Tem alguns critérios, né?
0: Claro, claro.
1: Tem os critérios. Então não é a pessoa chegou lá, tu pode até se inscrever, mas tu pode não passar no critério.
0: No critério. Por isso que precisa conhecimento também. Não precisa ser uma vestimenta cara, tem que ser uma vestimenta de qualidade, né? Olha, por exemplo, tem meninas que vestem um vestido de seda, outro vestido de cetim, não sei o quê, e tem aquela que veste um vestido de chita. Qual que é mais original? É mais simplesinho e tal, mas que esteja dentro da cultura, né? Dentro daquilo que a cultura prevê. Paulo, como é que as pessoas fazem, então, para participar desse evento?
1: Olha, nesse evento é só vir pra rua.
0: Vir pra rua.
1: Vir pra rua. Sábado à tarde, final da tarde, venha pra rua.
0: Tá certo.
1: Venha pra rua. O começo do desfile é da Alfana, né? Então as pessoas venham na esquina da Alfana. A partir daí vocês vão ver. Nós temos vários carros alegóricos, vários grupos de dança que vão fazendo as evoluções no decorrer do desfile, né? Então isso é o mais importante.
0: Legal. Paulo, brigadão aí pela sua presença, sucesso no evento, né? E principalmente, né? Mantenha o firme. Até que as forças aguentarem, né? Depois vai passando pros mais novos, né?
1: Isso aí.
0: Ô, Piazada, vamos se mexer aí também, né, tia? Vamos deixar só pros velhinhos aí começar a entrar. Mas a cultura alemã, ela é interessante, assim como a italiana. Os novos também já estão vindo, né? Trazendo essa força aí.
1: O grande problema das nossas culturas não está na língua. Nós estamos perdendo esta. Você não vê mais ninguém falando.
0: Sim.
1: O alemão falando o italiano. Isso é uma perda irreparável.
0: Não pode, isso não pode acontecer. Paulinho, Que bom te ver, né? Assim, e você sabe do carinho que a gente tem um pelo outro, assim, né? E pode ter certeza, quando precisar desse microfone, estará sempre à disposição de vocês.
1: Muito obrigado.
0: Grande abraço. Vamos fazer o seguinte, Nardi, tem uma dos três chirus aí, misturado o alemão com o gaúcho aí, tem umas bem bacana dos três chirus. Vamos trazer para esse pessoal aí, principalmente pro Paulo aqui, para toda a equipe que está coordenando esse trabalho, enquanto o Nardi busca lá uma música dos três chirus aí, e desejando para vocês então um excelente trabalho. Então tá aí,

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0: horas, 8:46, roda de chimarrão aqui na Rural. Um abraço especial ao patrão Ivanir Batista da Silva, né? Sempre envolvido nos eventos também, né? É, eu quero aproveitar também para mandar um abraço pro Sandro Sareta, a Márcia e toda a família também, estivemos junto ontem, né? Então um abração para vocês aí também. É, um abraço especial ao Mauro, né? O Mauro Varela, né? O Mauro também trocamos boas conversas, né, Mauro? É sempre bom estar perto dos amigos. O Hildo também está por lá. E o Jairo Romano, o Jairinho, todos vocês aí, um abraço especial pro Sesco também, meu amigo Sesco. Estava o Fernandinho, como é que tá, Fernando? Tudo bem aí? Tudo certo, tudo certo, tudo certo. Também a professora Inês e o seu Haroldo também estavam por lá. Grande abraço para vocês também, enfim, a todos que a gente participou junto, né? Seu Francisco Varela, como é que tá, seu Francisco? Um grande abraço para o senhor. Eu sei que o senhor é um ouvinte assíduo do Roda de Chimarrão, né? E um carinho todo especial para vocês aí. Deus abençoe o seu Francisco, o Mauro, a França e toda a família aí. Ele pediu uma do Gildo de Freitas, Nardi. Bom, o que que tu tem do Gildo de Freitas para mandar pro seu Francisco Varela aí?
1: Olha, segundo o nome dele, a música diz tudo. Lembranças do passado.
0: Eita, que barbaridade. Vamos

0: 8:52. E continua o buzinaço, né, Nardi? Continua. Vai até logo mais, depois para, né?
1: É isso que vocês estavam falando agora, né? É o progresso, é manter a tradição do colono, do motorista, os desbravadores, os locomotores das nossas riquezas, né? Temos que homenageá-los e temos que prestigiar essas atividades culturais da nossa terra, da nossa região, né? Eu sei que incomoda, o cara trabalhou, levantou, tá chegando pra dormir agora, um buzinaço assim na janela. Olha, não é pra qualquer um, viu?
0: Dá uma isso judiada, é bom. Dá uma judiada, né? Então, é até um pedido importante, né? Quando passa na frente do hospital, o pessoal dá aquela segurada, mas no centro da cidade dá aquela seguradinha, mas depois daí pode botar o dedo pra funcionar, né? Abraça a Luciana, então a gente entende, viu, Luciana? A gente entende, fica tranquila aí, a gente entende. Mas é aquela coisa que o Leonardo falou, tem coisas que não tem jeito. É mais ou menos que nem nós lá no bairro, né, Nardi? A piazada jogando bola até meia-noite na frente da tua janela, e não vai fazer o quê também, né, tia? Não tem mais um campinho de futebol, acabou-se os campinhos de várzea. De dia o movimento é muito grande, então a piazada joga depois que escurece, né? E de vez em quando dá um grito, sai um pedaço de dedo junto com o couro da bola, né? Aquela coisa toda. Então é assim, não tem jeito, né? É como diz o nosso amigo Dr. Paulo, né? E a tradição tem que ser mantida, porque daqui a pouco vai se perdendo tudo isso, né? E a gente acaba perdendo uma coisa tão importante. E a festa do colono e motorista, ela atravessa gerações também, né? E faz esse lindo trabalho aí também. 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Falar em bairro Santa Cruz, quero mandar um abraço pro meu amigo estofador lá, o Fernandes. Ô Fernandes, como é que tá? Trabalhando no domingo? Hoje é dia de dar aquela descansada, né, Fernandes? Então um abraço pra ti, amigo de tantos anos também. Ontem a gente se encontrou, deu uma passadinha por lá, né? E eu vi o Fernandes trabalhando por lá, digo, vamos dar um abraço no amigo. Então um abraço pra toda a família aí do Fernandes, né? Da Estofaria Fernandes, no bairro Santa Cruz, né? Abraço pra vocês aí. Eu tava olhando aqui na minha tia Sueli. Essa já passou dos 80 faz tempo também, né? Mas firme que nem um cerno, né? Então hoje recebendo a visita aí das sobrinhas, das filhas. Então abraço pra Vânia, abraço também pra Salete, que tá organizando aí o café da manhã. Também a visita da Elise. Ô Elise, pá, que saudade de vocês aí, da Sunta. Como é que tá, Sunta? Tudo bem aí com vocês e a família, tudo bem? É a Sandrinha. Abraço especial pra Sandra também, Lauro, né? Com muita saudade de vocês, com certeza, né? E que legal quando as pessoas vêm visitar a gente, né, tia? Fica muito feliz. Então, grande beijo pra vocês aí. O Hildo, do bairro. Onde é que tá o Hildo aqui? O Hildo Conte, da Rua Itália, né? Tu se mudou, Hildo? Hã? Então, um abraço pro Hildo, velho aí. Tudo de bom pra vocês aí. O Sandro Prior, ele diz o seguinte, Nádia. Manda um abraço pros frentistas do posto Russi. Ó, o pessoal do posto Russi, né? É lá na saída, né? Pra BR, é isso? E o Sandro, se eu tiver mentindo, o Sandro, tu me desminta aí, né, tia? Então, um abraço pro pessoal dos frentistas do posto Russi. Mas vou aproveitar, vou alongar, né? Pra todos os frentistas que estão trabalhando nesse domingo, sintonizado aqui na Rádio Rural. Um grande abraço para vocês, um bom trabalho também. Não posso esquecer do Paulo Taxista, do Polaquinho. Ô, Polaquinho, tudo bem? Isso, um abraço também pro Neuri e todos os taxistas aí da rodoviária, sempre vindo da programação, né? E o Paulo diz que ele faz aquela caminhada no domingo de manhã, com o fonezinho de ouvido, né? e ouvindo a programação. Então, um abraço para todos os taxistas de Concórdia, os frentistas, o pessoal da Polícia Militar também, sempre atento a tudo que acontece, ainda mais hoje nesses eventos grandes aí, né? A Polícia Militar está sempre à disposição, o pessoal do trânsito aqui do município de Concórdia também organizando o trânsito. Um abraço para vocês que estão na labuta aí, né? Ô Noé, aquele abraço, tudo bem? O Noé já tá por aqui, né? Já preparando aí, daqui a pouco mais, o Brasil de canto a canto, meu amigo Noé de Vargas, com mais de 50 anos de história aqui na Rádio Rural, né, tchê? Bueno, bueno. E também quem está com a gente aqui, o Itacir Del Poço, como é que tá, Itacir? Abraço para vocês também aí, né? O Itacir que é proprietário de mercado, né? Trabalhando hoje uma barbaridade. O Pedro Roni, ontem, bah, comemos torresminho aí com o Pedro Roni, que maravilha de torresmo, né, tchê? Abraço pra dona Inês também. E abraço pro Cruz, ô Cruz, Cruz teve uns probleminha de trânsito essa semana, mas tá tudo certo, tá tudo bem de saúde, né, Cruz? Abraço pro seu Atílio, abraço também pro Léo e a Tere, Danilo e dona Herta, tudo bem com vocês? O seu Germano e dona Lúcia também, né, tia? Meus irmãos estão na sintonia, eu, Enio e também o Eleomar, com as suas respectivas famílias, a tia Mari também, a tia Gélcia aí, grande abraço pra vocês aí, em especial, né, Nádia, se eu esquecer da professora Marisa, eu apanho quando eu chego em casa, então um beijão, Marisa, aí, pra ti, pro Bernardo, que está nos visitando, né, e também pro Daniel, então, família toda homenageada aí, tá certo? E abraço pra dona Marli, lá, esposa do Nardi, que com certeza tá preparando já, tá tirando a costela da salmoura, né, pra botar na brasa aí, tá Nardi, velho. Bueno, 8:59, o que temos na pauta agora, Nardi?
1: Vamos falar de vento.
0: Vento?
1: É, porque o vento vem do sul, vai para oeste, leste.
0: E faz uns dois dias aí que só venta, né, tia?
1: E vai pro norte.
0: E vai pro norte. Vento norte, então, para vocês.

0: 9h06, aniversariantes da semana. Olha só, no dia 13 esteve de aniversário o Juscelino Miola e também a esposa, dona Marli Miola. É, no dia 13, o casal, né? Parabéns ao casal aí, né? Aniversário no dia 13 de julho, né? Já foram patrões do CTG Fronteira da Querência, né, Juscelino? Um abração especial do programa e também do CTG Fronteira da Querência. No dia 13, a dona Rosana Machado e no dia 14, o senhor Valmir Machado. Ah, parabéns à família Machado também, aniversariando nesse mês aí, né, seu Valmir? Então, um abraço para ti e para Rosana também. No dia 14, a Nilce Zanella, esposa do nosso sempre patrão, Leocir Zanella, né? Então, um abraço para vocês também. Felicidades. No dia 14 ainda, a nossa querida Patrícia Saline. Doutora Patrícia, parabéns, muitas felicidades. Grande líder comunitária, grande líder tradicionalista também e líder em tudo aquilo que ela coloca a mão, né, Patrícia? Felicidades para ti, pro Rogério, pras meninas também. Que Deus continue abençoando vocês, tá? No dia 14 ainda, o meu amigo o Adair Lindener, também de aniversário. Parabéns, Adair, sucesso e muitos anos de vida também. No dia 14, minha grande amiga, a Denise Razia. Como é que tá? A Denise, tudo bem? Parabéns aí, a Denise. Também a família Radim aí, né? Então, Deus continue abençoando vocês. Ainda no dia 14, olha quanta gente no dia 14, né? O Márcio Wilski. O Márcio Fabiano Wilski também de aniversário. Parabéns, Márcio. No dia 17, o meu amigo Ronaldo Leandro Sontag. O Ronaldo de aniversário, né? Dessa semana também, né? Com certeza, mais um som de guitarra lá pro nosso amigo Ronaldo. Parabéns, Ronaldo Sontag, né? Dia 18, o Alexandro Kiste, também de aniversário. Dia 18 ainda, o Arthur de Moraes Sordi, ó, preto de aniversário também, no dia 18. Então, parabéns, o Arthur e toda a sua família também, muito participativo com a gente. E no dia 19, então, hoje, o Zemiro Massotti. Então, parabéns à família Massotti aí também, de aniversário nesta semana. Não posso esquecer também do aniversário da minha querida cunhada, amiga, e uma pessoa que a gente tem um carinho todo especial, que é a Marisete, né? Marisete Costa, aniversariou no dia 15, abraçada por Eleomar, também pelo Renan, o genro, né? Também pela Taline e agora pela netinha que vai chegar daqui a pouco, né? Isso, a Lara, né? Isso, Lara Maria, que seja bem-vinda, né? Então, parabéns aí a Marisete, muitas felicidades, né? Que Deus continue abençoando vocês, né? E Nádia, alguém de aniversário aí? Tudo tranquilo? Então nós vamos fazer o seguinte, a Mari gosta muito, pediu também a música, já que é hora do vento, né, Nardi? Vamos trazer então os Monarcas, o vento.
1: Pensa.

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9h16, roda de chimarrão nesse domingo especial por demais, né? Eu quero mandar um chasque pro meu amigo Alcides Anela, né? Viu, Nardi? Sabe o posto Rússia? É o antigo posto 100, tá? É, mudou então de nomenclatura, então posto 100, né? É o atual posto Rússia, né? Isso, né, Zanella? Obrigado aí pela informação, Zanella. Conhece tudo e mais um pouco aí, né, Ti? Abraço pro doutor Osmar Colpani também, ouvindo a programação. Lá pro Pedrinho também. Ô, Pedro, como é que tá, Ti? Tudo tranquilo? É, temos que pescar os lambari com o Pedro em uma hora dessa, né, Ti? Tá coisa boa. Abraço pro Pedrinho, pra toda a família também, né? O seu Trajano, como é que tá aí? Forte? Uma barbaridade? Então tá bom, seu Trajano Celante. Eu quero mandar um chasque também lá pro meu amigo Pereira. Hoje ele está participando do rodeio lá em Abelardo Luz, né? Aí no Abelardo Luz.

como é que tá, Pereira? Tudo bem aí com vocês? Participando e levando o nome do CTG Fronteira da Querência lá para Belardo Luz, né? Então, abraço para vocês e também no final da tarde um bom retorno, tá certo? Tudo de bom aí para os nossos amigos. Olha só, lá no Maximiliano, hoje estão se reunindo a família Sela, né? Opa, que bueno, era para mim estar com vocês aí, mas infelizmente, em virtude dos compromissos, né? Inclusive aqui também, a gente está respaldando, né? O compromisso aqui do Roda de Chimarrão, mas deixando um abraço bem especial para ti, Célio, que veio, está chegando da China, do outro lado do mundo, né? Para se reunir com a família. Então, tenha uma boa estadia por aí, né? E a gente vai conversando aí. Então, um abraço pro Celso, pro Vander, para todo. O Martini também tá por aí, né? O Altair. Opa, cheguei até me engasgar aqui, rapaz. O Esquinei, o Branco, todos vocês aí, um grande abraço aí e aproveite esse momento. São momentos únicos, né? Então, deixar o meu carinho, meu respeito, minha consideração por vocês aí. E a gente vai conversando aí, tá bom? Então, uma boa festa para vocês aí, família Sela. Eita, família tradicional, uma barbaridade, né? Tá bom. E dito isso, eu quero mandar um abraço pro meu amigo Dilvo, né? Dilvo da Silva. Manda um abraço aí pros filhos, o Kezão, motorista de carreta, e o Margan, é isso, Margan? E o camarote sou para deles. Meu, ficou meio esquisito aqui seu recado, seu Divo, mas então pros filhos, né? O Kezão e o Margan, é isso? Um grande abraço para vocês aí e um baita domingo, né? Hoje é domingo especial do Colônia do Motorista também, né? Meu amigo, o nosso presidente da Câmara de Vereador, Closmar Zagonel, também na audiência, né, Closmar? Grande abraço para você aí também e sempre empenhado com as coisas do município de Concórdia. O meu amigo lá de Tecchio, Bairro das Nações, o Vita Associação de Moradores de Santo Ângelo, para o baile de casais, dia 29 de agosto, com a banda Som e Alma, meus amigos aí do Som e Alma, né? Então, um abraço para vocês aí. No Santo Anjo, ô Casado, como é que tá aí? O Angelim Casado, todo o pessoal aí do Bairro das Nações, né? O loteamento Santo Ângelo, o Celso, o Dete também aí, o meu amigo Rudy, grande abraço para vocês aí também, né? Sempre ligados com a gente aí. O Wilson, papai do Gustavo, né? O Wilson mandando um recado pra gente também, então abraço, Wilson. Tudo de bom aí pra vocês. E 9:20. O que temos na de agora? Ah, eu quero falar do baile dos Serranos, cara. Ó, estão se esgotando os ingressos pro baile dos Serranos, dia 28 de julho. Menos de 10 dias aí. Véspera de aniversário do município de Concórdia, no dia 29. Então, o baile dos Serranos, dia 28. Você que ainda não tem ingresso, rapidinho, vai buscar seu ingresso, porque senão você vai ficar sem, tá bom? Tá dando uma engasgada esse grão de erva, Nardi, mas que barbaridade. Os Serranos vão estar com a gente, estão cantando no programa também, e essa música o pessoal me pediu ontem, né? O pessoal me pediu essa música dos Serranos, e vão estar com a gente então no dia 28, só pra buscar aqui quem é que me fez esse pedido aqui, tia. O meu amigo Shell. O meu amigo Shell que está lá no sítio hoje, disse que vai fazer um casamento de sítio aí com a dona Marisa aí, né? Ô Shell, pra você, casamento de sítio, então os Serranos que vão estar, e o Shell vai estar também no Fandango dos Serranos do dia 28. Vamos ouvir.

0: Aí então, 9h25, o motorzinho do véio só na gasolina azul aí, né? Serranos, né, que vão estar com a gente então no próximo dia 28 no CTG Fronteira da Querência, né? Nesse baita evento então, que é o baile do município, de aniversário do município de Concórdia, né? 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Nardi, 9h29, só tenho a agradecer você pelo carinho de sempre, né? E desejar um baita domingo a todos. Prometemos voltar no próximo domingo com mais um Roda de Chimarrão. Abraço a todos e até lá.
1: Bueno, nada nasce por acaso. Mauro Moraes, essa pessoa maravilhosa, um dos melhores compositores, um dos grandes compositores. Porque nós temos essa relação de amigos, nos visitamos. E grande parte o Mauro vem me visitar. E conhecendo um pouco da minha vida, criou uma história em cima do meu cavalo baio, da minha vida, do que eu sou, da minha namorada. É muito bom. Milonga.

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0: Brasil! É Brasil de canto a canto, 9h40. Bom dia, Nardi. Bom dia, Fabrício. Tudo bem aí, Fabrício?
1: É, tudo bem, graças a Deus, tudo certo.
0: Os patrocinadores, a nossa saudação, nosso bom dia especial a cada patrocinador, aos ouvintes, aos diretores, ao pessoal da rádio, até porque hoje é o dia do futebol, né? Hoje é dia nacional do futebol e eu quero cumprimentar o Bonissone, jogou muito futebol também, né? Joga ainda. O Lírio Zonta, que jogou muito futebol também, o Nauro Jato, e eu também, nós jogamos muito, né, Bonissone? Então, nesta programação...
1: Mas o seu Bonissone, ele fala do teu futebol.
0: É, disse que eu jogava
1: muito.
0: Nardi, tu jogou futebol também?
2: Joguei, mas como buscador de bola. Me chamavam de... Aquele cara, né?
0: É.
2: Aquele cara que buscava a bola.
0: É, que busca a bola.
2: É.
0: Então, hoje é nossa saudação aqui para os atletas. Hoje é o dia da finalíssima também do Mundial, né?
1: Da Copa do Mundo, né?
0: Essa, não se sabe para quem torcer agora.
1: Gente.
0: Para a China, não para
1: pra Argentina.
0: Argentina.
2: Ou Espanha.
1: Ou Espanha, né?
0: Espanha, mas tem alguns que...
2: Os dois são espanhóis.
1: Agora, falando em futebol, o que foi o futebol ontem, né?
0: Uma loucura.
1: Barbaridade.
0: Então, hoje é dia 19 de julho, dia nacional do futebol. E estão faltando aí 165 dias para terminar o ano. Amanhã é dia do amigo, viu, amigo? É, pode ser hoje também, mas já é amanhã. Dia Internacional da Amizade é amanhã, né? Dia 20. E nós estamos aqui saudando essa gente toda e principalmente saudando também os ouvintes. Muito obrigado pela sintonia no programa que a gente mesmo cria, que tem um patrocínio especial dos nossos amigos que dão força para esta programação dominical aqui na 93.7.
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0: 9h44, a hora certa, a temperatura em 20.1, 20 graus, nesta saudação especial aqui do Brasil de canto a canto, trazendo para matar a saudade Milionário Zé Rico, com aquela música que recorda bastante a gente com recordação.
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0: Bacana, 9:50, passando mais um, 51, aqui na programação dominical, na Rural. Hoje tem brindes também, né, Fabrício? Entre os brindes, o que é que temos aí, Fabrício?
1: Hoje nós temos a maravilhosa e está sempre aí fazendo parte do Brasil de canto a canto, né? Os nossos amigos lá da Erva Mate Frosa, né? Então temos Erva Mate Frosa, temos o Prato Pronto Sadio, oferecimento do Caetá Supermercados. Nós temos um almoço no Restaurante Melão na semana aí, para quem ligar aqui no 3030-9370, vai estar concorrendo a um almoço no Restaurante Melão dentro da semana.
0: Também, né?
1: Aí nós temos uma garrafa térmica, oferecimento do Brasil de canto a canto, né, senhor Noé?
0: Uma garrafa térmica.
1: E uma garrafa térmica. Nós temos um boné da Iveco, né? Um boné muito bonito. E uma réplica, né, de um caminhãozinho aí da Daily, da marca Iveco Carbone.
0: Até porque hoje é a festa de São Cristóvão.
1: E você que ligar aqui no 3030-9370, além de ligar para participar, tiver alguém de aniversário entre a semana aí, agora que passou, e a próxima, estará concorrendo ao almoço no Restaurante Chimas aí dentro da semana também.
0: E mais ainda, vamos sortear, aliás...
1: Tem um livro, né, senhor?
0: É um livro importante, um dicionário concordiense. Dicionário concordiense de verbetes e expressões do professor Duca. Pelas antes ou pela agora? Pela agora, eu estava pensando, pena antes, eu estava pensando, eu estive pensando, eu estaria pensando, pena. Então, esse dicionário, só para. Deixa eu abrir aqui, ó, no J. Jaguara, pessoa de pouco valor, sem caráter, enganador, falso, etc. Então é um dito da região também, né? Além de. Pode ser que está no dicionário geral e pode, às vezes, não está, mas está. O verbete, a expressão que é da região descendente italiana, alemã, curiosamente até dos caboclos e tal, né? Japona, por exemplo, é um agasalho ou um blusão. Joga é uma bolinha de gude de circunferência, é uma bolica lá, né? Um pouco superior às demais escolhidas para quicar as outras. Então esse meu primo Duca fez um livro importante aqui das expressões da região, não é só de Concórdia, mas de toda a região. Agora pode ser que tenha alguma palavra aqui que a gente usa e não está aqui, aí você pode sugerir para próxima edição. Por exemplo, aqui na letra E desse livro tem enticar. O que é enticar, o...
2: É provocar.
0: Provocar.
2: Eu, pra mim, no meu linguajar gaudério, menticou.
0: O cara enticou.
2: É menticou.
0: Enticou, né? Provocar, zombar, implicar com alguém e tal, né? Entressol. Entressol é o tersol, aquele do olho que o sol...
2: O licencinho, a espinhazinha no meio dos olhos.
0: É. Então tem aí...
1: Chato, que tá louco, incomoda.
0: Ai... E assim então, invaretar, o que que é invaretar?
2: É o cara nervoso, eu sou invaretado,
0: É perder a esportiva. Geralmente num jogo de futebol o cara invareta.
2: É invaretado. Né? Dá mais então, com o juiz.
0: O que que é slack? Slack.
2: Ah, o slack é a calça feminina, né? A calça comprida feminina é o slack das senhoras.
0: Calça esporte comprida feminina.
2: Azar, é, bom.
0: Que antigamente se dava... Aliás, as mulheres começaram a usar essa, porque ninguém usava calça que nem hoje e tal, né? Antigamente as mulheres usavam no máximo o slack, porque os maridos ficavam bravos quando usavam. Agora tá tudo liberado, não tem nada a ver.
2: A coisa mais bonita que tinha aí na praça e as meninas estreando o slack novo.
0: É. O que que é o estepe? Estepe é o mesmo que estepe, pneu sobressalente. Estoporar, eu tô estoporado hoje.
2: Quebrado, cansado,
0: sofrer, físico, caiu da moto, ficou todo estoporado. Estralar, estralar a pipoca, é a mesma coisa que estalar, né?
1: Estralar os dedos.
0: É, isso também. Estrepe, semelhança farpa, o ferpa. Coloquei, entrou, eu estava caminhando lá no potreiro e finquei um strep. Esse strep é a lasca de madeira pontilhada que penetra na pele. Barbaridade, uma vez eu finquei um strep no pé, mas eu fui na perna. E aquilo infeccionou depois, né? Tenho a cicatriz até hoje. Bom, esse é livro, então, vamos sortear também pra hoje aqui, né?
1: Sim, senhor.
0: Do Duca.
1: 3030-9370.
0: Tem que mandar recado pro 3030-9370 e a gente recebe aqui e vai comentada também nessa sequência. Aliás, vamos, Nardi, tu tem agora esta música, qual é? O Tio Novo Araújo, que é uma... Tá faltando... Ali falta uma palavra, eu acho. Tá faltando homem no campo.
2: Esse mesmo.
0: É, né? Então, deixa eu aproveitar aqui, né? Mas vamos ver se eu consigo. Tem que saudar algumas pessoas. Muita gente manda recado. E o Noé esquece, ou passa batido, né? Então, tem que... Vamos ver, por exemplo, aqui, ó. O Jorge Luiz Pedrotti. Jorge Luiz Pedrotti. É... Temos aí um abraço pro Ronaldo Sonta, faz poucos dias, esteve de aniversário, a prima Nair, saudando aí a toda essa gente que está com a gente, e ao meu amigo e primo parente, Hildo Berlanda. Um abraço também para Arlan Giuliani, Marcos Vinícius Bold, a Maria Raber, e também quero fazer um alô aqui, mandar um alô, aliás, pro Luan de Bortoli. Também estamos homenageando aqui a Dona Maria da Graça Contin Silva Bichler, Angélica Cesne e Norma Mocelin. Saudações aí para o Hildo Piran e o Ângelo Luiz Comaceto. A Bernadette Poleto Lorenzetti. Saudação aí para Sirlei Risso e o meu primo, o Leandro Ramírez Comaceto, que já voltou, graças a Deus, para casa, né? Um alô pro Júlio Gomes, Loreni Paulo Dalla Rosa, saudando aí também a Sandra Roman, que trabalhava conosco antigamente na cultura, hoje deve morar em Florianópolis, não tem, né? A Lorena Gasparin Heifliger, muito obrigado pelos recados aqui. Sirlei Pilate, a Oneide Frau Zucchi, Elizabeth Fall e Jean Pedroso, Maria Valgoi. Também tem um recado aqui do primo Vilmar Comaceto. Parabéns aí, um abraço, meu primo e amigo. Maria Lúcia Vivan, saudações. Silvana Inês Comaceto Wiffle. É, aquela prima que estamos para visitar faz tempo, né, Fabrício? Temos que mandar um alô também. Pois é, não vamos. Rosane Sebem, muito obrigado pelo recado que vem. É, o filho Fábio. Também.
1: Fábio mandou aqui um vídeo.
0: A Marisa
1: tá
0: Ferrari.
1: Bonito o dia lá em Balneário.
0: É, tá bonito lá, né? Luizene Rigotti. Saudações aí pra Malu. Recado também pra Genesir Sandri. E por aí vai. Saudações a todos. E a música que vem na sequência, aqui na Querência, é o Tio Novo Araújo, que tá reclamando aí que tá faltando homem no campo.

Brasil, Brasil, de canto a canto, 10 horas, 3 minutos. A próxima música aí, ô Nardi, te prepara pra rodar Garoto de Ouro. 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Então estamos assim combinados, né? 10 horas 5 minutos e você vai mandando um recado pro 3030-9370, que hoje é bárbara coisa, tem bastante brindes aqui, inclusive tem um caminhão, vamos sortear um caminhão. Ele é uma miniatura, mas é um caminhão, com boné e tudo, né? Pro motorista. Ô, meu amigo Nardi, o que tu ia dizer? Falta um comercial? Então põe aqueles que faltam aí.

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5: 10:08 passando, Fabrício. Qual é a palavra do Zagonello hoje?
6: Vamos buscar aqui.
5: É, vamos ver se conseguimos aí. Ô Nardi, na próxima música é Garotos de Ouro, tá? Prepara aí, por favor. Agora vamos ver a palavra do presidente da Câmara, Zagonello.
7: Bom dia, meu grande amigo Noé de Vargas, ouvintes da Rádio Rural da Concórdia e de toda a nossa grande região. Hoje, Noé, um domingo muito especial, muito especial. A paróquia São Cristóvão promove, neste domingo, a tradicional festa em honra a São Cristóvão, padroeiro dos motoristas e dos colonos. Um momento de fé e também de festa muito especial para a gente agradecer, mostrar toda a nossa gratidão a todos aqueles que produzem tudo o que tem de mais sagrado no mundo, que é a comida, o alimento, com muito suor e muito trabalho. E aqueles que transportam nossa produção mundo afora, Brasil afora, os caminhoneiros, transportadores, os viajantes, os motoristas, que no dia a dia fazem esse espetacular trabalho. Enfim, a todos, nosso reconhecimento, nosso muito obrigado, nossa gratidão e que Deus abençoe, ilumine a todas as classes, todas as pessoas, ilumine esse espetacular município de Concórdia, que completa no dia 29, 92 anos de muito trabalho e muita luta.
5: Daqui a pouco, quem sabe, voltamos aí com o Zagonello. Agora, quem tá na linha aí, meu amigo?
8: Roberto?
5: Bom dia, Noé. Bom dia, tudo bem, Canesso?
8: Bom dia pra você, bom dia pro Fabrício, pro Nardi. Bom dia. Cumprimentar a todos os ouvintes que estão ouvindo o teu programa, não é?
5: Como é que tá o dia por aí, tá tudo bem?
8: Tô aqui em casa, aqui um sol lindo, bonito, não é?
5: Tu mora lá no alto?
8: Moro no alto, não é?
5: É, aí o sol chega mais cedo, né?
8: É, que tem um sol bonito, né? Graças a Deus, é um dia que com certeza será um dia bonito, lindo.
5: É, pra, é
8: como o Zagonel falou aí, né, não é? Hoje tem a festa de São Cristóvão.
5: É.
8: A Carboniveco também é uma das patrocinadoras da festa de São Cristóvão. Uma bicicleta que vai ser sorteada na Roda da Fortuna, é uma doação nossa da Carbone, da Iveco, para sempre prestigiar essa grande festa que acontece todos os anos, né, Noé?
5: Isso.
8: E sábado que vem, Noé, se você nos der a honra, eu queria te convidar para nós almoçar também na festa do motorista, na festa do agricultor, do colono. É uma festa que já é tradicional em Lajado, Guilherme.
5: Opa.
8: Dia 25, é no sábado, a festa que tem procissão de tratores, a bênção. É uma festa muito bonita, não é? Que reúne toda a comunidade de Lajado, Guilherme, Cachimbo, Lajado das Pombas, Pinhal, Planalto, as comunidades vizinhas ali, Poleto, Santa Lúcia. Então tem o Sete Caravaggio, é uma festa aí que é bastante agricultores e bastante pessoas aqui da cidade de Concórdia.
5: Fica a nossa homenagem lá para O Lajeado Guilherme, eu vi o pessoal estava lá na câmara, aquele dia que recebemos aplausos, eles estavam lá também.

0: famílias que são produtores de suínos, de leite hoje, para tu ter uma noção, ali de Lajado Guilherme, aí tem a família Lorenzetti, que entrega mais de 25 mil litros de leite por dia para a Copérdia. Então você vê que muitas vezes uma comunidade pequena, mas é uma comunidade que de muitas mãos aí, de muitos trabalhadores que fazem a diferença, né, não é?
1: É verdade.
0: Não é? Tu se lembra que eu te falei da questão do dia dos pais?
1: Sim, agosto.
0: Então, em agosto. Então, nós já estamos preparando com você, não é? E você anote aí, o Fabrício também, dias dos pais. R$1.000 em compra.
1: Opa!
0: Sorteio no programa do Noé, R$1.000 em compra da Artecom.
1: Artecom.
2: Aí, que beleza.
0: Tá bom?
1: Artecom.
0: Aí o seguinte, obrigado. Chega lá, quer comprar um tijolo, quer comprar um cimento, quer comprar material de construção ali do Ayrto Bressan?
1: Isso.
0: R$1.000.
1: Tá bom.
0: Tá? Uma cesta de cortes de suínos que você já conhece, não é? De cortes, linguiçinha. Aí dá pra fazer uma festa aí com mais de 10 pessoas.
1: Sim.
0: Da Carbono Iveco.
1: Tá.
0: Uma miniatura de um Iveco S-Way metálica. E um almoço no restaurante Casa Nossa da Lorena.
2: Mas que barbaridade.
0: Tá, então esse é o começo aí, não é? Pra quem começar a partir de agora, mandar o teu programa Brasil de Canto a Canto, né? Vai concorrer a esses prêmios, mas vai ter mais prêmios, viu, não é?
1: Ah, é?
0: Então, vai ter mais prêmios. Então eu tenho certeza aí que vai ter bastante prêmios aí para sortear no Dia dos Pais, programa Brasil de Canto a Canto.
1: Já pode começar hoje, viu, Fabrício? Sim,
0: já pode começar hoje.
2: Já separada a data a partir de hoje aqui, Canessó.
0: Eu não entendi, Fabrício.
2: Já vou começar a separar aqui quem está participando a partir de hoje. Então está valendo aí pro sorteio do Dia dos Pais aí, a todos os prêmios maravilhosos aí da Carbono Iveco. Pode falar.
0: Você que vai cuidar disso, tá?
2: Sim, senhor, obrigado. Valeu.
0: Você que vai cuidar disso. Ô Noé, eu quero mandar um abraço. Essa sexta-feira nós entregamos um Iveco S-Way, ele já é cliente nosso. Ele é um cliente que ele estava há muitos anos atrás, eu conheci ele e a esposa dele em Luzerna. Mas hoje ele já é um cidadão de Concorde, seu Segalim, a dona Eli, eles estão ouvindo você, não é? Todos
1: Opa.
0: Os domingos, a dona Eli é tua ouvinte. E estão ouvindo, e nós vamos mandar um abraço para o seu Segalim, para a dona Eli. Dona Eli, muito obrigado, a senhora é uma pessoa formidável, uma pessoa que é querida, em nome da Carbono Iveco, essa pessoa maravilhosa que faz parte da empresa Segalim, a senhora que é o braço direito e esquerdo do seu Segalim. Então um grande abração, continue sendo essa pessoa querida, maravilhosa aí, que nós temos orgulho de conhecer, e a senhora é uma pessoa que realmente veio lá na sexta-feira e engrandeceu mais ainda essa grande entrega para desse veículo Iveco S-Way, não é?
1: Oba!
0: Um grande abraço para você.
1: Muito obrigado, Canesso.
0: Tá, um bom domingo aí,
1: um abraço.
0: Deus nos ilumine sempre, né, Noé?
1: Verdade. Que você seja cada vez mais sucesso e cada vez mais saúde, que Deus te mantenha firme e forte, fazendo de tudo por todos. Obrigado, Canesso.
0: Um abraço, Noé. Tudo de bom.
1: Tchau. Saúde. 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E eu tô aqui preparando o espírito para poder curtir e aproveitar bem essa música. que é com a

0: canto a canto, 10:23. 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
0: E nós também vamos sortear.
1: Um abraço pro Chico Pridiger, que faz parte hoje da Artecom também, né, meu amigo Chico?
0: Segundo domingo de agosto,
1: certo,
0: é Dia dos Pais.
1: Isso aí.
0: Então nós teremos aí também sexta especial da Carbone Iveco.
1: Cesta de cortes especiais. Suínos, né?
0: Cortes de suínos.
1: É, da empresa da linha Carbone, né? É. Teremos uma miniatura do caminhão S-Way, miniatura metálica. É muito bonito, vale. É muito bom, muito bonito.
0: Esse é um brinde
1: belo,
0: também.
1: É. E o almoço no restaurante Casa Nostra. Também oferecimento.
0: É parente do melão.
1: Carbone Iveco, do nosso amigo Roberto Canesso.
0: É, parente brinde do Canesso.
1: Isso aí.
0: Lá no Casa Nostra da família Basílio.
1: Isso. Então, a partir de hoje, já todos que estão ligando aqui desde o início do programa, vamos começar aqui pela nossa amiga Luci Esperandil, Gabriel Henrique Rodrigues, João Orides Roque. Então, todos que ligaram, daqui a pouco eu vou dar mais nomes, já estão concorrendo aí no Dia dos Pais, no programa em comemoração ao Dia dos Pais, faremos o sorteio. Essas pessoas já estão
0: com esse brinde especial também da Carbone,
1: estarão,
0: né,
1: concorrendo também a esses prêmios aí maravilhosos aí que o nosso amigo Roberto Canesso da Carbone, né, e o nosso amigo Bressan, né,
0: isso, o Ayrton Bressan.
1: O Ayrton Bressan,
0: grande amigo.
1: É.
0: E aí, Fabrício, agora se fosse falar de Neri Menegatti, o que que temos aí?
1: Ah, eu tenho um recado aqui, eu só quero mandar um recado aqui pro meu amigo Clayton Klein, tá na audiência, né, me enchendo o saco aqui, né, Clayton? Me incomoda pouco, você sabe, aí. Né? Ah. Morena tá no ar aqui também, né, minha amiga Adelina da Silva tá
0: Deixa
1: no ar.
0: Deixa eu ver também aqui com só dá um tempo aí, para aí, que eu tava esquecendo, passando batida aí. Foi. Tem que ligar pra dona Maria, viu, Nardi? Dá uma ligada pra dona Maria da Asa Prévia pra gente falar, especialmente da Asa Prévia aqui nesse programa também. Olha, hoje, na próxima música, tu terá uma participação do grupo Cordiona aí, não sou convencido, aquela música que é do Gildo de Freitas Saudoso. E hoje toca no programa também Os Garotos do Fandango com a Bailanta no Uruguá, tem Hugo e Tiago, tem Luiz Vicente e Luizinho, e Júlio Iglesias, tem Gildo de Freitas, tem Irmãos Moro e Grupo Prevendo o Futuro, e os Monarca, entre outras músicas aqui. E aí, Fabrício?
1: Eu tenho que mandar um abraço aqui então pro Clayton Klein, o Fábio tá na audiência aqui também, todos os de Vargas, e eu quero só largar um áudio rapidinho aqui do meu amigo Wilson Rubert, estão lá na SVA, né, dando um talento no nosso forno lá, né, Wilson? Vamos ver o que o Wilson tem pra me contar aqui.
2: Fabrício, estamos na lida.
1: Olha, ó.
2: Estamos na lida, nós também. Trabalhando aí, escutando o Clarate.
1: Ah, Wilson Rubert. O Wilson, o gurizada tá trabalhando lá, caprichando aí lá na SCVA Vídeos. Um abraço pra vocês também, meus parceiros e meus amigos aí, meus parceiros de trabalho.
0: E 10h28, Maria, alô Maria.
3: Bom dia.
0: Como é que vai, Maria? Tudo bem?
3: Tudo bem, Noé, tudo bem. E você, graças a Deus, tudo bem. Bom dia a todos nossos casos, a todos os seus ouvintes.
0: E a Zaprev, como é que vai, Maria?
3: Ai, tudo bem, Noeva, graças a Deus tá tudo certo, estamos aí na peleia, né? Ele diz, ô, gaúcho. E ontem, não é? Nós tivemos, a Zaprev, né, esteve lá na Rua Coberta, no evento que acontece do artesanato, né? Então nós tivemos lá também com a nossa cabana, né? Divulgando nossos projetos, nossos trabalhos. E para as pessoas que muita gente não sabe, né, da existência da Zaprev e também o que acontece, né?
0: Isso.
3: Então a gente está fazendo esse trabalho de divulgação junto à comunidade para as pessoas conhecerem e estar nos apoiando também, sendo um associado.
0: É verdade.
3: Então foi uma tarde, um dia bem produtivo. E também, não, eu quero avisar todos os associados que os cartões de assistência funeral chegou lá na Zaprev, chegaram lá, e as pessoas precisam então passar lá e estar retirando, munidos de documento pessoal e comprovante de residência, para estar retirando lá com a gente então.
0: Tá certo. No resto, tudo em paz?
3: Tudo em paz, graças a Deus, tudo certinho, não é? Fazendo, né, um convite especial novamente para as pessoas que querem conhecer os nossos, a rede de benefícios, porque hoje a Zaprev é uma rede de benefícios. A gente tem parcerias, parceiros, com supermercados, com óticas, com mecânicas, com chapeação, com oftalmologista, então todos os meios, né? Dermatologista, cardiologista. Então a gente tem uma rede. É uma rede de benefícios e as pessoas não podem, não é? Deixar de não conhecer, né?
0: Tem que conhecer.
3: Precisa conhecer mesmo a Zaprev.
0: Muito bem. Telefone da Zaprev, qual é o que é?
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0: 3442-2711.
3: Isso. Aproveito, não é, para mandar um abraço, então, para toda a diretoria, para o Agostinho, que é o vice-presidente, para as meninas lá da recepção, a Loneide, a Rosane, a Jennifer, toda a diretoria, e especialmente para todos os nossos associados. Desejar um bom domingo e uma boa semana a todos.
0: Valeu, Maria. Muito obrigado.
3: Obrigada.
0: Saudações.
3: Obrigada,
0: aí.
3: Noé, pela oportunidade de estar mais uma vez falando no seu programa. Muito obrigada.
0: 10 horas 31 minutos, Dona Maria De Marque. 10 horas 31 minutos aqui na programação do Brasil de Canto a Canto. Que tu ia falar o que mesmo? Do Neri Menegatti, né?
1: Do Neri Menegatti, vamos falar aqui.
0: Ou tu quer deixar pra depois? Olha, deixa eu rodar essa música, tá antes. Bom. O grupo Cordiona já tá aí. O problema é que se eu parar agora, eles ficam enjoados e esperando. Então, grupo Cordiona, Não Sou Convencido.
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0: A programação 10 horas 34 minutos na programação do Brasil de Canto a Canto. Fabrício, depois tu me dá um jeito de arrumar os resultados das lotéricas aí,
1: já
0: por favor.
1: Já tem aqui, senhor. Então vamos lá. Quero falar o seguinte, do Menegatti, uma informação muito importante, é que os sorteios das loterias não é mais aos sábados à noite, senhor Noé.
0: Não é de sábado.
1: Não é mais aos sábados à noite, né?
0: É domingo.
1: É sempre aos domingos, às 11 horas da manhã.
0: Então não saiu ainda hoje.
1: Então não saiu ainda. 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
1: Seu Noé, então aqui do Menegatti, que vamos para o resultado da Mega Sena. Mega Sena, o concurso 3032, né? Foi agora da quinta-feira, porque o de hoje ainda não saiu. Os números sorteados foram 08, 12, 23, 27, 42 e o 43. Tá certo? Loto Fácil, concurso 3738-3738, realizado na sexta-feira, dia 17. Os números sorteados da Loto Fácil foram 02, 03, 04, 05, 07, 08, 10, 11, 13, 14, 17, 18, 20, 23 e o 24. Estimativa de prêmio para o próximo concurso é de 2 milhões. Quina, o concurso 7068, a Quina acumulou. Números sorteados na sexta-feira, dia 17, 06, 16, 39, 69 e o 74. É isso, senhor Noé.
0: Vamos ficar atento agora. Então vai ter o sorteio da Mega às 11 horas.
1: 11 horas.
0: Vê se vem o resultado aí. Sim, tudo aí em primeira mão aí.
1: Só pode ser.
0: Aqui na programação, tá bem? Combinado? Fica assim, né, o Nardi? Nardi, vamos agora de a Bailanta. Você lembra daquela música Bailanta do Uruguá? Então, Garotos de Ouro aqui no Brasil, de Canto a Canto.

É a programação do Brasil de canto a canto aqui na 93.7. Mandando um abraço aí pro meu primo Chico, Chico Comaceto. Também saudação aí meu amigo Dirceu Rizelo, pra Jusce, pro pessoal aí, advogados de Dirceu Rizelo. Uma saudação para toda a equipe. A nossa saudação também ao José Alberto Olme, o Zeca Olme, nosso amigo, que de vez em quando manda uma sugestão musical aqui também. O Júlio Gomes, bom dia. Bom dia para toda essa gente que está com a gente na programação do Brasil de Canto a Canto, que vem com comerciais e eu voltarei logo mais.

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1: É aqui na programação do Brasil de canto a canto, 10h45. Quero mandar um alô especial aí também para Jurides Alieve. Jurides Alieve, mandar um abraço aí também para Lu Dalpias, nossa amiga Lu, jornalista. Salete Rizzello, a Marli Alice Ronzoni. Também saudações ao Américo Bigatão, a Roselei, Roselei Titão, também Elisete Guimarães. Saudações a Isabel Chagas, é, Arlete Paludo, já falei, Leonora D'Alegrave. Esse programa aqui é ouvido também por Ed Rigotti lá em Erechim. Saudações a toda essa minha gurizada também, a Fabiana, a Silvia e as famílias, a Silvana, também ao Fábio e a família, um abraço. E a todos os meus filhos aí, tá o Fabrício também trabalhando aqui com a gente, mandando um alô também pro Marcos Vale. Esse programa aqui é ouvido por gente que sabe que Amanda Poza também já participou do Brasil de Canto a Canto, a psicóloga Amanda Poza. Estamos mandando um alô especial pro Nene Magro. Alô, alô, meus amigos. Saudações a todos vocês aí. Isaura Guidorce também, Pereira, Neiva Santian. E a saudação aí para muita gente que manda recado para cá, nesse Brasil de canto a canto, e que hoje estará torcendo tanto para Argentina como também para... Qual é a outra mundial que vai disputar hoje com a Argentina?
2: A Espanha, Espanha, né? É. Argentina e Espanha,
1: é, final. Tudo, tudo espanhol, né? A linguagem.
2: É, eu acho que sim.
1: Então, é, eu antes estava torcendo para a França e depois, eu, quando mas primeiro foi... terminou, eu fui reagiram, meio aborrecido, mas tudo que eu torço
2: mas
1: da,
2: lutaram.
1: Da zebra.
2: Mas lutaram, né?
1: Só no segundo tempo,
2: ligaram,
1: né? Aí se ligaram.
2: Então, né, quero mandar um abraço aqui também, vou aproveitar aqui. Encontrei ontem lá no sítio, lá em Linha Laudelino, né? O Thales, a Tayane, lá com meu grande amigo Marcos Grapeja, né? A esposa dele. Um abraço pro Marcos Frigo, Ana Paula Zanella, pessoal lá de Santo Antônio, família Rogelim também, né? Sheila, o pai, a mãe, toda a família, os Pomerengue, os Clema. Ô Souza, tá na audiência, Souza? Souza, o Perusso, o Maximine, o Valério, meu amigo. Dona Noelia, Dani também. E sexta-feira aí estivemos com a turma do barraco lá no sítio do nosso amigo Chico Prediger. É, Chico, grande sítio, cara, muito bem recebidos todos, né? Um grande almoço no sábado, né, meu amigo Chico? Eu e o Chico somos fera pra fazer leitão, seu nome.
1: Ah, é?
2: Ah, não somos fracos, né? Tudo bem, colocamos o relógio, despertar às 6h, saímos da cama às 7h, né?
1: Ah, então, vamos aproveitar e mandar um abraço aqui pros músicos todos que estão nos ouvindo, inclusive o Joaquim e o Pazim, e o Nestor, a turma toda aí, né? Que fazem parte dos músicos. Nós vamos fazer uma jogada aí um dia desse, fazer um programa ao vivo só com os músicos aqui na programação, mas vamos acertar o dia quando for mais quente, né? Que parasse a chuvarada também, que a gente nunca sabe se vai estar chovendo ou não vai no domingo. Mas então, quem mais, Fabrício?
2: Então assim, ó, a turma do Barraco, tivemos lá no sítio do meu amigo Chico, né? O Salvador também, o Chico estava de aniversário aí, fizeram esse grande almoço aí para os amigos, sempre presente lá o André, né? O cunhado do Chico. Seu Renato Artifon, sempre companheirão lá conosco, né, seu Renato? Desde a sexta-feira. Seu Neivaldo Suzinho, seu Benelli, o Raimundi, né? Chileno, Vanzin, Zolete, a turma toda, e faltou grandes amigos, o Moacir só nos trovou, né? O Jones não pode estar presente, mas enfim, foi uma confraternização aí bem legal aí com os amigos, tivemos na sexta até no sábado à tarde, fazendo parte dessa turma aí. Grande abraço aí para todos.
1: A programação do Brasil de Canto a Canto, 10 horas e 50 minutos, traz agora a participação do primo Walter Comaceto com as informações internacionais.
3: Olá, Noé, amigos do programa Brasil de Canto a Canto. Um surto de diarreia causada por parasita de nome Cyclosporiaceae já se espalhou a quase todas as regiões dos Estados Unidos, atingindo 34 estados, tendo sido já confirmados 1.700 casos e outros 7 mil adicionais que estão sendo investigados, confirmou o Centro de Controle e Prevenção de Doenças americano. Na mesma época do ano passado, isso já havia ocorrido, porém esse ano os números são 6 vezes maiores e a preocupação é com a extensão das áreas atingidas. Pessoas com essa enfermidade, além de diarreia, têm cólicas e inchaços por semanas. A atividade desse parasita tende a aumentar durante a primavera e o verão. Geralmente não é transmitida diretamente de pessoa para pessoa e nenhum tipo específico de produto, produtor ou fornecedor foi identificado como fonte, porém se especula que a folha de alface dessalada de restaurantes seja o transmissor mais provável. Os Estados Unidos reimplantaram um bloqueio naval ao Irã e intensificaram sua campanha de ataques aéreos na semana toda em retaliação aos ataques de Teerã a navios que tentavam passar pelo Estreito de Hormuz. Em um dos ataques, americanos atingiram um quartel do exército iraniano, matando pelo menos 7 soldados e, além disso, ferindo centenas de pessoas em todo o país, disseram autoridades iranianas. Quando os Estados Unidos e Israel lançaram a guerra contra o Irã em 28 de fevereiro, Teerã fechou a hidrovia para o tráfego marítimo, uma medida que fez os preços do petróleo, fertilizantes e muitos outros produtos dispararem, dando grande vantagem ao Irã nas negociações. A Guarda Revolucionária do Irã ameaçou interromper todas as exportações de energia de países do Oriente Médio, devido a esse bloqueio imposto por Donald Trump. O governo americano está tentando forçar o Irã a voltar à mesa de negociações e fazer um novo acordo. Porém, disseram eles que não confiam nos negociadores americanos. Na sexta-feira, Trump fez um pronunciamento em horário nobre de TV para intensificar sua campanha para levantar dúvidas sobre a legitimidade das eleições americanas e contestar sua derrota em 2020, em um apelo para que o Senado aprove leis mais restritas antes das eleições de meio mandato. Ele disse que perdeu as eleições, acusando eleitores não autorizados a votarem e até mesmo a China de intervir nas urnas, o que foi desmentido por um relatório de seu chefe de segurança interna. Ele disse que o país está indo muito bem, porém esqueceu de mencionar a alta de combustíveis e aumento nos preços dos alimentos que pressiona as famílias a reduzirem o consumo. Isto tudo por causa da sua política frustrada que prometia baixar os preços logo nos primeiros 100 dias de governo e da guerra com o Irã, declararam como resposta representantes do Partido Democrata. Termina hoje em Nova York, no estádio de New Jersey, a Copa do Mundo de Futebol, com a final tendo à frente a Argentina e a Espanha. Todas as mídias locais estão repercutindo e já é certo que esse campeonato mexeu em tudo que o americano tinha como ideia de soccer, que é como é chamado futebol aqui. Futebol feminino sempre foi muito forte, tendo o país alcançado vários troféus mundiais. Porém, agora a modalidade masculina toma corpo, pois todas as lojas do país têm algum tipo de propaganda sobre futebol, e a expectativa é de que a população comece a prestar mais atenção a esse esporte. Ontem a Inglaterra atropelou a França por 6-4 e assim mostrou que merecia o terceiro lugar. A França mostrou-se totalmente desinteressada no jogo. Portanto, a Inglaterra ficou em terceiro lugar, que é a sua melhor colocação em 60 anos. Bem, eu sou Walter Comaceto, desde a cidade de Atlanta, com notícias que por destaque aqui nos Estados Unidos essa semana. Um abraço a todos.
1: Obrigado, Walter Comaceto, nesta programação dominical da Rural. A saudação, 10 horas 55 minutos. E nós, nesse momento, meu amigo Nardi, daqui a pouco tu faz o comercial, agora coloca a música do Hugo e Tiago para nós dar uma intercalada aí, porque tem bastante conversa aí. Então, Hugo e Tiago canta primeiro e depois comerciais, tá? É, no lugar onde eu moro.

Brasil de canto a canto. Nesta hora bonita, 10h59, o tempo hoje não chove, tem previsão de chuva amanhã. E depois de amanhã, depois de amanhã, depois de amanhã. Eu não sei se é verdade tudo que vai acontecer, mas tem uma previsão meia trágica por aí. É lamentável, né? Mas vamos em frente, temos que enfrentar tudo isso e sem choro baixo nem alto, né? Ah, na próxima aí tu tens aquela Luiz Vicente e Luizinho, tá? Oh, Lárcio. Essa música é bonita também, quero ver.

0: Salvador.
1: Barbaridade.
2: É o grande Ademar Silva.
1: Você foi embora também.
2: Esse andou muito, essa de Santa Catarina. É. Vivia nas coxilhas do São Miguel do Oeste.
1: No show da casa, o Ademar Silva esteve em Concórdia.
2: Também, ele andou muito aqui na região.
1: Um dos primeiros cantores que veio, que eu trouxe lá do Rio Grande do Sul para fazer show em Concórdia, Ademar Silva.
2: E um grande carismático, né? Muito atencioso, muito com os fãs, com os amigos, parceiro para todas as horas.
1: É verdade.

0: demais, que barbaridade. 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
0: 11 horas.
1: Nós indicamos.
0: É 11 horas, 3 minutos. 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Nesta saudação, essa também é do Ademar, é? Agora aqui no programa Brasil de Canto a Canto, vamos fazer um pouco de comerciais pra gente não se arrepender demais.
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E hoje, hoje é o final. Vamos ver quem é que fica hoje, né? Quem é que fica campeão. Você tem, depois você busca pra mim aí, por gentileza, aquela do AGP, quem acabou com a ilusão? É, AGP, canta. Quem acabou com a ilusão? Porque não se pode falar, nem estamos falando mais em Brasil no futebol, né? Faz tempo que o Brasil saiu fora, mas é uma pena, né? O brasileiro estava entusiasmado. Eu ainda hoje ouvi num lugar de manhã uma propaganda, esse Brasil é meu. E estavam tentando justificar pelo futebol, né? Essa do...

acabou com a brincadeira. Tem outra música boa aí, se você puder buscar. É aquela, Esse Brasil é Meu, Esse Brasil é Meu. É com quem? Deixa eu ver. Esse Brasil é Meu, é com o Dominguinhos. Eu acho que é com o Dominguinhos, tá? Só pra lembrar, vamos pensar de que não podemos pensar só em futebol, né? Ainda bem que o país tem... A gente tem que ficar atento com as coisas que estão acontecendo na política também, né? Porque é o principal. Temos que ver o que vai acontecer com esse país.

0: Loteria, Fabrício, depois tu dá uma chulhada.
1: Já abri aqui, Sonoé, duas vezes aqui, mas não saiu atualizado.
0: Não saiu nada ainda.
1: Não está atualizado.
0: Então vamos continuar tocando música aqui, conversando, falando dos patrocinadores, né? 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

0: 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O que que temos de música aí, ó, parceiro, além daquelas que já colocamos, o que que vai agora? Hein, Leonardo, o que que vai agora?
1: Luizinho.
0: O Luizinho.
1: O Luizinho com o Luiz Vicente.
0: O Luiz e o Luizinho. O Luizinho e o Luiz Vicente vai cantar aquela música que o Antoninho da Fronteira gostava de rodar e cantar também, né? A Volta do Boiadeiro.
1: E é curtinha, tá? É bem curtinha.
0: Vamos lá então.
1: Cadê a bichinha? Vamos lá.

16 além das 11. E agora vamos trazer a música, vamos variar um pouco aqui, vamos trocar da linha, vamos pra linha popular aí com o Júlio Iglesias, aquela música que marcou a vida de muita gente e que está marcando ainda, porque muita gente está esquecendo de viver, né? Fica pensando nas coisas que só tem que pensar em ganhar dinheiro e se esquece de viver. Porque quando você morrer, nada disso vai valer, não adianta, você não vai levar nada embora, viu? Me esqueci de viver.

0: esqueci de viver. 11h21. Nardi, você tem comerciais aí pra caprichar ainda? Não tem? Então nós vamos fazer por aqui. Lembrando que tem brindes, né, Fabrício? Quais são os brindes que nós temos aí?
1: Hoje nós temos, no dia de hoje, erva mate frosa, temos prato pronto Sadia, almoço no restaurante Chimas para os aniversariantes, almoço no restaurante Melão para quem ligar aqui no programa para participar do...
0: Ainda
1: deixar
0: dá
1: seu
0: tempo.
1: Nome para participar, ainda dá tempo, estamos a uns 10 minutos aí do sorteio, né? Boné da Iveco Carbone, miniatura do caminhãozinho lá da Iveco Carbone, do Daily, um caminhãozinho, é um caminhão show de bola, né? E temos uma réplica, né? Uma miniatura aqui, oferecimento da Carbone Iveco. Uma garrafa térmica, oferecimento Brasil de canto a canto, e um livro do nosso amigo Comaceto, né?
0: Pena antes ou pena agora?
1: Isso. E lembrando que quem ligar aqui ainda no 3030-9370 para os próximos dias, até no dia do sorteio, no dia dos pais, né? No domingo, dia dos pais. Já, a partir de hoje, quem já ligou está concorrendo aos seguintes prêmios. Primeiro prêmio, R$1.000 de vale compras na Arte com Artefatos em Cimento. Tudo para a sua construção, certo? Você estará concorrendo também a uma cesta de cortes suínos da Carbone Iveco, também do pessoal da Carbone Iveco. Você estará concorrendo a uma miniatura do caminhão S-Way espetacular, uma miniatura aí metálica também da Carbone Iveco, e um almoço no restaurante Casa Nostra, oferecimento da Carbone Iveco do nosso amigo Roberto Canesso, para o domingo do programa do domingo do Dia dos Pais.
0: Considerando
1: valendo a partir de hoje.
0: Importante isso que nós estamos falando e considerando essa grande consideração que tem o Canesso para com o nosso programa Brasil de Canto a Canto. 11h23.
2: Não tem nada, não.

0: Mas nós vamos continuando na esperança. 11:23. Agora eu vou para música especial aqui. Uma regravação com o Marco Aurélio, repentista. Essa que você tem aí, né? O Meu Rancho.
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0: cima de tudo.
1: Marco Aurélio Repentista, com esta música que foi gravada, primeiro foi com o Sanair Maiká, eu acho que foi essa canção, né? Essa música gaúcha. 11 horas 29 minutos, Fabrício.
2: Oi.
1: Falando em prêmios, sorteio, floreio e outros meios, o que temos aqui?
3: Vamos lá, mas não vou precisar mais uns minutos aí para nós fazermos o sorteio.
1: Ah, então,
3: não é que agora.
1: Então segura aí.
3: Mandar um abraço aqui pro Ademar Maieschi. Ô Ademar, e aí, Galdeiro? E aí, ele tá pedindo aqui um Teodoro Sampaio. Vamos ver aí se dá, mas grande abraço, tá com o velho Barreiro aqui na frente da churrasqueira.
1: Prepara aí, ô. O Teodoro Sampaio, escolhe uma música aí, por favor.
3: É isso aí. Tá bom? Um abraço aqui para toda a turma aqui do. Os veteranos também estão tudo na audiência aqui. Morena tá na audiência também, minha amiga Morena, o Mauro Vaz, todos os meus amigos aí. Tá certo? Se eu não é, me dá mais uns minutos, quer que eu dê uns nomes aqui?
1: Não, tudo bem. Daqui a pouco tu volta.
3: Tá bom.
1: 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Deu aí, Fabrício?
3: Deu, seu Noé. Eu quero mandar um abraço pro Luiz Jordans. Ele está, mandou foto pra mim aqui, tchê, fazendo o que aqui? Eu acho que é torresmo.
1: Ah.
3: E lidando na lida com vaca de leite, com boi de corte, um chimarrão na mão lá em Vitória da Conquista, Bahia.
1: Parabéns.
3: Ô Luiz, grande abraço e...
1: saudações.
3: Ficamos muito agradecidos aí pela, pela audiência do amigo aí. Tá?
1: Deixa eu ver com o Nardi. Qual é a música que você escolheu aí do Teodoro Sampaio, Nardi?
2: Delícias de amor.
1: Não, aí é muito meloso.
2: Delícias de amor.
1: Não, mas tá muito meloso.
2: É
1: Nardi, escolhe aquela... Não. Vamos pra outra. Me dá os nomes aí que eu vou escolher uma. Os nomes que tu tem aí de Teodoro Sampaio.
2: Eu não sou páreo pra você.
1: Ah.
2: Vamos ver mais uma aqui. Copo de papel.
1: Ah.
2: Passe livre. Vamos subindo. Vamos achando aqui. Não é bem fácil assim de achar. Quando tu procura, parece que eles se escondem, né?
1: É.
2: Ô, Teodoro. Paixão proibida.
1: É pesada.
2: É pesada. Para meio-dia, isso aí, meu amigo, é capaz do cara ficar sem almoço.
1: É.
2: Mas o que deu aqui? Que deu? Banho de amor?
1: Não.
2: Também não é legal agora.
1: Muito.
2: Teodoro Sampaio. Quando a saudade aperta.
4: Trident demais.
2: Ó, daí não vem. Parece que a saudade tá apertando que nem.
1: Ai, ai.
2: Sapato velho.
3: Ai, que legal.

0: 39 minutos na programação do Brasil de Canto a Canto. Teodoro Sampaio, já atendemos o pedido e o Fabrício agora vai pro sorteio de brindes.
1: Vamos lá então, seu Noé. Meu amigo Nardi. Vamos a alguns nomes aqui, primeiro?
2: Isso.
1: Vamos falar dos aniversariantes, então, Nardi.
2: Parabéns pra eles. Isso. Felicidade, muitos anos de vida. Que essa data se repita por muitos e muitos anos.
1: Esse é o Nardi, cara. Um abraço, então, do Sérgio Cola. Estará de aniversário agora, dia 22. A Luana Pasqualim está de aniversário hoje. Parabéns, Luana. Gabriele Vitória Volozin, dia 24. Salete Cap, dia 18, ontem esteve de aniversário. O Valdecir Klein, dia 20, amanhã estará de aniversário. O Antônio Klein, dia 23. Lenir Somaliva, dia 15, fez aniversário.
0: Sabe quem é que está nos ouvindo aí?
1: Quem?
0: Mandou um recado aqui?
1: Quem, seu nome?
0: Sim, uma saudade muito grande, um grande amigo. O Andrigue, o Claudemir Andrigue.
1: Opa, grande abraço pro Andrigue, né, seu Noé?
0: Ele foi embora de Concórdia, mas tá com Concórdia ainda.
1: Grande pessoa,
0: no coração.
1: Excelente administrador, né, seu Noé? Deus
0: que baita, cara.
1: É,
0: uma
1: isso aí.
0: Pena ter ido embora, mas fazer o quê, né? São coisas que acontecem nas profissões. Ok, vamos
1: tá
0: lá.
1: Certo.
0: Um abraço, Andrigue.
1: Um abraço pro Andrigue. Os parabéns aqui pro Paulo Roberto Vargas, que hoje está de aniversário. Emanuele Dickel da Silva, aniversariou dia 16. Marlene Modolou, dia 20, amanhã estará de aniversário. O Lucas Holdefer Peters esteve dia 13. O Raul Graff, dia 15, esteve de aniversário. E Marina Ruviaro Graff, dia 17, esteve também, fez aniversário. É aniversário. Um abraço pro meu chefe maior da SVA, nosso amigo, meu patrão, o João Paulo o João Bolse, né? Esteve de aniversário agora, dia 12 deste mês. Sexta-feira fizemos um churrasco e um encerramento no final do dia junto com o João, né? Meus parabéns, que Deus lhe dê muita saúde sempre, né? E que continue sempre essa grande pessoa aí administrando a sua empresa SVA Vidros aí, tá bom? Um abraço aí, então, esses são os aniversariantes. Agora vamos, são 13, viu, Nardi? São 13 pessoas aí concorrendo ao almoço no restaurante Chimas. Tu me dá o número aí de 1 a 13, podia ser 1 a 14, 1 a 12.
2: Mas tá aí. É um bom número. E é por isso que aqui girando chegou. 6.
1: Número 6.
2: Meia dúzia.
1: Tá ok. Já vou dizer aqui quem muito foi aqui, ó. Número 6 vai para o Antônio Klein, que estará no aniversário agora, dia 23. Parabéns, Antônio, tá? Então, nós temos aqui 120 pessoas na ligação geral, nas ligações geral, se não é? E temos mais 13 aniversariantes. Isso dá um total de 133. Nardi, vamos pro sorteador eletrônico nosso aí?
2: Vamos lá.
1: Vamos primeiro pra Eva Mate Frosa. Me dê um número de 1 a 133.
2: Número 60.
1: Ok. Prato pronto, sadia, oferecimento do Caetá Supermercados.
2: 101.
1: 101. Almoço no Chimas. Almoço no restaurante Melão, meu amigo Nardi.
2: No Melão, número 2.
1: Número 2. Deixa eu só o Fabrício aqui colocar aqui. Almoço Melão, que ficou de fora. Ok. Então vai para o número 2. Certo, então vamos continuar. Boné da Carboniveco.
0: Boné e o...
1: É, junto?
0: Junto.
1: Tá, então o boné e a miniatura do caminhão Daily da Carboniveco, oferecimento da Carboniveco.
2: Número 21.
1: 21, ok, deixa eu só colocar aqui também 21. Garrafa térmica, oferecimento do seu Noé de Vargas.
2: Ah, número 36.
1: 36. O livro do nosso amigo Ângelo Comaceto.
0: Não, esse aqui é do Duca.
1: Do Duca?
0: É, o primeiro professor nome. Duca, Dicionário Concordiense, Verbetes e Expressões.
1: Isso.
0: É do Duca, Eduardo Agostinho Comaceto, e que vem...
2: Onze.
1: Número...
0: O livro...
1: Isso.
0: É o Dicionário aqui.
1: aproveitando aqui rapidinho, ô Paulo, os caloteiros, tá na churrasca, um abraço meu. Então, daqui a pouco eu são os caloteiros.
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horas, 47 minutos na programação do Brasil de Canto a Canto. Nardi, vamos fazer rapidinho aqui. Essa tem mais duas, mas vai dar tempo de tudo. Os irmãos Moro e o grupo Prevendo o Futuro

0: com a saudação da programação do Brasil de Canta Canto deste dia 19, que garantidamente dizem que nesta nossa região aqui hoje, pelo menos hoje, não chove. Tem previsão de chuva para a semana que vem, e eu acho que ela vem. Fabrício terminou aí?
1: Oh, só me dá um minuto aqui.
0: É, o Nardi, muito obrigado pelo seu trabalho até aqui, porque eu acho que depois eu não vou agradecer mais, viu?
2: Ficamos combinados.
0: Começou cedo hoje?
2: É, começamos às 5 horas, eu pulei da cama, um cafezinho, vim pra cá, achei as músicas do Gabiati, entramos no para 6 horas e vamos até o meio-dia.
0: O primeiro buzinaço de caminhão, tu sentiu e ouviu?
2: Eu senti e ouvi, o pessoal já se posicionando lá na frente da Associação dos Motoristas para a carreata até o São Cristóvão, né?
0: Uma festa sempre muito bonita, todo ano, né?
2: Muito, muito bonita, muito bem organizada pelo pessoal da diretoria, lá da capela. O pessoal é tradicional, né? E tudo, como se diz, não se deve mudar a tradição, nem os costumes, mas mantê-los cada dia mais aceso, mais efervescente e participativo.
0: E rezar bastante para São Cristóvão também, né?
2: Exatamente. E que o Pedro velho tranque a soneira lá e o vento também. Pare de assoprar tanto.
0: Fabrício, quem ganha o brinde aí?
3: Vamos lá então. Erva mate frosa vai para Giordani Loraschi. Giordani Loraschi leva a erva mate frosa. Prato pronto Sadia. Lucimar Schaefer. Lucimara Schaefer. Almoço no restaurante Chimas, como falamos antes, Antônio Klein levou o almoço no restaurante Chimas.
0: Antônio Klein.
3: Isso. O boné e velho, a miniatura do caminhão Daily, vai para Gabriel Henrique Rodrigues.
0: Oferecimento do Canesso.
3: Isso aí.
0: O Canesso aí.
3: Gabriel Henrique Rodrigues leva o boné e velho juntamente com a miniatura do caminhãozinho Daily.
0: Por quê? O caminhão. Porque hoje é a festa do caminhoneiro também, está homenageando todos os motoristas nesta festa e mesmo fora da festa, todo mundo está homenageado aí. O que mais?
3: Garrafa térmica, oferecimento Brasil de Canto a Canto, vai para Damiana Cristina Maciel. Damiana Cristina Maciel leva a garrafa térmica.
0: É buscar aqui na portaria da Rádio Rural a partir de amanhã.
3: Almoço no restaurante Melão para João Orides Roque. João Orides Roque leva o almoço no restaurante Melão.
0: Busca autorização aqui.
3: E o livro do Comaceto vai para Vanduir Gerhard.
0: Busca aqui o livro, que é um dicionário de verbetes e expressões do professor Duca.
3: É isso aí, senhor.
0: Terminou?
3: Terminou.
0: Tem certeza?
3: Sim, senhor. Certeza absoluta.
0: A garrafa foi também, né?
3: Foi também.
0: 11h54. Então tá bom. Ficamos assim. Pode dar um tchau aí, Fabrício, porque
3: um abraço pra todos. Até domingo que vem, se Deus quiser, estaremos de volta aqui.
0: E nós estaremos então. Ô Nardi, você não vem domingo que vem, né?
2: Não, agora eu tiro uns dias de folga. Até dar o rodízio, eu devo ficar uns 3 domingos fora. Né?
0: Ah, é?
2: É o rodízio, né?
0: É o rodízio.
2: A gente vai trocando. Um dia o Rafão, um dia o Cabeção, o Cabeça Branca, outro dia o Lazarim, daí eu.
0: Quem é o Cabeção? Quem é?
2: É o. O filho do Wilson, o Ângelo.
0: Ângelo, Cabeção.
2: É o Cabeça Branca.
0: Bom, ficamos assim combinado, né? Que Deus nos proteja e nos ajude a todos e que a gente possa sempre se lembrar da importância que tem de viver e viver tranquilo e fazer o bem sem olhar a quem, porque na verdade você fazendo o bem volta para você. Então fica assim combinado. 11h55, aqui eu não brinco. Aqui é Brasil de Canta Canto, que está terminando por esse domingo que vem, se Deus quiser e a verdade querer. Estaremos voltando aqui nesta programação, deixando aí os monarcas para fechar o programa de hoje.

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estacionamos sonda, é. Mas tá louco, o tempo literalmente tá voando, né? Bem, que loucura. Tô chegando, é domingo, gente, é domingão, é programa Levão Gordo a partir de agora até as 3.

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Vamos lá, secretário, vamos

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2: Eu quero mandar um abraço pra quem tá aniversariando hoje, hoje dia 19, Leonir Maia, meu tocaio Leonir Maia, Maurício Holdefer, Giovanna Varela, Claudinei Bison, Elisete Klassmann, João Mandala, Rudineia Machado, Jairson Butke, parabéns aí, feliz aniversário.

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1: Como é que tá o teu domingo aí? Tá tudo tranquilo? Tudo dominado? Que beleza. Tá bom o domingo aí? Então escuta nós aí, aumenta o volume desse rádio.
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1: Esse é o programa Alemão Gordo pra você. É muito mais pandinha no seu domingo.

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2: Olha que coisa boa, meu amigo. É o programa Alemão Gordo, é domingo. Domingo é dia de muita banda na sua Rádio Rural. Agora em FM, né? Vamos

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1: Domingão, dia de ouvir uma bandinha, muita gente reúne aí a família ao redor da churrasqueira e o radinho tá ligado, né? Pra quem gosta da bandinha, você tá ligado no lugar.

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1: Programa Alemão Gordo pra você, domingo. Vamos juntos até as 3, aumenta o volume. Vem mais um musicão pra você.
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0: Eita, nós, hein? Que beleza! É domingão, aqui é pouco papo e muita música. Vamos, música, CQT!

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1: Para fotos, para poder chegar, coitado, passou um perrengue. Mas de qualquer forma, perguntei se ele vai torcer para Espanha ou para Argentina. Ele disse: não, eu sou Cabo Verde.
2: Lucianinho?
1: Eu sou Cabo Verde.
2: Deixa eu aproveitar para não perder esse gancho extraordinário da entrevista da Kelly. O vozinho é uma espécie de resumo, já estamos falando da posição da gaúcha de frente para o campo com o aquecimento dos goleiros, que o Eduardo vai detalhar já já. Mas eu não quero perder o detalhe de que o vozinho é uma espécie de resumo do que houve de melhor nessa Copa. Ele chega aqui com 58 mil seguidores no Instagram, sai com quase 30 milhões, vira uma personalidade mundial do futebol, vai jogar futebol onde bem quiser, por um salário que nunca imaginou que teria, porque fez o que fez contra Cabo Verde e contra a Argentina. É um belo resumo desta Copa, do melhor da Copa, vozinha, que a Kelly, com seu talento infinito, acaba de entrevistar.
3: Bom, Luciano, eu e o Maurício fizemos o deslocamento do Media Center aqui para a posição de transmissão da Rádio Gaúcha no MetLife Stadium. Já estamos posicionados aqui ao lado do Pedro Ernesto Denardin. E nesse trajeto, passamos por muitos torcedores da Argentina, da Espanha, mais da Argentina, como aquele estava descrevendo há pouco. A maioria do pessoal já entrou. Tem muita gente aqui dentro do estádio que já está praticamente lotado. Neste momento, os goleiros estão no trabalho de aquecimento. À direita das tribunas, os goleiros da Argentina, ali liderados por Dibu Martínez. E à esquerda das posições de imprensa, Unai Simón, junto com os goleiros da Espanha. Já aconteceram algumas apresentações musicais, mas o palco já foi retirado e agora é futebol, trabalho de aquecimento. E os grandes shows do ano realmente vão ficar por intervalo, no show do intervalo, com Shakira, com Madonna, com Justin Bieber. Será uma das atrações da final da Copa do Mundo aqui no MetLife.
4: E a gente vai registrar tudo no Gaúcha na Copa, no intervalo. Bom, Gabardo, pra gente colocar o campinho na tela, o time da Espanha confirmado no papel, Gabardo.
3: E é o mesmo time da semifinal da grande vitória da Espanha contra a França. Número 23, o Unai Simón, goleiro do Atlético Bilbao. 12, Pedro Porro, joga no Tottenham. 14, Laporte, joga no Atlético Bilbao. 22, Cubarsí, revelação do Barcelona. 24, Cucurella, agora comprado pelo Real Madrid. 16, o capitão Rodri, do Manchester City. 8, Fabiano Ruiz, do PSG. 10, Dani Olmo, joga no Barcelona. 19, ele, Lamine Yamal, do Barcelona. 15, Baena, do Atlético de Madrid. E o artilheiro, Oyarzabal, número 21, da Real Sociedad.
4: E o time da Argentina na tela de Gaúcha Esportes. Vai lá, te inscreve no canal, Rodrigo Oliveira. Dá aquele like pra gente. Rodrigo, time da Argentina.
5: Também no papel, o goleiro é Dibu Martínez, especialista em pênaltis, camisa 23.
4: E ele tá ali, ó, de olhinho fechado, mentalizando alguma coisa, fazendo uma espécie de oração, segurando a bola na linha do gol, Rodrigo.
5: Tá, ritual de concentração, né? Ele que é pegador de pênalti. Tem um dado sobre o Dibu Martínez, somando Aston Villa e seleção argentina. Ele teve 5 disputas de pênalti. E nessas 5 disputas, foram 25 pênaltis, ele pegou 12. É um percentual de 52% de conversão de gols. A média no futebol é de 70-80. Ele é muito bom em pegar pênalti.
2: O Dibu Martínez. O Dibu Martínez é um belo, já que falei do resumo do Vozinha como positivo da Copa. Ele é um bom resumo também, uma boa representação, Lucianinho, daquilo que o jogador da Argentina em campo consegue converter do torcedor na arquibancada. Nós podemos muito bem imaginar o Dibu Martínez, ao invés de luvas no campo, na arquibancada, cantando todos os cânticos que a torcida argentina canta. Ele disse na coletiva de sexta-feira, entre outras tantas coisas interessantes, de que ele não consegue treinar direito, ele sente dor na mão, mandaram operar, ele não operou. Que ele chora sozinho na concentração, lembrando da carreira dele, onde ele está, que mais uma vez a Argentina está numa final de Copa e o quanto isso representa para o povo dele, para o povo argentino. O Dibu é uma bela representação disso, viu?
6: Em 2018 ele estava como torcedor na Copa da Rússia, viu a Argentina ser eliminada e disse pro pai dele: eu vou jogar a Copa. 4 anos depois foi campeão mundial, ele que saiu muito cedo da Argentina, ele ficou muito tempo mofando no banco do Arsenal, fez um longo caminho até chegar, Rodrigo, a essa final. Canta o time da Argentina para nós.
5: O lateral direito é uma das 3 mudanças, Montiel do River Plate.

0: Callister do Liverpool, camisa 20. No setor ofensivo, outra novidade: Nico Gonzalez, camisa 15 do Atlético de Madrid. Julián Álvarez, camisa 9, também do Atlético de Madrid. E na frente, Lionel Messi, número 10, craque do Inter Miami. Dos 26 convocados, Lucianinho, 17 estiveram na conquista da Copa do Mundo de 2022 no Catar.
1: Muito bem, Gaúcha, na Copa, na sua reta final, 13h17. Daqui a pouco é hora de passar a bola para Pedro Ernesto comandar o futebol de Copa da Gaúcha, grande, finalíssima. Argentina e Espanha. Bom, Rodrigo Adas, tem uma imagem que a gente vai recuperar, pedir pro pessoal, Matheus Schenk, toda a turma, colocar no ar da chegada do Ronaldinho, que a Kelly até tentou também se aproximar, estava junto ali, mas conseguiu pelo menos flagrar a imagem do Ronaldinho.
2: Verdade, Lucianinho, boa tarde. Bom, a gente estava fazendo o deslocamento de volta aqui para o Media Center, porque tá tendo uma orientação da organização para que as pessoas entrem para o estádio para curtir os shows, todo esse clima pré-jogo. E aí eu tava fazendo o deslocamento pra cá, quando eu olho aquela movimentação fora do comum, não era alguém com um segurança 2. É Ronaldinho, como a gente pode ver nas imagens, um cara de Porto Alegre, da nossa geração, né, Lucianinho? Pessoal aí que nasceu nos anos 80 e 70, viu o Ronaldinho crescer e é impressionante ver o tamanho que esse cidadão alcançou no mundo da bola. Várias pessoas em volta tentando fazer fotos. No mínimo 20, 25 seguranças fazendo a escolta do Ronaldinho nessa entrada para o estádio, mas ele sempre naquele pique legal. Uma hora até na imagem vai aparecer que ele vira para nossa câmera, faz um oizinho e um paz e amor, aquele tradicional do bruxo, né? Foi quando eu disse assim: Ronaldinho, um oi para Porto Alegre. E aí ele, de maneira...
1: A gente está vendo de novo a imagem, ó.
2: É, exatamente, a gente está vendo aí ele, ó. Vai ver que no momento que ele faz o paz e amor, o joinha ali, foi para a gente quando a gente brincou, né? Ronaldinho, aquele oi para Porto Alegre. Então tá aí, eu fui acompanhando durante mais um pedaço do trecho desse deslocamento, aí como tu pode ver na imagem, muitos e muitos seguranças, muita gente em volta, mas sabe que assim, tirando a exceção ali de alguém que tava tentando fazer fotos e vídeos, ó, pode ver que eu fui tentando me ajustar ali, né, junto com a câmera, foi bem tranquilo, assim, apesar de ter muito tumulto, assim, não teve aquele empurra-empurra, sai de perto, não, ele deixou os populares chegarem ali, fazer uma fotinho junto, então... Foi a chegada de Ronaldinho Gaúcho para a grande final aqui no MetLife Stadium.
1: Boa, agora o que está rolando no gramado aí, Gabardo?
3: Todo mundo em campo, Luciano, titulares e reservas da Argentina, da Espanha no trabalho de aquecimento. Repetindo, a Argentina vai com a tradicional camisa azul e branca, calções brancos, meias brancas. A seleção da Espanha, que vai com a tradicional camisa vermelha, calções azuis e as meias. Eles estão com meias azuis ali já também. Então esse é o fardamento da Espanha para o jogo. E há pouco apareceu a imagem de Zinedine Zidane. Está aqui, entre as várias.
4: Futuro treinador da França?
3: Futuro treinador da França. Ontem o Deschamps se despediu, né? Depois de um longo período dirigindo a seleção da França. E o Zidane deverá assumir a seleção francesa para a Copa do Mundo de 2030. Ele aqui é mais uma das personalidades do futebol acompanhando a final.
4: E apareceu também o Simeone. O Simeone tem marcado presença em todos os jogos da seleção argentina. Estava ele, a esposa.
1: Ele estava na arquibancada ali, né?
4: E o filho dele está jogando nessa seleção. Um dos filhos dele, ele tem três filhos e todos jogadores. Um, o mais velho, tentou e não teve uma carreira muito exitosa, já saiu. Mas outros dois seguem jogando. Um joga na Itália e o outro no Atlético de Madrid.
0: E ele tem muita participação nessa Argentina, porque são seis jogadores do Atlético de Madrid, vários deles protagonistas. Como especialmente o Julián Álvarez, o Nico Gonzalez, vale o mesmo, o Gil Simeone, filho dele, tem ainda o Thiago Almada, o Juan Musso, goleiro reserva, são muitos jogadores do Atlético Molina. De Madrid, o Molina também é do Atlético de Madrid.
5: Isso ajuda a explicar, Eduardo, ajuda a explicar esse fôlego infinito da alma, da resiliência, da irresignação. O Atlético de Madrid, toda vez que teve sucesso, ele é movido por esse espírito argentino. E esses jogadores, todos reunidos no Atlético de Madrid, agora reunidos na seleção, parte da explicação de tanta valentia, de tanto não desistir, tá aí.
3: Agora, olha que interessante, Luciano, na final da Copa do Mundo, a gente tem dois técnicos que não tiveram, antes de assumirem as suas seleções, uma grande trajetória no futebol em termos de clubes, né? Que são o De La Fuente e o Scaloni. Mas para a Copa do Mundo de 2030, a gente vai ter algumas novidades no comando de seleções de técnicos que se consagraram nos principais clubes do mundo, né? E sempre se falou que esses técnicos, eles tinham, não sei se uma rejeição, mas enfim,
6: eles preferiam trabalhar em clubes do que em seleções, e parece que isso mudou. Zinedine deverá treinar a França.

0: Jürgen Klopp vai treinar a seleção da Alemanha na próxima Copa do Mundo. Vamos ver quem é que vai ser o
1: Jorge Jesus em Portugal.
0: Jorge Jesus em Portugal. Ancelotti de novo na seleção brasileira. Então a Copa do Mundo de 2030 será também uma Copa do Mundo de técnicos consagrados no futebol mundial.
1: Será que Guardiola na Itália?
0: Só falta ele.
2: Muito bem, Gaúcha na Copa. 13h22. Jogadores em campo fazendo o aquecimento. Daqui a pouco a bola vai rolar para a grande final da Copa do Mundo. 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Depois do jogo tem, obviamente, um último Gaúcha na Copa deste domingo. E na sequência tem um sala de redação especial com o balanço da Copa do Mundo. 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Jogadores da Espanha, da Argentina, fazendo aquele último aquecimento dentro do gramado do MetLife Stadium. Temos um domingo de sol, a temperatura não está tão quente quanto se podia imaginar, está 27 graus por aqui, numa sensação térmica de 27. Ou seja, o calor que tivemos no meio da semana era muito mais
3: Donald Trump
2: forte. E a umidade. Trump chegando, Rodrigo?
3: Aparentemente é isso. Estou ao lado de Rodrigo Adams. Acredito que temos as imagens. Primeiro vem uma viatura discreta, né? Com giroflex interno. Os agentes do Serviço Secreto Norte-Americano pedem para que esse corredor seja evacuado. E a gente vê lá no horizonte uma escolta diferente.
2: Anular a imagem.
3: Fomos informados de que o presidente dos Estados Unidos, Donald Trump, vai chegar por aqui. Estamos eu e Rodrigo Adams aguardando. O esquema de segurança é totalmente diferente, porque quem comanda não é a polícia, não são os seguranças, é o Serviço Secreto Norte-Americano, que é responsável pela segurança do presidente dos Estados Unidos. Esses agentes orientam para que o corredor seja evacuado. É o corredor que vai do portão de acesso ao complexo, passa pelo centro de imprensa e vai até uma das portas do estádio, onde entram as equipes. Então, Lucianinho, primeiro vem uma viatura, acredito que uma viatura para verificar o perímetro, ver se está tudo certo. Assim que a comitiva do presidente dos Estados Unidos aparecer, a gente chama.
1: Olha, será que está acontecendo uma coisa?
2: Aí? Fala, Maurício.
1: Lucianinho, agora está tocando My Way com Frank Sinatra e passam imagens dos primórdios, as primeiras imagens de futebol. Imagens de Copa do Mundo, já apareceu o gol do Pelé em 58, agora do Carlos Alberto.
2: Podemos
1: Torres.
2: Botar o som para o fundo
1: Inglaterra.
2: Mais alto um pouquinho.
1: Vamos ver se você consegue captar aí.
2: A gente tem lá pro Porto Alegre também, né? Dá para ir falando. E na live temos a imagem do lado de fora, lá que o Rodrigo fez referência, ó. Estamos de olho.
4: Ficou muito legal, Luciano, porque como o Maurício estava descrevendo, vão aparecendo lances históricos de Copa do Mundo, né? E o som de Frank Sinatra não poderia ser diferente. Em Nova York, Nova Jersey, aí é tudo com ele, Frank Sinatra.
1: Dá para captar aí, Luciano?
2: Dá para ouvir ao fundo.
5: Eu tô na caixa de som.

0: espetacular. Aqui dentro do estádio, o efeito da voz, The Voice, a voz de Frank Sinatra cantando Maio aí, as imagens de Copa do Mundo, é um efeito fantástico, Luciano.
1: É um momento emocionante antes da bola rolar aqui no MetLife Stadium. Reta final do Gaúcha na Copa, 13:26. Eu não sei como é que tá a situação do lado de fora, Adams e Rodrigo Oliveira. Você já passou o presidente norte-americano por aí?
2: Ainda não, a gente vê que a entrada do presidente, a entrada do presidente tem todo um ritual, porque primeiro vem uma viatura e vários agentes vasculham o perímetro, com cachorro, com cão farejador, com agentes à paisana, inclusive, sabe aquele cara que tu vê, esse cara não tem pinta de torcedor nem de jornalista, possivelmente agente à paisana, é muita gente que primeiro vasculha o perímetro e a entrada do presidente dos Estados Unidos só é autorizada quando há certeza de que há condições de segurança. O corredor aqui está bloqueado, mas ainda não veio o presidente. A qualquer momento vem o presidente Trump.
1: Bom, então ficamos por aqui com o Gaúcha na Copa. Vocês voltam, obviamente, no futebol de Copa da Gaúcha. Comando de Pedro Ernesto Denardin, que vai narrar mais uma Copa do Mundo. O homem de 13 Copas na Gaúcha. E o Gaúcha na Copa fica por aqui. 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Boa sorte, Argentina. Boa sorte, Espanha. E a gente volta no intervalo. Tem show do intervalo e tem informação e tem também opinião no Gaúcha na Copa. Até lá!
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1: Gaúchos e brasileiros, a Rádio Gaúcha está mais uma vez trilhando com você o caminho de uma Copa do Mundo. E ela está chegando no final. De um lado a Argentina, de outro lado a Espanha. Duas seleções que já foram campeãs do mundo. A Argentina até três vezes, que era a quarta. E quer chegar perto do Brasil. A Espanha tem uma só, lá na África do Sul. Mas foi brilhante, brilhante como está sendo nesta competição. Então, estas duas grandes seleções, estas duas grandes forças do futebol mundial, estão frente a frente para decidir em 90 ou 120 minutos, ou ainda em pênaltis, quem vai levar o troféu de 2026 aqui nos Estados Unidos. Nesta Copa do Mundo, é um jogo para ninguém botar defeito. É um jogo de dois grandes selecionados de futebol. De jogadores que ocupam posição nos melhores times do mundo, de um lado e de outro. E que agora estão frente a frente com a camisa das suas nações para decidir. É claro, o estádio está completamente lotado. Não vai caber mais ninguém aqui. Vai fechar todas as arquibancadas. O presidente Donald Trump está chegando aí. Não sei ainda qual é a informação que temos, mas se alguém tiver, por favor, me interrompa. Ele chegando, porque a final é no país dele que está acontecendo esta final de Copa do Mundo, porque é no país dele que nós tivemos algumas dificuldades, algumas ações, inclusive, dele, que foram tremendamente criticadas por todas as pessoas que são do futebol, que gostam do futebol, que respeitam o futebol. Então, vamos ver como é que ele será recebido aqui, né? Bom, vamos lá, meus amigos. O jogo começa às 4 horas, hora do Brasil, 15 horas, hora aqui dos Estados Unidos. E o Eduardo Gabardo traz agora as manchetes. Sim, as manchetes da seleção da Espanha, Gabardo.
2: O técnico De La Fuente repete a escalação utilizada na vitória contra a França na semifinal. E atenção para o grande destaque Lamine Yamal, que ainda não teve uma grande atuação na Copa. A esperança é ele. O capitão Rodri disse que Messi é o maior jogador da história. E o artilheiro da Espanha é Oyarzabal.
1: Rodrigo Oliveira trazendo as manchetes da Argentina. E claro, não me fala do Messi que eu já sei, não é, Rodrigo?
3: O técnico Lionel Scaloni promove três mudanças táticas para neutralizar a Espanha. O modelo argentino é o segundo tempo do jogo contra a Inglaterra. E sim, a última Copa de Lionel Messi é um fator de motivação para os argentinos. E uma rápida quebra de protocolo, Pedro. Eu acabei de acompanhar ao lado de Rodrigo Adams a chegada do presidente dos Estados Unidos, Donald Trump. Com escolta do serviço secreto, o corredor de mídia que foi evacuado e veio uma comitiva com mais de 30 veículos. A maioria viaturas discretas com vidro escuro, bandeira dos Estados Unidos em vários dos carros. Não havia como saber em qual carro estava o presidente. Havia ambulância, havia vans e havia apoio da Polícia Estadual, do FBI, do ICE, do Serviço Secreto. O presidente Donald Trump já está no MetLife, chegou sob um forte esquema de segurança, Pedrão.
1: Muito bem, então vamos lá, porque eu quero agora a participação daqueles que vão dar opinião no futebol da Gaúcha. Eu começo com o Maris Saraiva, que vai me dizer o que ele está esperando dessa final. Tem tudo para ser uma grande final, não é, Maurício?
4: Um jogo maravilhoso para resumir o que tivemos de melhor na Copa. Poderia ser a França, pelas suas individualidades brilhantes, que fracassaram diante do relógio espanhol, não o relógio suíço, o relógio espanhol que mandou a França para o terceiro ou quarto lugar. A França ficou em quarto. A Argentina, que demorou para pegar um time forte na Copa, quando pegou, virou sobre ele e não foi no upa-upa nem na valentia só. Foi jogando muita bola contra a Inglaterra na semifinal. Estão aqui os times que mereceram estar. Um gênio fechando um ciclo, Lionel Messi, pode superar Maradona com dois títulos. O Maradona teve um só. O outro gênio, ele é emergente. Ele foi campeão de Eurocopa com 16 anos. Ele pode ser campeão do mundo com 19, Lamine Yamal. A história que for contada aqui me interessa e agradeço por poder contá-la ao seu lado e de toda a equipe da Gaúcha, Pedro.
1: Pois é, que bom, né? Que bom que a gente pode estar vivendo esse momento aqui dentro desse estádio, com essas duas grandes seleções disputando uma final de Copa do Mundo. Leonardo Oliveira, tu também está aqui conosco, tu também dá opinião, tu também é comentarista, tu também é homem que sabe tratar muito bem dessas questões do futebol internacional. Me fala um pouco do jogo que tu verás daqui a pouco, Leonardo.
5: Boa tarde, Pedro. Boa tarde, amigos da Gaúcha. Um espetáculo, estádio lotado. O clima é o adequado para o futebol. Passamos calor aqui, mas hoje os deuses do futebol entraram em campo e eles deixaram uma temperatura de 28, 30 graus. Ou seja, está tudo perfeito. E duas seleções que gostam da bola. Chegaram à final duas seleções que têm bom trato com a bola, que não jogam com linhas tão baixas esperando só o contra-ataque, que não jogam só marcando. Não, não. Elas jogam jogando. E os deuses do futebol ganham de presente uma final com duas seleções de modelos muito parecidos. E tomara que isso perdure para esse, fique como legado para esses próximos 4 anos. Será uma grande final, Pedro. Tomara que seja ainda maior do que aquela de 2022. A gente tem craques, a gente tem duas seleções que podem nos entregar isso, Pedro.
1: Muito bem, Eduardo Gabarto, tu tens aí arbitragem.
2: Arbitragem, Pedro, é da Eslovênia. Slako Vintic, auxiliado por Tomás Klanic e Andras Kovacic. O VAR é da Alemanha, Bastian Dankert.
1: Muito bem, aproveitando Eduardo Gabardo, então, a escalação da Espanha.
2: O técnico Luis de la Fuente, que manda campo para o jogo aqui no MetLife Stadium, número 23, o goleiro Unai Simón. 12, Pedro Porro. 14, Laporte. 22, Cubarsí. 24, Cucurella. 16 é o capitão Rodri. 8, Fabian Ruiz. 10, Dani Olmo. 19, Lamine Yamal. 15, Baena. E 21, Oyarzabal. Do banco de reservas, como alternativas, David Roya, John Garcia, Pubic, Grimaldo, Garcia, Llorente, Zubimendi, Pedri, Munhoz, Iglesias, Merino, Ferran Torres, Cavi, Pino e Nico Williams.
1: Agora vamos para o outro lado, o lado da Argentina. Rodrigo Oliveira atrás. O time que é campeão do mundo e quer o bicampeonato consecutivo.
6: Comandado por Lionel Scaloni, liderado pela lenda Lionel Messi e buscando a quarta estrela. A Argentina, com 3 mudanças, tem no gol de Bu Martínez, 23. O lateral direito é Montiel, número 4. A zaga tem Romero, número 13. E Lisandro Martínez, número 6. O lateral esquerdo é Taliafico, número 3. No meio campo, Rodrigo De Paul, 7. Enzo Fernandes, 24. E Alexis McAllister, camisa 20. O setor ofensivo tem Nico Gonzalez, camisa 15, Julián Álvarez, número 9, e a lenda Lionel Messi, camisa 10. No banco, Musso, Rulli, Otamendi, Molina, Medina, Barco, Lochelso, Palacios, Paredes, Thiago Almada, Simeone, Nico Paz, Flaco Lopes, Lautaro Martínez e Senesi. É a Argentina, Pedro.
1: Na central de esportes da Gaúcho, Marcos Bertoncelos. Traz agora o caminho das duas seleções para chegar nesta tarde toda especial, hein, Bertoncelo?
7: Uma final histórica, Pedro, porque pela primeira vez a Argentina e a Espanha fazem uma final entre eles. Mas é uma final porque é a maior Copa de todos os tempos. A 23ª edição do Mundial, que começou lá em 30, tem hoje uma Copa gigante de 48 seleções e 104 jogos. Quase 40 dias de Copa do Mundo, que iniciou no dia 11 de junho e acaba hoje, dia 19 de julho. A Argentina, 100% até agora, contando com as prorrogações, venceu Argélia, Áustria e Jordânia na fase classificatória e nos mata-matas passou por Cabo Verde, Egito, Suíça e na semifinal eliminou a Inglaterra. Enfrentando a Espanha de uma campanha mais consolidada em termos de adversários, mas é verdade, começou empatando com Cabo Verde, depois venceu Arábia Saudita, Uruguai, Áustria, Portugal, Bélgica e na semifinal, Pedro, eliminou a favorita França. Portanto, a Argentina busca o tetra e o bi consecutivo. A última vez foi o Brasil, conseguiu isso em 58 e 62. E a Espanha busca o bi da Copa do Mundo, Pedro.
1: Está se armando a solenidade inicial antes das duas bandeiras que serão estendidas no gramado aqui no MetLife. E dá para ver que todas as bandeiras das 48 seleções que participam, a primeira vez com uma Copa de 48 seleções, estão ali colocadas em respeito a todos esses países que participaram dessa competição. Quero aproveitar e chamar outra vez Maurício Saraiva. Afinal, tem favorito? Não tem favorito? Objetivamente, o que dá pra dizer, Maurício?
4: Tem favorito e ela se chama Espanha. Não tem favorito pra 2 vira 4 acaba. Aquele 7-1 da Alemanha, o 6-4 de ontem, que parecia casados contra solteiros, são resultados entre Inglaterra e França, são resultados completamente fora do percurso de uma Copa do Mundo. E do jeito que são competitivas essas duas equipes, cada um da sua forma, nós vamos ter aqui um jogo muito disputado no sentido da dividida de bola, do passe certo, da ocupação do campo adversário. O favorito é a Espanha, que é melhor time, mas como dizer que não ganha a Argentina se a Argentina tem Messi? Vamos lá.
1: Você, Leonardo Oliveira, o que diz?
8: Eu digo que vai ser uma final, Pedro. Eu não vejo favorito, eu vejo muito equilíbrio. Só que a Argentina vai ter que tirar a bola da Espanha. Se a Argentina deixar a Espanha comandar o jogo, a Espanha mantém o jogo numa temperatura que é agradável para ela. A Argentina quer o jogo quente. E essa vai ser a disputa pela bola, pelo controle. Passa muito por roubar a bola da Espanha, não deixar com que ela envolva a vitória da Argentina. A Espanha vai fazer o seu jogo, é o que vem fazendo, Pedro, e ganhando tudo. Ganhou euro, ganhou medalha de ouro na Olimpíada, tá na final da Copa, a Espanha virou papa títulos, quem diria, Pedrão?
1: É verdade, são 14 horas mais 13 minutos, o jogo começa aqui às 15 horas, aí no Brasil às 16 horas, e nós estamos acompanhando então as solenidades iniciais, né? Tá tudo muito bonito, tudo muito bem preparado, estádio completamente lotado, quem estava fugindo do sol já veio pro sol, porque muitos espaços, eu diria a maioria dos espaços, não são cobertos pela sombra. Nós aqui, felizmente, agora temos uma sombrinha e uma brisa bastante agradável, mas tem 80% do estádio que está no sol. E ainda que não seja aquele sol de 40 graus, é um de 28, 30. Sempre dá um probleminha, né, Gabardo?
9: É, Pedro, a temperatura está muito agradável, né? Nessa posição em que estamos aqui, e diante do que já tivemos na Copa do Mundo, com temperaturas batendo em 40 graus, hoje dá para dizer que está bem aceitável. E o que é mais importante, não teve, Pedro, e não vai ter hoje chuva, nem alerta de tempestade, de raios. Ontem choveu muito forte aqui na região de Nova York, Nova Jersey. Então, tô olhando para cima, o céu está azul e não temos perspectiva nenhuma de interrupção da grande final.
1: Alguém consegue me explicar qual é a solenidade que está acontecendo nesse momento ali? Porque nós temos bandeiras de todos os países, temos o distintivo da FIFA, a Copa do Mundo.
7: É o hino? O hino norte-americano.
1: Ouçamos.
10: Interpretado por Jennifer Hudson.

0: Hino nacional norte-americano executado aqui no MetLife. Bem próximo a Nova York, em Nova Jersey, onde estamos hospedados, onde está acontecendo a partida. Esta partida que é a final da Copa do Mundo. E aqui começamos nossa trajetória. E aqui, bom, primeiro momento foi mais ou menos, depois que a coisa ficou ruim, né, Maurício?
1: Começamos e encerramos, e o encerramento precoce, os sinais estavam todos na primeira rodada. Chegamos até a ilusão de que poderíamos ter uma vida melhor depois de passar como passamos pelo Japão, mas logo a seguir a vida nos deu uma dura, dura pancada. Não, estamos longe. E assim que o treinador voltar de férias, começaremos atrasados o trabalho para 2030.
0: Pois é, Leonardo Oliveira, aí está o debate, né? O que será o Brasil lá para frente? O que já aconteceu para trás, a gente já conhece, lamenta. Não digo que se envergonha, porque não é o caso, né? Isso é uma disputa e ganha um e perde outro. Não, pelo contrário. Mas nós temos um futuro aí a ser estabelecido. Será que ele será, digamos, daquele que a gente espera, hein, Leonardo?
2: O primeiro passo é definir o que se quer da seleção. Como a seleção vai jogar? Vai ser no modo Ancelotti, como ele fez no Real Madrid, da 15ª estrela? Vai ser como a gente viu na Copa do Mundo? Será que houve essa conversa? Será que o Ancelotti vai resgatar as raízes do nosso futebol? Será que o Brasil tem um projeto para resgatar na formação jogadores com talento brasileiro, jogadores com a característica brasileira? A Espanha fez isso, Pedro, mas ela começou lá depois da Copa de 2010. Ela foi com essa seleção para 14, foi para 18 e ela caiu nas quartas e na primeira fase, nas oitavas e na primeira fase. E agora com uma seleção madura, com uma seleção com uma Copa do Mundo e com uma formação de talentos, ela está chegando a uma final. Será que a gente tem isso, Pedro? Eu desconfio que não.
0: Pois é, vamos ver, né? Bom, nós temos agora exatos 14:48.
3: E agora quem está cantando ali é Nicole Scherzinger, acompanhada de outros artistas, enquanto começa...
1: Laura Pausini e Robbie Williams.
3: É, Laura Pausini e Robbie Williams, né? E agora começa a preparação ali com as bandeiras para a entrada em campo, logo depois desta apresentação, das duas equipes, Espanha e Argentina, já vem programado.
0: Perfeito, ainda não entraram as bandeiras, né? Que deverão ser as grandes bandeiras que molduram o campo antes da partida. Ainda não chegaram, apenas pequenas bandeiras que são acionadas por meninos e meninas que estão colocados lá. E no centro, um globo, né, mostrando notadamente a América, América do Sul, América do Norte. E também um tapete azul e amarelo que leva as pessoas até o centro do gramado. Esse é um espetáculo que nós estamos vivendo nesse momento. São 14:49. Maurício, a Copa está terminando hoje. Dá para dizer o que dessa Copa do Mundo? Dá para dar uma nota? O que dá para sintetizar aí? Vamos ver.
1: Dentro do campo, uma Copa nota 10. Porque ela tem histórias inesperadas, como a de Cabo Verde, que não perdeu nos 90 nem para a Espanha nem para a Argentina, que são os finalistas de hoje. Tem um belo resumo de quem chegou jogando o melhor futebol. Tem a grande surpresa, que era a Espanha superar a favorita a França. Tem os Estados Unidos, que fizeram uma boa Copa. Isto tudo dentro do campo é extraordinário e por isso eu dou nota 10. Fora do campo, a nota é bem menor, porque tem interferência de fora para dentro, de um cartão vermelho revisado para que o jogador anfitrião estivesse em campo. Tem um juiz somali que não pôde entrar nos Estados Unidos para trabalhar. Teve um jogador egípcio interrogado por 7 horas. Teve o Irã que ficava no México para jogar nos Estados Unidos. Fora do campo é outra coisa. Dentro do campo, que é o que mais nos vale, vai ser uma final encantadora.
0: Pois é, Leonardo Oliveira, e a tua avaliação?
2: Só o registro, Pedro, está chegando a taça. Carlos Alcaraz e Luis Reyón. Carlos Alcaraz, tenista espanhol, está abrindo, né, Rodrigo, a taça agora.
4: Com o Andrés Iniesta também presente.
3: É, o Iniesta está junto ali.
0: Muito bem, avaliação então do Leonardo Oliveira sobre essa Copa do Mundo que está terminando, hein, Leonardo?
2: É uma Copa, Pedro, a Copa com 48 seleções, eu desconfiei dela. Eu desconfiei no início, eu achei que teríamos muitos jogos ruins. Pelo contrário, tivemos bons jogos, tivemos muitos gols. A gente está chegando à reta final com o Mbappé batendo recorde de gols na história das Copas, fazendo 10 gols numa Copa do Mundo, o que o Gerd Müller conseguiu lá em 1970, o Mbappé está fazendo agora. Então, assim, uma Copa de muitos gols. A Copa com 48 seleções, ela tem as ressalvas e o Maurício listou as, e eu não vou aqui repetir, o Maurício observou bem, mas foi uma grande Copa do Mundo. E a FIFA está criando dentro da Copa, Pedro, um evento que é a final. Tanto que a logotipagem é toda diferente. The Final é um evento dentro do evento, com shows, espetáculo. É a americanização da Copa do Mundo.
3: Quem? Bom, Pedro, e o troféu da Copa da FIFA foi trazido para o campo por dois campeões mundiais. Mário Kempes, 1978, para a Argentina, e Andrés Iniesta, em 2010, para a Espanha. Então está colocado ali o troféu da Copa do Mundo.
4: Tom Cruise está agora como convidado especial, interagindo com o público. Depois do Iniesta e do Kempes trazerem a taça, agora é a vez de Tom Cruise aparecer. Olha, é um show antes da final.
0: É, isso a FIFA sabe fazer. E o Tom Cruise, sabidamente, é um... Hein?
4: Vamos ouvir o Tom Cruise. Across them, and from every corner of the globe, we have witnessed greatness. And we have shared in moments grandezas de cada canto do globo.
5: Moments of hope, moments we will
4: momentos
5: all
4: de alegria,
5: never forget.
4: Momentos que jamais esqueceremos.
5: A language spoken without words.
4: É um idioma falado sem palavras, o futebol. Que transforma estranhos em amigos. Hoje, apenas um dos times será campeão. Espanha. E aí a torcida da Espanha canta.
5: Argentina.
4: E Argentina. E a torcida da Espanha canta mais alto.
5: But these stories, now these stories belong to each and every one of us, to every nation, to every player,
4: para cada país, para cada jogador, para cada torcedor, para cada voluntário,
5: to every dream carried on the pitch,
4: para cada sonho carregado no campo.
5: Final chapter,
4: juntos somos um. Vamos celebrar o torneio. Celebrar o mundo juntos, a Copa do Mundo juntos. Vamos celebrar com cada um. Isso é o futebol. Isso
0: é obrigado, Tom Cruise, muito obrigado. E que também a raça humana pare de fazer guerras por todos esses cantos do mundo. Que a gente tenha, quem sabe, na imagem do futebol, alguma coisa que possa trazer mais tranquilidade, mais responsabilidade. E que aqueles, digamos assim, invasores de outros países parem com tudo isso que está acontecendo e que a civilização consiga ter paz, tranquilidade, que as pessoas possam ter comida, que as pessoas possam ter colégio, que as pessoas no mundo inteiro, que não existam mais países de terceiro, quarto grau, com pobreza e miséria absoluta. E isso também, quem sabe o futebol pode dar uma acrescentada, né? Bom, nós estamos chegando agora para... uma centena de meninos que estão entrando nesse momento, levando as bandeiras. Em seguida teremos aquela solenidade que foi habitual ao longo da Copa do Mundo, penso eu que vai acontecer.
3: É, e Pedro,
0: o distintivo da FIFA continua ali, sim.
3: É, faltou apenas 6 minutos, né, para o início da partida, então agora teremos certamente uma velocidade maior deste protocolo de entrada em campo das equipes, execução dos hinos, as bandeiras também.
0: Eu acho que vai atrasar, viu?
3: Eu tô achando também.
0: É, acho que vai atrasar. Bom, que atrase 3-4 minutos, a festa tá muito bonita, a solenidade tá muito boa, todo mundo tá gostando, todo mundo tá vendo com atenção, o mundo inteiro está assistindo isso. O nosso ouvinte da Rádio Gaúcha, que não está na frente da TV, está tendo uma ideia daquilo que está acontecendo, na medida do possível que a gente possa contar. Enfim, é o que está acontecendo nesse momento. As duas bandeiras, a da Argentina e da Espanha, já estão ali com os meninos colocadas no risco da pequena área. Em seguida, as bandeiras serão trazidas, exato. As duas bandeiras ao mesmo tempo. Argentina com a coloração mais azul, com o sol. A Espanha numa coloração vermelha e amarela. Duas belas bandeiras, dois belos países, duas belas seleções. Gente, está começando a final da Copa do Mundo. E a Gaúcha está aqui com seu microfone. 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
3: Ô Pedro, ei. Agora as duas equipes entram em campo pela lateral do gramado, vai ter uma imagem marcante, porque até chegar ao círculo central, os jogadores terão de passar em frente ao troféu da Copa do Mundo, o troféu da FIFA, com os dois capitães à frente, Messi da Argentina e Rodri da Espanha.
0: Pois é, eu imagino, Maurício, tu passasse à frente ali, te abraçar naquele troféu, ele vai ser meu, vai ser meu, vai ser meu, vai ser meu, Maurício!
1: Ninguém pode tocar no troféu sem luvas, a menos quem já ganhou o troféu. Essa é uma determinação da FIFA que dá toda a realeza, todo o extraordinário que é ser campeão do mundo. Quem pega o troféu com a mão, limpa, sem luva, é porque já foi campeão do planeta. Messi poderia, Rodri ainda não.
0: Muito bem. Quero mandar um abraço a todos vocês que estão ligados no futebol da Gaúcha, vocês que acompanham tudo que a Gaúcha coloca para você, que os veículos da RBS trouxeram para cá, para os Estados Unidos, para o México e para o Canadá. Lá no México começou Leonardo Oliveira, uma passagem inclusive histórica, né? Porque lá tem muita história, lá tem a civilização maia e lá já tem tanta dificuldade, tanto problema. Então andasse por lá, não é, Leonardo?
2: Andei por lá, andei pelo... buscando o passado dessa civilização que é tão antiga, do século 7, Pedro. Os astecas foram precedidos por um povo que chegou no século 7. A história está muito viva no México. Eu fui no quarto que o Pelé dormiu antes da final da Copa do Mundo 70, Pedro. Eu vi a cama do Pelé, a escrivania. Enfim, a gente foi contar todas essas histórias. O México, o maravilhoso México, que gosta tanto de nós brasileiros. Bom, tu sabe bem, né, Pedro? Tu sabe,
0: sei,
2: de 86
0: sei.
2: Também, não sabe?
0: Sei, sei. O México é simplesmente fabuloso. A Valéria Poçamay, que agora está lá em Porto Alegre, esteve lá no Canadá, e nós que rolamos aí esses Estados Unidos, em todos os lugares que a seleção foi, nós estávamos, Maurício. E agora, bom, agora são os hinos.
3: Primeiro hino da Espanha.

0: Hino Nacional Espanhol, executado na solenidade de abertura do jogo final da Copa do Mundo aqui nos Estados Unidos. E agora vamos ouvir o hino argentino.
1: Becerra.
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0: E agora o espetáculo de fogos, representando as cores de um lado da Argentina, do outro lado da Espanha. E está sendo encerrada a solenidade, que agora tem o cumprimento dos jogadores. Maurício Saraiva, tivemos um momento muito especial, aliás, momentos muito especiais nessa solenidade que começou bem antes e que está terminando agora, daqui a pouco tem um jogo, mas foi bonito de ver, não foi?
1: Respeitando muito o futebol. Se os norte-americanos não têm o futebol como seu esporte prioritário, é problema deles, eles que se entendam. Mas nesta final, até esse momento, respeitou-se a tradição do futebol, o hino, a emoção, a bandeira que sobe, o hino espanhol que não tem letra, o hino argentino cantado por uma artista argentina. Até aqui, absolutamente belíssima a festa para a Copa do Mundo que termina.
0: Pois é, Leonardo Oliveira, gostou da homenagem também?
2: Gostei da homenagem. Os Estados Unidos estão, sim, consumindo futebol. A Copa do Mundo vai ser um impulsionador, assim como a Copa de 94 foi para o surgimento da Major League Soccer 2 anos depois. Há uma grande aposta de que essa Copa possa fazer o futebol. Não vai bater o futebol americano nem o basquete. Mas hoje, segundo The Economist, já está na frente do beisebol em número de simpatizantes, de consumidores. Vai ser um grande salto essa indústria, Pedro, que eles já estão comandando. Muitos clubes europeus têm donos ou donos de fatias norte-americanos.
0: Muito bem, Eduardo Gabardo confirmando a seleção da Espanha e seu time para começar a final contra a Argentina.
3: Unai Simón, Pedro Porro, Laporte, Cubarsí, Cucurella, Rodri, Fabiano Ruiz, Dani Olmo, Lamine Yamal, Alex Baena e Oyarzabal.
0: Rodrigo Oliveira, seleção da Argentina.
4: Dibu Martínez, Montiel, Romero, Lisandro Martínez e Tagliafico, Depou, Enzo Fernandes, Alexis McAllister, Nico Gonzalez, Julián Álvarez e Lionel Messi.
0: Muito bem, Rodrigo, tu tens uma ideia onde está colocado o presidente da República? O presidente da República, sim, da Argentina, o Trump?
4: O presidente dos Estados Unidos, Donald Trump, está ao lado de Gianni Infantino no principal camarote do MetLife. Há pouco o telão mostrou os dois, Donald Trump e Infantino lado a lado. Isso é simbólico, né, Pedro? Infantino e Trump estiveram lado a lado no sentido conotativo e denotativo, em todos os sentidos possíveis, nessa Copa. O presidente da Argentina, Javier Milei, não veio por superstição, mas o primeiro-ministro da Espanha, Pedro Sánchez, está aqui, assim como toda a família real espanhola.
2: E não seria bom colocar no mesmo camarote Pedro Sánchez, Javier Milei e Maurício. Mas tu observaste bem, Maurício, naqueles pontos da Copa do Mundo, os pontos negativos, os pontos ruins da Copa, um deles foi a interferência do Milei para liberar, do Trump para liberar o Balogun para jogar contra a Bélgica, né, Maurício?
1: É, isso não pode se repetir e a Bélgica salvou a Copa, tirando os Estados Unidos com o quadrilho que acabou com essa história, né?
3: Bom, agora está posicionado ali o histórico apresentador do UFC, Bruce Buffer, com a sua frase, né, que marcou: It's time! É a hora, chegou a hora! Vai começar a Espanha e a Argentina.
0: Muito bem, vai começar final da Copa do Mundo 2026. 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Em todos os veículos da RBS, uma equipe de 22 profissionais presentes aqui no país da Copa ou nos países da Copa, levando para você todas as informações, todos os jogos, enfim, tudo aquilo que você teria interesse. Até os nossos debates do Sala de Redação, que eu creio que tem sido um dos pontos altos da nossa cobertura. Aliás, depois do jogo vai ter o Gaúcha na Copa e depois do Sala de Redação. Ou seja, nós vamos longe ainda falando de final do Copa do Mundo. Afinal, uma final é uma coisa bastante especial, né? Pois é, Maurício, essa é uma das finais mais luxuosas que eu vejo nos últimos tempos.
1: Porque o futebol jogado é de alto luxo. O que nós vamos ver em 90, 100, 120 minutos é de alto luxo e a contagem regressiva começou, Pedro.
0: Muito bem. Vai começar a final. 3, 2, 1. Começa a final da Copa do Mundo. E a bola foi recuada, onde está colocado o jogador Romero. Romero sai jogando, tocando a bola para Lisandro Martínez. Ele domina pelo lado esquerdo, deu para ataque, ela fica. Ele dominou, tentou jogar na frente, a bola foi afastada. Fica a bola para Depou, que chuta de qualquer maneira para o campo de ataque. Mas lá está o jogador Cubarsí para dominar. Tenta jogar no ataque. E A bola está saindo ali onde está colocado o goleiro, com a bola que lhe foi recuada. O Simon, que está dominando no risco da sua grande área, soltando a bola, recuando outra vez. Sai jogando agora com Lisandro Martínez. Aliás, com Laporte. Laporte tenta jogar, recua a bola. Ali está colocado o seu companheiro, o jogador com o Barcico. Barcico para Laporte. Laporte tocou a bola para o Olmo. Olmo tentou o tabelamento. Joga em passes curtos, como sempre, o time da Espanha. Lá vai jogando Porro. Porro domina pelo lado direito. A marcação chega. Ele recua a bola para Cubarsi. Cubarsi domina. E por onde está colocado o Rodri? O Rodri. Ele vem buscar a bola ali no meio. Pé canhoto na bola. Impulsiona para Laporte. É o zagueiro que vai para o apoio. Conduziu. Levou para a meia esquerda. Empurrou a bola. Encontrou colocado por ali o jogador Fabián Ruiz. Fabián Ruiz abriu na ponta esquerda. Oyarzabal está colocado por lá, dominou, jogou atrás, a bola foi no Olmo. Olmo trabalhou, soltou, encontrou colocado o Rodri. Rodri tenta jogar ao corte. E aí o juiz está parando, marcando o quê? Diz aí, Rodrigo.
4: Falta cometida em cima do Nico Gonzalez, porque o Olmo chegou atrasado, pegou só a perna, um pontapé, na verdade. O Pedro Porro visou a bola, chegou atrasado, pegou a perna do Nico Gonzalez, falta marcada 0-0.
0: 1 minuto 40 segundos de partida, a bola foi recuada para o Dibu Martínez. Está lá dentro da sua grande área, esperando que chegue a marcação. Ninguém chega, ele empurra a bola para Tagle Pico. E esse sai jogando pelo lado esquerdo. Empurra a bola na frente, tentou jogar, jogou. Encontrou colocado o Nico Gonzalez. Dominou pela esquerda, jogou no meio. Empurrou a bola para Depou. Depou está recuando, soltando uma bola curta onde está colocado o Enzo Fernandes, que dá para Depou. Depou está recuando para Romero. Romero tocando a bola para Lisandro. Lisandro Martínez domina pelo lado esquerdo defensivo. Tocou a bola para Tagle Pico. Ele teve um pouco de dificuldade para o domínio, mas conseguiu. Soltou a bola para McAllister. McAllister está recuando onde está colocado Depou. Depou sai jogando, joga a bola na frente, a devolução lhe é feita, ele recua a bola para Romero, que está recuando mais ainda para o Dibu Martínez, que tem a bola na sua grande área e sai jogando até com algum perigo ali pelo campo defensivo, mas com absoluto sucesso e tocando a bola para Montiel. Lá vai o time da Argentina, ele busca a frente, entregou para Nico Gonzalez. Gonzalez tentou, domina, a bola foi tirada e volta para a Argentina no campo de defesa. Placar é 0-0, são 3 minutos de partida, é o primeiro tempo. Você torcedor ligado no futebol da Gaúcha e toda a rede gaúcha, com quase uma centena de emissoras espalhada por todo o território brasileiro. Final da Copa do Mundo, McAllister tem a bola, o recuo foi feito para Romero. Romero dominou, tem colocado por ali o seu companheiro, o jogador Depou, prefere recuar, recua a bola para Dibu Martínez. Ele sai jogando pelo lado esquerdo, tocando a bola para Tagle Pico. Tagle Pico dominou, buscou Martínez, dominou ali pela ponta esquerda do Nico Martínez, lança a bola, está fora do campo e arremesso lateral. 3 minutos e meio, primeiro tempo, no estádio MetLife em Nova Jersey. É final de Copa do Mundo, gente, não é qualquer coisa não, é final de Copa do Mundo e quem tem a bola é Simon, o goleiro. E se embolotaram dois jogadores ali, vai parar tudo. Eduardo Gabardo, esse bolinho aí não vale, hein, Gabardo?
4: Não vale, foi marcada a falta do lateral direito da Argentina, que acabou derrubando o atacante da Espanha, que disparava pela ponta esquerda. Falta marcada, jogo parado na final da Copa do Mundo.
1: No início do jogo, nós temos menos de 5 minutos em que as duas seleções tentam reduzir o campo a 40 metros, jogam numa faixa central. Tiram também a velocidade do jogo no primeiro instante, para que ninguém seja surpreendida com 1-0 contra tão cedo no jogo, Pedro.
0: Rodri tocou a bola para o Olmo, Olmo passou pelo marcador, tocou a bola na frente e a mal está colocado pela ponta direita. Peca em outra bola, jogou em direção à área, voltou para ele para marcar o gol, bateu. Grande, extraordinária defesa do goleiro argentino. A primeira grande chance de gol foi espanhola, Rodrigo.
4: Mas a tabela entre Lamine Yamal e Dani Olmo dentro da grande área argentina, em meio a 5 defensores, foi primorosa. Na sequência, o chute do Yamal, a bola
0: outra vez a Espanha,
4: Martínez.
0: Olha ali a bola na entrada da grande área, o lançamento na ponta, o cruzamento, salva Romero, tira para fora da grande área, mas a Espanha aperta, a bola foi onde está colocado o jogador Porro. Porro tenta jogar, a bola foi tirada, tirada para o meio do campo, errou agora o zagueiro Laporte. A Argentina vai para o ataque, o goleiro sai desesperado, não tem goleiro. Agora a bola é dominada pela Espanha, por isso não tem perigo. Olmo tem o domínio, Olmo domina, procura a combinação, soltou a bola para o seu companheiro, o jogador Rodri. Rodri deu para Fabián Ruiz, Fabián Ruiz domina ali pelo meio, procura levar, toca a bola curta, recebe a devolução, ainda o Fabiano Ruiz carregando ali pela esquerda, meteu a bola para Cucurella. Cucurella chegou no fundo do campo, tocou atrás, encontrou colocado por ali o Baena. Baena está recuando, é a Espanha quem está trocando passes, o recuo de bola foi feito. Onde está colocado o Laporte? Laporte parte para o campo de apoio, lá vai ele levando, não há marcação, ele faz o passe curto, a bola voltou para ele, aberta na ponta esquerda, Cucurella dominou, ao lado da grande área, marcado por dois adversários, recua, a bola deu para Fabiano Ruiz recua mais ainda para o Rodrigo, Rodrigo com a abertura, abriu, tocou a bola para Porro, Porro está colocado pela ponta direita, recua a bola outra vez para Fabiano Ruiz, que domina, dá para Rodrigo, Rodrigo recua a bola para o jogador Laporte, Laporte soltando para Cubarsí, Cubarsí procura jogar, ali pelo meio, a bola recua para o Rodrigo, Rodrigo dá um toque curto, a bola foi na frente, o recuo de bola foi feito para o Cubarsí, Cubarsí tocou para Porro, Porro deu para Cubarsí, que está recuando lá, lá, lá dentro do gol, onde está o Simon para fazer a defesa. São 6 minutos
4: Pedro, do primeiro tempo. Ei. Um encontro de sul-americanos contra europeus em finais de Copa, já foram 11, começando lá com Brasil e Suécia em 58, passando pela última Copa, Argentina e França. E a vantagem é muito grande dos sul-americanos. São 8 conquistas contra 3, RBS na Copa.
0: Olha aí, quem sabe, hein? Iabal, grande bola, tocou, encontrou, colocaram Baena, correu pela direita, lá vai ele, chocou-se contra o adversário, mesmo assim cruzou, corta Montiel, voltou a bola para Cucurella, Cucurella dominou, tocou a bola curta, deu para o jogador Olmo tenta o domínio ali pelo meio, tocou a bola na frente, recebida a devolução com falta, o juiz que não houve,
1: foi muito
0: uma falta tão clara.
1: Foi muito falta, falta de concurso de arbitragem, o esloveno errou grosseiramente.
0: 7 minutos, Leonardo Oliveira, o que dizer do jogo até aqui?
2: Um jogo em que os dois times tentam ter controle de bola, a Argentina colocou o Nico Gonzalez para cuidar do lado direito, o Nico Gonzalez não entrou no jogo, Pedro.
0: Pois é, e por ali tá atacando o povo, né? 7 minutos e 15, a bola trabalhada no ataque, ela foi para Olmo, Olmo fez o domínio, ganhou do marcador, Cucurella pediu lá pela ponta esquerda, a bola foi para ele, antecipação do Mondial cortando, Mondial soltando a bola onde está colocado o Depou, Depou solta a bola para Nico Gonzalez, ele procura jogar, voltou o time da Espanha, a bola foi onde está colocado o jogador Yamal, Yamal buscou a combinação, mas ela não aconteceu e a bola tá fora do campo, e o Bandeira tá marcando falta, Rodrigo.
4: Falta cometida pelo Lamine Yamal em cima do Tagliafico, na tentativa de pressionar a saída de bola, 0-0, Pedro.
0: São 8 minutos, Maurício Saraiva, e a sua observação sobre o jogo até aqui.
1: A Espanha sobra em posse de bola, como é usual, mas tem um jogo mais vertical do que nos outros começos. Naquele primeiro instante, reduzido a 40 metros, passe para o lado, assim que o Yamal obrigou o goleiro a um milagre, o Dibu Martínez, a Espanha tomou conta de um jogo e que a gente está chegando a quase 10 minutos e Messi ainda não tocou na bola.
2: Maurício, e a imagem mostra... No replay, a bola desvia do Martínez e quase engana o Dibu.
0: Era uma tentativa ali, a bola está na linha de lado, no erro da Espanha, favorece o time da Argentina, 8 minutos e meio, estamos no primeiro tempo, o placar é 0-0. E a RBS está dizendo muito obrigado pelos 35 milhões de acessos que o público do Rio Grande do Sul e do Brasil nos ofereceu. Muito obrigado por esse carinho, por essa sintonia, por esse interesse no trabalho que a RBS veio fazer aqui na Copa do Mundo. E nós da Gaúcha, claro, estamos agradecendo a você. Que bom, que maravilha saber que você está ligado conosco. A bola foi ali onde está o goleiro Dibu Martínez. Martínez sai jogando e empurrou a bola para Tagliafico. Jogou mal, a bola saiu pela linha de lado, vai ser arremesso lateral. A 9 do primeiro tempo, o placar é 0-0. É final de Copa do Mundo, é o futebol da Gaúcha. Sempre presente nos grandes acontecimentos.
4: Pedro,
0: ali está a Gaúcha, hein?
4: Neste momento, a taça da Copa do Mundo é levada ao presidente Donald Trump no camarote, onde ele está ao lado do presidente da FIFA, Gianni Infantino, e Donald Trump toca na taça da Copa em meio ao jogo, 9 minutos do primeiro tempo.
0: Simon tocou a bola para o Yamal, ele não dominou, ela está fora do campo, arremesso lateral é dado. 9 minutos e meio, 0-0, é final de Copa do Mundo. Sai jogando o time da Argentina, a bola foi lá onde está colocado o Romero está recuando para o goleiro Martínez, Martínez tem o domínio, é atacado, ele faz a bola chegar até onde está colocado o Lisandro Martínez, Lisandro toca a bola para o campo de ataque, foi lá o Porro para dominar, foi também o jogador da Argentina, o Castilho, a bola foi tirada e no rebote ele é dominada, através do jogador espanhol, o Fabian Ruiz, que sai jogando lá pelo lado esquerdo com o Cucurella. Cucurella meteu a bola, encontrou colocado por ali o seu companheiro Rodri. Rodri tenta em profundidade, meteu a bola para o Yamal. Yamal agora não deixa sair, deixou assim. Não conseguiu. Era a segunda tentativa de lançamento para ele, rente a linha lateral do campo e nenhuma delas ele teve sucesso. Faz parte. É a vida, né? 10 minutos e 15. 0-0. Final da Copa do Mundo. Fale.
2: Um detalhe do jogo, a Espanha não deixa a Argentina sair, a Argentina tem que fazer a ligação direta, a Argentina deixa a Espanha sair e por isso esse controle.
0: É, e agora a Argentina tentou sair outra vez teve desarme, a bola voltou, ela foi para o Rodri trabalhou ali pela meia direita, fez a bola chegar, não está colocado, Laporte faz o domínio, levanta a cabeça, é marcado, recua a bola, soltou, onde está colocado o Rodri, Rodri fez a bola curta, chegar para o Cucurella, Cucurella buscou abrir a ponta esquerda, o corte do Montiel, a bola está na linha de lado, arremesso lateral, é da Espanha.
1: O time da Espanha tem o primeiro passo.

0: Nunes que visava o Oyarzabal. O Lisandro Martínez afastou de calcanhar, de um jeito um tanto quanto desajeitado. Escanteio para a Espanha 0-0.
1: 11 minutos 40 segundos é o primeiro tempo. 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Onde você estiver ouvindo a Gaúcha, muito obrigado pelo carinho, pela sintonia. Você que nos ouve no YouTube, que nos vê no YouTube, você que nos vê em qualquer jeito, muito obrigado. São 35 milhões de pessoas que acessaram os serviços da Rádio Gaúcha enviados da Copa do Mundo. Olha só que número maravilhoso. Estamos muito felizes e muito agradecidos. 35 milhões. Escanteio cobrado. Olha lá, a bola no Olmo, ele dominou na canela, a bola foi tirada. O Corella vai pegar a bola no rebote, soltou, encontrou o Olmo. Olmo de pé de esquerdo faz a bola chegar do outro lado, foi para o Porro. Porro dominou, tentou vencer o marcador. Ainda ele tocou no Yamal, chutou contra dois adversários, mas a bola voltou para Porro, saiu linha de lado, arremesso é espanhol e são 12 minutos e meio ao primeiro tempo, o placar é 0-0.
2: O jogo é uma luta de boxe até aqui, em que a Argentina é o boxeador que fecha a guarda e toma golpes, não dá nenhum golpe em contra-ataque, e quem bate cansativamente é a Espanha.
1: É, e a bola foi no Porro. Porro está recuando, soltando a bola, onde está colocado o seu companheiro Cubarsí. Cubarsí tocou a bola para Laporte, Laporte recolhe, dá para Cucurella. Cucurella vai ser marcado e na bola de segurança ele está recuando para o goleiro Simon. Placar é 0-0. 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A bola foi recuada ali onde está o goleiro Simon. Simon sai jogando, tocando uma bola curta, encontra colocado Cubarsí. Cubarsí fez a bola chegar lá no jogador Laporte. Laporte dá recuando da mesa para o Simon. Simon deu para Laporte. Laporte dominou. Agora a Argentina tenta apertar lá no campo de ataque, numa marcação mais alta. Mas o chute foi para o meio campo. A bola ficou no Rodri. Rodri tentou o domínio e corta Romero. Mas a Espanha volta a ter a bola. Ela é dominada pelo Cucurella. Cucurella dá para Rodri. Rodri dá um toque curto. A bola foi para o Fabián Ruiz. Fabián Ruiz jogando a bola no lado direito. O Porro está colocado por aqui. Procura o campo de ataque. A bola foi Oyarzabal. Esse nome para mim é uma complicação.
3: Ele é basco. Os bascos complicam no nome.
1: Tá. E tem uma falta ali. Tem uma falta.
4: Falta muito forte. Do McAllister. Vai pintar cartão para ele. Olha, será que vai levar na conversa? Jogadores da Espanha reclamam. A falta do McAllister foi muito forte. Acertou em cheio o Dani Olmo. E pelo jeito o árbitro vai acomodar.
2: Meu Deus do céu.
4: E apenas uma advertência verbal.
2: Eduardo, o esloveno tem dois erros crassos no jogo. O primeiro é uma falta não dada, dois passos da grande área, quando o Pedro Porro é impedido de seguir no 2-1 no tabelamento que fazia com o atacante. E agora essa falta é no mínimo de cartão amarelo e o árbitro conversa. Não começa bem o esloveno na final da Copa do Mundo, que talvez seja maior do que ele.
1: Pois é, o que a gente dizia no debate hoje no sala de redação, é aquela chegadinha assim para espantar o cara. É, sai daqui, vai para lá que tu vai tomar uma porrada. Aí o cara leva medo, se levar medo não aparece mais. Essa é uma tática argentina bastante manjada, né? Hein?
3: É uma falta intimidatória. Ele, o Olmo está carteando todo o jogo, o Maurício observou bem. E aí o McAllister chegou para dar uma intimidada nele.
1: É, o lançamento foi forte. A bola chega na mão do goleiro Dibu Martínez. Atenção, tempo e placar do futebol da Gaúcha. 15 minutos, etapa inicial, 0-0, final da Copa do Mundo, Bertoncello.
5: Até ontem, Pedro, com França 4, Inglaterra 6, foram 103 jogos nesta Copa, 307 gols marcados, média de quase 3 gols por jogo. E público, média de 65 mil pessoas por partida.
1: Argentina busca o ataque, a bola foi para McAllister, tentou tabelamento, tem falta ali no meio do campo, agora a falta é a favor do time da Argentina, Gabardo.
4: E a falta foi no Messi. Olha, Pedro, que a gente falou muito pouco no nome do gênio até agora, hein? Mas ele é Messi, sofreu a falta ali no campo de ataque da Argentina.
1: É, Messi quase não tocou na bola até agora, mas é o Messi, né? Daqui a pouco ele toca e aí o estrago é definitivo, né? Falta que favorece o time da Argentina, são 16 minutos, o placar é 0-0. Você não pode esquecer, né? A Rede Gaúcha tem quase uma centena de emissoras preparadíssima para trazer para você todos os detalhes da Copa do Mundo. Falta será cobrada para a seleção da Argentina. Placar continua 0-0. Zagueiros da Argentina vão lá para dentro do campo da Espanha. A falta vai ser cobrada, há uma demora muito grande. Os zagueiros argentinos, eu repito, estão lá dentro. Levantamento direto, liga de fundo, apenas tiro de gol. Como é que foi o Grêmio no Campeonato Brasileiro, hein, Bertão?

0: na última sexta-feira, Pedro, o Grêmio retomou suas atividades no Campeonato Brasileiro e deu a lógica, né? Jogando fora de casa, faz uma péssima campanha como visitante, perdeu para o Mirassol pelo placar de 2-1. O Grêmio no momento é o 16º colocado com 21 pontos e agora viaja para La Paz enfrentar o Bolívar pela Sul-Americana.
1: São 17 minutos, é o ataque, Yamal dominou na ponta esquerda, ao lado da grande área, driblou o marcador, cruzou, Dibu tá ali no chão para pegar. Rodrigo,
2: se o Dibu não defende, não intercepta esse cruzamento rasteiro do Yamal, o Baena estava chegando no segundo pau, pronto para fazer o gol. Lamine Yamal passando pelo Talhafico com muita facilidade, 0-0, Pedro.
1: E a bola foi recuada agora para o goleiro espanhol, Simon devolveu a bola para o campo de ataque, mas foi errado, saiu direto pela linha de lado. E agora a torcida argentina sentiu o pepino, acordou. E agora o goleiro errou, vai meter o Baia nele.
3: A interpretação é exatamente essa, Pedro. A torcida da Argentina, que até então estava quieta, porque o time dela estava intimidado, percebendo a dificuldade da Argentina no jogo, começou a gritar, ainda timidamente, perto do que a gente conhece da Argentina cantando. Mas entrou no jogo a torcida, a sua seleção ainda não.
1: 18 minutos, primeiro tempo. Uma bola na ponta esquerda, Castilho foi ali, ganhou do Porro, chegou para dentro da grande área, na sequência ele foi desarmado, caiu, fingiu, ficou pedindo uma falta, claro que não houve, e a bola foi lá, onde a outra chegada do zagueiro argentino, outra jogada. Ah, mas ou o árbitro dá cartão amarelo, ou sei lá como é que vai terminar isso aí. E foram duas chegadas fortes dos argentinos, porque se ensaiava uma ideia de contra-ataque no time espanhol. O que ele tem que fazer, hein, Maurício?
3: Ele tem que começar a apitar bem, né? É a primeira coisa. Ele está numa final de Copa e o jogo até o momento é maior do que ele, do que o esloveno escolhido. Mas o fato é que se não começar logo, nós teremos um problema de falta sem bola a qualquer momento.
1: Lá vai Laporte empurrou a bola na frente, encontrou colocado por ali o jogador Rodrigo domina, olha pra frente, joga com o pé esquerdo, mete a bola para Cucurella, ele domina pela ponta esquerda, o recuo de bola foi feito, a bola foi para Laporte, é o zagueirão chegando no campo de apoio, lá vai ele, vai levando, estendeu, profundidade, encontrou Oyarzabal por lá, ele tenta o domínio, leva pra linha de lado e aí sai com a bola e tudo, sai com quem, o que que ele deu, o que que ele vai dar, vamos ver qual é a interpretação do juiz, é arremesso lateral para, não. Me ajuda aí, Rodrigo.
2: Aparentemente ele deu falta de ataque cometida pelo Oyarzabal, que com o braço esquerdo atingiu o rosto lateral do Romero.
1: Ele deu lateral.
2: Então não foi nada disso que eu falei, foi só lateral.
1: É, e o lateral foi chegado e agora o jogador espanhol chegou para devolver a porrada que levou antes. Quer dizer, o jogo já começa a ter um contorno de violência preocupante. O cara que levou um pau e que viu seus companheiros levar pau do time da Argentina, agora foi lá e foi visivelmente disputar uma bola para atingir o adversário, Maurício.
3: Tem uma coisa que é universal em futebol. Se um juiz se mostra fraco, os jogadores vão testando qual é o limite dele. A gente começou essa escalada.
4: 35 milhões de pessoas. 35? Repete, Pedro, por favor.
1: 35 milhões de pessoas assistiram e tiveram contato com os veículos da RBS nesta Copa do Mundo. Vou repetir. 3 vezes a população do Rio Grande do Sul. Tá bom pra ti, careca?
4: Tá bom, Pedro. Tá bom, mas eu quero mais, viu? Quem sabe a gente não chega a 40 com essa grande final que a gente está assistindo. O jogo está se desenrolando, Pedro, todo pelo lado direito. Até aqui, o Yamal tem sido, Maurício, o grande protagonista da partida.
1: É verdade, a bola foi lá no ataque da Argentina, foi tirada pelo Kubarsny. Kubarsny mete a bola para Yamal. Yamal foi fazer o domínio, marcar por 2, foi desarmado, a bola ficou para McAllister. Tentou no meio, errou o passe, a bola ficou dominada pelo jogador Fabian Ruiz. Ele tenta o meio. Os zagueiros da Argentina estão chegando, sem cerimônia, batendo sem cerimônia. E agora eles têm a bola, ela é dominada ali pelo jogador Depol está recuando, soltando a bola para Montiel, que está recuando, tocando para Romero. Romero outra vez com Montiel, recebeu rente a linha de lado, chutou em cima do espanhol, a bola ficou dentro do campo, tá lá o Oyarzabal, vai tentar o domínio, parou tudo, Rodrigo
2: cometeu falta, impedimento do Oyarzabal quando ele dominava a bola. O placar é 0-0, Pedro.
1: Argentina sai com o Montiel, busca o campo de ataque, cortou com o Cucurella. Cucurella meteu a bola para fora do campo, é arremesso lateral. São 21 minutos, vou repetir, hein? 35 milhões de pessoas foram acessadas pelos veículos da RBS, ou seja, 35 milhões, três vezes a população do Rio Grande do Sul, um número simplesmente extraordinário que faz com que a gente diga que bom, que maravilha. Você sabia, né? Na RBS tem muito mais Copa, tá? Lá vai a Argentina, olha a bola, lá onde está colocado o jogador Julián Álvarez, ele foi desarmado. E aí já tinha impedimento marcado pelo Bandeira e confirmado pela arbitragem. 21 minutos, 40 segundos, 0 a 0 é o placar e Maurício Saraiva está falando.
3: É de uma superioridade real a Espanha sobre a Argentina, mas como falta o artilheiro, o definidor, essa superioridade espanhola fica no meio campo, fica no controle do jogo, mas não fica na grande chance de gol. Houve uma só até agora, antes dos 5 minutos, foi Lamine Yamal chutando, o goleiro fazendo uma grande defesa.
1: A bola é do goleiro Tibu Martínez. Ele sai jogando, tocando a bola para o Tagliafico. Ele faz o domínio, o Olmo está na marcação. Ele gira de pé esquerdo, mete na intermediária. A bola foi lá para dentro da grande área. Não deu em nada, porque a bola foi recuada para o goleiro Tibu Martínez. A 22 minutos e meio, exatamente metade seguidinha, vai ter tomadinha de água, né? Vai dar uma paradinha aí para o pessoal hidratar, porque assim tem sido nos jogos da Copa do Mundo. Portanto, 22 minutos e meio, metade do primeiro tempo, o placar continua 0 a 0 e a Espanha está partindo com a bola do Rodri. Rodri deu na frente, recebeu do Bolsonaro, carregou ali pela meia esquerda, o Cucurella está aparecendo lá pela ponta, ele prefere jogar na frente, a bola agora sim foi para o Cucurella. Cucurella dominou, levou para o fundo do campo, buscou o cruzamento, mas chegou à parede ali, metendo a bola pela linha de fundo. Tem escanteio, a Espanha para cobrar, Rodrigo.
2: Em um primeiro momento, o Cucurella tomou a frente na velocidade em relação ao Depou. Na hora do cruzamento, o Depou, na recuperação, bloqueou, desviou nele, escanteio para a Espanha, 0 a 0.
1: 23 minutos, escanteio da Espanha. Todo o time espanhol lá dentro, só o Cucurella, que é baixinho, fica ali atrás na intermediária, se pintar algum contra-ataque, aí ele tá ali para defender a coroa espanhola, né? Olha a cobrança do escanteio, uma bola alta, de Bu saiu para pegar. Pega firme o goleiro da Argentina. 23 minutos, mais 30 segundos. Vamos ter em seguida a paralisação. Será comandada pelo árbitro. E Dibu tem a bola lá dentro da sua grande área. Ele sai jogando, metendo uma bola onde está colocado Lisandro Fernandes. Ele sai jogando pelo lado esquerdo, empurra a bola, tocou para Tagliafico. Tagliafico tocou no meio, a bola foi para Depou. Depou foi desarmado. McAllister tenta pegar o rebote, consegue ganhar, ganha na força, ganha na marra. Procura jogar ali pelo meio, tem uma falta marcada pelo juiz da partida. Ainda no lance anterior, a falta favorece a seleção da Argentina. 24 minutos, 24, agora parou, né? Parou. Eu quero ouvir o Maurício.
5: Para hidratação com 28 graus de temperatura aqui em Nova York.
1: Quero ouvir o Maurício, quero ouvir também o Diogo. O
4: Léo. Eu também. Leonardo.
1: Leonardo Oliveira, exato. O Diogo manda um beijo para ele. Tá? Tô com muita saudade tua, viu, Diogo? Quero ouvir você.
4: Eu também quero ouvir o Diogo.
1: Até agora.
3: Pois então, Léo, vamos dizer o seguinte: nós temos um campo todo tomado de sol, uma Argentina que corre menos do que a bola. E a bola corre porque a Espanha faz correr. O controle do jogo é absolutamente da campeã da Eurocopa. A campeã do mundo se defende e se defende baixo, se defende no seu campo. Em parte porque a Espanha empurra, mas em outra parte porque a Argentina quer assim. Ela tem muita dificuldade de fazer a bola chegar no Messi, que tocou na bola três vezes até o momento. E tivesse a Espanha um definidor, talvez o placar já estivesse, Leonardo, 1 a 0 para a campeã da Europa.
4: E teve a chance com isso, com o Yamal, grande defesa do Dibu Martínez. O ponto é, Maurício, que a Espanha marca a saída de bola da Argentina, marca no campo o Oyarzabal e o Baena e o Olmo, eles marcam os volantes da Argentina. O McAllister, o Fernandes não conseguem sair. O que que faz a Argentina? Tenta sair com o Lisandro. É quem a Espanha deixa sair jogando. O lado direito da defesa da Argentina está bem marcado. O que faz com que a Argentina alongue a bola. Então a Argentina não tem saída. A Espanha pega a bola, recupera, trabalha, começa a costurar, começa a chegar à frente. A Argentina não tem saída de trás. Tentou duas vezes, três vezes, conseguiu, mas aí parou na boa marcação. E percebe, Maurício, o Nice Mon é ativo, um jogador de linha, porque a única chance da Argentina, ele interceptou lá no meio campo. A Espanha marca muito bem a Argentina e não deixa a Argentina
6: construir o seu jogo, Maurício.
3: É que da maneira como a Espanha joga, reduzindo o campo a 40 metros, 40 metros que ela tenta dominar a passe, o goleiro precisa virar líbero. E é o que acontece com o Unai Simón. De outra parte, a Argentina tem aquele que considero o melhor goleiro do mundo nas grandes decisões, Pedro. Esse Dibu Martínez cresce extraordinariamente.
1: Sim, senhores, estamos com 26 minutos. Rapaziada ali continua tomando uma aguinha, os argentinos já estão voltando, os espanhóis agora também. E eu estou lembrando mais uma vez, 35 milhões de pessoas tiveram acesso ou procuraram acessar os veículos da RBS. Tem vale rádio, vale TV, vale jornal, vale tudo, né? Tudo que a RBS pode colocar para você. Então, muito obrigado mesmo. Vamos ver se a gente pula para 40 nesse final de semana de final de Copa do Mundo.
3: E agora, Pedro, uma conversa bem particular do Luiz de la Fuente e um assessor, um auxiliar dele com o Dani Olmo, que é um jogador muito importante porque ele tem uma letalidade, uma verticalidade. Maurício, o que é isso? Ele vai na direção do gol. Ele sempre vai na direção do gol. E é preciso que ele tenha mais essa bola perto dos atacantes, inclusive para bater de média distância. Teve um assunto especial com o 10 Olmo de parte do seu treinador.
1: Muito bem, 27 minutos é o primeiro tempo. Você, torcedor, ligado no futebol da Gaúcha e da Rede Gaúcha. Somos quase uma centena de emissoras ligadas no satélite. Que bom, que maravilha saber que você está ligado conosco. E a bola foi ali onde está colocado Dibu Martínez. Ele recuou, tocou a bola para Taglia Fico, levantou para o campo de ataque, sobe para afastar o Marci. E o árbitro está parando. Marcando o quê?
5: Teve um toque de mão do atacante da Argentina quando tentou desviar, por isso imediatamente a jogada foi parada. Falta para a Espanha cobrar.
1: É, e quem cobrou, sabe quem foi? O Rodri. Rodri está recuando a bola, soltando para Laporte. Laporte tocou a bola para Cubarsí, recuou apertado. Quase que a Espanha se enreda. Aí o Simon conseguiu tocar a bola lá do lado esquerdo, mas houve o corte do Montiel. E a bola está na linha de lado, arremesso lateral, que favorece a seleção da Espanha. Sim, 28 minutos. Deixa eu ver com o meu querido e extraordinário plantão de esportes os resultados dos outros jogos do Campeonato Brasileiro. Zé Bertoncelo.
0: Bom, foi na última quinta e sexta-feira também. O Botafogo venceu o Santos por 2-1 no Rio. O Vitória bateu o Vasco por 1-0 no Barradão. E na sexta-feira, Fluminense e Bragantino ficaram no empate em 1-1, 19ª rodada do Brasileirão, Pedro.
1: Muito bem, o Grêmio volta a jogar no Brasileirão.
0: Somente no próximo domingo, tá? No próximo domingo em casa, 6:30, recebe a equipe do Fluminense. Antes tem a partida, tem a viagem para La Paz, onde encara o Bolívar pela Copa Sul-Americana.
1: E o Inter serve os pratos onde?
0: O Inter primeiro volta a campo na quarta-feira, retoma sua vida no Campeonato Brasileiro. 9:30 no estádio Beira-Rio, recebe o Cruzeiro. E depois viaja para Curitiba, próximo sábado encara o Atlético Paranaense.
1: É, está jogando o time da Espanha, tem uma marcação mais alta agora por parte da Argentina. A bola foi recuada, onde está colocado o Cubarsí. Cubarsí jogou na direita, Porro está colocado por ali, ele faz o domínio, recua a bola outra vez para Cubarsí. Cubarsí procura avançar, conduz a bola, o Roder está ao lado dele, ele prefere jogar do outro lado, deu a bola para Fabian Ruiz. Fabian Ruiz dominou, tentou jogar na frente, jogou, está escapando o novo atacante, mas chega antes Lisandro Martínez, recuando a bola para o Dibu Martínez, né, da mesma família Martínez, né? E erra a Argentina agora. Não, erra a Espanha. Erra a Espanha. Quem cortou foi a Argentina, quem errou foi o Cucurella. E aí, o Montiel deu um chutão, meteu a bola para o campo de ataque, ela tá saindo pela linha de lado. Esse canto aqui eu não enxergo, viu, Maurício? Tem umas coisas aqui.
3: A nossa
1: aqui,
3: esquerda, né? Aqui, né? É porque é tão perpendicular a posição de imprensa que a linha lateral pro Pedro Ernesto não dá para ver.
1: É, não sei se a bola saiu, se fez falta, se fez toque, foi lá o quê. Atenção, hein?
3: Lateral.
1: Tempo e placar do futebol da Gaúcha. Jogados 30 minutos é o primeiro tempo, o placar é 0-0, é final da Copa do Mundo.
0: Destaque para os artilheiros desta Copa. Ontem o Mbappé marcou duas vezes pela França. O Mbappé tem 10 gols marcados, seguido por Lionel Messi. Até agora o argentino tem 8 gols nesta Copa do Mundo.
1: Joga a Espanha no campo de ataque, a bola foi onde está colocado Yamal. Yamal dominou na ponta esquerda, ainda na mini Yamal, é canhoto, meteu dentro da grande área. Foi ali o seu companheiro Oyarzabal, mas não chegou na bola, ela saiu linha de fundo. Apenas tiro de gol que favorece a seleção da Argentina. 30 minutos e meia, primeiro tempo, é final de Copa do Mundo. Se empatar tem prorrogação. Aí se empatar de novo, tem pênalti. É, isso aqui pode terminar bem tarde, né? Bem tarde. Porque decisão de Copa Copa do Mundo, é sempre alguma coisa assim que a gente não tem como prever nada, né? Vai a Argentina, a bola jogada ali pra frente, foi por lá o jogador Julián Álvarez. Álvarez, a bola foi tirada, ficou dominada para a Argentina através do jogador Laporte. Laporte tocou, deu para Cubarsí. Cubarsí leva a bola para o meio do campo, empurrou a bola para o Porro. Porro dominou, Yamal está ali à frente. Ele toca a bola para Yamal, corta por trás dele o lateral esquerdo Tagliafico. Joga a bola, recua, joga lá atrás. Aí está colocado Romero. Romero leva a bola para a bandeirinha de escanteio. Ele é combatido, Baena está em cima dele. Ainda o jogador Romero tentou girar, girou, tocou a bola quase na intermediária. Tem um terceiro jogador da Argentina, mas aí acabam perdendo a bola e lá vai Cucurella. Cucurella soltou a bola, encontrou o Rodri. Rodri dominou, tentou a abertura, abriu na ponta esquerda, tá chegando por lá o jogador Baena. Baena levou pro fundo do campo, cruzou rasteiro e mal. A bola foi tirada, era uma jogada que ele tinha todo o campo para fazer coisa melhor e não conseguiu. E a bola foi dominada para o time espanhol através do jogador Baena. Baena tá recuando, tocando a bola atrás, encontrou colocado Laporte. Laporte tem Cubarsí, mas prefere recuar para o Pedro Simon, que está ali na frente da sua grande área. Fale.
0: O Yamal tem 19 anos e 5 dias, é o terceiro jogador mais jovem a jogar uma final de Copa. O primeiro, Pelé, em 58, com 17 anos, campeão. Portanto, o Yamal, com 19 anos, é o terceiro mais jovem numa decisão de Copa.
1: Está jogando o Nico Gonzalez, ele empurra a bola para Depol. Depol está recuando, metendo uma bola curta, encontrando colocado por ali o Lisandro Martínez. Martínez tocou a bola para Tagliafico, buscou o frente, a bola foi para McAllister. Ele se atirou quando achou que ia perder a bola, se atirou e aí o juiz marcou falta. Mesmo assim, apesar de uma certa encenação dele, marcou uma falta ali, Gabardo.
2: Pela ponta esquerda de ataque da Argentina, a falta do Rodri, o volante capitão da Espanha, que derrubou o McAllister. E pode pintar até cruzamento para dentro da grande área.
1: É sim, porque a zagueirada da Argentina está se mexendo lá para dentro do ataque. A torcida, ó. Olha a torcida aí, ó. Tá ouvindo aí?
2: A torcida da Argentina levanta aqui no MetLife. Quem vai fazer a cobrança é Lionel Messi.
1: É, Lionel Messi está colocado. Jogou pouco o Messi até agora. A bola quase não chegou nele.
4: Messi. Mas a bola aérea da Argentina é forte, hein? A bola aérea da Argentina é forte, principalmente com o Cuti Romero.
1: É, vamos ver. Está colocado o Messi para cobrar. Placar é 0-0. Ele recuou a bola, soltou, recebeu devolução. Trabalhou ali pelo lado esquerdo, procurou jogar. Ainda o Messi é desarmado. A bola é tirada, tirada pelo Porro. Porro toca a bola para o jogador Ruiz, que sofre falta. Ele cai, o juiz da partida marca. Não, o juiz não marcou. A bola continua. Ele levantou, ficou com a bola, saiu jogando e empurrou a bola até onde está colocado o jogador Laporte. Laporte tem o domínio, joga a bola, encontra colocado por ali o seu companheiro Fábio Ruiz. Fábio Ruiz trabalhou pela minha direita, deu para o Olmo. Olmo vem de trás com bola dominada, jogou no meio, encontrou colocado por lá. Rodri, Rodri recolhe a bola, a marcação chega, ele toca lateralmente, deu para Fábio Ruiz, abertura na direita, a bola foi para Yamal, Yamal tá recuando, a bola foi para Porro, Porro jogou no meio, ali está colocado Baena, Baena tocou a bola para o Laporte, ele veio de trás com a bola dominada, não chegou a marcação, chegou agora, ainda ele tá recuando, lá no meio do campo onde está colocado o seu goleiro Cubarsí. Cubarsí abriu, tocou a bola para Cucurella. Cucurella tá jogando na ponta esquerda, o recuo foi feito, tá chegando Laporte, Laporte vai levando, Cucurella tá pedindo, a bola foi pro Cucurella, grande lançamento, chegou no fundo do campo, cruzou, corta, salvando o Romero e tocando a bola para a linha de fundo, mas não valia, tinha impedimento, é isso, né, Rodrigo?
2: Isso, no momento do passe do Baena para o Cucurella, o lateral espanhol estava em posição irregular, o assistente viu, o placar é 0-0, Pedro.
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2: Pedro.
1: É ontem, né? Porque vai ter mais alguns milhões hoje. Quem sabe chegamos a 40 milhões. Tipo assim, 4 vezes a população do Rio Grande do Sul.
4: Um trabalho espetacular.
1: Que resultado maravilhoso, Maurício.
4: E uma resposta espetacular, tanto quanto do nosso público consumidor, né? Nos consumindo em todas as nossas plataformas e a nossa gratidão.
2: Ô, Pedro.
1: A Argentina
2: é um time muito baixo. Apenas 3 jogadores de linha têm mais de 1,80m. Romero, Depol e Nico Gonzalez. Todos os demais têm menos de 1 metro, têm na casa de 1,70. Lisandro Martínez, por exemplo, é um zagueiro de 1,75. Talvez a bola aérea possa ser uma arma da Espanha, porque a Argentina é um time de baixa estatura.
1: Também não tem nenhum grandão.
3: Não, não,
1: sim,
3: tem, né, cabeceador, né? Pelo pouco tamanho dos defensores argentinos, sim, o Rodrigo traz bem. Mas a equipe espanhola titular não tem a figura do cabeceador, como era, por exemplo, o Fernando Torres. Quando havia Xavi e Iniesta, Fernando Torres era um 9-9, que jogou Copa, jogou Eurocopa, e ele cabeceava. Nesse time não tem.
1: 36.
4: E não é à toa, Maurício. E não é à toa, Pedro, que esses dois times é o que tem mais posse de bola e o que troca mais passes na Copa do Mundo. Eles jogam com a bola no gramado.
1: É, e ali está ela no gramado, dominada pelo goleiro Simon. Simon tocou para Cubarsí. Cubarsí meteu a bola para Porro, peca em outro na bola, levantou, afasta bem colocado Lisandro para o time da Argentina. Sai jogando com categoria, toca a bola para o Tagliafico. Tagliafico buscou o meio. Depou, foi mal, hein? Perdeu a bola, buscou recuperação, não deu. A Espanha tem a bola ainda. Ele é solta para o Olmo, tocou a bola na ponta esquerda. Olha lá chegando o jogador Baena. E o corte foi feito, a bola está na linha de lado. Arremesso lateral que favorece a seleção da Espanha. 36 minutos e meio, o primeiro tempo. Que bom, que maravilha saber que você está conosco, hein? Muito obrigado pelo carinho da sua sintonia. Estamos vivendo a final da Copa do Mundo e você está ligado conosco. Já são 35 milhões de pessoas. Queremos chegar a 40, é? Quem sabe? É um final de Copa do Mundo, um dia inteiro de programação. Quanta gente se liga na Gaúcha, né? E seu trabalho exaustivo. Lá vai Yamal. Yamal domina a bola pela ponta esquerda. Tem três caras na marcação. Ele tocou a bola. Encontrou com o Carvalho e o Porro. O Porro está recuando, soltando a bola. Deu para Cubarsí. Cubarsí dominou, tentou jogar na frente para o Baena, o recuo de bola foi feito, chegou por Dalomo, ajeitou para bater, não deu, tocou a bola na esquerda, tá colocado por ali, o jogador Cucurella chutou, a bola bateu no adversário, voltou para o Cucurella, dominou, cruzamento, corta de dentro da pequena área, o Lisandro Martínez tirando o perigo, e a posse de bola fica para a Argentina, e o lançamento foi feito, a corrida do Castilho, ele tá agarrando o cara com a mão ali, o juiz não viu. Mas não viu? Tinha que ver, tinha que dar cartão amarelo. Eu tô dizendo bobagem, hein, Maurício?
2: Ele acabou marcando só a falta, né? Sem cartão. Apenas a falta para a Espanha cobrar.
1: É. Então, o que, que eu vou fazer? E depois falo dos juízes do Rio Grande do Sul. São muito melhores, por vezes, né? Lá vai o jogador Laporte. Laporte vai levando, chegando na intermediária, soltando a bola para Cucurella. Cucurella abriu na ponta esquerda. Baena está colocando por lá. Dominou a bola, encarou o marcador, fechou para dentro da grande área. Ajeitou para bater, tentou o passe, deu errado. Tinha uma montanha de argentino ali. Na sequência, a Argentina também se complicou. E quem está consertando tudo é Lisandro Martínez. Tirando a bola para o campo intermediário, mas volta a Espanha. E a bola é do Porro. O Porro tocou, encontrou colocado com o Barci. O Barci deu para o Porro. O Porro deu para o Barci uma vez mais. 38 minutos, primeiro tempo. O placar é 0-0. A bola foi para Laporte. Laporte dominou lá pelo lado esquerdo. Conduziu a bola. Ainda ele chegando na intermediária. Meteu a bola. Encontrou colocado por ali o jogador. E a mão bateu. E o goleiro fez outra grande defesa. De novo o goleiro argentino está brilhando, Rodrigo.
2: Dois fatos. Primeiro, o chute foi muito ruim do Oyarzabal. Podia ter chutado muito mais forte. Segundo, era bem melhor, Pedro, ele ter passado para o Baena, que estava sozinho no lado esquerdo. O Baena reclama com o Oyarzabal: por que tu não passou para mim? Chute foi nas mãos do Dibu Martínez, 0-0.
1: É, e a Espanha tenta outra vez atacar, mas a bola é tirada pela linha de lado pelo Depou. Temos arremesso lateral que favorece a seleção da Espanha.
3: O grande defeito da Argentina até o momento, Léo, é que ela, a seleção argentina, não consegue botar o Messi no jogo. Porque a bola ela não tem, então não tem como passar pro Messi.
1: Olha o Romero, hein? Abriu disputa com o jogador Oyarzabal. Romero tem vantagem. Joga a bola no meio. Encontra colocado para ali o seu companheiro. A bola foi recuada. O toque de bola foi feito até Lisandro Martínez. Jogou no meio. Encontrou colocado por ali o seu companheiro, o jogador Nico Gonzalez. Abriu na direita. A bola foi onde está colocado o Montiel. Ele se mete pelo meio. O Messi está pedindo ali pela meia direita. A bola não foi para ele. A bola não chega no Messi. Quantas vezes o Messi teria tocado na bola? Essa é uma curiosidade que eu tenho. Saber quantas vezes. E lá está ele, ó, dominando, jogando a bola na ponta direita. Apareceu por lá o Montiel. Montiel tentou jogar, jogou no meio. A bola foi onde está colocado o jogador McAllister. Cruzamento. A bola bate no jogador espanhol. E o rebote do Lamine. Lamine vai jogar, foi derrubado. É falta.
2: Será finalmente agora... cartão.
1: Ah, finalmente.
2: Mas demorou, hein, Pedro?
1: Quem é o cara, hein?
2: É, quem vai levar o cartão amarelo ali, tem impressão que é o
7: Lisandro.
2: É o Lisandro, né?
5: É, o Lisandro Martínez, zagueiro da Argentina, né? Acabou pegando ali na arrancada, quando tentava o Rodri escapar pro contra-ataque. Cartão amarelo para Lisandro Martínez, o primeiro cartão da partida.
1: Atenção, tempo e placar do futebol da Gaúcha. 41 minutos jogados, primeiro tempo, o placar é 0-0.
0: Eu falei antes dos jovens, Pedro, em finais de Copa, o jogador mais velho a disputar uma partida foi o Dino Zoff pela Itália, em 40 anos, em 1982. O Messi, com 39, é o segundo atleta mais velho numa final de Copa do Mundo.
1: É, e a bola é dominada ali pelo jogador Laporte. Laporte joga no meio. Ela foi onde está colocado o jogador Olmo. Olmo se mete ali pela meia esquerda, jogou a bola, encontrou colocado o seu companheiro o Fabián Ruiz. Fabián Ruiz tocou para Cucurella, outra vez para Fabián Ruiz, que está recuando a bola. Laporte está dominando no campo defensivo espanhol. Placar é 0-0. Ele mete a bola para o Fabián Ruiz. Ele domina lá pelo lado esquerdo. Ainda ele conduzindo, recuando outra vez. A Espanha agora parece não querer atacar. A Argentina se encolhe defensivamente. A bola foi solta para Cucurella. Foi bom lançamento para Cucurella, que recua a bola para Fabián. Fabián Ruiz está dominando, jogando a bola do outro lado, encontrou colocado por ali o jogador Cobarci, buscou o meio, jogou a bola, o Oyarzabal está colocado, jogou a bola na ponta, cruzamento feito, a bola passa na frente do gol. Está lá Montiel, deixando que o goleiro Dibu Martínez chegue para pegar a bola contra
5: e Pedro. Sim. Pedro. O Scaloni já mandou alguns jogadores da Argentina para o trabalho de aquecimento. Tem um ali, há pouco estava o Lautaro Martínez, agora ele volta para o banco. É, já tem movimentação de troca na seleção da Argentina.
1: É, e o primeiro tempo está terminando.
4: 11 ações com a bola teve o Messi. Para comparar, o Olmo teve 22.
1: Pois é. E vai de novo o time da Espanha no erro argentino, erro agora espanhol. A bola voltou para o Olmo, Olmo tocou, deu para Yamal, Yamal jogou para Cucurella. Cucurella dominou lá pelo lado esquerdo, recuou a bola. Ali está colocado o jogador Cubarsí. Cubarsí fez a bola chegar no Porro, Porro domina, levanta a cabeça, entrega para Cubarsí. Cubarsí busca o campo de apoio, a bola foi até onde está colocado o Olmo, deu para Cucurella. Quem sabe bater dali, lá vai Cucurella, bateu! A bola passou na frente do gol e saiu pela linha de fundo. Mas enfim, uma tentativa de fora da área do time espanhol. Rodrigo.
2: Era mais negócio se o Cucurella tivesse cruzado para o Oyarzabal, que estava bem posicionado no segundo pau. Ele tentou chutar de média distância, pegou mal na bola. O Dibu Martínez se atirou e só olhou. O placar é 0-0, Pedro.
4: A Argentina 43 tem buscado, minutos, Léo. Desculpa, Léo, muito rapidamente, porque aqui a gente tem um mini delay. 44 minutos de jogo, não há nenhum erro de passe do Rodri, o primeiro volante espanhol. Ele tem 100% de acerto de passe nesse primeiro tempo.
5: E quem vai entrar? Sentiu. É o Otamendi. Otamendi vai entrar, número 19, Otamendi está pronto para entrar.
2: Anterior da coxa direita, sentiu Lisandro Martínez. Problema muscular, ele coloca a mão na região anterior da coxa direita. Por lesão, vai sair Lisandro Martínez e entra o Otamendi, de 38 anos, com a camisa número 19, jogador do Benfica.
4: É um problema para a Argentina, porque o Otamendi vai jogar pelo lado esquerdo e a Espanha é muito forte nesse lado esquerdo com o Yamal. A Argentina tinha conseguido controlar aquele lado da defesa, o Macalli se encostou ali. E é por isso, Maurício, que a Espanha tem aparecido muito mais pelo lado esquerdo e o Cucurella tem sido protagonista das jogadas ofensivas. A Argentina corrigiu o lado e agora perde o zagueiro.
1: É uma defecção argentina, né? Tá terminando o primeiro tempo, 44 minutos. Teremos, creio, tipo assim, 4 minutos de desconto, né? Para terminar o jogo. Vamos ver exatamente como chega o árbitro nesta questão. O fato é que está terminando o primeiro tempo e o placar é 0-0. E você está ligado no futebol da Gaúcha. 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Ó, oh, que vai, cobertura que está terminando.
5: Vai hoje subir a placa. O árbitro reserva pegou a placa, já está pronto ali para levantar ela.
1: 6 minutos, Consuelo, né?
5: Ah, vamos ver agora. Ele deu uma segurada ali. Enquanto isso, a torcida da Argentina cresce. Agora sim, vai subir a placa. O tempo de acréscimo aqui no MetLife é mais 4 minutos.
1: Mais 4 minutos. Está econômico, rapaz. Não está gostando do jogo. 15 minutos. Vamos a 49. Olha a Argentina. O goleiro teve que sair com o pé para tirar. Teve um erro defensivo ali que quase deu chance de gol, hein, Gabardo?
5: Tá ligado o goleiro Nai Simon, do Atlético Bilbao. É a segunda vez que ele sai da grande área para afastar a bola com o pé direito. Outra intervenção importante do goleiro da Espanha.
1: Pois é, a Argentina volta para o campo de ataque. A bola foi ali na esquerda. Otamendi está jogando, tentando levar ali pelo lado esquerdo, buscando levar, mas a bola foi tirada. E tem rebote é espanhol. E a bola é recuada para Cumbarsi, que toca a bola para o jogador Cucurella. Cucurella domina lá pelo lado esquerdo, bateu de pé canhoto, buscando em profundidade, mas errou o passe. A bola está na linha de lado. Ele leva uma vaia, porque o torcedor argentino está sentindo o pepino. Está sabendo, Maurício, que está difícil a vida dele, Maurício.
3: Ideia do predomínio espanhol até o momento, você não ouve cantoria argentina. Você tem dois ou três momentos de 30 segundos em que ela tentou, quem sabe agora.
1: Olha lá, Argentina no ataque. Bola cruzada para dentro da grande área, não tem ninguém para chegar. Quem está chegando é o goleiro Simon.
3: E por que que ela não canta? Não é que não quisesse, é que há um domínio tamanho da bola, do tempo da bola, do controle do jogo por parte da Espanha, que a Argentina não aciona de jeito nenhum o Messi. E há pouco, a quase chance de gol que você narrava, era o lançamento do Dibu na direção do Julian Álvarez. A Argentina não põe o seu 10 no campo, não põe no jogo, e é o seu principal defeito.
1: É, o Álvarez praticamente pouco... não tocou na bola, né? Hein?
7: É, o Álvarez é um cara que corre para que o Messi jogue, só que a Argentina não consegue acionar o Messi. O Messi tem apenas 11 ações no jogo, que a bola não chega para ele. Ao contrário da Espanha, que controla totalmente o jogo, principalmente pelos seus triângulos, Pedro. Percebe que sempre tem dois jogadores para receber a bola.
1: É, e sempre a Argentina fica na roda, né? Como agora, a bola foi para o Olmo. Olmo abriu na direita, ela foi para Porro, 47. Porro dominou no lado direito, deu a bola curta, encontrou colocado para ali o seu companheiro, o jogador Fabián Ruiz. Fabián Ruiz procura jogar, joga a bola na ponta esquerda, lá está colocado o Cucurella. Cucurella meteu a bola curta, ali está colocado o Olmo. Olmo trabalhou, levou pelo meio, tocou para a Baena, tabelamento, corta o zagueiro, tira para fora da grande área, e o árbitro está marcando, falta, né?
2: Falta de ataque.
1: Isso mesmo. Tá bom, 47,5. Um minuto e meio para terminar a partida no seu primeiro tempo.
5: E a promessa da FIFA, Pedro, é que em 3 minutos o palco estará montado para o show do intervalo, com shows de Shakira, Madonna, Justin Bieber e um grupo da Coreia do Sul, BTS.
1: Como consequência, vai esvaziar os banheiros, né? Que o cara não vai fazer xixi, ele vai ver o show, é isso, né, Maurício? É mais ou menos o teu.
3: Eu vou tentar ficar aqui para ver,
1: tá,
3: esse
1: bom,
3: show, né?
1: Parabéns.
3: Até porque ele não toca no futebol, né?
1: É, fazer o quê, né? E a bola foi dominada ali pelo Montiel. Montiel busca o campo de ataque, foi a esmo. Chute, tá chegando lá nas mãos do goleiro Simon. 48, um minutinho, hein? Um minutinho para terminar tudo nesse primeiro tempo. Você, torcedor ligado no futebol da Gaúcha, que bom, que maravilha saber que você tá ligado conosco, né? Tá andando por aí, tá com o olho na TV, rádio na Gaúcha, chegamos aqui com muito mais emoção. Futebol do rádio tem muito mais emoção, né? Então, quantas vezes você faz isso, né? Fica vendo na TV e ouvindo na Gaúcha. E a bola é dominada pelo zagueiro Laporte. Laporte tocou a bola para Cubarsí, Cubarsí jogou na direita, a bola para o Porro, outra vez com Cubarsí, outra vez com Laporte. Laporte vai sair jogando lá pelo lado esquerdo. Cucurella já está pedindo outra vez, a bola foi recuada, onde está colocado Cubarsí, que deu para o Porro. Porro bateu de pé direito, buscando o campo de ataque. Baena está colocado por ali, mas chega a zaga da Argentina. A bola é tirada e lançada no meio, onde está colocado Enzo Fernandes, que está dominando e está recuando para o goleiro argentino, o Dibu Martínez, que mete a bola para o campo de ataque. E o juiz já está parando, marcando o quê? Está terminando o primeiro tempo. 49, exatamente. Terminou o primeiro tempo. E sabe o que restou para você que está aí ligado comigo? Restou muita coisa. 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
8: Valeu, Pedro. 0 para a Espanha, 0 para a Argentina. Indefinida ainda a final da Copa do Mundo. 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
8: 4:56 no Brasil, Gaúcha na Copa, aqui vai com Eduardo Gabardo e Rodrigo Oliveira, saída dos times para o intervalo. Gabardo, Rodrigo.
10: Bom, os jogadores da Argentina se juntaram ali ao lado direito das tribunas de imprensa no gramado, já foram rapidamente em direção ao vestiário. Os jogadores da Espanha saíram pelo outro lado, lá no outro vestiário. O Bruce Buffer, histórico apresentador do UFC, é o mestre de cerimônias, já começou a anunciar as atrações agora para o show do intervalo. E foi ligado um cronômetro aqui, Luciano, de 5 minutos para o início dos shows. Vamos acompanhar. Daqui a pouco, então, teremos shows de Shakira, Madonna, Justin Bieber e BTS.
11: Vou me permitir fazer análise de semblantes. O semblante dos jogadores da Espanha era de tranquilidade na saída para o vestiário. O semblante dos atletas da Argentina era de preocupação. O único que falava era o Otamendi, gesticulando, tentando organizar alguma coisa. Messi, Scaloni e os demais argentinos, olha, com cara de apreensão nesse fim de primeiro tempo, Lucianinho.
8: Bom, se vamos antes entender, do show Lucianinho. Da Madonna, Maurício, antes do show da Madonna, do Justin Bieber e também da Shakira, o show de Maurício Saraiva e Leonardo Oliveira.
12: Se quiser entender, Lucianinho, por que essa interpretação de semblantes corresponde à realidade do campo, a Espanha não fez nenhuma força para jogar. A Espanha joga com extrema naturalidade, ela é combatida, a Argentina marca, a Espanha não tem a letalidade, a verticalidade de alguém que jogue na direção do gol para ser o artilheiro, o definidor, mas o jogo é todo dela, sem sofrimento, sem suor adicional. E a Argentina, Léo, para tentar conter a equipe espanhola que lhe é superior, a Argentina sua muito e se desgasta muito.
13: Isso porque, Maurício, a Espanha tira totalmente a capacidade da Argentina de articular. A Espanha isolou o Messi. O Messi está numa ilha no ataque. Assim como o Julian Álvarez, que na verdade funciona como um assessor de Messi. Oyarzabal, Dani Olmo, Baena e Yamal fecham a saída de bola da Argentina. A Espanha estava deixando o Lisandro Martínez sair, porque não é uma saída tão qualificada assim, embora seja lateral de origem. Isso faz com que a Espanha tenha trocado 150 passes a mais do que a Argentina. É um número muito significativo. A Espanha teve muito mais a bola e a Argentina se desfez da bola. A Espanha pega a bola, Maurício, e impõe o seu jogo com naturalidade. Aliás, a Espanha joga sempre com essa naturalidade. Esse é o jogo dela, dos triângulos. Sempre tem duas alternativas de passe. A Espanha constrói muito e a Espanha tem 3 arremates, Maurício, e nenhum da Argentina. Isso dá uma dimensão do que foi o primeiro tempo, não acha?
12: Duas defesas do goleiro Dibu Martínez, a primeira delas definitiva, porque a bola bate no zagueiro, ela ia entrar e com a perna esquerda o Dibu faz a grande defesa da bola do jogo, que é logo cedo, antes dos 5 minutos. Depois as outras defesas têm menos grau de dificuldade. O que está acontecendo aqui no campo, Eduardo?
10: Está muito bonito, né? Agora está sendo aberta uma enorme bandeira colorida. Azul, verde, amarelo, rosa, laranja.
12: Uma grande bola de futebol multicolorida.
10: Multicolorida, né? Enfim, várias inscrições ali também. Tá realmente muito bonito o espetáculo que está sendo montado agora. Na contagem regressiva, 2:05 para o início do show.
8: 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Rafael de Velho em Buenos Aires. Fala, Maurício.
12: Muito rapidamente, esse grande pano, esse grande tecido colocado sobre o campo, ele serve como cenário para o show, mas também serve para proteger o gramado. Ele ocupa toda a extensão do campo.
8: De Velho, como é que está o clima em Buenos Aires?
14: Lucianinho, primeiro tempo de resistência da Argentina, né? A Espanha, como vocês estão analisando aí, teve muito mais posse de bola, teve mais chance de gol. Aliás, teve alguma chance de gol que a Argentina ainda não teve. Ô, Gordulhão, mas ali dentro tá agitado, né? A gente não pode fazer lá de dentro, a gente tá ali dentro, tá vendo o jogo do lado de dentro pra quem tá vendo nas imagens. E veio aqui fora pra participar contigo, Lucianinho.
15: Ah, tá um pique carnaval do Rio de Janeiro ali dentro ali, mas como a gente é comportado, tá tudo certo. Inclusive a gente tem uma convidada pro nosso intervalo, né, de velho?
14: Chama aí.
15: A Miss Argentina tá vendo o jogo com a gente, só isso.
16: Hola, hola, mi gente. Es un honor estar acá, torciendo Argentina, alentando Argentina, aguante. Y estamos acá, yo soy Miss Argentina Splendid 2026, a donde no es solo la belleza y todo lo conjunto de un certamen, de una Miss que tiene inteligencia, que hace caridad a los otros. Y vamos, aguante Argentina.
14: ¿Está confiante para el segundo tiempo?
16: Sí, yo estoy muy confiante que ahora el segundo tiempo los equipos se va a alentar muy más y se va a poner las pilas. Así que aguante, y este tiempo se fue muy despacio y espero que en el segundo tiempo Messi venga con todas las pilas y conseguimos lograr este juego, esta final, y vamos a torcer todos juntos.
14: Gracias. Muito obrigado, Miss Splendid Argentina 2026. Está assistindo o jogo aqui também junto nessa fanfest improvisada. Agora parou de chover, Lucianinho. Deu uma melhorada, né?
15: Melhorou o tempo, mas segue bastante frio. Mas uma coisa que eu achei interessante, é a primeira vez que eu vejo o jogo junto com argentinos. Eles não ficam torcendo o tempo inteiro, eles estão completamente apavorados, assim, porque a gente só vê a Espanha tendo aí um predomínio muito grande no jogo. O Scaloni vai ter que mudar muita coisa para o segundo tempo.
14: Contigo, Lucianinho.
8: É isso. Valeu, Gorduleu, valeu, Diverio. Luciano, é isso, né, Leonardo Oliveira? Fala, Gabardo.
10: Só para situar, eu acionei nosso cronômetro assim que o árbitro apitou o final do primeiro tempo. Já são 7 minutos de intervalo e agora é que os shows vão começar.
8: Agora seja, vai começar, ó.
10: Aqueles 17 minutos de intervalo previstos pela FIFA, certamente não será possível cumprir este tempo. Teremos um atraso para o início da segunda etapa aqui no MetLife. Agora, os shows vão começar.
8: Vamos lá, Leonardo Oliveira.
4: Madonna.
8: Ali, ó. Começando com Madonna. A gente tem as imagens também aqui da Madonna, enfim. Imagem que vem do telão no primeiro momento.
10: Bom, nós temos...
8: E ela vai aparecer pro palco.
10: No bandeirão ali, que tá, como o Maurício explicou, cobrindo todo o gramado. Vários artistas ali com instrumentos musicais para o início da apresentação, né? E agora a Madonna deve entrar no palco. E aí vai começar o show dela.
8: Tem uma imagem em vídeo, né, Gabardo? Por enquanto ela tá numa parte fechada, parece.
10: É.
8: Acho que ela não tá ainda ao vivo no campo aí, né? O Ronaldinho Gaúcho e Ronaldo Nazário são os pilotos do carro onde a Madonna está entrando.
10: Exatamente isso. Agora esse carro tem que aparecer no campo aqui, né? Não apareceu ainda.
8: Tá dentro... Parece que está numa parte baixa da arquibancada, assim, como se fosse uma espécie de estúdio. Exatamente embaixo do estádio, ó. Isso aí parece uma imagem produzida anteriormente, não ao vivo, né?
10: Me parece que sim.
8: Madonna no carro, alguns dançarinos, Ronaldinho Gaúcho e Ronaldo Nazário. Que pilotagem, hein?
10: Chega bem acompanhada.
8: Vamos ver o som.
10: Né?
8: Tá? E olha que ela vai surgir no campo aí, Gabardo. Vamos ver.
10: É agora. Apareceu. Madonna aparece no campo agora com os dançarinos, Ronaldinho Gaúcho, Ronaldo Nazário juntos. O Ronaldinho de amarelo, o Ronaldo Nazário de azul. E a Madonna entre eles cantando. Bem atrás do gol, à esquerda das cabines de imprensa, das tribunas de imprensa. Agora ela vai entrar no campo, acompanhada de Ronaldo Nazário. Ronaldinho, começou o show do intervalo na final da Copa do Mundo.
8: Agora os Muppets aparecem. Uma espécie de orquestra. Seven Nation Army, a música me diz aqui. O Rodrigo Adams.

0: Ronaldo Nazário e Ronaldo Gaúcho estão agora do túnel por onde entraram à esquerda, né, Eduardo? O Ronaldo com a 10 e o Ronaldo Nazário com a 9, envolvido pelos fotógrafos da nossa esquerda ali.
1: É, eles estão ali atrás do gol. Agora, eu esperava Madonna no centro do campo, né? Algo que não aconteceu, pelo menos até agora. Vamos ver
2: o maestro orquestra é o Dudamel, maestro orquestra. E agora olha, vem a banda aí. Pop sul-coreana.

0: ser BTS. Rodrigo Adams é meu consultor aqui, pop. E essa apresentação é no campo mesmo, né? O grupo é do gramado, tá? Está no campo, do gramado. Ali em cima é do grande tecido que cobre o gramado para proteger o campo de jogo.
1: 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Vamos ouvir.
0: Bom, e com eles ali, Luciano, tem uns 40 dançarinos, né? Num show muito musical, de muita ação, dinâmico. Então segue a apresentação do grupo sul-coreano BTS.
1: Estão fazendo um show maior que a Madonna, né?
0: É verdade. Temos agora 11 minutos e 30 segundos de intervalo.
1: O nome da música é Dynamite. Tá ali no telão, inclusive, ó. Dynamite.

0: expectativa agora é por Justin Bieber e Shakira.
1: Terminou o show do sul-coreano, do grupo sul-coreano, saem muito aplaudidos do campo de jogo. E agora vem a próxima atração.
0: Ted Lasso, personagem da série famosa.
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0: Justin Bieber vai entrar em campo ali com Ted Lasso.
1: Tocando violão.
0: Som aí do Justin.

0: baixou um pouquinho a adrenalina. Voz e violão.
1: E a Shakira já tá entrando pelo outro lado. Já tá se preparando pro próximo show.
0: Aí vai botar fogo no estádio, hein, Gabardo?
1: Tá muito bonito o ambiental aqui no estádio, Luciano. É, e shows diferentes, né? Com músicas, com estilos diferentes, né? Justin Bieber ali no voz e violão.
2: Toda vestida em cor de rosa, Shakira, provavelmente, né, Eduardo? Pra cantar a música da Copa. Tá belíssima,
1: Shakira. Certamente. Aí vai mudar o estilo e vai agitar esse estádio.

0: Estamos no Gaúcha na Copa. Intervalo de jogo 0-0. Espanha-Argentina, agora é ela. Gabará, agora é ela.
1: Aplausos para Justin Bieber. E agora vem ela, Shakira, com toda a sua energia no gramado do MetLife.
0: Busca tema da Copa de 2026.

0: Shakira fecha, Gabardo. É. A sua participação aparece Pelé no vídeo, é isso?
1: Apareceu. Muitos aplausos para Shakira. Chegamos agora exatamente a 17 minutos de intervalo, ou seja, vai passar daquele prazo estabelecido pela FIFA, e ele tem que desmontar, né, todo esse palco que foi montado aqui, tirar essa lona grande. Então vai passar de 20 minutos de intervalo, com certeza. Agora, bandeiras seriam...
0: Serão os trazidos. Muppets aparecem de novo ali, Gabardo.
1: Exatamente. Bom, agora bandeiras, hein? Crianças com bandeiras, com bolas de futebol gigantes, né? Trazendo um espetáculo colorido aqui pro gramado do MetLife Stadium.
0: Chris Martin do Coldplay ali no meio da criançada, ó. E a inscrição Love gigantesca no gramado. Agora uma imagem de uma tomada aérea linda do MetLife Stadium. Chris Martin regendo a criançada e Shakira tá ali junto. E o Adams lembra que aquela frase do Pelé que apareceu no telão é naquele dia que ele se aposenta do futebol. E aparece uma bandeira gigante escrita Love também no campo com a criançada, Chris Martin e Shakira, e os Muppets ao fundo.
2: Baita mensagem, Luciano. Que baita mensagem de amor.
0: Belíssima, Leonardo Oliveira, nesse momento no gramado do MetLife Stadium.
1: E agora fogos de artifício.
2: Coloridos, né, Gabardo?
1: É, coloridos. Amarelo, verde, azul, vermelho, roxo. Tá muito bonito o espetáculo, né? Foguetes, fogos de artifício. E parece que agora vamos nos encaminhando para o encerramento da apresentação, os shows do intervalo aqui no MetLife Stadium, porque já estamos batendo em 19 minutos de intervalo.
0: Não, mas muito bem aproveitado isso, hein? Muito bem aproveitado isso, hein? Diga-se de passagem, né? Um show que foi dinâmico, com vários artistas, com uma mensagem muito legal.
2: Ali no meio, né?
0: E agora até bem aqui aquela encerramento oficial, velho. Do show de intervalo aqui no Gaúcha, na Copa.
3: Ronaldinho Nazário e o Ronaldinho Gaúcho, Luciano, desculpa te interromper, eles também estavam naquele grande bolo final que é o congraçamento de todos. Sai à esquerda todo mundo e sai à direita solitária Shakira.
1: Agora todo mundo vai saindo correndo e o pessoal do apoio da logística vai começar a recolher tudo, tirar palco, enrolar essa lona. Chegamos agora a 19 minutos e 30 segundos de intervalo já para começar a movimentação da volta das duas equipes, Espanha e Argentina, para o segundo tempo.
2: O The Athletic deu no meio da semana que seriam 30 minutos. A FIFA veio e disse, não, vão ser 17. Vai quase bater em 30.
0: Destaques do jornalismo aqui no Gaúcha, na Copa. Jax Machado, boa tarde.
4: Lucianinho, boa tarde. Os temporais aqui no Rio Grande do Sul já causaram aí danos em 21 cidades gaúchas e provocaram interrupções no fornecimento de energia elétrica para mais de 25 mil pessoas. Desse total, 14.425 são clientes da RGE e 10.712 da CE Equatorial, que estão sem luz. Apesar do alerta laranja para temporais estar mantido, a Defesa Civil já avaliou que o nível de chuvas deve ser menor do que estava previsto e já descarta a possibilidade dos rios atingirem níveis de alagamento. O chefe da Defesa Civil Estadual, Coronel Luciano Boeira, explicou que a frente fria que vinha da Argentina perdeu intensidade ao passar pela fronteira, um dos motivos pelos quais o volume de chuva foi menor do que o previsto para esse final de semana. Nesse momento, o tempo está nublado, chovendo fraco aqui em Porto Alegre, faz 20 graus, choveu muito no início do jogo, mas agora está mais tranquilo por aqui. Porém, a previsão é de que a chuva continue até quarta-feira aqui na capital e na região metropolitana, Lucianinho.
0: Obrigado, Jax Machado. Estamos no Gaúcha na Copa, neste intervalo 0 Espanha, 0 Argentina, grande final da Copa do Mundo. 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E as taxas diminuem, em seguida os times voltando. Eu ia justamente chamar os comentaristas para a gente tentar projetar o que pode mudar nesse segundo tempo do jogo.
3: Tá dando de...
1: Agora 21 minutos e 45 tá. segundos.
3: Vamos passar de 22 minutos, o que já muda completamente a operação do jogo. A operação do jogo, Pedro, está modificada e eu discordo disso frontalmente. Frontalmente. Isso aqui é a final de Copa do Mundo. Show bonito e não sei o que, é lindo, mas não pode ter 25 minutos de intervalo, muda a dinâmica, os jogadores vão ter que aquecer diferente de quando são 15 minutos de intervalo, muda a dinâmica completamente numa final de Copa do Mundo, e nada é mais importante numa final de Copa do Mundo do que a final de Copa do Mundo.
1: E eles estão molhando o gramado agora, né? Isso estava previsto também, depois de recolhida a bandeira ali.

0: Sabe? Faz uma volta com esses caras, seriam ovacionados, aplaudidos e tal, e volta o futebol na sua. Então muda o aquecimento, muda a determinação, muda o foco. Já tem esse negócio de ter que tomar água aí aos 30 minutos. Então, com 28 graus não precisa tomar água, não estou tomando nada aqui. E fazer xixi não consegui, Luzerinho, não tomei água nenhuma. Então tudo bem, bom, vamos lá. É contigo.
1: Vamos lá. Gaúcha na Copa, edição 191. Fica por aqui. E os times já estão aí voltando para o segundo tempo, final indefinida. 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Vamos lá, segundo tempo na área, chegando. Pedro Ernesto vai contar esta história. Será que teremos prorrogação, pênaltis? Ou vai ser decidido no que falta neste segundo tempo? Tudo contigo, Pedro Ernesto.
0: Valeu, valeu, Luciano Périco, nosso gigante da informação, trazendo aí esse intervalo longo, que já foi criticado pelo Maurício, foi criticado por mim, mas eu gostaria de saber a tua opinião também, Leonardo. Tu é a favor desse tipo de coisa?
2: Pedro, eu acho que o futebol está se transformando para as novas gerações, para procurar novos públicos. A própria parada técnica, ela tem um viés comercial, mas tem também uma geração que é multitela, que não fica 100 minutos na frente de uma tela vendo um jogo. Ela é muito dinâmica. Então o futebol está buscando esses outros públicos e também se alinhar com uma dinâmica que é a dinâmica da rede social, da internet, da velocidade, Pedro, da internet. Ele está dando esse passo, claro que precisa cuidar, porque o futebol tem suas raízes e essa raiz ela não pode perder. Porque senão tu perde aquele grande público que tu já tem, tu não conquista o novo, Pedrão.
0: Pois é, tá chegando a equipe da Argentina nesse momento, tá saindo. A Espanha já tá colocada ali no centro do gramado para o reinício do jogo. Teremos alterações?
3: Olha, Pedro, o time da Espanha voltou com a mesma formação, é a mesma equipe para o segundo tempo. A Argentina está voltando agora e eu vou ficar controlando aqui para ver se vai ter alguma alteração. Acho que o Paredes está chegando ali, né? Vamos ver se ele vai entrar ou não na seleção da Argentina. E temos agora 25 minutos e 30 segundos de intervalo. Vai entrar o Paredes, número 5, daqui a pouco vai entrar na seleção da Argentina.
4: Só tinha uma seleção para mexer, Pedro. Só a Argentina poderia mexer. E ela mexe, é a segunda vez, a primeira por lesão, agora por uma questão tática, porque a Argentina não jogou, a Argentina não conseguiu acionar o Messi, ela foi envolvida no setor vital do meio-campo e só não está perdendo o jogo porque a Espanha falta letalidade, verticalidade, o artilheiro, o cara que bota na direção do gol e conclui. Mas só a Espanha poderia ter vencido o primeiro tempo.
0: Importante que saibamos quem saiu na seleção da Argentina para a entrada de Paredes. A única alteração para o segundo tempo, jogador volante, aquele volante tradicional que guarda a posição, que está ali, né? Vamos lá para a segunda etapa.
5: Eu não estou vendo o Nico Gonzalez, o camisa 15, mas vamos confirmar ainda quando subir a placa.
0: É, bem provável que seja ele, sim, porque ele era reserva, né?
2: E quem dá orientações ali para o Paredes é Walter Samuel, ex-zagueiro. Walter Samuel, Ayala e Aymar, todos os jogadores da seleção, fazem parte da comissão de Lionel Scaloni.
0: Muito bem, vamos lá para o segundo tempo. Ainda não foi autorizada a entrada do jogador argentino que vai para a substituição.
3: Vai subir a placa agora, Pedro, para a confirmação da alteração. Leandro Paredes, número 5, entra no lugar do Nico Gonzalez na seleção da Argentina. Fechou o tempo de intervalo, 27 minutos.
0: Então vamos lá para o segundo tempo, 27 minutos, olha só, foi quase a 30. E não poderia ser diferente, né? Foi uma invenção da FIFA que eu também não gostei. E vamos lá, porque tem segundo tempo, tem futebol, tem bola rolando. E o futebol da Gaúcha contando para você. Já 35 mil pessoas se ligaram com a gente. Quem sabe chegamos a 40, hein? Apita o árbitro. Saiu o time da Espanha. A bola foi para Cucurella. Cucurella dominou, recuou, soltando a bola onde está colocado o seu companheiro Laporte. Laporte está jogando, metendo a bola para Cubarsí. Cubarsí joga do lado direito, a bola para o Porro. Porro procura a combinação, soltou para Yamal. Ele adiantou demais, era o Baena que estava colocado lá pelo lado direito, foi desarmado. Agora Yamal está chegando, tentando roubar a bola do argentino. Roubou, lançamento para ele, corta de cabeça Romero salvando. E a Argentina parte para o campo de ataque. A bola foi para o Messi. Messi tentou jogar, jogou atrás. A bola foi dominada ali pelo lado esquerdo. Tagliafico está dominando. fez uma invertida criminosa

0: deu um presente, a Espanha chegou, olha a bomba, o goleiro pegou. Que erro brutal estava fazendo o jogador da Argentina, hein, Gabardo?
1: É um erro de invertida de bola, a bola sobrou ali para o Baena, na entrada da grande área, ele chutou com a perna direita, o Dibu Martínez caiu com segurança para defender no começo deste segundo tempo.
0: É, a Espanha não aproveitou, né, a bola foi longa lá para o campo de ataque, foi lá para tentar o domínio o jogador McAllister, a bola foi tirada e recuada para o goleiro Simon, Simon dominou com o pé canhoto na bola, bateu na intermediária, a bola ficou para a Argentina, dominada pelo Tagliafico, tentou jogar, jogou. A bola foi para o outro lado. Quem chega por ali é McAllister. Dominou pelo lado esquerdo. Recuou a bola. Soltou para Montiel. Montiel veio de trás. Carregou a Argentina. Tocou para Messi. Messi empurrou a bola no meio. Encontra Paredes, que está recuando a bola onde está colocado o seu companheiro, o jogador Otamendi. Otamendi tem o domínio da bola. Faz ela chegar na ponta esquerda. Por lá está colocado Tagliafico. Ele domina. Não consegue avançar. É obrigado a recuar. Vai recuando. E está recuando definitivamente a bola para o gombão do goleiro Dibu Martínez. Mão não. Não pode pegar com a mão quando recua é feito intencionalmente. A bola está ali, o McAllister. Ele soltou, lançamento forte na ponta direita. Correu por ali o jogador argentino. Chegante o corte espanhol, a bola está na linha de fundo. Vai ser apenas escanteio, Rodrigo.
2: Velocidade do Laporte, Pedro, que foi muito mais rápido que o Montiel. E de carrinho, mandou a bola para escanteio. O placar é 0-0.
3: Pedro, lado direito. A entrada do Paredes faz com que o McAllister jogue mais pelo lado esquerdo, e quem vira um atacante na fase ofensiva é o lateral Tagliafico, que é o cara com a velocidade mais alta dessa Copa do Mundo.
0: Vamos lá, vamos à cobrança desse canteio para a seleção da Argentina. 2 minutos e meio, etapa complementar. Placar é 0-0, é final de Copa do Mundo. Foi pra bola, bateu. Ela bateu no cara ali, foi pra linha de fundo, vai ser outro escanteio, é isso que eu tô vendo? Não, tá dando tiro de gol. Tiro de meta que favorece a seleção da Espanha. Fala, Maurício.
4: O Paredes é um protetor de zagueiros, de bom passe, mas é estritamente um centro-médio. O centro-médio da antiga. E a Argentina projeta esse jogador veloz trazido pelo Leonardo, porque Lamine Yamal vai ter que ser marcado pelo quarto zagueiro. Mas o quarto zagueiro também é lento. É uma mudança de risco que faz o Scaloni.
0: É, e a bola está sendo recuada para o goleiro Unai Simon. Ele faz a bola chegar forte no campo de ataque, não há ninguém colocado. Tranquilidade vai ser do goleiro Dibu Martínez, de goleiro para goleiro. Sai jogando o time da Argentina. A bola foi onde está colocado Otamendi. Otamendi corre ali pelo lado esquerdo, empurrou a bola na ponta. Por lá está jogando o jogador Julián Álvarez. Álvarez tenta dominar. O recuo foi feito para o Otamendi, que está recuando uma vez mais para o goleiro da Argentina, que está dominando. Está chegando a marcação pelo Olmo. Ele faz a bola chegar onde está colocado Montiel. Montiel joga curto ali no meio. Empurrou a bola para o Paredes. Foi atacado. A bola saiu. O arremesso lateral é da Argentina. Ele próprio vai para a cobrança. Lado direito de defesa da seleção da Argentina. Bem no lugar que eu não consigo chegar, metade do campo. Mas enfim, é Copa do Mundo, né? Bem maltratada para os órgãos de imprensa. Para a colocação dos profissionais de imprensa, para ver o que está acontecendo, narrar os lances, enfim. Todos os narradores de TV de qualquer parte do mundo estão reclamando demais. E eu vou dar minha reclamadinha também, porque eu estou aqui prejudicado com isso, né? E a bola foi recuada.
2: O Scaloni chamou o Medina, que é lateral esquerdo, camisa 25, para o aquecimento. O Medina pode jogar de zagueiro e de lateral esquerdo.
4: E aí ele poderia fazer o Medina de terceiro zagueiro para liberar ainda mais o Tagliafico na observação do Léo, ou simplesmente adiantar o Tagliafico botando o Medina na lateral mesmo, porque alguém precisa marcar o Lamine Yamal, que não seja o Otamendi. O Otamendi vai ficar parado como um cone se o Lamine Yamal tiver a bola e for na direção dele.
3: Agora ele monta, Maurício. Ele monta um tripé no meio campo com Paredes, o Enzo Fernandes e o McAllister, e o lateral é que dá a amplitude lá pelo outro lado, é o cara que vira um ponteiro na fase ofensiva. Talvez tenha algum problema com o Tagliafico.
0: Olha, a Argentina escapou lá pelo lado esquerdo, a bola foi onde está colocado o jogador argentino, o Tagliafico perdeu a oportunidade do contra-ataque, acabou recuando a bola para McAllister domina, recua a bola, soltou no meio, deu para Romero tem colocado ali do lado. Aí ele fez o passe, a bola foi errada, saiu linha de lado, arremesso lateral, 5 minutos e 20. O que ele deu? Deu falta, é? Deu falta.
2: Falta do Baena.
0: Isso que acontece, não vê o campo, tu começa a fazer essas maluquices.
2: Falta assim, do, né? Baena em cima do Montiel. Montiel chegou atrasado, pegou só a perna do Baena, chegou atrasado, pegou só a perna do Montiel, 0-0.
3: Aquele tostãozinho, tá, Pedro.
0: É. A falta foi cobrada, a bola foi recuada para o Romero. Romero tentou para Messi, Messi foi desarmado. A Espanha tem a bola e a Malta jogando ali pelo meio, deixou dois para trás, carregou, conduziu, saiu lá do seu lugar, veio aqui para a esquerda, tocou a bola para Cucurella. Cucurella recuando para Laporte. Laporte sai jogando, empurrando a bola ali onde está colocado o seu companheiro, o jogador Cubarsí. Cubarsí tem um domínio, mas tem um jogador caído, vai parar tudo. Caiu, o jogo parou. O juiz está lá advertindo os jogadores da Argentina, que agora reclamam dele. Ele teria dado cartão amarelo ali, Gabardo?
1: Por enquanto ainda não, Pedro. Agora tá, ui, tá todo mundo se empurrando, jogador caído, empurra, empurra. Agora deu amarelo, deu no meio do bolo lá um cartão amarelo para alguém da Argentina.
2: Paredes.
1: Paredes, né?
0: É, isso não chega, digamos assim, nenhuma novidade, Maurício, porque quando os argentinos começam a se apertar, eles começam a esculhambar, né?
3: E esse juiz é um juiz menor do que o jogo. Ele deixou o jogo ir para uma direção em que agora ele vai ter que dar cartão em sequência, porque o jogo sai da mão dele. Nenhuma falta ainda extraordinária que vá livrar para mandar para rua, mas o jogo vai ficando mais agressivo. E aí tem que ter tamanho, seu esloveno.
5: O pois Paredes é. Deu um encontrão nas costas do Rodri, o Rodri estava de costas, e depois ele empurrou o Dani Olmo, ou seja, ele fez de tudo para levar o cartão. Aí o volante na frente da área está com o cartão amarelo.
0: Pediu, levou, né? 7 minutos, etapa complementar. Você sabia que 35 milhões de pessoas se ligaram na cobertura da Copa do Mundo da RBS? E vai chegar a 40, hein? Porque esse dia ainda não foi contado, esse domingo decisivo. E a bola foi para Cucurella. Cucurella soltou, encontrou colocado o Olmo. Olmo recuou, deu para Fabian Ruiz. Abriu na direita, a bola foi lá onde está colocado o Porro. Porro faz o domínio e atacado, recua a bola. No campo defensivo para Cubarsí. Cubarsí tocando a bola para Laporte. Laporte liga o campo de ataque. É mal feito o passe, a bola foi tirada pelo Romero. Caiu, então, onde está colocado o jogador camisa número 7, Depol, que está recuando para o goleiro, mas a Espanha volta. A bola foi para o Olmo. Olmo foi atropelado, perdeu a bola. E quem ficou com ela? Lá do lado esquerdo do Tagliafico. Ele recua a bola para Otamendi procura bater para o campo de ataque. A bola tirada. Linha de lado, arremesso lateral que favorece a seleção da Argentina. São 8 minutos, etapa complementar. 8 minutos, etapa complementar. A gente não pode esquecer de Grêmio Internacional, não é, meu grande plantão esportivo? Qual é a situação de Grêmio Inter na tabela? Voltando a jogar essa semana os dois, o Inter em Porto Alegre e o Grêmio também.
6: Pois é, Pedro, o Grêmio perdeu para o Mirassol na última sexta-feira por 2-1, é o 16º colocado com 21 pontos. Pelo Brasileirão, só volta a campo no próximo domingo. Em casa, pega a equipe do Fluminense, porque antes tem os playoffs da Sul-Americana contra o Bolívar. Já o Inter não retomou ainda sua vida no Brasileirão, joga quarta-feira no estádio Beira-Rio contra o Cruzeiro.
0: É, 21h30, quarta-feira no Beira-Rio contra o Cruzeiro, que é um dos bons times do campeonato. Vamos lá, Inter, vamos lá, Grêmio, hein? Tá feio, a situação tá perigosa. Vamos lá, vamos trabalhar. E a bola saída, jogando com o Romero. Romero tocando uma bola, controlou colocado por ali, o jogador Montiel. Montiel faz o domínio, ele é apertado, a bola tá fora do campo. O arremesso lateral será da Argentina ou cobrança de falta?
1: Ele marcou uma falta, é para a seleção da Argentina no campo de defesa. Tem pressa Argentina.
0: É, e lá vai a tentativa do Messi, deu errada. E a bola foi recuada da intermediária para o goleiro Simon da equipe da Espanha.
3: Nos primeiros minutos do segundo tempo, a medida defensiva do treinador não ajuda a Argentina a atacar melhor. Ela está segura defensivamente, a Espanha não consegue a mesma verticalidade do primeiro tempo, mas para atacar, nada.
0: Olha a Espanha, Olmo, grande bola, soltou, quem está chegando por ali, o Irzaba, chegou para tentar grande área, meteu a bola, afasta Paredes do carrinho da bola. Era um grande ataque da Espanha, a bola voltou para Cucurella, voltou a bola para Rodri, Rodri para Cucurella, Cucurella recuou para Laporte, Laporte soltou para o jogador Rodri, Rodri carrega ali pelo meio, lá vai ele, pé direito na bola, meteu pro Porro, chegou ao lado na grande área para cruzar, preferiu tocar, tocou a bola para o Yamal, Yamal jogou, chega, Otamendi para afastar, tira a bola, gira e mete até onde está colocado o seu companheiro, mas chegou o Cucurella para cortar, Cucurella tirou, recupera o argentino, recuando a bola para o goleiro. Daí, o Dibu Martínez dá um chutão buscando o campo de ataque. A tentativa foi ali onde está colocado o jogador McAllister. Ele subiu também o Álvares, caiu o jogador espanhol, o juiz da partida está parando, marcando uma falta, e Rodrigo Oliveira diz exatamente o que aconteceu, hein, Rodrigo?
2: Foi atingido o jogador espanhol Laporte, Pedro, aparentemente sem bola. O árbitro viu e deu a falta, o placar é 0-0.
0: E aí a cobrança será feita pelo Rodri, São agora 10 minutos e meio, etapa complementar. 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Lá vai a Espanha, Rodri, olha o toque, para dentro da grande área. O ombro está lá, deu para trás, chegou Cucurella, mas não conseguiu bater, a bola foi para a linha de fundo. Ainda assim ele ganhou escanteio, mas a Espanha começa a crescer decisivamente no ataque, Gabardo.
1: Jogada pela ponta direita, o cruzamento rasteiro para dentro da grande área. Cucurella estava chegando para a conclusão. Tirou a zaga da Argentina, escanteio pela ponta direita para a Espanha.
0: É, a Argentina está se dando mal, o estádio fica vazio, os argentinos ficam sabendo que o perigo está rondando o seu gol, e do outro lado existe uma equipe que sabe jogar futebol melhor que ele próprio, Argentina. E também o Messi não está conseguindo jogar, não está conseguindo colocar absolutamente nada em favor do seu time. E aí, bom, aí falta, né, gente? Escanteio será cobrado lá pelo lado direito. Porro está colocando para cobrar o seu placar 0-0. 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Que bom, que maravilha, hein? 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Já cobrado o escanteio. A bola foi jogada atrás, levantada para dentro da grande área. Está saindo pela linha de fundo, não está dando em nada. Está saindo, é apenas arremesso lateral. Já são 12 minutos da etapa complementar. Será que a Espanha começou a achar espaços, hein, Maurício?
4: Pedro, mais uma troca, Eduardo, mais uma troca na Argentina, que não para de trocar porque o jogo não é dela, ela não consegue entrar na partida.
1: Molina. É o Molina, né, Rodrigo? Você tinha feito a referência. O número 26 está por ali pronto para entrar, né? Vamos ver quem é que vai sair. Vai subir a.
0: Deve sair o Montiel.
1: É, mas.
2: Montiel.
1: Montiel, né? Agora eles recolheram a placa, é isso aí. Saiu Montiel para entrada do Molina.
0: Eles se revezam, né? Pelo lado direito, segundo a orientação do treinador da Argentina.
1: Já é a terceira troca na Argentina, né?
4: Pode ser, e até acredito que vá acontecer, da Espanha campeã do mundo. Mas para o próximo ciclo, o que Luis de la Fuente precisará procurar desesperadamente é um 9 artilheiro. Ou se não 9, um artilheiro. O cara que pegue toda a produção ofensiva da Espanha e transforma em gol.
0: Pois é, Pedro. E a bola foi lá para o ponta esquerda, o time da Argentina está saindo pela linha de lado, será espanhol, quem é que chamou?
2: Rodrigo chamando, Lionel Scaloni fez 3 trocas, tem mais 2, mas ele já parou o jogo 2 vezes para substituições. Ele tem que fazer as próximas 2 trocas numa tacada só, lembrando que se tiver prorrogação, aí tem uma 6ª troca extra para os 2 times 0-0.
0: 13 minutos, joga a Espanha, a bola foi do jogador Rodri, Rodri está recuando, a bola foi para o Barci dominou lá pelo lado direito, chegou próximo ao meio do campo, levantou a cabeça, empurrou a bola onde está colocado o Rodri, que domina, ele toca a bola para o Fabián Ruiz, que está de costas para o adversário, ele caiu, perdeu a bola e a posse de bola da Argentina, mas erra o argentino, e a bola fica outra vez para a Espanha, é a Espanha que domina o jogo, é a Espanha que troca passes, é a Espanha que cria situações, a Argentina quase não chega no campo de ataque, e a bola foi ali na direita, tá correndo por lá o Curbaci dominou, tentou jogar no meio, deu para o Olmo, esse tem habilidade, hein? Dominou, abriu na direita, a bola foi, onde está colocado o jogador Porro tocou no meio, chegou de trás o Alan Ruiz, aliás, o jogador Fabián Ruiz deu outra vez para o Olmo, Olmo levantou a cabeça, foi marcado, tocou a bola, encontrou o Rodri colocado ali pelo meio, tentou trabalhar, abriu na direita, mas o juiz está parando, marcando uma falta, e uma falta que é perigosa, e outra vez os argentinos vão cercar o árbitro. Agora eles começam a jogar do jeito que eles bem sabem, hein, Gabardo?
1: E a falta aconteceu. Pela meia direita, o Pedro Porro, lateral direito da Espanha, foi tentar fazer o passe lá para a ponta direita e depois foi tocado no tornozelo. É uma falta perigosa pela meia direita para a Espanha cobrar.
0: Jogados, 14 minutos e meio. Pedro, 0-0, é final de Copa do Mundo, é a Gaúcha, é a Rede Gaúcha, é tudo isso. Já foram 35 milhões de pessoas que acessaram o serviço produzido pela RBS aqui na Copa do Mundo. Quem é que chamou?
5: Eu chamei. A Argentina abriu o McAllister de um lado, marca no 4-4-2. E do outro lado, o Depol, para fechar os laterais que estão subindo muito. Só que o Enzo Fernandes, que saiu da posição 5 de centro médio e veio para jogar na segunda linha, ele está completamente perdido. Por isso que a Espanha tem encontrado espaço pelo meio e encontrou o Olmo. Agora o spray, jorrou o spray de coco, aquele da marcação, jorrou no rosto dos jogadores. E é por isso que a Espanha tem encontrado espaço pelo meio. Enzo Fernandes desencaixou a marcação.
1: E daqui a pouco vai ter duas trocas na Espanha, Ferran Torres e Pedri.
4: Pedri é armador, o Ferran Torres pretende ser o artilheiro que eu tanto digo que está faltando à seleção espanhola. Alguém que vá na direção do gol, que dispute bola com o zagueiro. O Ferran, do Barcelona, é esse jogador. E a qualquer momento sempre pode entrar o super-herói Merino, volante do Arsenal.
0: Muito bem, quem é que vai cobrar? Yamal, penso, né?
1: É, tá chegando o Rodri por ali.
0: Atenção.
1: Deixa pro Yamal.
0: É, deixou pro Yamal, correu pra bola, bateu na barreira, veio o Rodri, foi pro fundo do campo, cruzou, ganhou escanteio, não, a bola não saiu, ficou para o Rodri, foi buscar frente a linha lateral do campo, deixou sair linha de lado, não, ele deu ao contrário, deu pra Argentina. Deu pra Argentina.
1: Bom, Pedro, vai subir a placa, vamos ver as trocas.
0: Vamos ver.
1: Vai sair Oyarzabal, primeiro jogador a sair, para a entrada do Ferran Torres, número 7. Essa é a primeira troca. Agora vem a segunda. Pedri, número 20, vai entrar no lugar do Fabián Ruiz. Fabián Ruiz, número 8, sai também para a entrada do Pedri, número 20.
4: O que que percebeu o Luiz de la Fuente? A Argentina fez modificações para se defender mais e se defender mais perto do próprio gol. Então, a necessidade de um segundo volante, ela ficou relativa. Está saindo o Fabián Ruiz, que é um excelente segundo volante, mas entra um armador, o Pedri, e entra o Ferran, que é o cara de tentar fazer gol.
0: 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Atenção, tempo e placar do Futebol da Gaúcha. São jogados 17 minutos, etapa complementar, o placar é 0-0. Esse resultado está levando para a prorrogação. Se persistir no empate, pênalti. Final de Copa do Mundo, gente. Não tem barbada. Não tem jogo decidido, não tem jogo ganho. Não tem score antecipado, não. Tem que jogar futebol. Tem que ter força, tem que ter garra, tem que ter foco e determinação. É isso que se espera, tanto da Espanha quanto da Argentina. Olha a cobrança, a bola foi para o Yamal. Yamal dominou ao lado da área, marcado por dois, procura passar, não dá, é derrubado.
1: E ele não deu.
0: Não, não deu.
1: Pedro, saiu público. 80.663 torcedores. Mais um jogo com casa cheia. 80.663 torcedores aqui no MetLife.
0: É, e notadamente a Copa do Mundo, claro que deveria estar cheia, né? Afinal, o principal jogo da humanidade. E aí, bom, aí a casa cheia, bah, de barbada, né? 17 minutos, 40 segundos. O pelo segundo tempo. A cobrança de falta será feita pelo goleiro Tibu Martínez. Ele mete a bola para o campo de ataque, chega para cortar de cabeça Laporte. Laporte joga a bola no meio do campo. A Espanha tem a bola por ali. O corte foi feito parcialmente, voltou a bola. Ela é do Porro. Porro solta no meio, encontra Rodri. Rodri domina, recua, solta a bola para o Carlos, para o jogador Cubarsí. Ele está recuando, a bola foi solta lá na direita para o Porro. Levantou buscando o campo de ataque. Romero tira de cabeça para a Argentina. Volta a bola para o Olmo. É a Espanha chegando para o ataque. Tocou a bola para Cucurella. Cucurella abriu na ponta esquerda. Vai indo, tá colocado por ali, busca jogar o pessoal. Ainda ele ganhando no marcador, tocando. Boa bola para o Cucurella. Obrigado a recuar. Tocou atrás. Lá vai o time da Espanha. Chegando com perigo. A bola foi para o Olmo. Dominou na bomba. O goleiro pegou, largou. Mete a bola para a linha de fundo. Escanteio. Outra vez a Espanha ameaçou. Gabardo.
1: Bom, primeiro teve uma pancada, uma falta da Argentina na entrada da grande área. E na sequência a bola sobrou para o Dani Olmo. Lei da vantagem. Ele chutou de Martínez, soltou, se atrapalhou, bateu roupa, bola pela linha de fundo, escanteio para a Espanha.
0: Não vai demorar muito, vai ter jogador da Argentina na rua, hein? Vai levar cartão vermelho. Estão batendo, estão chegando, estão sentindo que não dá para segurar a Espanha, que a Espanha está melhor. Escanteio será cobrado lá pelo lado direito, campo de ataque. Placar é 0-0. Parou tudo, parou porque
4: são cinco defesas do Dibu no jogo. Só o Dibu Martínez tem defesa na partida.
0: É o que está acontecendo. Tá aí uma
5: só a Espanha tem arremate. Só a Espanha tem arremate. A Argentina não tem nenhum arremate no jogo.
0: É, vamos ver. Olha a cobrança, o escanteio rasteiro. A bola foi tirada. O rebote ficou fora da grande área. O Olmo abriu na direita. Olha lá, novo cruzamento. O golpe de cabeça. E a bola está na linha de fundo, mas é escanteio. Porque quem bateu na cabeça foi o zagueiro argentino. Gabardo.
1: Olha, o Lamine Yamal fez um bom cruzamento com a perna esquerda. E o Romero de cabeça mandou para fora. Escanteio agora pela ponta esquerda para a Espanha.
0: Escanteio outra vez para a Espanha, agora é pela ponta esquerda. São 19:45. Olha a bola pingando na pequena área. Tá saindo, não chega a sair. domina, Otamendi lá no fundo do campo, faz o giro e mete a bola para o meio do campo, foi lá Cucarella para dominar, dominou e recuou para o goleiro. O Nai Simon que tem a bola a 20 minutos dessa etapa complementar. A cara, é 0 a 0, mas quem ataca é a Espanha, quem chute é a Espanha, quem joga é a Espanha. A Argentina está tentando deixar, quem sabe, para a prorrogação, porque num jogo está difícil, né? E a bola foi para Cubarsí, Cubarsí soltando, deu para Porro, Porro outra vez para Cubarsí, Cubarsí está recuando para Simon, Simon bate de pé direito buscando o campo de ataque, vai subir Otamendi para passar de cabeça, mas a bola volta a ser espanhola, dominada ali pelo meio através do jogador Baena. Baena tenta jogar, meteu a bola para Cucurella, Cucurella abriu a bola para Baena, dominou na ponta esquerda, encarou o marcador, levou para o fundo do campo, cruzamento acontece, passou do goleiro, não passa, no entanto, do Otamendi, que mete a bola pela linha de fundo, é escanteio, Gabardo.
1: Tem mais dois jogadores da Argentina prontos para entrar, o Simeone, número 17, e o Facundo Medina, número 25.
4: Entramos no modo rodeão, a Argentina não vê a cor da bola, eu não lembro de uma final de Copa do Mundo com tanta dominação técnica de um time sobre o outro, mas falta a conclusão definitiva que a Espanha não tem.
0: Vai entrar o filho do Simeone, que agora faz história no Atlético de Madrid, e que fez história na seleção argentina, escanteio cobrado, outra vez Simeone está afastando, voltou a bola, ela foi para o Porro, dominou, tocou para o Yamal, tentou jogar, levou para o fundo do campo, cruzou, o golpe de cabeça, o goleiro pegou e a bola não tinha saído, estava valendo tudo, Gabardo.
1: Lamine Yamal pela ponta direita para Ferran Torres, de cabeça de Dibu Martínez, muito bem colocado, defendeu firme, agora tem jogador da Argentina caído no gramado e na sequência, mais duas trocas na seleção argentina.
0: Medina é um deles, não,
1: e o outro, o Gil Simeone. Medina, número 25, né, o Facundo Medina. E o Juliano Simeone, número 17.
2: E ele tem que fazer as duas trocas agora, porque ele já parou o jogo duas vezes. Então, essa é a última oportunidade de fazer trocas no tempo regulamentar. A gente já confirma quem sai.
0: Eu quero saber quem sai. Ele parou para tomar água, né? A refrigeração, quem é que saiu?
1: As trocas vão ficar para depois da pausa para hidratação.
4: É, mas aqui a gente tem de novo algo que nessa Copa, porque é nos Estados Unidos, em vez de dois tempos de jogo, a gente tem quatro tempos. Artificialmente o jogo vai mudar, porque a Espanha estava no seu melhor momento ofensivamente, estava dentro do campo da Argentina, que não tocava na bola. Vem uma parada técnica, que nada mais é do que vender comercial, e esta parada técnica vai dar ao Scaloni a chance de mudar para melhor o seu sistema defensivo. E é o que está acontecendo agora, ele se agacha e fala com todos os seus jogadores. Isso é artificial, mas está inventado para esta Copa, não deve durar para a próxima.
2: Romero sentiu.
0: Minutos, hein?
2: O zagueiro Romero sentiu, tá mancando, tava caído antes, possivelmente seja ele um dos que sai para a entrada do Medina, que é lateral, mas pode jogar de zagueiro.
5: É, e pode também o Tagliafico vir mais, um pouco mais para dentro. Enfim, o fato é que a Argentina, com as mudanças feitas pelo Scaloni, ela perde completamente aquele encaixe de marcação, que já estava muito difícil no primeiro tempo, a Espanha armava desde trás, só que a Espanha passa a armar numa fase mais ofensiva do campo. Na intermediária de ataque, o Enzo Fernandes, que sai da posição de centro médio e vai mais pra frente com a entrada do Paredes, ele se perdeu completamente. E aí sobram jogadores que têm bom passe, como o Rodri, por exemplo. Por isso, o De La Fuente coloca o Pedri para ter uma superioridade ali. A Espanha tem completo domínio do jogo, tem quase 70% de posse de bola e tem 7 arremates, com esse último, que defendido pelo Dibu, contra nenhum da Argentina. Isso dá a dimensão. O Messi não participa do jogo. A Espanha conseguiu isolar o ET da Argentina.
0: Senhoras e senhores, nós temos agora 24 minutos da etapa complementar. O placar é 0 a 0. Placar que está levando para os pênaltis. Mas, digamos, Maurício, que o domínio espanhol é alguma coisa bastante evidente.
4: É muito forte por uma questão técnica e de organização. Tanto a qualidade individual dos jogadores de meio, como a organização, a maneira como a Espanha se dispõe a jogar, isto faz com que a Argentina, que só marca e não joga, ela vá ficando cada vez mais perto do seu gol. E é por isso que eu não falei brincando, eu falei a sério. Mesmo que a Espanha seja campeã do mundo, como acredito que vai ser, embora a Espanha esteja deixando o jogo vivo. Está 0 a 0, com superioridade, do outro lado em azul e branco tem o S. Mas para daqui a 4 anos, a Espanha precisa encontrar um artilheiro.
0: 25, hein?
2: Eu vou me deslocando agora para a área de zona mista para as entrevistas. As duas metas agora ficam com Eduardo Gabardo. Combinado, Pedrão?
1: Muito bem. E agora sobe a placa, né? O 25 Medina entrando no lugar do 13 Romero. E o Simeone, número 17, vai entrar no lugar do Depou. Então sai Depou e entra o Simeone. E estão feitas as 5 trocas na seleção da Argentina.
0: Muito bem, saíram
5: o
0: Romero.
5: De zaga, hein?
0: É.
5: Saiu o Romero e entrou, entrou o Medina. E saiu o Depou e entrou o Giuliano Simeone. A Argentina trocou o meio e a dupla de zaga.
0: Pois é. E a bola está lá. O árbitro vai lá entregar a bola para o goleiro da seleção da Argentina. Ele tem a bola ali na marca do pênalti, sai jogando com a mão, tocando a bola para Simeone. Simeone dominou, Medina está colocando por ali, ele prefere jogar a bola na ponta esquerda, tocou para Álvares. Álvares buscou a combinação, McAllister está colocando por ali, dominando e recuando, soltando a bola, onde está colocando o seu companheiro, escapou lá pela ponta esquerda, mas saiu com bola e tudo pela linha de fundo, foi o Medina. É apenas arremesso lateral que favorece a seleção espanhola. São 26 minutos, a etapa complementar, placar continua 0-0, está levando para pênalti. E a Espanha sai jogando com a bola trabalhada pelo jogador Laporte. Laporte tocou para Cucurella. Ele disputou a bola, ela bateu nele, saiu pela linha de lado. Arremesso da Argentina, lado direito, campo de ataque. Está colocado para a cobrança o jogador Molina. Molina faz a bola chegar ali onde está o seu companheiro, o jogador Messi. Messi está recuando mais atrás ainda e soltando a bola para Dibu Martínez, que tem o domínio da bola. 0-0 é o placar, 26,5, etapa complementar. Argentina procura sair jogando de novo, a bola foi lá para o Torres. Torres está recuando, fez a jogada ali pelo lado direito.
5: Talhafico.
0: É, o Talhafico estava colocado por lá, exatamente. E o Torres estava ali perto, tentando tirar a bola. Essa pequena confusão que eu fiz, já sai jogando a Argentina, porque a bola foi onde está colocado Enzo Fernandes. Ele faz a bola chegar do lado direito. Montiel está correndo por ali, levando a bola, soltando onde está colocado o Medina. Medina fez o domínio, procurou de pé direito jogar a bola para o campo de ataque. É a Espanha que faz o domínio, mas aí o passe errado. McAllister ficou com ela, tocou para o Tagliafico e pintou chance de gol da Argentina, hein? Contra-ataque, a defesa, ele perdeu um pouco de tempo, a defesa se fechou, agora já não há mais a chance de gol, já há marcação. A Argentina não soube levar isso aí como tinha que ser. A bola foi até onde está colocado o Simeone está dominando ali pelo lado direito, jogando a bola, recebendo a devolução, escapa pela direita. A Argentina vai chegar para o campo de ataque, tentativa na ponta, chegou por ali o Montiel, dominou ao lado da área para cruzar, corta a zaga e a bola vai para o contra-ataque, que agora é espanhol. Jogada a bola na ponta esquerda, quem está correndo ali é o jogador Baena procura jogar, deu atrás, ninguém quer aproveitar o contra-ataque. E a bola foi então onde está colocado o Olmo faz a bola chegar do lado direito, lá está colocado o Porro vai para o campo de ataque, empurra a bola para o Olmo de pé direito, botou a bola na ponta e a Malta colocando por ali, ele foi desarmado, tiraram dele o Porro e a bola foi jogada no meio e lá vai a Argentina buscar outro contra-ataque, tentativa ali pelo meio do jogador argentino, a bola foi onde está colocado o jogador McAllister procura jogar, a bola ali atirada, fica outra vez, Pedro, na feição para a seleção da Espanha. Vale.
4: A bola chegou no pé do Julian Álvares e ele estava cercado de 5 de vermelho. Perto dele, nenhum de azul e branco, porque estavam todos atrás dele no campo argentino. Consequência, perdeu a bola.
0: É, Juan Álvares, que estava colocado como comandante de ataque, né? Que é o lugar que ele gosta de jogar e de viver. A bola foi dominada pela Espanha através do Porro, está recuando, soltando a bola para Cubarsí. Cubarsí abriu na ponta direita e a Malta lá já deixou um para trás. Aí o lançamento é completamente defeituoso. Errou, mas também não está com toda a bola o seu Yamal, hein, Maurício Saraiva?
4: Até agora ele não faz uma boa partida no complemento. Ele começa a jogada driblando o seu marcador, seja o Tagliafico, quem seja, ele passa. Mas a sequência, que é ou a conclusão ou o cruzamento, agora o lançamento que ele tentou de três dedos, a bola pegou no bico da chuteira.
0: 29 minutos, etapa complementar, placar é 0-0. Argentina se defende, a bola foi para Montiel, recuou para o goleiro Dibu tentou bateu de pé direito, vai sair direto, linha de lado, não foi arremesso lateral não, porque a Espanha tenta jogar ali pelo lado direito, a bola foi, e aí sim, aí saiu para a linha de lado, vai ser agora arremesso lateral que favorece a seleção espanhola. Lado esquerdo no campo de ataque está colocado o Cucurella para a cobrança.
1: Vai ter mais duas trocas na seleção da Espanha. Sim. O 17, Nico Williams, está colocado ali, e o Merino, número 6, também. Vamos lá, vamos ver quem é que faz isso aí. Primeira troca, sai o 15, o Baena. 15, Baena tá saindo e o Dani Olmo tá saindo também.
0: Olmo tá saindo e Baena também. São duas trocas.
1: É, sai, confirmando.
0: O número do Williams?
1: 17.
0: 17 do Merino?
1: 6.
4: Merino 6. É o volante, Pedro, pra você ter uma ideia do que ele contribui. Ele é o volante que fez o gol da classificação em duas fases eliminatórias seguidas. Um deles contra Portugal, outro gol ele fez também na virada contra a Bélgica. Ele é um volante que entra na área do adversário.
0: Você está querendo me dizer que ele pode fazer o gol da vitória de novo, né? Atenção, tempo e placar do futebol da Gaúcha. 30 minutos, 0-0, tá indo pros pênaltis, Bertoncelo.
6: É, tempo extra, né, Pedro? E sabe que nas últimas 5 finais de Copa, 4 foram para o tempo extra. Itália e França em 2006, Espanha e Holanda em 2010, em 14, Alemanha e Argentina, e na última Copa, Argentina contra a França.
0: E a Malta recuando uma bola, onde foi o jogador Pedri domina, busca a combinação, erra o passe, a bola foi tirada, voltou entretanto a Espanha, a bola foi para Yamal, Yamal tocou para Pedri correu pela minha direita, tocou com a bola para Merino vem de trás com a bola dominada, pé direito, fez o lançamento, a bola caiu na ponta esquerda, tá chegando por aí o Torres, dominou, tentou a bola para o Nico Williams tenta jogar do meio, a bola foi recuada, o Cucurella dominou, tocou, encontrou colocado pelo meio, Merino deu para Nico Williams, que recuou para Cucurella, troca passe da Espanha, a bola foi para o Medina, jogou para dentro da grande área, pintou o gol, não, o goleiro pegou, era a chance de gol da Espanha, tava lá, Dibu Martínez para pegar, Gabardo.
1: O Pedri fica reclamando que ele foi empurrado e desequilibrado.
0: Olha ali, errou a Argentina, outra vez a Espanha, a bola foi para o Porro, veio de trás, com a bola dominada, abriu, Yamal, tá colocado por lá, encara o marcador, levou para o meio, tocou a bola no Nico Williams, no Yamal, recolheu, tentou passar, passou, levou para o fundo do campo, cruzou, mas a bola é tirada. Corta a zaga da Argentina, a bola está na linha de lado, agora a pressão é terrível da Espanha, agora a pressão é total, os barcos espanhóis estacionam. Jogo no mar argentino, outra bomba, Dibu, quase fracassou, tocou a bola, ela saiu pela linha de fundo, não chegou a sair, tá voltando ainda, o time da Espanha, a bola foi, onde está colocado o Nico Williams, ele procura chegar no fundo do campo, está ganhando escanteio, a pressão agora é toda, é total, é violenta, é forte, é determinante do time da Espanha, Gabardo.
1: Uma defesa atrás da outra do Dibu Martínez. 7 escanteios para a Espanha. Agora pela ponta esquerda.
4: 8 defesas tem Dibu Martínez, disparado o melhor jogador em campo.
0: Vamos à cobrança do escanteio, favorece a Espanha, que quer ganhar a partida, que quer ser campeão do mundo. Está todo mundo lá dentro da grande área. A Argentina já não tem o Romero, que era o grande cabeceador, mas tem o Otamendi agora, que também é bom nisso aí. A bola foi tirada e o juiz está parando, marcando uma falta ali em cima de alguém. Falta na pequena área, falta de jogo. E parou tudo, hein?
1: Eu acho que ele vai mandar repetir a cobrança, Pedro, porque tinha um empurra dentro da grande área. O Nico Williams vai cobrar o escanteio de novo.
0: Nico Williams vai cobrar então, né? 32, 33 agora. Senhoras e senhores, é final de Copa do Mundo. E a Gaúcha, claro, está contando para você. Olha ali, cruzamento, a bola passou por todo mundo, foi cair lá do outro lado, não aconteceu nada. Ficou um jogador argentino caído, quem sabe querendo ganhar tempo, não, já levantou. O fato, Maurício, é que a pressão aumentou. A Argentina que se cuide, hein?
4: Você tem 8 defesas do goleiro Dibu Martínez e agora a dupla de pontas do título da Eurocopa. Nico Williams voltando de lesão, Lamine Yamal voltando de lesão, mas são muito bons jogadores. E no meio, o Merino é o volante que entra na área do outro. O Pedri é o armador. Saiu o Olmo para você ter de novo um primeiro, um segundo volante e um meio armador. A Espanha continua muito melhor, Pedro.
5: A pressão da Espanha dá porque a Espanha fez uma linha de 5 na frente. Yamal, Ferran, Merino, Pedri e Nico. Só tem um volante, o Rodri. Não precisa volante, porque a Argentina não consegue passar do meio campo.
0: Exatamente. E a bola tá ali no goleiro Simon. Simon sai jogando, metendo uma bola curta. Encontra colocado o jogador Torres. Torres deu para Pedri. Pedri está dominando no campo defensivo. Parou. O Messi está olhando a marcação à distância. O Messi quase não tocou na bola, né? Ela foi tocada ali onde está colocado o jogador Cubarsí, que joga para Laporte. Laporte procura jogar para o campo de ataque, empurra a bola para Cucurella. Cucurella busca a ponta esquerda. A bola é espanhola, o toque de bola está sendo feito, está sendo produzido, está sendo envolvente. time da Argentina tá na roda, a bola foi lá no lado direito onde está colocado o jogador Porro. Porro faz a bola chegar no meio, contra colocado ali o jogador Merino. Merino tem o domínio, tá recuando, soltando uma bola no campo de defesa onde está colocado o jogador Cubarsí. Cubarsí leva até o meio do campo, não tem pressa agora a Espanha para atacar, há pouco faz uma pressão bastante violenta, mas não conseguiu marcar o gol, e a bola foi recuada para Cubarsí. Cubarsí toca na frente, a bola foi no meio, ali do Torres, Torres tem colocado o Nico Williams, olha o cruzamento, a bola está na linha de fundo, vai ser escanteio, um escanteio a mais. É só a Espanha que ataca, é só a Espanha que chuta, é só a Espanha que domina, é a Espanha que tem a posse de bola, só não tem o gol e por isso não tem o título, Maurício.
4: É a maior dominação técnico-tática que eu vi numa final desde 1970, quando o Brasil faz 4-1 na Itália.
0: Escanteio cobrado, curto, a bola foi para Yamal. Yamal dominou ao lado da grande área, vai levando, a marcação chega, ele procura fugir, fugiu, tocou no meio, bola para o Merino, para o Yamal, no fundão, cruzou, o gol de cabeça, grande defesa do goleiro argentino para evitar o gol, que seria o gol do título, Gabardo.
1: O cruzamento veio da ponta direita e o zagueiro Laporte apareceu de cabeça. Um golpe forte no canto direito de Bu Martínez, um dos nomes do jogo, defendeu de novo com segurança.
5: 11º arremate, Pedro. 11º arremate. 8ª defesa do Dibu Martínez, 11º arremate. A Argentina não tem nenhum arremate. Todas as trocas da Argentina foram para defender. Todas as trocas da Espanha para atacar.
0: 36. É, mas o gol não veio. Vai dar prorrogação. E pode dar pênalti. Ou a Espanha faz o gol nesses 15 minutos aproximadamente que faltam para terminar o jogo, ou vai ter que batalhar mais 30 minutos. Vai a Espanha para o ataque. A bola foi solta ali onde está colocado o Merino. Merino soltou para Torres, Torres deu para Pedro. Pedro abriu na direita, a bola foi no Porro. Porro recolheu, vai para cima da marcação do adversário, que é o jogador Tagliafico. Ele acaba recuando a bola. Ela foi no Cubarsí. Cubarsí buscou o meio, a bola foi recuada para Laporte. Laporte abriu, o Corella está aberto pela ponta esquerda. A bola foi para ele. Ele faz o domínio, recua a bola. Outra vez o Cucurella jogando e tocando a bola para Laporte. Laporte busca o campo de ataque. A bola foi até onde está colocado o Rodri. Rodri se mete ali pelo meio, tentou o cruzamento. A bola foi mal feita, Otamendi cortou, soltou para o Tagliafico, ele caiu, o juiz que não houve falta, mandou jogar, e lá está a Espanha de novo, carregada a bola pelo Porro. Agora ele está dando cartão amarelo, é isso, Gabardo?
1: Ele vai aplicar o cartão amarelo?
0: É, reclamação, né?
1: Por reclamação, o jogador da Espanha está por ali, ele colocou o cartão, marcou a falta.
4: 24, Enzo, Eduardo.
1: É, foi
4: Enzo Fernandes.
1: Exatamente isso. Cartão amarelo para o Enzo Fernandes, número 24 da seleção da Argentina. A falta, reclamação, a sequência de reclamação, mais um cartão amarelo para a seleção da Argentina.
0: O Cucurella tocou a bola para o Laporte, que está recuando para o goleiro Simon, da equipe espanhola. Ele bate forte para o campo de ataque, mas é de goleiro para goleiro outra vez. E a bola está chegando onde está o goleiro Dibu Fernandes, que vai lá no fundo do campo para dominar. Não há ninguém da Espanha para chegar perto dele. Está levando a bola, está tentando ganhar tempo. O tempo vai passando, são 38 minutos, etapa complementar. 0-0. Está levando para prorrogação, hein? Vai ter mais 30 minutos de futebol. Não terminou nada ainda, porque a Espanha não fez o gol e poderia ter feito. Dibu, outra vez ele. Dibu Martínez. Tem a bola, solta no meio. Há um cruzamento perigoso, corta de qualquer maneira o jogador Medina. Medina empurra a bola, soltou, encontrou colocado agora. O time da Espanha vai chegando para o campo de ataque. A bola foi para o Yamal. Ele foi buscar na ponta esquerda, recuou, soltou para Porro. Porro domina, levanta a cabeça, deu atrás. Encontrou com o Marcinho colocado por ali. É o zagueiro que vai para o campo de apoio. Toda a Espanha está em cima. E a bola foi onde está colocado o Laporte. Laporte busca jogar na ponta esquerda. Ali, do lado esquerdo, está jogando, colocado o jogador Torres. Deu a bola para o Nico Williams. Ele não domina, a bola é a Argentina que vai descer para o contra-ataque, mas já foi um passe imperfeito e a bola está sendo recuada para o goleiro, que bate de pé esquerdo no meio do campo. Pedro está colocado ali livre de marcação, é atropelado, é falta, o juiz da partida parou e marcou. Tem pressa o time da Espanha, a Argentina agora, Pedro, tenta não cercar o jogo, hein?
1: Na entrevista de sexta-feira, o Dibu Martínez, goleiro da Argentina, ele teve uma lesão recentemente, um dos dedos da mão, uma fratura fratura. E ele disse que todos os médicos recomendaram cirurgia. Ele evitou fazer para não correr o risco de perder a Copa do Mundo. E ele disse que sente dor todos os dias, mas não fez a cirurgia para conseguir jogar a Copa.
0: Olha o lançamento lá na ponta esquerda, ponta direita. Quem tá colocado por lá, Yamal. Yamal soltou a bola. Lançamento foi feito. Nick Williams dentro da grande área. Chutou em cima do marcador. A bola tá na linha de lado. Atenção, hein? Tempo e placar do futebol da Gaúcha. 39 minutos e 40 segundos, o placar continua 0-0, Bertoncello.
6: No Campeonato Brasileiro, na última sexta, o Grêmio perdeu para o Mirassol por 2-1, volta a campo pela Sul-Americana, quinta-feira em La Paz contra o Bolívar. E o Inter, na quarta-feira, no estádio Beira-Rio, às 9:30, recebe o Cruzeiro pelo Brasileirão.
0: É Grêmio e Inter que estão voltando, né? As nossas paixões, os nossos corações. Claro que a Copa do Mundo é grandiosa, mas nós vamos cuidar mesmo do Grêmio e do Internacional. E são os clubes do Rio Grande do Sul que não pode cair para a Série B, que estão numa situação bastante complicada. 40 minutos, mais 15 segundos. Cucurella tocando uma bola, soltou para Laporte deu atrás, encontrou, colocando para o jogador com o Marci. O Marci procura jogar na ponta direita para o Porro, ele é desarmado, a bola está fora. O arremesso lateral da Espanha, que tem pressa. 40 minutos e 20, o tempo vai passando. Daqui a pouco saberemos qual será o tempo de recuperação na etapa complementar. A Espanha busca o ataque, a bola foi lançada na ponta esquerda. Quem está dominando por aqui é o jogador Torres procura o domínio ali na ponta esquerda, levou pro meio, foi desarmado, mas vai haver recuperação espanhola com o jogador Pedri tocando, e a bola foi recuada lá onde está colocado o goleiro Simon, da equipe da Espanha. Ele vai sair
5: neste
0: jogando
5: neste momento, Pedro, é um jogo de um time só. A Argentina apenas se defende, apenas se fecha, e a Espanha que está com a bola, que ataca, que tem as opções ofensivas.
4: São 41 minutos do segundo tempo e a Argentina continua sem conclusão a gol. Na minha conta são 9 defesas do Dibu Martínez, o Léo tem 8, mas é uma
0: defesa
4: extraordinária.
0: Olha ali, ó, aberto o campo da Argentina, a bola foi o Yamal, lá na ponta direita, dominou, jogou no meio para o Pedro recuou, tocou para Merino, trabalhou, levantou para dentro da área, bomba, e o goleiro tá metendo pela linha de fundo outra vez. Não, ele não tocou na bola, foi direto, apenas tiro de gol, Gabardo.
1: De novo o Ferran Torres, no momento o arremate, bateu de perna direita, não pegou muito bem na bola, não. Aí a bola foi para fora, o Dibu Martínez não tem pressa para cobrar o tiro de meta, 0-0, a decisão da Copa do Mundo está indo para a prorrogação.
0: 41 minutos mais 40 segundos, é o segundo tempo. 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Está 0-0, está levando para a prorrogação. A Espanha parece não ter forças para marcar o gol, apesar do domínio que tem sobre o adversário. E a Argentina busca o ataque, chega para cortar, bem colocado o Kubarsi. O Kubarsi tocando a bola, onde está colocado o Laporte. Laporte deu para Rodri carrega ali pelo meio, conduz, soltou a bola para Yamal está recuando, soltando a bola, encontrou colocado o Kubarsi procura jogar no meio, Rodri está colocado por ali, também por ali está o jogador Torres, ele tenta jogar para o Pedro procura levar ali pelo meio, fez o lançamento, a bola saiu, não chegou a sair, saiu. Não, ficou para a Espanha. E a bola ficou na ponta esquerda. Cucurella deu atrás. A bola para o Rodri. Rodri tentou, deu para Pedro. Pedro dominou meia direita, levantou a cabeça, olhou para um lado, olhou para o outro, tocou a bola outra vez. Onde está colocado o Rodri? Rodri abriu na ponta esquerda. Nico Williams está colocado. Dominou a bola, encarou o marcador. Preferiu recuar, recuou, deu para Cucurella. Cucurella soltou para Pedro. Pedro tocou no meio. Chegou por lá o zagueiro. Lá vai ele. Lançamento dentro da grande área. Tentativa do Yamal. Corta a zaga argentina. Mas a bola volta a ser espanhola e é pressão outra vez, lá vai a Argentina carregando Yamal procura levar, é atacado por dois, ganha a jogada, produz ali pelo meio, soltou, boa bola, mais um toque, a bola foi na ponta esquerda está dominando o jogador Torres procura passar, tem dois, três chegando na marcação, ele é desarmado e a bola é argentina, lá no fundo do campo está dominando o zagueiro argentino e jogando a bola que está saindo pela linha de lado, tem arremesso lateral a equipe da Espanha, 43 minutos e meio Estamos indo para o final da partida. O arremesso foi cobrado, a bola foi ali onde está colocado o Pedro, e Pedro tocou a bola no lado esquerdo. Quem está colocado por ali? O jogador Rodri. Rodri faz a bola chegar no meio, tocou para Cubarsí. Cubarsí tentou no meio, olha o chute de longe, a bola foi para a linha de fundo, desaproveitando. Poderia ter ido mais, poderia ter feito o passe, tentou de longe, errou, Gabardo.
1: E olha que a bola caiu nos pés do Rodri, um dos principais jogadores da Espanha, o capitão do time, com espaço para bater. Ele bateu de perna direita, mas longe do gol. Olha que o Dibu Martínez também não tem pressa nenhuma para fazer a cobrança do tiro de meta.
0: Argentina que está mortinha, quer prorrogação. Será que adianta isso, hein, Leonardo?
5: É, a Argentina está buscando, a Argentina está fazendo um jogo de resistência. A Argentina quer arrastar o máximo que puder, se possível, para os pênaltis. Um time que não chuta uma bola no gol durante mais de quase 100 minutos quer levar para a prorrogação e pênaltis, Pedro.
0: É verdade. E a Argentina está no ataque, hein? E a bola foi ali onde está colocado o jogador Molina. Molina tem o domínio, mas tem também a bola retirada, saído pela linha de lado.
4: Pedro, será a terceira prorrogação da Argentina na Copa. Por mais que eles sejam e são resilientes, valentes, organizados e defendam bem, três prorrogações num período de 40 dias, isso pode ter um custo físico.
1: Vai subir a placa, mais quatro.
0: Mais quatro, vamos a 49. É. Ele não é de dar muito tempo, né?
5: Não, ele não é de dar muito acréscimo, não, Pedro. E tem outro ponto, a Espanha vai ter a troca da prorrogação e mais uma que ela leva dos 90 minutos. A Argentina só tem uma troca para fazer, a da prorrogação.
0: E tem falta para cobrar. E quem está colocando para cobrança é o jogador Molina. Simeone também ali perto da bola. A cobrança foi feita, a bola foi recuada lá onde está o goleiro Martínez, Dibu Martínez. Tá terminando o jogo, gente. 45 minutos e meio, são 3 minutos e meio. Vamos ter, muito provavelmente, mas muito provavelmente mesmo, prorrogação, né? Se defende a Argentina, a bola foi onde está colocado o Simeone. Simeone tocou para Medina. Medina procura levar ali pelo lado direito, empurrou a bola para o Simeone. Antes é uma falta marcada pelo juiz da partida, agora tiraram um bolaço nele. Tá? Mas a falta foi marcada anteriormente, será cobrada. Jogadores argentinos querem cartão amarelo
1: do Laporte no Messi.
4: E era de cartão, Eduardo. Era de cartão. Esse juiz é muito menor do que o jogo. Ele se chama Slakovintic. E o jogo não tem o tamanho dele, não. Ou por outra, ele não tem o tamanho da final. Isso é falta de cartão aqui na concha em China.
1: Ele deu um amarelo ali no bolo para alguém do grupo ali de reservas da Argentina por reclamação.
0: E teremos a cobrança, né? Cobrança de falta para a Argentina.
1: E agora cresce a torcida da Argentina, hein?
0: É, quem sabe a Argentina acha um golinho aí, ganha o campeonato mundial em cima de uma Espanha que foi incompetente para fazer um gol, apesar do amplo domínio. O goleiro fez 15 defesa, pode fazer 200. Tem que botar dentro, dessa explicação. Chance da Argentina, hein? Cobrança de falta, a bola foi ali na direita, ali está colocado o Messi, vai pintar cruzamento lá na área, tentativa argentina, olha a bola, jogada no meio, McAllister carregou, tentou passar, caiu, perdeu a bola, mas a Argentina volta e volta com força. O toque foi ali na entrada da grande área, olha a tentativa na direita, Molina bateu e o goleiro pegou. Não é, Maurício, que pode perder um jogo assim?
4: Olha, se isto foi um cruzamento ou uma conclusão, foi a primeira ação, olha aí.
0: Olha a Espanha, chegou por Laine, levando, batendo, o goleiro faz a grande defesa e a mal fez a jogada ali pelo lado direito. A bola foi tirada para a Argentina, volta a tentativa com a Espanha. Aí,
4: não vai dar o vermelho agora, amarelo, ele está brincando, ele está brincando.
0: Tá vermelho.
4: Pelo amor de Deus, o que fez esse jogador da Argentina em cima do espanhol? Esse juiz é responsável pelo que acaba de acontecer, uma falta desclassificatória que ele deixou acontecer na partida.
1: Acho que foi o Enzo Fernandes, né?
5: Enzo Fernandes. Aguardar
1: a confirmação, Enzo Fernandes. Uma falta forte, violenta. E olha, a Argentina vai para a prorrogação com um jogador a menos. Falta violenta, Enzo Fernandes está expulso de campo.
0: 48 minutos, um para terminar a partida. Agora é claro, né? O Enzo Fernandes vai levar um tempão para sair, depois vai levar. Mas a Argentina não pode fazer substituição mais e ainda tem um jogador a menos.
1: Pode fazer mais uma na prorrogação, né?
0: Não tem mais chance, vai ter que ser com esses rapazes que estão dentro de campo reclamando bastante da arbitragem. Estão sendo
5: um jogador experiente, Pedro.
0: Tira o espaço enquanto o jogador espanhol está caído, hein?
5: Jogador experiente, falta um minuto para terminar o tempo normal e ele faz uma falta dessas no meio campo. O zagueiro tava tirando a bola, tava afastando a bola. E o Enzo Fernandes também tomou um cartão. O primeiro cartão amarelo dele foi um cartão bobo, né?
4: Por reclamação de uma falta que não foi dada a favor dele, exatamente. Ele reclamou, tomou amarelo. E essa, mas, Léo, essa falta era de vermelho direto. Não era de essa segundo falta... amarelo.
5: Exato, exato, Maurício. Mas é que não precisa ele entrar daquela forma. A bola no meio campo, o zagueiro estava espanando a bola. A linha de defesa dele está postada. Enfim, o jogador está com a cabeça quadrada ainda lá em cima. Por vezes não pensa, mas o Enzo Fernandes já é campeão do mundo. Ele não é nenhuma criança, né, Maurício?
4: Bom, o que acontece agora, é, isso aqui para mim é consequência direta de uma atuação fraca de um juiz que não tem o tamanho da final. Agora, a Argentina que só se defende, imagina com um a menos, e é um homem de marcação. O Enzo Fernandes é excelente jogador, mas a origem dele é um homem de marcação. A Argentina só tem mais uma troca para fazer dentro da prorrogação. Falta a Espanha, o artilheiro, mas agora, Pedro, se ela já está dentro do campo da Argentina faz 45 minutos, imagina o que será a prorrogação.
5: Pois ele é. Vai ter que transformar o Álvares, o Julian Álvares, em volante até o final desse, do tempo normal. Depois ele vai ter que recompor o meio campo e vai ficar com o Messi na frente. Porém, o Messi, embora genial, aos 39 anos, ele não é mais o cara do contra-ataque. Vai ser um jogo mais de sobrevivência ainda da Argentina.
0: Sem dúvida. Tá aí a opinião dos comentaristas do futebol da Gaúcha. 35 milhões de pessoas já, de alguma forma, tomaram contato com tudo aquilo que a RBS conseguiu fazer nessa Copa do Mundo. E tem ainda esse domingo, que vai dar lá, sei lá, 3, 4, 5 milhões, sei lá quantos vão ouvir essa final. Uma final importante. A Espanha empata em 0-0. São 50 minutos. O juiz vai dar mais um minuto, pelo menos. A bola foi tocada atrás ali, onde está colocado o jogador Cubarsí. Cubarsí jogou, deu para Laporte. Laporte arranca pela esquerda e empurrou a bola na ponta. Ponte está colocado por ali, soltou a bola para Cucurella. Cucurella fez o tabelamento, tocou a bola, encontrou colocado o seu companheiro, o jogador Pedri. Pedri faz a bola chegar na direita. Lá está colocado Medina. Medina tentou levantar, levantou, preferiu abrir, abriu. Está lá o Yamal. Outra jogada dele, ainda ele levando pela ponta esquerda, caiu e perdeu a bola, não deu em nada, ele vai buscar a recuperação e consegue, tirou, tocou a bola, Cucurella, jogou na frente, cai o jogador espanhol, ele marca a falta, e outra vez os argentinos vão cercá-lo, e outra vez os argentinos vão catimbar, e outra vez os argentinos vão parar o jogo, mas o jogo está passando, era para terminar com 49, já está com 51, e pelas digamos, incoerências dos argentinos, o jogo está se alastrando, já está com 51-15, Gabardo.
1: E olha que a falta é bem perigosa, Pedro, no final, talvez seja o último lance do jogo, Ferran Torres foi derrubado na entrada da grande área, vamos ver quem é que vai cobrar, tá chegando por lá, o Rodrigo Lamine Yamal tá por ali também, Pedro Porro, que bate forte na bola, tá por ali, oportunidade no final do jogo para a Espanha.
0: Pois é, senhores, 51 minutos 40 segundos. Pode ser o último lance do jogo. Depois, bom, depois 30 minutos de prorrogação.
4: Diego Martínez completou 10 defesas em 90 minutos. 10 defesas em 90 minutos.
0: É, foi a grande figura da Argentina durante o jogo, né? Vamos ver a cobrança de falta. Tá ali o Pedro também colocado. Os dois próximos à bola. A barreira está sendo feita dentro da grande área, 3 passos a dentro da grande área, o tiro frontal, hein?
1: Os dois que estão ali, Pedro, Pedro Porro com a perna direita e Lamine Yamal com a perna esquerda.
0: Tá bom, vamos ver. Lamine Yamal está colocando a bola. Saiu agora, quem é que ficou, Gabardo?
1: Tá o Lamine Yamal com a esquerda e o Pedro Porro com a perna direita.
0: Muito bem, vamos ver. Tá ali a barreira. É um tiro frontal contra o gol argentino, pode ser gol da Espanha, pode ser o título, hein? Esse gol é igual a título, mas será que ele vai acontecer? Até agora, a Espanha perdeu muitas oportunidades. Atenção, o árbitro está lá, foi até o cobrador, foi até a barreira. Esse juiz é um trapalhão também, se atrapalha em qualquer coisinha. Vamos ter a cobrança de falta. O goleiro da Argentina, o Martínez, está colocado no canto esquerdo, protegendo aquele canto, a barreira protege o direito. Vamos ver a cobrança, ele volta até o cobrador, leva um tempão, agora sim, finalmente, e a mal, espalma o goleiro, mete a bola na linha de fundo, ela ia na gaveta, Gabardo.
1: Lamine Yamal com a perna esquerda, no canto alto esquerdo, Didipu Martínez, o nome no jogo, o goleiro da Argentina defendeu mais uma.
0: Tem mais um escanteio, a bola curta, foi jogada ali no Porro, Porro dominou, de novo no fundo do campo, cruzamento corto também, tira para fora da grande área, volta o time da Espanha, não vale mais nada, terminou. Terminou a partida 0-0. Placar que pode ser injusto. Não, injusto não, né, Maurício? Quem não faz azar.
4: Não, não é injusto. Assim como se a Argentina tivesse feito um ataque e esse ataque tivesse entrado, não haveria injustiça na vitória argentina. Seria 100% de eficácia. O que a Espanha fez foi amassar a Argentina em todos os níveis, menos no nível que vira gol, que é a conclusão perfeita que o goleiro não consiga pegar. A Espanha trocou, as trocas foram boas, a Espanha foi progredindo dentro do jogo melhor do que a Argentina, até que virou uma dominação plena. Vem a falta irresponsável do Enzo Fernandes, ele vai para a rua e serão agora 30 minutos de estoicismo, de heroísmo, de resistência do time argentino, tentando levar para os pênaltis, porque um herói ele já tem, Dibu Martínez.
0: Pedro, você... O jogo...
2: Rodrigo Oliveira, Rodrigo, já aqui na zona mista, eu falava no intervalo que o semblante era de tranquilidade espanhola e de apreensão argentina. Eu noto o contrário. Os espanhóis com aquele semblante de preocupação, como quem diz, perdemos de matar o jogo. É nessa hora que os argentinos crescem. Por outro lado, os argentinos demonstram uma tranquilidade agora nessa roda. E Pedro, tô aqui na zona mista e fico à tua disposição para os depoimentos da goleira da direita.
0: Muito bem, Leonardo Oliveira. A resistência argentina será suficiente para parar a Espanha?
5: Tem mais 30 minutos, é um time que já tem sim alguns jogadores com idade avançada, o zagueiro tem 38, o craque do time tem 39, o craque do time foi isolado, ele virou uma ilha, a Espanha conseguiu tirar o Messi do jogo, a Espanha teve ampla dominação, 15 chutes a gol, 15 chutes aliás, 10 deles a gol, o Dibu Martínez trabalhando muito, faltou contundência? Faltou aquela contundência, mas a Espanha dominou, principalmente no segundo tempo, ela teve total controle e ela conseguiu chegar até o gol do Dibu. Faltou eficiência no arremate, faltou um chute mais bem colocado, faltou um gol para a Espanha. Um jogo de amplo domínio, a Argentina submetida. A Argentina passou 100 minutos correndo atrás da Espanha. A gente imaginava que a Espanha, pelo seu estilo, pelo seu jogo de posse, pelo seu jogo de posição, teria esse controle. Só não se imaginava que seria

0: Fernandes estava fazendo. Ficou na frente o Messi. A Argentina vai armar contra-ataque com o Messi puxando? É um pouco mais difícil. O Messi não tem a mesma velocidade de antes, ainda que seja genial.
1: É, o Messi quase não conseguiu jogar, né? O Simeone tá ali também, ele tem a camisa número 25, um jogador que entrou depois. Vamos ver, segundo tempo.
2: A temperatura agora aqui em Nova Jersey é de 27 graus, com sol ainda batendo no gramado. Agora o gramado, a grama está sendo irrigada também, né? Grama molhada, o jogo fica mais rápido. E vai ter um novo sorteio ali com os capitães para definir quem vai dar a saída de bola nesta prorrogação.
1: Muito bem. Vamos lá para o segundo tempo, 30 minutos decisivos outra vez. Se continuar empatado, vamos para pênaltis. Sei lá quando é que isso aí vai terminar. Que hora que tem do Brasil aí? Quem é que me ajuda?
3: 6 horas e 20 minutos.
4: Perdemos até a noção do tempo, é isso?
1: 6 horas e 20 minutos. Vou dizer para vocês, Maurício, vocês podem ficar até as 20 horas vendo essa decisão aí. Fala.
0: É um número que nos assombra. E ele é interessante porque define, resume bem o que foi o jogo. Além de ter trocado o dobro de passes da Argentina, a Espanha teve 66% de posse de bola. A Argentina teve 34%. Quem é que caiu da Copa com 34% de posse de bola, Maurício? Tu lembra?
4: Lembro sim. O treinador que tá de férias, inclusive. É o Brasil, tanto quanto eu lembro, né, Eduardo? Ô, Léo.
0: Exatamente. É porque dá bola para o adversário e daqui a pouco o adversário encontra, assim como a Noruega encontrou um espaço contra o Brasil. Tu tem que fazer um jogo perfeito na defesa, e até aqui a Argentina tem se salvado por causa do goleiro, mas ela vai ter que ser mais do que perfeita nos próximos 30 minutos.
1: Nico Williams está lá, no centro do campo, ele vai ser autorizado, começará a prorrogação. 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Está na Freeway, né? Está sabendo como é que anda a Copa do Mundo, claro, pela Gaúcha. Está voltando da Serra, claro. Está singrando os estados do Rio Grande também. Começa o segundo tempo. Saída para o time da Espanha. E busca a movimentação ali pelo meio. A bola foi para o Nico Thomas, que está recuando. Recuando para o goleiro. A Espanha vai tentar atacar, a Espanha que tem o jogo na sua mão, a bola foi onde está colocado, na porta meteu na esquerda, a bola foi para o jogador Pedro, e Pedro abriu na ponta esquerda, o Cucurella está colocado por lá, ele faz o domínio, procura jogar no meio, tocou para Pedro, e Pedro carregou, tem colocado por ali o seu companheiro, o jogador Rodri, prefere abriu na direita, a bola foi onde está colocado, o Porro está dominando, jogando atrás, encontrou colocado o seu companheiro, o jogador Rodri fez a bola chegar na ponta esquerda, está chegando por lá o time da Espanha, a bola foi recuada para o Cucurella dominou, tocou no meio, deu para Pedro deu para Cucurella abriu na esquerda, quem está colocado por lá é o jogador Nico está recuando, é o time da Espanha chegando, a Argentina ainda não tocou na bola, ela foi lançada onde está colocado o zagueiro que também está no campo de apoio, o jogador Laporte procura jogar, a bola foi ali no lado direito, tabelamento, a bola curta, Yamal dominou, buscou atrás, encontrou colocado o seu companheiro Porro tentou se meter, foi desarmado, busca aí a recuperação o time da Espanha, e aí tem uma falta cometida, mas durante todo esse tempo só quem jogou foi a Espanha, e dá uma ideia de como vai ser essa prorrogação, né, Maurício?
4: A essa altura não vá se querer, por exemplo, que o Messi dê um pique de 100 metros e faça alguma coisa sozinho, mas ao mesmo tempo este 0-0, com todas as improbabilidades e tendo um extra classe do outro lado, o jogo fica vivo.
1: 1:40, temos 30 minutos. É, gente, 30 minutos de muito sofrimento dos argentinos que aqui estão, dos espanhóis que aqui estão em menor número, mas também sofrem esperando um bicampeonato mundial da sua seleção, que ainda não aconteceu. O goleiro Dibu está jogando a bola forte para o campo de ataque, está saindo direto, linha de fundo, vai ser apenas tiro de gol que favorece a Espanha, e vai ter pressa, né? Porque a Espanha tem pressa, a Espanha quer ganhar, a Espanha não quer pênalti, a Espanha quer partir para a vitória, e a bola dominada pelo jogador Cubarsí do Laporte, jogando a bola na esquerda, está jogando por lá o Cucurella está recuando a bola, soltou onde está colocando o Pedro tocou para Rodri tentou em direção à área, olha ali, chegou o time da Espanha, cruzamento vai acontecer, a bola foi atrás, não pega o jogador, Porro, e a bola foi tirada, frente à linha lateral do campo, dominada pelo Otamendi se perdeu também a bola, lançamento, o goleiro fez outra grande defesa, o cara que estava lá para marcar o gol não conseguiu cabecear, e por isso a Espanha está perdendo.

0: recebeu. A Argentina tenta chegar para o contra-ataque, tem uma falta. Mas o lance anterior, hein? Que gol perdeu a Espanha, hein, Gabardo?
1: Nico Williams, de cabeça dentro da grande área. No canto direito do Dibu Martínez, que brilhou de novo. Defesa espetacular do goleiro da Argentina. O Rodrigo já está acompanhando também lá na zona mista o ataque da Espanha no primeiro tempo da prorrogação.
2: É, isso aí. Fiquei com a impressão, Pedro. Fiquei com a impressão de que a bola desviou na trança do Nico Williams. E quase que enganou o Dibu, que fez uma defesa espetacular.
0: É, foi por aí, foi por aí. E a bola foi jogada. Tu tá aí desse lado, né?
2: Isso, à direita, à tua direita, Pedro.
0: Tá legal, tá legal. Tá ali o Rodrigo Oliveira trazendo então esse pequeno detalhe aí de um lance que quase redundou em gol do time da Espanha. 4 minutos. Já se passaram 4 minutos, a Espanha já teve a grande oportunidade. Outra vez não concluiu. Espanha tá perdendo gol demais. Daqui a pouco o Messi pega uma bola. Olha ali, foi lá, lançado pelo meio, foi desarmado. A bola voltou lá do lado direito, tá na linha de lado, não, mas antes tem uma falta marcada pelo juiz da partida a favor da seleção espanhola. 4 minutos, 15 segundos, etapa complementar, não, etapa complementar não, primeiro tempo da prorrogação. É, estamos na prorrogação, senhores, é a decisão da Copa do Mundo 2026, aqui no estádio MetLife, e a bola é espanhola, trabalhada pelo Pedro, Pedro deu para Rodri, Rodri foi por inverter, inverteu mal, a bola foi tirada, a Espanha ainda tenta pegar o rebote, chega ali cortando o Álvares, tirando a bola para o campo intermediário, e o juiz da partida está parando, não, não está parando nada, está deixando rolar, é que não tinha ninguém na Argentina, a Argentina não quer saber de atacar, tem um homem a menos, está tudo na mão da Espanha, será que a Espanha irá aproveitar? A bola foi lá na ponta esquerda, o Corella está colocando por lá, soltou a bola para o Pedri, Pedri dominou, tem colocado por ali o seu companheiro, o jogador Rodri, Rodri recua, empurra a bola para o Cubarsi vem de trás, com a bola dominada, tocou para o Porro, deixou para o Yamal, Yamal trabalhou, deu no Porro, o Porro soltou, a bola para Cubarsi, levantamento do jogador Rodri, Rodri meteu a bola na ponta esquerda, Nico Williams está colocado por lá, ganhou do marcador, tentou ganhar do segundo, não deu, perdeu a bola.
1: E Pedro, a Espanha vai fazer duas trocas para fechar, número 18, Zubimendi, número 18, Zubimendi, e o número 4, Eric Garcia, número 4, Garcia, e o número 18, zagueiro. Zubimendi.
3: Zagueiro, meio campista.
0: Vai atacar o time da Espanha. A bola foi ali pelo Pedri. Pedri dominou, levantou a cabeça, tocou pro Porro. Vai metendo lá dentro da grande área, cruzou rasteiro. A bola passou de todo mundo. O goleiro saiu, pegou, largou. Nico, gol! Não valeu, não valeu, não valeu, não valeu. Ele deve ter dado falta em cima do goleiro. Ei, Rodrigo!
2: Falta do Rodri em cima do Dibu Martínez. A avaliação do árbitro é a seguinte: o cruzamento foi bem feito. O problema é que houve a dividida entre o jogador espanhol e o Dibu Martínez, e apenas por conta dessa falta de ataque é que o Dibu estava caído e o gol vazio. Com o gol vazio, o Nico botou para dentro, mas não valia mais nada, 0-0.
0: Vamos às alterações, Zubimendi.
1: Bom, não subiu a placa ainda. Os jogadores da Espanha continuam reclamando ali. O jogo está parado, ainda não foi autorizada a troca na seleção da Espanha.
0: Tem que... é, o jogador argentino caiu, se for ser a técnica, não adianta nada, né? Ele vai ter recuperação, ele vai ter que jogar os minutos totais. Não vai ser menos de 30 minutos porque ele caiu.
1: Sabe que eu acho que a pressão do Banco da Espanha é para não fazer a troca, para ver se vai ter alguma conferência no VAR. Eu acho que esse é o detalhe, né? A Espanha está aguardando para ver se o lance vai ter conferência no VAR ou não. Pelo jeito não vai.
3: O goleiro de gol está no chão, a falta marcada nem é no goleiro, é a falta anterior em que o jogador Ferran Torres divide com o defensor argentino. Ele fica no chão, depois tem a dividida e o gol do William. Mas o certo é que tudo que está por acontecer vai testar cada vez mais não só a capacidade defensiva, a organização do time da Argentina, mas também a sua capacidade de resistir fisicamente a quem conduz a bola. Lamine Yamal, Nico Williams são dribladores. O fôlego de quem está se defendendo com a menos é cada vez menor. Então vai depender cada vez mais também de uma alma que a Argentina já mostrou que tem, Pedro.
2: Pedro, começou a catimba argentina. A sensação é que os argentinos assinariam o pênalti agora.
4: O que ele deu foi uma falta no Otamendi, né, Pedro? Uma falta do Merino no Otamendi, um pisão. Se reclama muito que a Argentina teve pisões que não foram dados contra, né? Principalmente no segundo gol contra a Inglaterra. As trocas que vão fazer os espanhóis é de um zagueiro, Eric Garcia, e o Zubimendi, meio campista do Arsenal, é um meio campista mais defensivo.
1: vai subir a placa agora para confirmar as alterações. A gente já vai ver quem é que vai sair na Espanha. O árbitro reserva está ali com a placa na mão. Os dois jogadores da Espanha já estão posicionados para que possam entrar em campo agora. O Dibu Martínez já levantou, está pronto para fazer a cobrança da falta. Vai subir a placa primeiro para a entrada do Zubimendi no lugar do Rodri. Está saindo o capitão Rodri. E também vai sair o Laporte. Sai Laporte para a entrada do número 4, Garcia.
3: Eu não tiraria o Rodri, mesmo que ele estivesse esgotado, porque ele tem uma capacidade de comandar o primeiro passe, comandar o movimento do time dele, e mesmo cansado ele teria contribuição a dar. A troca do Luiz de la Fuente é claramente por, em nome de mais vitalidade, mais explosão, para ir mais para dentro do campo da Argentina.
0: Qual é o número do Zubimendi?
1: Número 18.
0: 18. Portanto, duas alterações no time da Espanha. Tá tudo mexido, né? Já quem tinha que trocar, trocou, terminou o assunto, não tem mais nada. E a bola vai para o ataque. A bola foi lá onde está colocado o jogador Nico Williams. Nico Williams recuou, deu para Cucarella. Cucarella tentou para Nico Williams. Dominou, chegou no bico da grande área. Carrinho do Medina tirando a bola dele. Soltando no meio, deu para Montiel. Montiel fez o passe errado, mal com o time da Espanha. A bola trabalhada pelo Pedro. Pedro tentou carregar. Tem Garcia colocado, soltou a bola. Ela foi na ponta direita onde está colocado o Porro. Porro recuou, soltou, encontrou colocado por ali o Zubimendi. Ele veio de trás com a bola dominada. Abriu o Cucurella, está colocado por lá, mais o toque atrás, soltou para Pedro, levantou em direção à área, corta de cabeça Otamendi, tira a bola para o meio campo, e a tentativa é sendo do jogador argentino, que ganhou no primeiro movimento, tentou por cobertura e jogou a bola para dentro do gol, não, jogou para fora, mas não valia.
1: Pedro, valeu. A Argentina tem direito ainda à sexta troca da prorrogação. E tem dois jogadores que estão posicionados ali, agora o Scaloni vai escolher. Mas acho que vai entrar o número 2 do Senesi. Marco Senesi, número 2.
0: Semenzi vai Senesi. Entrar.
4: Zague... É zagueiro, Senesi... chegou perto, né, Rodrigo, de estrear na Copa.
0: Olha ali a Espanha, a bola foi para Cucurella, dominou, tocou, deu para o Nico. Nico trabalhou ao lado da área, o recuo de bola foi feito, vai pintar cruzamento, preferiu o recuo, está totalmente fechado o time da Argentina. A bola está no bico na grande área, é para cruzar, cruzou, tentava Nico Williams tirar, mas a bola foi tirada. Tirada lá para o lado esquerdo, Cucurella foi lá pegar, volta o time da Espanha, a bola foi para Garcia. Garcia está trabalhando, recuo da bola, deu para Zubimendi. Zubimendi tem colocado por ali o Merino, tocou a bola para o Merino, pisou na bola. Bola ganhou do adversário, soltou na esquerda, vai rolar novo cruzamento, ainda ele levando, preferiu recuar, recuou, pode pintar o chute direto, preferência entretanto do jogador com Garcia abrindo na direita, e a Malta colocando por ali, é ele que faz a jogada pessoal, jogou no meio, tocou a bola curta, veio para Yamal, chutou direto, a bola foi para a linha de fundo, não teve perigo, não teve nada, vai trocar o que aí?
1: Vai sair o Julian Alvarez, centroavante, Julian Alvarez para a entrada do Senesi número 2, sai um atacante, entra um zagueiro.
3: Não tem como condenar o Scaloni nessa altura. O time dele, primeiro, não foi o Scaloni que botou todo mundo para trás, ele foi empurrado pela Espanha ao longo do jogo. O Scaloni não gosta de jogar assim. E agora, tendo um homem a menos, ele tira um atacante porque ele sabe que a única outra forma era tirar o Messi, que ele não vai tirar, inclusive, porque bate pênalti. É pura sobrevivência o que tenta a Argentina até os pênaltis.
2: O Senesi não estava na lista original, ele foi convocado de última hora depois da lesão do Balerdi e agora entra numa final de Copa do Mundo.
4: Ele vai fechar a linha de 4 com o Senesi, vai botar uma linha de 4 zagueiros. O Taliafico vai ficar numa linha avançada. O Taliafico tem velocidade, pode ser o cara do escape, e aí quando se defender fecha a linha de 5.
0: E aí a Argentina está tentando um ataque, a bola foi tirada, a Espanha tem a bola dominada pelo jogador Pedro. Pedro deu para Garcia. Garcia corta jogando na direita. Está chegando o time espanhol. A bola foi feita na direita. Zubimendi está colocado por ali. Dominou, tocou para Garcia. Garcia buscou o meio. É uma tentativa espanhola. O Yamal está pedindo na frente. Ele prefere recuar, recuou. Tocou a bola agora na ponta esquerda. Nico Williams está colocado por lá. O Cucurella acompanha. Cruzamento. E o cara perdeu o gol mais feito da vida dele. Perdeu o gol mais feito da vida dele. A Espanha não consegue marcar o gol apesar de tantas situações criadas. Já são 12 minutos, etapa complementar. Rodrigo!
2: Foi o Merino, Pedro. Cruzamento perfeito do Nico Williams da ponta esquerda. O Merino avançou sobre o Medina e cabeceou mal. Ele chegou meio segundo atrasado, cabeceou para fora, segue 0-0.
0: Agora 12 minutos, 45 segundos, é a etapa inicial da prorrogação. A Argentina tem 10 homens em campo. Quem tem a bola é a Espanha. Espanha tem toda a superioridade, só não tem o placar. Continua empatando 0-0. Está deixando escorregar para os pênaltis. E se for para os pênaltis, aí, bom, aí a Argentina cresce, cresce soberanamente. Teria 50% de chance. Cucurella tocou a bola, Nick Williams está colocado. Toca a bola para Cucurella. Cucurella meteu no meio. Pedro está colocado por ali. Ele fez o domínio, levantou a cabeça, tentou abrir. Abriu na direita. Garcia está colocado. Ele faz o domínio da bola, soltou a bola para submente. O primeiro tentou, deu para Pedro. Pedro abriu na ponta esquerda. A bola do Nick Williams. Dominou, encarou o marcador. Vai tentar a bomba, não dá, é bloqueado. Ainda ele buscando nova finta. Levando para a entrada na área. Quando chuta, chuta prensado. A bola é argentina. Levantado onde está colocado. Messi, Messi tenta o domínio, passa pelo marcador, mete bola em profundidade, olha ali o perigo, ó. Jogadores se chocaram, caíram, o jogador argentino pediu uma falta, não houve nada, foi um choque involuntário.
3: Foi falta em cima do argentino, esse juiz vai descontar.
0: E a bola foi para o Garcia, que dominou pela ponta direita, tentou trecoar, trecoou, tá dominando o time da Espanha ali pelo lado direito, não tá valendo, a bola saiu pela linha de lado, parou tudo, 14 minutos. Primeiro tempo está terminando e a Espanha podia ter matado e não matou, Maurício. E
3: ela teve pelo menos mais uma defesa espantosa desse goleiro Dibu Martínez, o melhor goleiro do mundo. Teve a bola do jogo perdida pelo Merino, exatamente como você descreveu, de frente com a testa, ele, o Dibu, ele consegue cabecear à esquerda do goleiro e da trave, e haverá os últimos 15 minutos em que a própria Espanha vai perder essa fleugma, essa capacidade de trocar passe, e vai botar essa bola na área o tempo inteiro, pô.
1: Acho que no meio da confusão ali pintou um cartão amarelo para o Lamine Yamal, que empurrou o Taliafico.
0: 14 minutos, 30 segundos. Vai terminar o primeiro tempo da prorrogação. 0-0. Se terminar empatado, vamos para pênaltis, hein? Vamos para pênaltis. Essa é uma possibilidade que está marcante dentro do jogo. Que a Argentina não ataca nunca. E a Espanha ataca e não faz o gol. Não aproveita, então, sei lá. Lá vai a Argentina.
2: Amarelo para Lionel Scaloni.
0: A bola foi ali onde está colocado o jogador argentino.
1: Mais três.
0: O Simeone. Simeone tendo o domínio, mais três. Agora ele gostou do jogo no segundo tempo, no primeiro tempo da prorrogação. A bola foi para o Simeone. Simeone tentou sair jogando. O Nick Williams vai lá, divide com ele. Cai o jogador espanhol. Simeone fica de pé, domina a bola. Faz ela chegar onde está colocado Medina. Medina tem o Montiel ainda. Medina. Medina retendo, recuando a bola. Argentina faz o tempo passar. 15 minutos e 20. A bola foi recuada para o goleiro Dibu Martínez. Martínez chuta a bola para o campo de ataque. Volta a Espanha. E a bola foi ali no meio. Pedri dominou na entrada da área. Fez o passe. Carregou. Foi desarmado. Otamendi está afastando para a Argentina. Mete a bola no meio. Volta o time espanhol. A tentativa lá para dentro da grande área. Afasta Otamendi outra vez. Voltou a bola do rebote para o time argentino. Com a bola dominada. Messi tocou nela. Jogou. Recebendo produção. Empurrou a bola. Onde está colocado o jogador Bacalha, Esther? Ele procura jogar, é desarmado. Volta o time da Espanha, lá vai o Pedro. Pedro conduz, perdeu a bola. Ela ali foi tirada e a Argentina procura sair para o contra-ataque. É uma tentativa ali pelo meio. A bola foi trabalhada pelo Zubendi. Ele empurra a bola lá para o lado esquerdo, mas aí a bola foi na linha de lado. Era o Simeone que fazia a jogada ali pelo meio, errou o lançamento. Portanto, o arremesso lateral favorece o time da Espanha. São 16 minutos e 20, hein?
3: Os caras têm tempera. Os argentinos estão com um a menos e acabam de atacar a Espanha e ficar com posse de bola no acréscimo do primeiro tempo da prorrogação. Levantam os braços, chamam sua torcida, eles têm tempera.
0: Argentina está na terceira prorrogação, passou um trabalho extraordinário e está vivíssima ainda dentro da Copa do Mundo. Está com o título aí chegando. É só segurar mais 15 minutos na etapa complementar e para os pênaltis aí fazer aquilo que a Espanha não conseguiu fazer durante todo o jogo. Jogou mais, teve posse de bola. Bota esses números aonde quiserem, rapaz. Tire esses números da minha cabeça. Não souberam ganhar, não tiveram qualidade para fazer um gol miserável, gol para ter a vitória e por consequência o título, o bicampeonato mundial. Estamos entregando esta grande chance para que a Argentina chegue nos pênaltis. São 17 minutos, vai terminar o primeiro tempo, hein? Vai terminar o primeiro tempo. E nós temos ali um ataque da Argentina com a bola tirada pela Espanha. Foi jogada pelo Porro. Porro procura jogar no meio, a bola foi outra vez no Porro. Porro tentou de cabeça, terminou. Não. Agora o Maurício fez um sinal aqui que eu não entendi.
3: Lateral para a Argentina.
0: Agora terminou comigo. Uma mímica mauricena aqui que eu não compreendi. 17:40. 17:40 vai terminar o primeiro tempo da prorrogação, hein? Mais 15 minutos de bravura que a Argentina consegue reter o time espanhol, não toma gol, seu goleiro faz verdadeiros milagres, é a grande figura do jogo e é ele que está segurando tudo, hein? Vai ser o herói da Copa, vai ser o rei da Copa. Terminou o primeiro tempo. Ele, sim, Dibu Martínez. Conhece ele, Maurício?
3: Eu conhecia já da Copa anterior, em que no último lance da partida, o centroavante francês tem a bola do jogo para ser campeão. E o Dibu estica a perna esquerda embaixo e faz uma defesa fantástica, que mantém a Argentina no jogo. E depois vem os pênaltis e o título argentino. Agora, ele está mantendo esse 0-0 de forma unilateral, individual. Não é mais a marcação argentina, isto ou aquilo. Ele tem mais de 10 defesas do jogo. Algumas de extrema dificuldade. Ele já é o herói da partida, mesmo que a Argentina não seja campeã, Pedro.
0: Leonardo Oliveira.
4: E agora entra em campo a catimba argentina. Cada jogador que cai demora para levantar, a bola é jogada, o juiz para, o jogador segue o jogo e chuta a bola para longe. A Argentina vai tentar arrastar o jogo o máximo que ela puder, porque é o que lhe resta. Foi o que lhe restou durante o jogo todo. Nós estamos vendo um jogo em que uma seleção tem 20 chutes a gol e a outra nenhum. A Argentina faz um jogo de heroísmo, de resistência e tenta levar para os pênaltis. Pedro, mas não é porque está com 10. Acho que a Argentina já veio com essa ideia, tanto que ela não conseguiu passar do meio campo em boa parte dos 100 minutos agora, né? Mais de 100 minutos.
0: Se contar a prorrogação, dá um pouco mais, mas já são 105 minutos,
4: vamos 110, agora para 110 e a Argentina 110. Pouco visitou o ataque, pouco visitou o ataque. Ela não tem arremate, Pedro.
0: Pois é, fazer o quê, né? Vamos lá para o segundo tempo da prorrogação. A Espanha teve oportunidades. Olha, você que tá viajando de carro aí, não tá vendo na televisão, fique sabendo. A Espanha perdeu de fazer 7, 8 gols. E não é exagero, 7, 8 gols. O goleiro Dibu fez defesas assim espantosas. Eu perdi o número, perdi a conta de quantas defesas ele conseguiu fazer. O fato é que ele...
4: 11 defesas.
0: 11, obrigado.
4: Uma para cada jogador defesas. Da Argentina.
0: E algumas assim espantosamente competentes. Espantosamente competentes. Um goleiro extraordinário que está fazendo uma diferença fantástica. Não fora ele e a Espanha estaria comemorando o título. Agora tem 15 minutos para jogar. Se não aproveitar, Maurício.
3: Bom, aí o jogo aí, gera numa expectativa aí, que reverte.
0: Como se diz na gíria, né, Maurício? O pênalti é suruba. Aconteceu.
3: O pênalti gera tudo, porque vai um time acreditando ter um santo e vai outro time esgotado pensando, eu chuto nesse cara e ela não vai entrar. Fica tudo zerado se for a pênalti, Pedro.
0: Senhores, vamos lá para o segundo tempo da prorrogação. A Rádio Gaúcha e a RBS já teve 35 milhões de pessoas assistindo as informações, as mensagens, enfim, tudo aquilo que foi enviado pela equipe da RBS com 22 profissionais durante esses quase 40 dias de Copa do Mundo. Muito obrigado a você pelo carinho, pela atenção, pela firmeza como você coloca e entende o trabalho que nós fazemos. Estamos muito felizes e apita o árbitro. Agora vamos parar um pouco a felicidade, vamos para essa loucura que é essa prorrogação. A Espanha se defende, a bola foi solta, chega Medina para afastar, dá um chutão e mete a bola que vai sair lá pela linha de fundo, não chega a sair. E vai lá o Cucurella, tem pressa a Espanha para pegar. São 15 segundos. 15 segundinhos, a Espanha vai descer para o ataque e a postura argentina já é completamente defensiva. A bola foi para o Pedro e Pedro tocou e encontrou colocado por ali o seu companheiro, o jogador Merino. Merino está jogando abrindo na ponta direita. Quem está colocado por lá é o jogador do time da Espanha. Cruzamento foi feito, olha o golpe de cabeça, o rebote, gol! Tinha que ser. O gol marcado pela Espanha há exatos 45 segundos. E a Espanha está fazendo um gol que vai dar o título. Esse gol dá o título para a Espanha. E o jogador Torres está fazendo o gol. Ele, Fernando Torres, está fazendo o gol. Tinha que ser um atacante, um cara que tem nome de atacante, que tem aquele jeito de atacante, que tem história de atacante. Amigos do Rio Grande do Sul do Brasil, 35 milhões de pessoas que nos acompanharam até hoje na Copa do Mundo. Eu estou a declarar que o mundo tem campeão. O campeão é a Espanha. A Espanha jogou um futebol imensamente melhor que a Argentina. Deu um chocolate, um rojão. um show de bola em cima da Argentina. Fazia apenas a falta o gol e o gol está acontecendo. Antes de um minuto de partida da prorrogação, é a Espanha que está fazendo o gol. Gabardo anuncia aí para o Rio Grande, para o Brasil, para o mundo. O mundo tem campeão, o campeão é a Espanha, Gabardo!
5: A enorme superioridade da Espanha agora está traduzida em um gol. O gol que pode ser o do título. O cruzamento veio da ponta direita. O Dibu Martínez ficou no meio do caminho. Resolveu sair, desistiu e não achou nada. A bola foi rebatida e o Ferran Torres pegou de primeira. Um chute muito forte com a perna esquerda. A festa da Espanha. 1-0, Maurício.
3: Não era adivinhação quando no intervalo de um tempo para o outro da prorrogação eu disse: a Espanha vai botar a bola na área porque a Fleuma foi embora. De outro jeito ela não entrava. Pois esta bola cruzada para a área encontra o pé esquerdo de um centroavante, o mais perto de artilheiro que a Espanha tem, Leonardo Oliveira. A Espanha está fazendo 1-0.
4: Foram 20 arremates, 105 minutos. Molina falhou, não conseguiu marcar. E o Nico Williams, primeiro, ele e o irmão dele foram os primeiros jogadores negros a jogarem pelo Atlético de Bilbao. O basco Nico Williams, filho de ganenses, colocou para Ferran Torres do Barcelona. 1-0, Bertoncello.
6: Ferran Torres, 26 anos, jogador do Barcelona, marca seu 25º gol em 65 partidas pela Espanha. Na despedida de Messi, a Espanha pela segunda vez é campeã do mundo, 2010 e 2026.
0: 3 minutos de partida. O mundo tem o seu campeão. Seu merecido campeão. O campeão que simplesmente triturou o time francês, que era apontado como o melhor time do mundo e que não conseguiu uma situação sequer de gol. Esse campeão que está triturando a Argentina, que poderia estar ganhando de 7 ou 8-0, perdeu muitos, muitos gols, mas agora Fernando Torres está fazendo o gol, e o gol lhe dá o campeonato, e a festa espanhola, a festa espanhola. Deixem os touros coitadinhos lá no canto deles, não façam touradas. Vibrem com o título espanhol, que é muito melhor. E a bola foi na direita. Lá está a Espanha chegando para o campo de ataque. A bola foi onde está colocado o jogador do time espanhol, o zagueiro Cubarsí. Cubarsí domina, faz o domínio ali pelo meio. A bola foi chutada, bateu no adversário. Volta a Argentina, que agora quer jogar. Mas está lá chegando o Yamal. E a bola está saindo pela linha de lado. É arremesso lateral. Senhoras e senhores, o mundo. O mundo está vendo o seu campeão, merecido campeão. Argentina ainda busca bravamente, quem sabe chegar ao gol de empate, mas está difícil. A bola do Messi, Messi faz o domínio, ganha do marcador. Quem tem Messi sempre tem perigo de bater gol. A bola foi tocada ali onde está colocado o jogador Molina. Molina deu para o Medina, Medina faz o domínio, procura o meio, toca a bola, encontra colocado McAllister, ele procura Messi. A bola foi tirada, voltou a Argentina, tirada a bola outra vez, McAllister pegou o rebote, dominou, tentou jogar, perdeu, e aí o rebote de bola ficou para Otamendi. Otamendi, McAllister joga atrás, Argentina buscando chegar, a bola foi lá do lado direito, o Tagliafico está colocado por lá, tocou para McAllister, ele domina a bola, ali na meia esquerda pisa nela, Argentina agora quer jogo. São 5 minutos, etapa complementar. O chute de longe, completamente improdutivo, nas mãos do goleiro do time da Espanha, o senhor Unai Simon. 5 minutos, segundo tempo da prorrogação. O mundo tem campeão, o campeão é a Espanha, nada mais merecido, nada mais merecido. Maurício Saraiva, tem ou não tem mérito de ser campeão a Espanha?
3: Tem mérito, porque era para ter vencido nos 90, obrigou o goleiro a 11 defesas, fez o seu gol no início do segundo tempo, até fora do seu padrão, que é um cruzamento lá pelo alto, que o Nico Williams bota para trás, e aí sim a conclusão. E o meu medo é que a Argentina comece a fazer coisas que a grandeza dela até aqui na Copa não recomenda. Tem aquela falta que já não tem bola, o amarelo que acaba de tomar o McAllister. A Espanha é a justa vencedora até aqui.
0: Leonardo Oliveira, a Espanha é justamente o time campeão.
4: É justamente o time campeão, é o time que veio crescendo, veio de menos a mais, como eles dizem. É um time que foi crescendo na Copa do Mundo, assim como seu craque Yamal foi melhorando seu rendimento. Sobrou contra a França, sobrou contra a Argentina. Será injusto se a Espanha não levar esse título, Pedro.
0: Pois é, mas ainda tem jogo e a Argentina tem lá seus cuidados. porque os argentinos são ferozes no campo de futebol. A bola foi tirada, jogada para o Porro, ele está colocado lá pela ponta direita, o time da Espanha vai para o ataque, ele faz o domínio, recua, quebra com o Barsi, agora é valorizar a posse de bola, é tocar ali no meio, a bola foi a tanto, está colocado o jogador subimente, subimente tocando, tocou lá na direita, a bola foi para Yamal, Yamal está recuando, joga fácil o time da Espanha, toca passes, a Argentina está na roda, está atrás, está tentando buscar, já se passaram 7 minutos da etapa complementar, a Espanha está muito perto do título mundial, do bicampeonato, a bola foi jogada na ponta esquerda, Cucurella está colocado por ali, Cucurella metendo uma bela curta, de onde está colocado o Torres, o autor do gol que dá para o Rodri, Rodri está recuando, soltando a bola para Cubarsi, Cubarsi tem a bola, ali pelo meio, não tem pressa, toca a bola para Cucurella, dá olé o time da Espanha agora, a bola foi para Nico Williams, ele jogou a bola no fundo do campo, foi lá o Torres para dominar, para girar, marcado, perdeu a bola, ela está saindo pela linha de fundo, não chega a sair, fica a bola dominada pelo Otamendi, mas já tinha saído, tinha uma falta ali marcada pela arbitragem. 7 minutos e meio.
6: Pedro. E o roteiro é exatamente o mesmo de 2010, né? Espanha, final contra a Holanda, tempo extra e no segundo tempo da prorrogação, o Iniesta fez o gol, Espanha 1-0 e a Espanha campeã. Agora, segundo tempo da prorrogação, Ferran Torres fez, Espanha 1, Argentina 0, Espanha encaminhando o título.
0: 7 minutos e 15, ainda tem jogo, tem 8 minutos ainda para terminar o jogo, o time da Argentina procura atacar, a bola foi para o Yamal, ele e o goleiro, para marcar mais um, bateu, é gol, não valeu.
5: Impedimento. E era de novo o Ferran Torres, hein? O herói do título da Espanha, 26 anos de idade, atacante do Barcelona, o lance será revisado no VAR, por enquanto o gol anulado.
0: Por enquanto o gol anulado será revisado. Vamos ver qual é a decisão que será tomada em seguida pela arbitragem. 8 minutos, temos mais 7, não valeu o gol não, estava impedido mesmo o segundo VAR. E a bola foi na direita, é ataque do time da Argentina, a bola do Molina. Molina tentou na frente, errou o passe, a bola foi tirada. A Espanha tem a bola, chega o Otamendi para passar, cai, está telado no solo. O jogador da Espanha bate nele, ele fica bravo, tenta se irritar, não dá, não tem tempo para irritação, tem que jogar, a Argentina está perdendo, 8 minutos 45 segundos, a Espanha está sendo campeã do mundo, a Gaúcha está contando isso para você, a Gaúcha com suas presenças constantes, históricas, determinadas em todos os campeonatos mundiais, com a sua grande equipe de esportes. Olha a falta para a Argentina, vai ter bola na área, corta de cabeça Fernando Torres, toca a bola, Nico Williams correu, chega antes, o jogador argentino Otamendi recua a bola para o goleiro e é o Diego, o Dibu Martínez que está jogando a bola, ela foi para o Otamendi, Otamendi sai jogando pelo lado esquerdo, pé direito na bola, tenta a inversão, jogou boa bola, encontrou Messi, Messi dominou, tentou trabalhar ali pelo lado esquerdo, procurou passar, ainda ele levando, chegando perto da grande área, bateu para dentro da área, a bola foi tirada, a linha de fundo, escanteio, Rodrigo.
2: O Messi tentou fazer um cruzamento, Pedro, para o Julián, só que o Messi cruzou mal. Até ele erra, a zaga afastou, Messi tem pressa.
0: Chegou a Argentina, olha o cruzamento perigoso e a bola bate na rede pelo lado de fora. Argentina tentando ameaçar, Maurício.
3: A têmpera dos caras, a resiliência dos caras, a valentia dos caras. Quando viram o fio, a gente condena, a gente critica. Mas eles têm um a menos, eles estão na terceira prorrogação e estão no campo da Espanha tentando fazer gol com a qualidade possível a essa altura. E agora uma bola que levou perigo.
0: Pois é, já são 10 minutos, faltam só 5. Em 5 minutos, senhoras e senhores, conheceremos oficialmente o novo campeão do mundo de futebol de seleções. Aqui no MetLife, estádio que recebe a final da Copa do Mundo e que também recebeu o Brasil. A bola no goleiro Dibu Martínez, ele mete a bola para o campo de ataque, ela é tirada pela defesa espanhola, a bola foi para o Nico Williams, ele tentou escapar pela ponta esquerda, meteu velocidade, o Molina vai atrás dele, Nico Williams meteu no meio das canetas, chegou para marcar mais um, mas aí teve o corte, a bola está na linha de fundo, não, vai ser apenas tiro de gol. O que ele deu aí, Gabardo?
5: Tiro de meta, o Nico Williams tentou um lance de efeito, tentou passar o pé por cima da bola, se atrapalhou todo, deixou escapar, tiro de meta para a Argentina.
3: Ele não deu no Ferran Torres, porque eu acredito que ele imaginou o Ferran Torres à frente da linha da bola, e aí ele tentou prender e se atrapalhou.
0: Pois é, tá, Argentina outra vez partindo para o ataque, a Argentina não se entrega, está em busca do empate que levaria para os pênaltis, a bola foi onde está colocado o jogador McAllister, ele procura abrir, a bola foi na ponta direita, correu para ali o argentino, dominou, recuou, chegou o argentino, uma bomba bate no rosto do zagueiro espanhol, vai lá buscar o argentino, e ele deixa a bola passar pela linha de fundo, a Argentina tem escanteio, olha a chance da Argentina, 11 minutos e meio, se a Argentina converte o gol, vai tudo para pênalti. E aí começa tudo de novo. O jogo parou porque tem jogadores caídos, Rodrigo Oliveira.
2: O Messi chutou forte, muito forte, uma bomba que explodiu na cabeça do Merino. O Merino foi a nocaute, não foi falta, mas o Merino tomou uma bolada do Messi e por isso pediu atendimento, jogo parado, Pedro.
0: 12 minutos, etapa complementar, o jogo parado, departamento médico em campo. O mundo para conhecer o seu campeão em 5 minutos. Sim.
4: E olha que história curiosa, o herói do título da Espanha se confirmado está saindo do Barcelona, porque o Barcelona, se renovar com ele, tem que pagar mais 8 milhões de euros ao City. Ele foi contratado em 2022 ao City. Ele está indo para o PSG. Tu imagina quanto não vai valer os direitos desse rapaz agora, Pedro?
0: É, ele marcou o gol que não saía, o gol que teimosamente não acontecia, o gol que teimosamente Dibu Martínez não deixava acontecer, o gol que teimosamente triturava o coração dos espanhóis que estão aqui, que teimosamente deixava os torcedores argentinos felizes porque o gol espanhol não acontecia. Tudo isso, Maurício.
3: Mas, Pedro, essa posse de bola é da Argentina ao lado da área da Espanha. O árbitro parou o jogo porque o espanhol caiu com a bolada no rosto do Merino, mas essa bola vai ser posse da Argentina.
0: Escanteio?
3: Não, ela estava em jogo ainda. E aí o lado direito de defesa da Espanha é que tem essa possibilidade da bola. Olha lá, ó, ele vai pegar a bola e vai dar posse pro argentino.
0: Ai, ai, ai. É um lance de perigo no ataque da Argentina. São 13 minutos, etapa complementar. Ele vai dar mais 2 minutos, pelo menos. Eu tenho certeza disso. Vai ter posse de bola ali pelo lado esquerdo, né? E a posse de bola é a favor da Argentina. E o recuo de bola foi feito. A bola ficou para o jogador McAllister. Ele vai tentar jogar, tocou curto, recebeu devolução. Vai jogar lá dentro da grande área. A Argentina foi toda, mas quando ele bateu, a bola explodiu nas costas do adversário. Saiu pela linha de lado. A Argentina tem arremesso lateral para cobrar. E foi cobrado com a bola para o jogador McAllister, que está recuando para o goleiro Dibu Martini, que está batendo a bola forte para o campo de ataque. Argentina chegando, a bola foi ali, está o Messi com ela, deu o toque, corta de qualquer maneira o zagueirão que está lá. Era o Pedro que estava lá para cortar e a bola está saindo pela linha de lado, arremesso lateral que será cobrado para o time da Argentina, que está buscando o ataque. Ainda tem pelo menos 3 minutos, são 14, mas acho que ele vai dar mais 2. Acho que ele vai dar mais 2. E o Messi vai cobrar uma falta para a seleção da Argentina. Seus companheiros vão lá para dentro da grande área. O povo espanhol fica nervoso, o povo argentino esperançoso. Duas grandes nações. Duas nações com muito futebol. Um duas vezes campeão do mundo que está sendo, outro que já foi tricampeão. Atenção, Messi para a cobrança, deu um toque, recebeu devolução. Ainda o Messi levou, meteu grande bola, pintou a chance. Meu Deus do céu, por que que não saiu o gol, Rodrigo?
2: Pelo amor de Deus, Pedro, jogada ensaiada, cobrada curta. O Messi conseguiu fazer um passe perfeito para o Senesi. O Senesi fez o cruzamento e afastou o zagueiro Eric Garcia, mas assim, no limite do limite, quase o gol do empate da Argentina. Messi cobra o escanteio.
0: Ainda tem escanteio argentino, deu 15 minutos, estamos agora já no período de recuperação do tempo perdido. Escanteio do time da Argentina, todo cuidado é pouco por parte dos espanhóis. Eles estão prontos, é o Messi que está colocado para a cobrança. Autorizado, bateu, o goleiro tirou de soco, a bola ficou pingando da viva, saiu outra vez. 5 minutos, vamos a 20 minutos. Ainda tem 5 minutos e ainda tem mais um escanteio, Rodrigo.
2: Achei que saiu muito mal o Nais Simón, Pedro. A bola ali na pequena área, rasante, tem que ser do goleiro. Saiu meio atrapalhado, afastou, Messi cobra escanteio de novo.
0: É, ele cobrou, não valeu, vai cobrar de novo, o tempo está passando. São 16 minutos agora da etapa complementar, vamos a 20 minutos. A Espanha está ganhando por 1-0, a Espanha está sendo campeã do mundo, mas a Argentina não se entrega. E olha, pode acontecer gol no escanteio desses aí, hein? Todo cuidado é pouco. Atenção, escanteio cobrado, bola mal tirada. Chutada pela linha de fundo. Que gol perdeu o time da Argentina, hein? Que possibilidade perder o time da Argentina. Eles não se entregam, Maurício. Eles têm coração, eles têm alma castelhana, eles têm aquilo que esses bunda mole dos jogadores brasileiros por vezes não apresentam, Maurício.
3: A Espanha tem qualidade, está sendo campeã com toda a justiça do mundo, mas não tem como não se render a uma seleção que tem um homem a menos, já tirou quase tudo que era atacante e acaba de perder duas chances dentro da área da Espanha.
0: 16 minutos e meio. Pois é, a Argentina perdeu duas chances. Vejam só. Registrou um comentarista no futebol da Gaúcha. Quem se defende é a Espanha. São 16 minutos mais 40 segundos. Vamos a 20 minutos. O cara deu 5 minutos de prorrogação. Será que tinha mesmo, hein? Olha ali, lançamento cumprido. Otamendi está afastando. E a bola foi lá onde está o jogador argentino para dominar e recuar a bola para o goleiro Dibu Martínez. 17 minutos. Faltam 3. Bola longa para o ataque argentino. Caiu o jogador argentino ali. Ele vai marcar uma falta. Marcou. E outra vez, deu arremesso lateral. Bom, se fosse a falta, seria outra vez uma bola alta dentro da área. E é um perigo quando a Argentina vai. Otamendi tem a bola. Otamendi jogou na direita, encontrou colocado por ali o seu companheiro, o jogador Medina. Medina faz o domínio, peca em outra bola, soltou no Messi. Messi deu, encontrou colocado por ali o McAllister. Ele está recuando, a bola foi para o Otamendi. Otamendi abriu na esquerda, está chegando o Tagliafico por lá, jogou a bola na frente. McAllister está colocado por ali, foi desarmado e a bola está na linha de lado. É arremesso lateral. Arremesso lateral que favorece a Argentina. 17 minutos e 40. O tempo está se esgotando. O tempo está se esgotando. Ele deu tiro de gol para a seleção.
1: Marcou uma falta ali, Pedro. Teve uma falta de ataque da Argentina que o goleiro Unai Simon agora vai cobrar. Ele não tem pressa para fazer a cobrança. Vai acabar o jogo. A Espanha será bicampeã mundial.
0: 18 minutos, faltam 2 minutos. Mas não dá para dizer que a Espanha já é campeã, hein? Decididamente não dá, os argentinos levam perigo, perderam duas oportunidades. É, e agora o goleiro Simon está tocando a bola forte, buscando o campo de ataque. A bola foi afastada para a Argentina. Voltou o Pedri. Pedri tentou jogar na direita. Corta também de tiro de qualquer maneira. E a bola fica sendo jogada ali pelo campo intermediário. Não sai dali. Agora a Argentina consegue jogar a bola para o campo de ataque. Simeone está lá para dominar. Simeone tocou a bola para Medina. Medina vem buscar. Messi está jogando. Ainda o Messi. Ele vai tentar jogar. Jogar. Está 1-0. 1-0 para a Espanha. Tem falta. Messi na cobrança. Levantou. Sai da meta o goleiro Simon para pegar. Pega firme o goleiro. E agora é ele que valoriza tudo, né? 18 minutos, mais 50 segundos. 1 minuto e 10 para que eu possa dizer que a Espanha é campeã do mundo. Ou será que a Argentina ainda vai complicar, ainda vai arrumar a situação de perigo, hein? E a Espanha se defende. A bola foi na ponta esquerda, dominada ali pelo jogador Nico Williams. Ele fez o domínio, procurou passar pelo marcador, foi desarmado, recuperou o time da Espanha. A bola foi recuada onde está colocado curva assim, tem Cucurella colocado. Prefere jogar, joga do outro lado. Por lá está jogando o jogador Garcia. Garcia tem o domínio da bola, tocou para Cucurella. Cucurella recolhe pela ponta esquerda, ganha tempo de da Holanda, o time da Espanha, 19 minutos e meio, a bola foi no jogador Nico Williams, ele foi desarmado, voltou para Cucurella, dividiu, perdeu a bola, cometeu falta, o juiz parou e marcou. 19:30, vai terminar, gente. A Espanha vai ser campeã do mundo, gente.
1: Dibu Martínez vai cobrar a falta e todo o time da Argentina vai para a grande área da Espanha.
0: É o último lance, derradeiro lance. 19 minutos 45 segundos. A Argentina tem a última oportunidade nessa bola que será alçada dentro da grande área. E eles são fortes, eles são determinados. A cobrança de falta foi feita, uma bola alta. A bola foi tirada pela defesa da Espanha. Apita o árbitro. Terminou, terminou. O mundo conhece seu campeão. A Espanha é bicampeã do mundo. A grande Espanha. A melhor campanha dessa Copa do Mundo, apesar de todos os erros ofensivos que teve hoje contra a Argentina. Ela tem o campeonato mundial. Ela ganha com mérito. Foi ela que destruiu a França, foi ela que destruiu a Argentina.
1: E tem briga, Pedro. Tem briga entre argentinos e espanhóis.
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0: do Xodó não, é Gabi Atinelson Nardi. Tá tudo certo, Nardão?
1: Tá tudo ótimo.
0: Tudo dominado?
1: Tudo dominado pela Espanha.
0: Pronto, resolvido o problema, né?
1: Isso,
0: nós com uma hora a menos agora vamos receber pitiço aqui, viu? Mas vamos começar já chamando a primeira. É uma moda de viola bem bacana, viu? Obrigado pela sua companhia, você que tá ligadinho na Rural.

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0: Mesa de São Nelson Nardi, olha aqui no meu zap, o Vergão Mazoco lá da Chapada dos Guimarães, tava torcendo, todo mundo tava torcendo pra Espanha ganhar, né? Todo mundo aqui, ó, pessoal tá mandando zap aqui, tem o Vergão Mazoco, tem a Eva Varela, família Jacomelli em peso, né? O pai com os dois filhos me ouvindo também e as esposas, deixa eu ver quem mais aqui, o Nico de Floripa, qual é o recado aí, Nico?
1: Vamos lá, Gabiati.
0: Vamos?
1: Vamos lá. Ganhou a justiça. Bateram, ralaram, pisaram e entregaram a taça pra nossa Espanha aí.
0: Que legal. Bom, deu. Beleza, Nico. Eu chamo a bandinha. Puxa a bandinha, Nardon, que é bom uma bandinha pra animar, viu?

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0: 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Deixa eu ver de quem é este zap aqui. Eu acho que é o de 8 lá de Planalto, viu?
1: Ô, Cabiate, boa noite, boa noite. Nem são quatro, de Plano Alto, acabei de chegar agora.
0: Olha.
1: A festa lá de São Cristóvão, uma festa boa. Tudo certo aí comigo. Tá bom?
0: Tá bom.
1: Grande abraço aí, boa noite. Temos uma escuta aí.
0: Tá bom.
1: Grande abraço pra toda a galera que teve escutando o programa aí.
0: Abraço de oito. Aqui, deixa eu ver, a Espanha merecia, Gabiati. De quem que é essa jovem aqui? A Edith Gelaim. Um abraço, Edith Gelaim. Mais um aqui, ó, deixa eu ver. Boa noite, Nereu Gabiati. Ah, Nereu, me chamou pelo nome. Loirido Santos, do bairro Imperial. Como é que é? Homenageia, como é que é? Quando minha tia Geni dos Santos tá de aniversário dia 23, a homenagear a tia Geni dos Santos, é a tia da dona Loiri dos Santos, que encontrei ela lá na fruteira do Colinha essa semana, viu? Alô, dona Loiri, um abraço pra senhora. Aqui no meu zap, na Moncanhota, meu amigo Volmir Valcarengue, o presidente do Clube da Colina. Boa noite, amigo Gabiati, eu e toda a nossa família na audiência do seu programa, um abraço, uma ótima semana a todos, o presidente do Clube da Colina, Volmir Valcarengue, não me abandona. 19:21, olha, a instaladora Bedim tem agora nesta semana, está oferecendo muitas opções em luminárias, lanternas, lampiões, lanterna infantil, até lanterna infantil, viu, pra piazada aí, né? 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Bloco de comercial, num instantinho a gente volta.
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obrigado. Olha, quem tá nos ouvindo aqui, sabe quem é, Nardão? Eu acho que você não conhece o Davizinho, né? Davizinho é uma pessoa especial, meu amigo, completou, acho que foi 12 anos, né, Dirley? A mãe do Davizinho me mandou um recado aqui, eu acho que ele fez 12 anos, se não me engano. Foi lá levar um presente pra esses dias, fizemos, bater umas fotos, batemos um papo lá com o Davizinho, a Dirley tá me ouvindo, a mãe do Davizinho, o Mauri, que é o pai, tá me ouvindo, a Mana tá me ouvindo, a Mana Carol, Davizinho, um abraço do Gabiati, tá bom? O Dani Veronese, o filho da Bita Mazoco, será que tá me ouvindo? Não sei. Eu chamo música. Quem mais tá me ouvindo? Deixa eu ver. Suzamara, Sura de Amor.

0: 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Eu tenho um recado aqui no, deixa eu ver qual é o primeiro. 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
0: Valeu, valeu, obrigado, Rosana da Rosito. 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

0: Não há quem seja feliz de verdade, viu? Amor no coração, Deus, família, pátria. Deixa eu ver aqui o nosso amigo. Quem é? Quem é? Deixa eu ver.
1: Beto, beleza? Abraço, Matinho. Abraço pra todos os ouvintes. Olha aqui, fico feliz de escutar o de hoje, já tá em casa. Uhum. Saindo agora aqui do São Cristóvão.
0: Uhum.
1: Excelente festa. Obrigado a todos que participaram. Que Deus abençoe imensamente a cada um que participou do evento. Tudo de bom.
0: Tá bom.
1: Boa noite, Mata Junta, aqui da paróquia São Cristóvão.
0: Mata Junta, de repente a mulher do Mata Junta é mais mansa que a mulher do D8, né? Por isso que o D8 foi embora antes, né? Deixa eu ver aqui o Mercado Carlinhos. 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Deixa eu ver. 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Deixa eu ver quem mais aqui. O pedreiro, meu amigo Wilson de Moral. Boa noite, Gabiati. Estou me dirigindo na cozinha que a minha esposa tá reclamando que a janta ainda não tá pronta. Tá no sofá escutando o Gabiati. Deus que me livre, hein? Olha, casar com mulher brava não é fácil, cara, hein? O Davizinho Gabiati completou 15 anos, eu achava que era 12. É 15 anos o Davizinho. Deixa eu ver essa música aí.

0: Então, tem uma menininha lá de Erechim que me manda zap de vez em quando. Ela tem, eu acho que 9 anos, se não me engano, viu? 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
0: Legal, até o final do mês de julho, o coisa aqui, o D8 lá de Planalto, ele mandou a resposta aqui pro Mata Junta, viu? Deixa eu ver, fala aí, D8.
2: Viu, Gabiati, boa noite, boa noite. A Carmen nem foi na festa, de brabo que ela é.
0: Ah,
2: a Carmen nem foi na festa, Mata Junta tava sozinha, tava ele e o Cabrioli lá. Bem ali também, né?
0: Uhum.
2: Tava tchucu, tchucu, tchucu os dois, né? Ele e o Cabrioli também.
0: Mata Junta? Que coisa, hein? Meu amigo, deixa eu ver de quem mais tem zap. Aqui tem zap pra mim olhar? Tem. Deixa eu ver de quem é este. Boa noite, Gabiati. Você roda qualquer música? Ponto de interrogação. Muitos não rodam. Vou falar o nome. Se der para rodar, Henrique e Juliano, estou tentando o meu melhor. Uhum. Conhece isso aí, Nardi? Depois do bloquinho, vamos tocar um trecho, tá? Só marca ali a música, mas eu fico com o zap aqui. Tem mais um zap que vamos ver de quem que é. Rapidinho, daqui, ó.
3: Zinho, meu amigo.
0: Olha aquela Erechim, ó.
3: Zinho, meu amigo.
0: Olha.
3: Aqui é a Manuela Schmidt de Almeida, aqui de Erechim.
0: Ah, matou a pau?
3: Me toca uma música aí, pode escolher dessa vez a música.
0: Uh-huh.
3: Pode botar qualquer música, a música que você quiser.
0: Aham. Uh-huh.
3: Tenha uma boa noite.
0: Olha só, é a Cristanzinha lá de Erechim. Chama. Acha pra ela aquela lá. Era um biquíni de bolinha amarelinha. Enquanto eu falo de quem? Doutor Marcos de Paula. Tem o recado aqui do meu amigo, Doutor Marcos de Paula. Depois que eu falo do Doutor Marcos, eu vou tocar um trechinho da música lá pra Cristanzinha de Erechim. O Doutor Marcos gravou 2 áudios pra mim, porque ele gravou um e eu pedi pra ele gravar mais um pra explicar um pouco melhor, porque o assunto é interessante. Do ortopedista, cirurgião, especialista em joelho, Doutor Marcos de Paula aqui falando, dando o recadinho aqui. Vai, Doutor Marcos, vai lá. Puxa o recado aí.
4: Acontecendo algumas coisas diferentes no consultório. Casos não tão frequentes assim. E um desses casos acontece muito em crianças, né? Que é a infecção que atinge, pode atingir o úmero, o fêmur, a tíbia. Porque algumas vezes uma bactéria entra no organismo através de um pequeno ferimento. Um ferimento na mão, no pé, enfim, algo que rompe a barreira da pele. Uma bactéria entra e aí vai pelos pequenos vasos, tranca nos vasos bem pequenininhos, em um dos membros, geralmente, e provoca ali a formação de um abscesso. Isso nós chamamos de infecção, uma osteomielite hematogênica aguda. Claro que isso pode ser tratado, bem tratado, evoluir para cura normalmente, mas principalmente quando é feito o diagnóstico. Então, se algum dia teu filho começar a ter dor no braço, no cotovelo, no punho ou no joelho, sem um motivo bem claro, e essa articulação começar a inchar, e a criança se queixar e começar a não pôr o pé no chão, leve ela até a clínica ortopédica, lá na COT, e nós vamos tomar conta do seu filho, cuidar bem e investigar isso aí tudo, para que uma dessas patologias, como a osteomielite hematogênica aguda, não vá acometer a criança e desencadear algo importante na parte óssea.
0: Legal.
4: Um abraço a todos.
0: Mas ele explica, Dr. Marcos explica um pouco melhor esse assunto aqui. Ó.
4: Então, Gabiati, sabe que na criança, os ossos, da criança pequena principalmente, grande parte dos ossos do braço, que é o húmero, da coxa, que é o fêmur, da tíbia na perna, são ossos que parte deles são cartilaginosos, né? E qualquer infecção, por exemplo, pode levar à destruição dessa parte cartilaginosa. Então, doenças como a chamada osteomielite hematogênica aguda, que eu falei antes para vocês, pode levar à destruição da parte cartilaginosa desses ossos e levar a deformidades nas crianças. Então, por isso, a nossa preocupação muito grande em casos como esse que eu descrevi para vocês. Um abraço a todos.
0: Legal. 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Nardão, deixa eu só ver o nome da Emanuela, eu acho que é a cristãzinha aqui, né?
3: Cristãzinho, meu amigo. Ah. Aqui é a Manuela Schmidt de Almeida, aqui de Erechim.
0: Aham, então toca pra.

7h46, estava atendendo o telefone aqui que a dona Amélia Burnier, que mora no meu prédio, deu uma ligada aqui dizendo que tá gostando do shot aí, né? O shotzinho sempre é bom, é bacana, é legal, temperatura 21 graus, noite de domingo, 20 amanhã, amanhã já dia 20? Que coisa, hein? Olha só, Nardão, tem um fundo ali que agora eu tenho que me achar onde é que eu tô, Nardão. Me extraviei de novo, cara, hein? Alô, Garguete, um abraço pro Garguete e Dona Mafalda que estão me ouvindo. Deixa eu ver, veio uma mensagem que já vou dar uma olhada. Tem o que aí?

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0: São para alegrar esse finalzinho de domingo. Eu tenho que acelerar um pouco o programa aí, mas se tem alguém de aniversário, pode mandar que eu vou tentar homenagear, viu? De repente, se carnear um galho, fizer um brodo, eu vou junto. Eu levo vinho. 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
6: 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Atendendo a pedidos, deixa eu ver quem pediu essa música aí, Nardon. Só um pouquinho, deixa eu ver se eu acho aqui. Onde é que está essa jovem que pediu essa música? Foi aonde agora? Está aqui? Tal, deixa eu ver aqui como é que é o nome da cristãzinha. Vai tocando, Nardon, enquanto eu acho aqui. Vai tocando.

0: uma bela sugestão. Domingo que vem eu já marquei aqui, vou tocar ela toda, porque fala, fala. É, eu gostei, de boa. Quando você cai, Nardão, é que você cria força para se erguer e seguir em frente. Deus mede a tua força na hora da dificuldade. Na hora que tá tudo tranquilo, qualquer um toca a vida. Eu quero ver no momento difícil. Por isso eu vou tocar agora. Se alguém quiser gravar, eu vou deixar uns segundinhos aí, esse fundo musical aí. Se alguém quiser gravar, eu recomendo, pegue o seu celular e grava, porque eu gostei. Recebi no meu zap, encontrei aí no, na internet e vou tocar Na Corrida Dessa Vida com Braulio Bressa. 19:56.
1: Na corrida dessa vida, é preciso entender que você vai rastejar, que vai cair, vai sofrer. E a vida vai lhe ensinar que se aprende a caminhar e só depois a correr. A vida, meu povo, a vida é uma corrida que não se corre sozinho. Que vencer não é chegar, é aproveitar o caminho, sentindo o cheiro das flores e aprendendo com as dores causadas por cada espinho. Aprenda com cada dor, com cada decepção, com cada vez que alguém lhe partiu o coração. O futuro é obscuro e às vezes é no escuro que se enxerga a direção. Aprenda, aprenda quando chorar e quando sentir saudade. Aprenda até quando alguém lhe faltar com a verdade. Aprender é um grande dom. E aprenda que até o bom vai aprender com a maldade. Aprender a desviar das pedras da ingratidão, dos buracos da inveja, das curvas da solidão, expandindo o pensamento, fazendo do sofrimento a sua maior lição. Sem parar. Sem parar de aprender, aproveite cada flor, cada cheiro no cangote, cada gesto de amor, cada música dançada e também cada risada silenciando o rancor. Experimente o mundo, prove de todo sabor. Sinta o mar, o céu, a terra. Sinta o frio e o calor. Sinta sua caminhada e dê sempre uma parada pelo caminho que for. Pare, não tenha pressa, não carece acelerar. A vida já é tão curta, é preciso aproveitar essa estranha corrida, que a chegada é a partida e ninguém pode evitar. Por isso é que o caminho tem que ser aproveitado, deixando pela estrada algo bom para ser lembrado, vivendo uma vida plena, fazendo valer a pena cada passo que foi dado. Aí sim, lá na chegada, onde o fim é evidente, é que a gente percebe que foi tudo de repente e aprende na despedida que o sentido dessa vida é sempre seguir em frente.
0: 19:50

0: 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Deixa eu ver o recado da Bita aqui, que é mãe do meu amigo o Dani Veronese. Deixa eu ver a Bita aqui, ó.
1: Biati, boa noite, tudo bem?
0: Opa!
1: Adoro essa música, primeira lá, eu acho que é Lino e Lilian, né?
0: A primeira lágrima.
1: Aí, assim, quanto tempo que eu não ouvia.
0: Renato e seus
1: Blue Caps. Aí agora chegando em casa, estávamos num jantar na casa da minha irmã, assistindo a Copa do Mundo. Uhum. Todo mundo reunidos lá, final da Copa do Mundo, né? Que espetáculo, né? E daí chegamos agora, o Daniel quer ouvir a música que ficou pendente do outro domingo, do Roberto Carlos.
0: Ah, tá.
1: Que nós perdemos aí na audição da música aí. Tá?
0: Então tá.
1: Então, um abraço, estamos aqui esperando a música do Roberto Carlos, o Daniel.
0: Tá
1: e eu.
0: Bom, depois um do bloco eu chamo aí o Dani Veronese, um abraço do Gabiati e o teu tio, o Vergão Mazoco, tá te mandando um abraço, tá bom, Dani? Eu tenho que chamar o bloco agora, Nardão? 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
0: 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Vergão Mazoco tá me ouvindo. Gabiati, fala pro Dani Veronese que eu mando um abraço pra ele e também a música do Roberto Carlos Tailda. Ô, Dani, um abraço do Gabiati, meu parceiro.

0: Tá bom, Dona Veronese? Hoje não dá tempo de tocar muito, que eu tô apurado aqui, perdi uma hora do programa com o jogo da Copa. Aí, deixa eu ver de quem é este zap aqui. Boa noite, Gabiati. Senhor Gabiati, me chamou de senhor Gabiati, hein? Sou, seu programa é ótimo. Ouço todos domingo. Se não sair do estilo que você toca, poderia tocar a música Cidadão, de Zé Ramalho? Se possível, agradeço. Júlio Derechim, o Júlio é o pai da Cristanzinha que mandou o recado antes ali. Nós vamos tocar um trechinho depois, Nardão. Deixa só chamar essa aqui primeiro, que eu, depois do comercial que eu faço aqui, vamos botar um trecho da música. Ele é pai da, como é que é o nome da Manuela? É Manuela ou Emanuela? Eu me perco, cara. Por que será que eu esqueço tão fácil as coisas? Será que é a idade, cara? Ô, Gabiati, hein? O meu amigo lá, o Júlio, um abraço, já vamos tocar um trechinho assim. Valdineia Lodi, boa noite, Gabiati. Quero música italiana, já vamos tocar também. Tem mais um zap aqui de quem é esse aqui, deixa eu ver, será que é Salete?
1: A vida, meu povo, a vida é uma corrida que não se corre sozinho.
0: Ó, gravou.
1: Que você vai chegar.
0: Salete. Salete tá lá com a criancinha, gravou a mensagem que toquei antes, hein? Boa noite, Gabiati, boa tarde. Será que é pra mim agora? Boa tarde. Sou Johnny Barbieri. Estou escutando rádio daqui do Rio de Janeiro. Olha só, cara. Mas será que você aqui de Concórdia, Cristão? Tá aqui, ó. Rio de Janeiro. Johnny Barbieri. Rio de Janeiro. Queria mandar um beijo para minha mãe, Ana Maria, e minha irmã, minha filhada, Júlia de Concórdia. Família Barbieri, olha só que legal, cara, hein? Prefeito Mauri Patz Davi da Rabutã, boa noite. Deixa eu ver aqui, Gabiati, Emanuela, nome da minha filha, Gabiati, Emanuela. Tá bom, agora não vou mais esquecer, viu? Por Deus que eu vou me cuidar pra não me esquecer mais. Eu sou muito distraído, cara, eu tenho que mudar, não sei como é que eu vou fazer. Será que é o vinho que me atrapalha? Olha, Gabiati, faça uma homenagem pra nós aqui, ó. Laurindo Garguete de aniversário hoje. Será que vai pagar o galo amanhã? Laurindo Garguete, meu amigo, meu parceiro. No aniversário hoje, Laurindo Garguete hoje, a festa amanhã. Aniversário de casamento com a dona Mafalda. Laurindo e Garguete, um abraço, parabéns. Aí vamos chamar os atuais, Gabriela. Gabriela pra mais.

0: que vai e volta, a volta sempre, sempre será melhor. Coisa bacana, coisa legal. 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Antes da música do homem lá de Erechim, eu tenho dois recados, hein? 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
0: Valeu, valeu, valeu. 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
1: 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Boa noite, meu amigo Gabiati, estamos na audiência, no teu programa, que é top. Eu, meu marido Carlos Alberto Pasquale, a minha mãe Dona Iolita, a Celina, a minha irmã, a Marilene, todos aguardando uma bandinha. Obrigado, Gabiati. Depois nós toca a bandinha, Dona Marilene Pasquale. Quem mais? Deixa eu ver aqui no meu zap, tem mais alguém? Não. Eu vou tocar por aqui na Ardiesta, depois você entra com a música do Renato, tá aqui, ó. Pra quem quiser gravar, atenção, pra quem não conseguiu gravar hoje de manhã, eu vou tocar de novo. Dou-lhe uma. Pega o seu celular aí. Grave que é legal. Grave que é legal. Dou-lhe duas. Dou-lhe três.
3: Uma frase que mudou a forma como eu vejo a vida. Você não é aquilo que junta. Você é aquilo que espalha. E não, isso não significa que dinheiro, conquistas ou sucesso não importam. Importam. Muito. O problema é que passamos tanto tempo pensando no que estamos acumulando que esquecemos de prestar atenção no que estamos distribuindo sem perceber. Tem gente que acumula conhecimento e espalha arrogância. Tem gente que acumula poder e espalha medo. Tem gente que acumula riqueza e espalha indiferença. Mas também existem pessoas que acumulam experiência e espalham sabedoria.

0: do fim. Não é o que chega até você que define quem você é. É o que sai de você. Porque duas pessoas podem possuir exatamente as mesmas coisas e deixar marcas completamente diferentes no mundo. Por isso, talvez a pergunta mais importante não seja o que estou construindo para mim, mas sim o que estou espalhando através daquilo que construí. Porque você não é apenas aquilo que junta. Você é aquilo que espalha.
1: Você é aquilo que espalha. Renato e seus Blue Caps. Será mentira ou será verdade, hein? Eu tô na dúvida. E você?

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0: criança de pé no chão. 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
1: Zé Ramalho, já marquei aqui. Alô, seu Júlio de Erechim, o pai da dona Manuela. Já marquei aqui mais uma música, vou tocar duas, né? Uma que a jovem pediu lá do Henrique Juliano e essa do Zé Ramalho, que também gostei, já marquei aqui no meu notebook. Domingo que vem eu toco elas inteirinha, viu? Boa noite, Gabiati. Nader, como é que é? 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Top! Ô, seu Nader! Seu Nader Cristiano Graffi, é isso? 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Deixa eu ver a dona Mari. A Mari tem que ser rápido, porque eu tô atrasado, Cristianzinha. Tem três recados na Mari aqui.
2: Boa noite, Gabiati. Ah. Tudo bem? Aqui é a Mari Ribeira, aqui do Padre Curitiba. Ah. Mulher do Chapolinho. Então, vamos lá, escuta aí. Manda muito bem boa pra nós aqui. Tá bom?
1: Tá bom, Mari. É isso? Mais ou menos? Tá bom, dona Mari, lá de Peritiba. Deixa eu ver quem mais aqui no meu zap. Vai ficar gente sem eu poder atender, viu? Com certeza. O Marcos da Infogames tá me ouvindo. Eu tenho que achar aqui os dois recados da Manu que ela me mandou a semana aí. Eu fiz um negócio com o celular lá com a Manu, a esposa do meu amigo Marcos da Infogame. Tá me ouvindo? Já vou colocar teu zap aqui, tá, Cristãozinho? Não perca a paciência, não perca a esperança. Quem mais eu esqueci? Servino Falkowski, de Mariano Moro. Alô, Servino Falkowski, boa noite. Vem chegando música Terceira Dimensão. Eu sou louco, louco, mas louco.

0: 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Bloco de comercial é o último, depois eu volto rapidinho.
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0: 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Faz você ficar feliz é você mesmo. Você semeia o bem, você colhe o bem. É assim que funciona a vida. O que pratica aqui vai ficar. O que fica de você é o amor que você fez com as pessoas, você, da forma que você tratou as pessoas, a família, a fé em Deus. E aí a sua história vai ficando aí, né? Deixa eu ver aqui a Manu. A Manu é esposa do Marcos, da Infogames. Fala, Manu.
7: Ô, meu amigo.
0: Ah, não.
7: Ele tá fazendo programa agora.
0: Só um pouquinho, Nardon, que tá acelerado aqui, ó. Eu tenho que... O primeiro é o Marcos, da Infogames. Vamos ver. Fala, Marcos.
7: Ô, meu amigo. Eu não sabia que tu tá fazendo programa agora de domingo de noite. Tô aqui indo pra casa aqui com o carro ligado na programação aí da Rádio Rural. Uhum. Tu aí tá na sintonia aí no 12. Parabéns, meu amigo, tudo de bom aí. E vamos que vamos.
0: Vamos que vamos. Vem o recado da Manu aqui, ó. A Manu.
8: Bom dia, Gabiati.
0: Bom dia, bom dia.
8: Aqui é a Manu da Infogames.
0: Tudo bem,
8: Manu? Tô passando pra deixar um grande abraço aí pro nosso mais novo cliente e amigo, Mortadela.
0: Mortadela. Mortadela.
8: Ali da BR.
0: Trabalha na BR.
8: Então, ele veio aí, adquiriu sua capinha, seu celular pra proteger, né? Celular novo.
0: Um abraço pro Mortadela lá da BRF, que é cliente.
8: Valeu, Gabiati. Um bom final de semana.
0: Valeu,
8: aí
0: valeu, valeu. Milionário e Joserico. Agora é outra?

20h43, vai acelerando, Gabiati, que falta pouco pra mim terminar com meus comerciais, o meu compromisso com os meus clientes aí. 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

0: grande, mensageiro de cartas de amor. Quantas cartinhas quando eu escrevia para minhas namoradas lá em Linha Alegre, Lindóia do Sul. Meu Deus, eu gastei alguma tinta. Aquelas canetas de tinta que botava dentro do tinteiro ali, eu mandava cartinha apaixonada, mas não adiantava muito, elas não entendiam a minha letra. Eu tinha que ir lá depois ler a carta pra elas. 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
0: Legal! Dado o recado, meu amigo Nico de Floripa me mandou um zap aqui. Eu quero ver se consigo tocar as três, Nardão, viu? Não acho que vai dar tempo, viu? Valeu, meu estimado amigo Gabiati. Boa semana a todos, Nico de Floripa. Deixa eu ver aqui, tem a jovem que tá conversando comigo aqui, tal, tal. Depois eu vejo o recado aqui. Eu chamo a camisa manchada. Aí é bucha, cara, hein?

7h54, pode puxar a saideira, Nardão, que temos que ir embora. Agora vem o Laércio, né? Vem aí o Laércio até meia-noite. Eu peço desculpa se eu não atendi alguém aí, porque hoje eu perdi uma hora do meu programa com o final da Copa aí. E então aí acelerei aqui os meus comerciais e primeiro atender os meus clientes aqui. Desculpa então se alguém não foi atendido.

amigo Nelson Nardi, mais conhecido como Nardão. Obrigado, viu, Nelson Nardi. Me ajudou a fazer um programa e foi acelerado, foi apurado, mas dei conta, né? Olha, meus amigos, eu torço que todos vocês que estão me ouvindo tenham uma ótima semana. Pensamento positivo. O que você pensa é para onde você vai. O seu pensamento é que dirige o teu caminho. Então, pensar em coisas boas, pensar em coisas positivas, eu tenho certeza que a sua semana vai ser gostosa, vai ser legal. Um abraço a todas, a todos aí que me acompanharam. E a última que eu escolhi é um popuri com Ana. Essa é boa, hein? Boa semana.